0: dia 17 de junho. E no dia 23 é a vez da TVI transmitir o jogo contra o Uzbequistão. E a transmissão do terceiro e último jogo da fase de grupos contra a Colômbia fica a cargo da RTP no dia 28 de junho. É a mesma estação que vai ser anfitriã da final do Campeonato do Mundo, já marcada para o dia 19 de julho. A Rede Europeia Antipobreza Portugal tem receio que a imposição do trabalho social a quem recebe a prestação social única aumente o estigma sobre os beneficiários. O receio recai também sobre o aumento de penalizações a quem está em situação de pobreza ou exclusão social. Através de um comunicado, a organização aponta algumas condições obrigatórias à nova prestação. Deve garantir um acesso mais simples à proteção social para as pessoas mais vulneráveis e evitar que cidadãos em situação de fragilidade fiquem excluídos de direitos a quem têm acesso. Para a Rede Europeia Antipobreza, a futura prestação social única deve assentar também na definição de mínimos sociais que garantam condições de vida dignas e constituam uma resposta eficaz para a saída da pobreza. O Presidente da República elogiou o acolhimento de imigrantes por parte do Luxemburgo, sobretudo de portugueses. O António José Seguro está numa visita oficial ao Luxemburgo no âmbito das celebrações do Dia de Portugal. Participou este sábado à tarde numa sessão do Parlamento do país. Destacou a comunidade portuguesa no Luxemburgo, uma comunidade que só existe graças à hospitalidade do país, que deve ser vista como um exemplo.
1: Este é um país que abriu as suas portas e o seu coração a gerações de portugueses. Há mais de meio século, os meus compatriotas chegaram a esta terra em busca de um futuro melhor. Encontraram-no, mas também deram o melhor de si para o construir convosco. Num tempo em que tantas fronteiras se erguem e tantas portas se fecham, este exemplo de abertura, de confiança mútua e integração merece ser reconhecido e valorizado. É uma demonstração e um feliz exemplo de que as sociedades mais fortes se constroem pela inclusão, pelo respeito mútuo e pela capacidade de acolher aqueles que desejam contribuir para um bem comum.
0: António José Seguro, que também já convidou os grão-duques do Luxemburgo a visitar Portugal, numa data a agendar. A visita portuguesa ao Luxemburgo termina este domingo com um dia dedicado à diáspora. O Ministro da Agricultura admite que o apoio de 20 milhões de euros anunciado pelo Governo para os agricultores responderem ao aumento dos custos de produção é insuficiente. José Manuel Fernandes adianta que está à espera de mais verbas da União Europeia. O Governo anunciou recentemente 20 milhões de euros para que os agricultores consigam mitigar o aumento dos custos de produção. Custos que têm aumentado por causa das guerras. José Manuel Fernandes sublinha que Portugal aguarda ainda o financiamento adicional da União Europeia.
2: Não considero que seja suficiente, porque nós não vamos dispensar o apoio que também vai vir da União Europeia, ainda não sabemos o montante, para este objetivo. E no mercado interno, sem fronteiras, é importante que soluções europeias existam para estas dificuldades que também são europeias e para não haver uma concorrência desleal.
0: José Manuel Fernandes, na Feira Nacional da Agricultura em Santarém, este sábado à tarde. O PCP acusou o Governo de marcar a discussão da reforma laboral à má fila, por estar com medo e com pressa, mas o partido garante que vai estar atento a possíveis golpadas institucionais. São convicções deixadas pelo secretário-geral do partido à margem de uma visita à Feira do Livro, em Lisboa. Paulo Raimundo não poupa nas críticas ao executivo liderado por Luís Montenegro, a quem aponta a falta de coragem e de firmeza.
3: Aquilo que determina a derrota do pacote laboral é a força, a unidade e a luta dos trabalhadores. Foi assim. E assim vai ser. O governo apressado, o governo com receio e apressado, o facto de ter marcado para dia 18, se há má fila, desculpem a expressão, há má fila, revela coragem, não revela firmeza, revela exatamente o contrário, revela que está com medo e está com pressa. O que vai derrotar, de facto, o pacote laboral vai ser a continuação da luta dos trabalhadores. Não tenho nenhuma dúvida sobre isso. E já agora, se me permitem, os trabalhadores têm que estar atentos, o PCP estará atento a isso, a manobras e golpadas do ponto de vista institucional. Cá estaremos para ver o que é que vai acontecer, qual será o desfecho do dia 18.
0: Declarações de Paulo Raimundo, que esteve esta tarde de visita à Feira do Livro, em Lisboa. Na atualidade internacional, o Irão volta a acusar os Estados Unidos de violar o cessar-fogo. O ministro dos Negócios Estrangeiros do Irão fala em sucessivas violações do acordo afirma que tal é prova da falta de vontade dos Estados Unidos de reduzir as tensões. O governante iraniano avisa que estas ações terão consequências e que Donald Trump será responsável pelo possível escalar do conflito. Gaza acusa Israel de incumprimento na deslocação de doentes na passagem de Rafa. A denúncia foi feita pelo Ministério da Saúde de Gaza, que diz que Israel faltou aos compromissos relacionados com a transferência de doentes para o Egito. Em comunicado é dito que desde a entrada em vigor do cessar-fogo, em 11 de outubro de 2025, houve permissão de saída de 840 pacientes, um número que o Ministério considera insuficiente para atender às necessidades médicas existentes. Em notícia de fecho deste Jornal da Uma, a informação está de regresso à 1h30.
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0: Boa noite, é 1h30, hora de atualizar a informação na Rádio Observador. A Rede Europeia Antipobreza Portugal tem receio que a imposição de trabalho social a quem recebe a prestação social única aumente o estigma sobre os beneficiários. O receio recai também sobre o aumento de penalizações a quem está em situação de pobreza ou exclusão social. Através de um comunicado, a organização aponta algumas condições obrigatórias à nova prestação. Deve garantir um acesso mais simples à proteção social para as pessoas mais vulneráveis e evitar que cidadãos em situação de fragilidade fiquem excluídos de direitos a que têm acesso. O PCP acusou o governo de marcar a discussão da reforma laboral à má fila, por estar com medo e com pressa, mas o partido garante que vai estar atento a possíveis golpadas institucionais. São convicções do secretário-geral do partido, à margem de uma visita à Feira do Livro, em Lisboa. Paulo Raimundo não poupa nas críticas ao executivo liderado por Luís Montenegro, a quem aponta a falta de coragem e de firmeza. Na atualidade internacional, o Irão volta a acusar os Estados Unidos de violar o cessar-fogo. O ministro dos Negócios Estrangeiros do Irão fala em sucessivas violações do acordo e afirma que tal é a prova da falta de vontade dos Estados Unidos de reduzir as tensões. O governante iraniano avisa que estas ações terão consequências e que Donald Trump será responsável pelo possível escalar do conflito. Gaza acusa Israel do incumprimento na deslocação de doentes na passagem de Rafah. A denúncia foi feita pelo Ministério da Saúde de Gaza, que diz que Israel faltou aos compromissos relacionados com a transferência de doentes para o Egito. Em comunicado é dito que desde a entrada em vigor do cessar-fogo, houve uma permissão de saída de 840 pacientes, um número que o Ministério considera insuficiente para atender as necessidades médicas existentes. O número de pacientes autorizados a viajar reduziu de 150 por dia para apenas 90 pacientes. Passamos para o desporto, numa altura em que já se faz a contagem decrescente para o Mundial. Portugal passou no primeiro teste e venceu o Chile por 2-1. Gonçalo Guedes e Bruno Fernandes marcaram os dois golos da equipa das esquinas na segunda parte. No final da partida, o selecionador nacional, Roberto Martínez, admitiu que gostou da performance da equipa, mas disse que é preciso melhorar. E a poucos dias do início do campeonato, a RTP, a SIC e a TVI confirmam que há um acordo com a FIFA para transmitir vários jogos do Mundial. Vão ser exibidos em sinal aberto, distribuídos pelos três canais, que o comunicado explica que o objetivo é amplificar a cobertura do Mundial com acesso garantido ao público português. O jogo de estreia de Portugal frente à República Democrática do Congo vai ser transmitido na SIC no dia 17 de junho. No dia 23 é a vez da TVI transmitir o jogo contra o Uzbequistão e a transmissão do terceiro e último jogo contra a Colômbia está marcada para dia 28 de junho e fica a cargo da RTP. Ponto final nesta síntese da 1h30. A informação volta a ser atualizada às 2h em ponto.
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5: O comboio bala japonês, o Shinkansen, circula desde outubro de 1964 e é um símbolo da recuperação económica do pós-guerra. Atualmente, a velocidade máxima é de 320 km por hora, mas está prevista uma linha com tecnologia de levitação magnética para que os comboios não toquem nos carris, flutuando através de ímãs supercondutores a mais de 500 km por hora.
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6: Boa noite, são quase 2 da manhã, vamos conhecer os títulos em destaque a esta hora. Portugal venceu o Chile por 2-1 no amigável que representou o primeiro teste da Seleção Nacional para o Mundial. O PCP acusou o Governo de marcar a discussão da reforma laboral à má fila, por estar com medo e com pressa. Destaque ainda para o conflito no Médio Oriente, o Irão volta a acusar os Estados Unidos de violar o cessar-fogo. São os títulos em destaque neste Jornal das Duas.

0: 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São 2 horas.
1: Boa noite, eu sou a Teresa Freire, são 2 da manhã, hora de atualizar a informação. Começamos pelo desporto, numa altura em que já se faz a contagem decrescente para o Mundial, Portugal passou no primeiro teste e venceu o Chile por 2-1. A segunda parte do jogo arrancou com o marcador a zeros. Gonçalo Guedes e Bruno Fernandes marcaram os 2 golos da equipa das esquinas. No final da partida, o selecionador nacional, Roberto Martínez, admite que gostou da performance da equipa, mas diz que é preciso melhorar.
2: Precisamos de maior eficácia na primeira parte, momentos em que faltou mais homens dentro da área. Acho que a segunda parte mostramos uma atitude de tentar ganhar o jogo, marcar 2 golos de bola corrida é um bom sinal. Temos muitos erros em posse, nós precisamos de ajustar isso. São aspectos que podem acontecer num jogo amigável e que é o objetivo do jogo antes do Mundial.
1: O jogo ficou ainda marcado por confrontos entre os jogadores das duas equipas, que levou à expulsão de ambos os lados. Quanto ao cartão vermelho recebido por Rafael Leão, o selecionador acredita que permitiu mais duelos e mais espaço para o jogo.
2: Vai ser um Mundial que precisamos de estar preparados para esperar o inesperado. O cartão vermelho chega e isso o que fez que tivéssemos 10 contra 10, mais espaço, mais duelos, que era o objetivo de jogar contra o Chile. Acho que foi um jogo para preparar contra a Colômbia muito interessante. Acho que é um sinal para, não só para o Rafael, para toda a equipa. Nós temos muita vontade e gostaria de ficar primeiro com a boa disciplina do jogo posicional do Rafael, porque o Rafael fez uma época numa posição totalmente diferente e não é fácil ajustar, mas claramente é um bom exemplo para nós, que não podemos entrar na frustração.
1: As declarações de Roberto Martínez após o jogo amigável contra o Chile. O segundo amigável está marcado para a próxima quarta-feira, dia 10, frente à Nigéria, no estádio Dr. Magalhães Pessoa, em Leiria. A poucos dias do início do campeonato, RTP, SIC e TVI confirmam que há acordo para a FIFA para transmitir vários jogos do Mundial. Vão ser exibidos em sinal aberto e distribuídos pelos 3 canais, que a comunicado explicam que o objetivo é amplificar a cobertura do Mundial com acesso garantido ao público português. O jogo de estreia de Portugal frente à República Democrática do Congo vai ser transmitido pela SIC dia 17 de junho. No dia 23 é a vez da TVI transmitir o jogo com o Uzbequistão. E a transmissão do terceiro e último jogo da fase de grupos contra a Colômbia está marcada para dia 28 de junho e fica a cargo da RTP. O Presidente da República elogia o acolhimento de imigrantes por parte do Luxemburgo, sobretudo de portugueses. António José Seguro está numa visita oficial a Luxemburgo no âmbito das celebrações do Dia de Portugal. Participou neste sábado, à tarde, numa sessão no Parlamento do país. O chefe de Estado defendeu que as sociedades mais fortes se constroem pela capacidade de acolher e apontou Luxemburgo como um feliz exemplo dessa qualidade.
3: Este é um país que abriu as suas portas e o seu coração a gerações de portugueses. Há mais de meio século, os meus compatriotas chegaram a esta terra em busca de um futuro melhor. Encontraram-no, mas também deram o melhor de si para o construir convosco. Num tempo em que tantas fronteiras se erguem e tantas portas se fecham, este exemplo de abertura, de confiança mútua e integração merece ser reconhecido e valorizado. É uma demonstração e um feliz exemplo de que as sociedades mais fortes se constroem pela inclusão, pelo respeito mútuo e pela capacidade de acolher aqueles que desejam contribuir para um bem comum.
1: António José Seguro, que também já convidou os grãos-duques do Luxemburgo a visitar Portugal no mandato a agendar. A visita portuguesa ao Luxemburgo termina este domingo com um dia dedicado à diáspora. O Ministro da Agricultura admite que o apoio de 20 milhões de euros anunciado pelo Governo para os agricultores responderem ao aumento dos custos de produção é insuficiente. José Manuel Fernandes adianta que está à espera de mais verbas da União Europeia. O Governo anunciou recentemente 20 milhões de euros para que os agricultores consigam mitigar o aumento dos custos de produção no setor devido às guerras. José Manuel Fernandes sublinha que Portugal aguarda ainda financiamento adicional de Bruxelas.
4: Não considero que seja suficiente, porque nós não vamos dispensar o apoio que também vai vir da União Europeia, ainda não sabemos o montante, para este objetivo. E no mercado interno, sem fronteiras, é importante que soluções europeias existam para estas dificuldades que também são europeias e para não haver uma concorrência desleal.
1: José Manuel Fernandes, na Feira Nacional da Agricultura em Santarém, este sábado à tarde. O PCP acusou o governo de marcar a discussão da reforma laboral à má fila por estar com medo e com pressa. São as convicções do secretário-geral do partido à margem de uma visita à Feira do Livro, em Lisboa. Paulo Raimundo não poupa nas críticas ao executivo liderado por Luís Montenegro, a quem aponta falta de coragem e de firmeza.
5: Aquilo que determina a derrota do pacote laboral é a força, a unidade e a luta dos trabalhadores. Foi assim. E assim vai ser. O governo apressado, o governo com receio e apressado, o facto de ter marcado para dia 18, se há má fila, desculpem, a expressão há má fila, revela coragem, não revela firmeza, revela exatamente o contrário. Revela que está com medo e está com pressa. O que vai derrotar, de facto, o pacote laboral vai ser a continuação da luta dos trabalhadores. Não tenho uma dúvida sobre isso. E já agora, se me permitem, os trabalhadores têm que estar atentos, o PCP estará atento a isso, a manobras e golpadas do ponto de vista institucional. Cá estaremos para ver o que é que vai acontecer, qual será o desfecho do dia 18.
1: Declarações de Paulo Raimundo, que esteve esta tarde de visita à Feira do Livro, em Lisboa. Na atualidade internacional, o Irão volta a acusar os Estados Unidos de violar o cessar-fogo. O ministro dos Negócios Estrangeiros do Irão fala em sucessivas violações do acordo, afirma que tal é prova de falta de vontade dos Estados Unidos de reduzir as tensões. O governante iraniano avisa que estas ações terão consequências e que Donald Trump será responsável pelo possível escalar do conflito. Gaza acusa Israel de incumprimento na deslocação de doentes na passagem de Rafah. A denúncia foi feita pelo Ministério da Saúde de Gaza, que diz que Israel faltou aos compromissos relacionados com a transferência de doentes para o Egito. Em comunicado, é dito que desde a entrada em vigor do cessar-fogo, em outubro, houve permissão de saída de 840 pacientes, um número que o Ministério considera insuficiente para atender as necessidades médicas existentes. É notícia de fecho deste Jornal das 7, das 2. A informação está de regresso às 2:30.
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0: Boa noite, são 2:30 da manhã, hora de atualizar a informação. O PCP acusa o governo de marcar a discussão da reforma laboral à má fila, por estar com medo e com pressa, mas o partido garante que vai estar atento a possíveis golpadas institucionais. São as convicções do secretário-geral do partido à margem de uma visita à Feira do Livro, em Lisboa. Paulo Raimundo não poupa nas críticas ao executivo liderado por Luís Montenegro, a quem aponta a falta de coragem e de firmeza. O líder defende ainda a continuação da luta dos trabalhadores e ao governo deixa um conselho: que não confunda uma maioria institucional pontual com maioria social. Na atualidade internacional, o Irão volta a acusar os Estados Unidos de violar o cessar-fogo. O ministro dos Negócios Estrangeiros do Irão fala em sucessivas violações do acordo, afirma que tal é prova da falta de vontade dos Estados Unidos de reduzir as tensões. O governo iraniano avisa que estas ações terão consequências e que Donald Trump será responsável pelo possível escalar do conflito. Gaza acusa Israel de incumprimento na deslocação de doentes da passagem de Rafah. A denúncia foi feita pelo Ministério da Saúde de Gaza, que diz que Israel faltou aos compromissos relacionados com a transferência de doentes para o Egito. Em comunicado, é dito que desde a entrada em vigor do cessar-fogo, em outubro, houve permissão de saída de 840 pacientes, um número que o Ministério considera insuficiente para atender as necessidades médicas existentes. O número de pacientes autorizados a viajar reduziu de 150 por dia, 3 dias por semana, para apenas 90 pacientes. Passamos para o desporto, numa altura em que já se faz a contagem decrescente para o Mundial. Portugal passou no primeiro teste e venceu o Chile por 2-1. Gonçalo Guedes e Bruno Fernandes marcaram os 2 golos da equipa das esquinas na segunda parte da partida e, no fim, o selecionador nacional, Roberto Martínez, admite que gostou da performance da equipa, mas diz que é preciso melhorar. O jogo ficou ainda marcado por confrontos entre os jogadores das duas equipas, que levou à expulsão. As expulsões de ambos os lados, quanto ao cartão vermelho recebido por Rafael Leão, o selecionador acredita que permitiu mais duelos e mais espaço para o jogo. E a poucos dias do início do campeonato, RTP, SIC e TVI confirmam que há um acordo com a FIFA para transmitir vários jogos do Mundial. Vão ser exibidos em sinal aberto, distribuídos pelos 3 canais, que em comunicado explicam que o objetivo é amplificar a cobertura do Mundial com acesso garantido ao público português. O jogo de estreia de Portugal, frente à República Democrática do Congo, no dia 17 de junho, vai ser transmitido pela SIC. No dia 23 é a vez da TVI transmitir o jogo contra o Uzbequistão e a transmissão do terceiro e último jogo da fase de grupos contra a Colômbia. Está marcada para dia 28 de junho, fica a cargo da RTP. É o ponto final nesta síntese das 2:30. A informação volta a ser atualizada às 3 em ponto.
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3: Já me está a fazer umas amêijoas.

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5: Kyoto é considerada a cidade mais bonita do Japão. Foi retirada da lista de cidades-alvo da bomba atómica devido ao seu património histórico, escapando assim à destruição da Segunda Guerra Mundial. A cidade foi capital do país até 1868 e serviu de residência aos imperadores durante mais de 1000 anos.
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6: Boa noite, são quase 3 da manhã, vamos conhecer os títulos em destaque a esta hora. Portugal venceu o Chile por 2-1 no amigável que representou o primeiro teste da Seleção Nacional para o Mundial. O PCP acusou o Governo de marcar a discussão da reforma laboral à má fila por estar com medo e com pressa. Destaque ainda para o conflito no Médio Oriente, o Irão volta a acusar os Estados Unidos de violar o cessar-fogo. São os títulos em destaque neste jornal.

0: 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São 3 horas.
1: Boa noite, eu sou a Teresa Freire. São 3 da manhã, hora de atualizar a informação. Começamos pelo desporto. Numa altura em que já se faz a contagem decrescente para o Mundial, Portugal passou no primeiro teste e venceu o Chile por 2-1. A segunda parte do jogo arrancou com o marcador a zeros. Gonçalo Guedes e Bruno Fernandes marcaram os 2 golos da equipa das esquinas. No final da partida, o selecionador nacional, Roberto Martínez, admite que gostou da performance da equipa, mas diz que é preciso melhorar.
2: Precisamos de maior eficácia na primeira parte. Momentos em que faltou mais homens dentro da área. Acho que a segunda parte mostramos uma atitude de tentar ganhar o jogo. Marcar 2 golos de bola corrida é um bom sinal. Temos muitos erros em posse, nós precisamos de ajustar isso. São aspectos que podem acontecer num jogo amigável e que é o objetivo do jogo antes do Mundial.
1: O jogo ficou ainda marcado por confrontos entre os jogadores das duas equipas, que levou a expulsões de ambos os lados. Quanto ao cartão vermelho recebido por Rafael Leão, o selecionador acredita que permitiu mais duelos e mais espaço para o jogo.
2: Vai ser um Mundial que precisamos de estar preparados para esperar o inesperado. O cartão vermelho chega e isso o que fez que tivéssemos 10 contra 10, mais espaço, mais duelos, que era o objetivo de jogar contra o Chile. Acho que foi um jogo para preparar contra a Colômbia muito interessante. Acho que é um sinal para, não só para o Rafael, para toda a equipa. Nós temos muita vontade e gostaria de ficar primeiro com a boa disciplina do jogo posicional do Rafael, porque o Rafael fez uma época numa posição totalmente diferente e não é fácil ajustar, mas claramente é um bom exemplo para nós, que não podemos entrar na frustração.
1: As declarações de Roberto Martínez após o jogo amigável contra o Chile, antes de rumar para o Mundial. O segundo amigável está marcado para a próxima quarta-feira, dia 10, frente à Nigéria, no estádio Doutor Magalhães Pessoa, em Leiria. E a poucos dias do início do campeonato, a RTP, a SIC e a TVI confirmam que há acordo com a FIFA para transmitir vários jogos do Mundial. Vão ser transmitidos em sinal aberto e distribuídos pelos 3 canais. É o que avançam em comunicado. O jogo de estreia de Portugal frente ao Congo vai ser transmitido pela SIC, dia 17 de junho. No dia 23, é vez da TVI transmitir o jogo da seleção contra o Uzbequistão. E a transmissão do terceiro e último jogo da fase de grupos contra a Colômbia está marcada para dia 28 de junho e fica a cargo da RTP. O Presidente da República elogia o acolhimento de imigrantes por parte do Luxemburgo, sobretudo de portugueses. António José Seguro está numa visita oficial ao Luxemburgo no âmbito das celebrações do Dia de Portugal e participou este sábado à tarde de uma sessão do Parlamento do país. O chefe de Estado destaca a comunidade portuguesa no Luxemburgo, uma comunidade que só existe graças à hospitalidade do país, que deve ser vista como um exemplo.
3: Este é um país que abriu as suas portas e o seu coração a gerações de portugueses. Há mais de meio século, os meus compatriotas chegaram a esta terra em busca de um futuro melhor. Encontraram-no, mas também deram o melhor de si para o construir convosco. Num tempo em que tantas fronteiras se erguem e tantas portas se fecham, este exemplo de abertura, de confiança mútua e integração merece ser reconhecido e valorizado. É uma demonstração e um feliz exemplo de que as sociedades mais fortes se constroem pela inclusão, pelo respeito mútuo e pela capacidade de acolher aqueles que desejam contribuir para um bem comum.
1: António José Seguro, que também já convidou os grãos-duques do Luxemburgo a visitar Portugal numa data a agendar. A visita portuguesa ao Luxemburgo termina este domingo com um dia dedicado à diáspora. O Ministro da Agricultura admite que o apoio de 20 milhões de euros anunciado pelo Governo para os agricultores responderem ao aumento dos custos de produção é insuficiente. José Manuel Fernandes adianta que está à espera de mais verbas da União Europeia. O Governo anunciou recentemente 20 milhões de euros para que os agricultores consigam mitigar o aumento dos custos de produção no setor devido às guerras. José Manuel Fernandes sublinha que Portugal aguarda ainda financiamento adicional de Bruxelas.
4: Não considero que seja suficiente, porque nós não vamos dispensar o apoio que também vai vir da União Europeia, ainda não sabemos o montante, para este objetivo. E no mercado interno, sem fronteiras, É importante que soluções europeias existam para estas dificuldades que também são europeias e para não haver uma concorrência desleal.
1: José Manuel Fernandes, em declarações na Feira Nacional da Agricultura em Santarém, este sábado à tarde. O PCP acusou o Governo de marcar a discussão da reforma laboral à má fila, por estar com medo e com pressa, mas o partido garante que vai estar atento a possíveis golpadas institucionais. São convicções do secretário-geral do partido, à margem de uma visita à Feira do Livro, em Lisboa. Paulo Raimundo não poupa nas críticas ao executivo liderado por Luís Montenegro, a quem aponta falta de coragem e de firmeza.
5: Aquilo que determina a derrota do pacote laboral é a força, a unidade e a luta dos trabalhadores. Foi assim. E assim vai ser. O governo apressado, o governo com receio e apressado, o facto de ter marcado para dia 18, se há má fila, desculpem a expressão, há má fila, revela coragem, não revela firmeza, revela exatamente o contrário, revela que está com medo e está com pressa. O que vai derrotar, de facto, o pacote laboral vai ser a continuação da luta dos trabalhadores. Não tenho nenhuma dúvida sobre isso. E já agora, se me permitem, os trabalhadores têm que estar atentos, o PCP estará atento a isso, a manobras e golpadas do ponto de vista institucional. Cá estaremos para ver o que é que vai acontecer, qual será o desfecho do dia 18.
1: São declarações de Paulo Raimundo, que esteve esta tarde de visita à Feira do Livro, em Lisboa. Na atualidade internacional, as forças norte-americanas dizem ter abatido dois drones iranianos no Estreito de Hormuz. O Comando Central dos Estados Unidos diz que estes dois drones de ataque iranianos de uso único estavam a ameaçar o tráfico marítimo internacional no Estreito. Acrescentou que as forças norte-americanas mantêm-se prontas para continuar a defender as agressões iranianas. Antes, o Irão voltou a acusar os Estados Unidos de violar o cessar-fogo. O ministro dos Negócios Estrangeiros do Irão fala em sucessivas violações do acordo e afirma que tal é a prova da falta de vontade dos Estados Unidos de reduzir as tensões. O governante iraniano avisa que estas ações terão consequências e que Donald Trump será responsável pelo possível escalar do conflito. Gaza acusa Israel de incumprimento na deslocação de doentes na passagem de Rafah. A denúncia foi feita pelo Ministério da Saúde de Gaza, que diz que Israel faltou aos compromissos relacionados com a transferência de doentes para o Egito. Em comunicado, é dito que desde a entrada em vigor do cessar-fogo em outubro, houve permissão de saída de 840 pacientes, um número que o Ministério considera insuficiente para atender as necessidades médicas existentes. É o ponto final neste noticiário das 3. A informação está de regresso às 3:30.
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0: Boa noite, são 3h30, hora de atualizar a informação. O PCP acusa o Governo de marcar a discussão da reforma laboral à má fila por estar com medo e com pressa, mas o partido garante que vai estar atento a possíveis golpadas institucionais. São convicções do secretário-geral do partido à margem de uma visita à Feira do Livro em Lisboa. Paulo Raimundo não poupa nas críticas ao executivo liderado por Luís Montenegro, a quem aponta falta de coragem e de firmeza. O líder comunista defende que a continuação da luta dos trabalhadores e ao governo deixa um conselho que não confunda uma maioria institucional pontual com a maioria social. Na atualidade internacional, o Irão volta a acusar os Estados Unidos de violar o cessar-fogo. O ministro dos Negócios Estrangeiros do Irão fala em sucessivas violações do acordo. Afirma que tal é prova da falta de vontade dos Estados Unidos de reduzir as tensões. O governante iraniano avisa que estas ações terão consequências e que Donald Trump será responsável pelo possível escalar do conflito. Passamos para o desporto. Numa altura em que já se faz a contagem decrescente para o Mundial, Portugal passou no primeiro teste e venceu o Chile por 2-1. Gonçalo Guedes e Bruno Fernandes marcaram os 2 golos da equipa das esquinas na segunda parte. No final da partida, o selecionador nacional, Roberto Martínez, admite que gostou da performance da equipa, mas diz que é preciso melhorar. O jogo ficou ainda marcado por confrontos entre os jogadores das duas equipas, que levou à expulsão de ambos os lados. Quanto ao cartão vermelho recebido por Rafael Leão, o selecionador acredita que permitiu mais duelos e mais espaço para o jogo. A poucos dias do início do campeonato, o RTP, SIC e TVI confirmam que há acordo com a FIFA para transmitir vários jogos do Mundial. Vão ser exibidos em canal aberto, distribuídos pelos 3 canais, é o que avançam em comunicado. O jogo de estreia de Portugal, frente ao Congo, no dia 17, vai ser transmitido pela SIC. No dia 23, é a vez da TVI transmitir o jogo contra o Uzbequistão. E a transmissão do 3º e último jogo da fase de grupos, contra a Colômbia, está marcada para dia 28 de junho. Fica a cargo da RTP. É o ponto final nesta síntese das 3h30. A informação está de regresso às 4h.
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5: Kyoto é conhecida como a cidade das geixas. Depois de um período de declínio, nos últimos anos o número de raparigas que opta por esta ocupação tradicional japonesa voltou a subir e atualmente vivem em Kyoto cerca de 200 geixas.
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6: Boa noite, são quase 4 da manhã. Vamos conhecer os títulos em destaque a esta hora. Portugal venceu o Chile por 2-1 no amigável que representou o primeiro teste da Seleção Nacional para o Mundial. O PCP acusou o Governo de marcar a discussão da reforma laboral à má fila, por estar com medo e com pressa. Destaque ainda para o conflito no Médio Oriente. O Irão volta a acusar os Estados Unidos de violar o cessar-fogo. São os títulos em destaque neste Jornal das 4, que arranca agora na Rádio Observador.

0: 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São 4 horas.
1: Boa noite, eu sou a Teresa Freire. São 4 da manhã, hora de atualizar a informação. O PCP acusou o governo de marcar a discussão da reforma laboral à má fila por estar com medo e com pressa, mas o partido garante que vai estar atento a possíveis golpadas institucionais. São convicções do secretário-geral do partido à margem de uma visita à Feira do Livro, em Lisboa. Paulo Raimundo não poupa nas críticas ao executivo liderado por Luís Montenegro, a quem aponta falta de coragem e de firmeza.
2: Aquilo que determina a derrota do pacote laboral é a força, a unidade e a luta dos trabalhadores. Foi assim. E assim vai ser. O governo apressado, o governo com receio e apressado, o facto de ter marcado para dia 18, se há má fila, desculpem, se há má fila, revela coragem, não revela firmeza, revela exatamente o contrário, revela que está com medo e está com pressa. O que vai derrotar, de facto, o pacote laboral vai ser a continuação da luta dos trabalhadores. Não tenho nenhuma dúvida sobre isso. E já agora, se me permitem, os trabalhadores têm que estar atentos, o PCP estará atento a isso, a manobras e golpadas do ponto de vista institucional. Cá estaremos para ver o que é que vai acontecer, qual será o desfecho do dia 18.
1: Paulo Raimundo, em declarações aos jornalistas, em visita à Feira do Livro este sábado à tarde. O Presidente da República elogia o acolhimento de imigrantes por parte do Luxemburgo, sobretudo de portugueses. António José Seguro está numa visita oficial a Luxemburgo no âmbito das celebrações do Dia de Portugal. Participou este sábado à tarde numa sessão do Parlamento, no Parlamento do país. O chefe de Estado destaca a comunidade portuguesa no Luxemburgo, uma comunidade que só existe graças à hospitalidade do país, que deve ser vista como um exemplo.
3: Este é um país que abriu as suas portas e o seu coração a gerações de portugueses. Há mais de meio século, os meus compatriotas chegaram a esta terra em busca de um futuro melhor. Encontraram-no, mas também deram o melhor de si para o construir convosco. Num tempo em que tantas fronteiras se erguem e tantas portas se fecham, este exemplo de abertura, de confiança mútua e integração merece ser reconhecido e valorizado. É uma demonstração e um feliz exemplo de que as sociedades mais fortes se constroem pela inclusão, pelo respeito mútuo e pela capacidade de acolher aqueles que desejam contribuir para um bem comum.
1: António José Seguro, que também já convidou os grão-duques de Luxemburgo a visitar Portugal numa data a agendar. A visita portuguesa ao Luxemburgo termina este domingo com um dia dedicado à diáspora. O Ministro da Agricultura admite que o apoio de 20 milhões de euros anunciado pelo Governo para os agricultores responderem aos aumentos dos custos de produção é insuficiente. José Manuel Fernandes adianta que está à espera de mais verbas da União Europeia. O Governo anunciou recentemente 20 milhões de euros para que os agricultores consigam mitigar o aumento dos custos de produção no setor devido às guerras. José Manuel Fernandes sublinha que Portugal aguarda ainda financiamento adicional de Bruxelas.
4: Não considero que seja suficiente, porque nós não vamos dispensar o apoio que também vai vir da União Europeia, ainda não sabemos o montante, para este objetivo. E no mercado interno, sem fronteiras, é importante que soluções europeias existam para estas dificuldades que também são europeias e para não haver uma concorrência desleal.
1: José Manuel Fernandes, na Feira Nacional da Agricultura em Santarém, este sábado à tarde. Na atualidade internacional, as forças norte-americanas dizem ter abatido dois drones iranianos no Estreito de Hormuz. O Comando Central dos Estados Unidos diz que estes drones de ataque iranianos, de uso único, estavam a ameaçar o tráfego marítimo internacional no Estreito de Hormuz. Acrescentam que as forças norte-americanas mantêm-se prontas para continuar a defender agressões iranianas. Antes, o Irão voltou a acusar os Estados Unidos de violar o cessar-fogo. O ministro dos Negócios Estrangeiros do Irão fala em sucessivas violações do acordo e afirma que tal é prova da falta de vontade dos Estados Unidos de reduzir as tensões. O governante iraniano avisa que estas ações terão consequências e que Donald Trump será responsável pelo possível escalar do conflito. Passamos para o desporto, numa altura em que já se faz a contagem decrescente para o Mundial. Portugal passou no primeiro teste e venceu o Chile por 2-1. A segunda parte do jogo A segunda parte do jogo arrancou com o marcador a zeros. Gonçalo Guedes e Bruno Fernandes marcaram os dois golos da equipa das esquinas. No final da partida, o selecionador nacional, Roberto Martínez, admite que gostou da performance da equipa, mas disse que é preciso melhorar.
5: Precisamos de maior eficácia na primeira parte, momentos em que faltou mais homens dentro da área. Acho que a segunda parte mostramos uma atitude de tentar ganhar o jogo, marcar dois golos de bola corrida é um bom sinal. Temos muitos erros em posse, nós precisamos de ajustar isso. São aspectos que podem acontecer num jogo amigável e que é o objetivo do jogo antes do Mundial.
1: O jogo ficou ainda marcado por confrontos entre jogadores das duas equipas, que levou à expulsão, às expulsões de ambos os lados. Quanto ao cartão vermelho recebido por Rafael Leão, o selecionador acredita que permitiu mais duelos e mais espaço para o jogo.
5: Vai ser um Mundial que precisamos de estar preparados para esperar o inesperado. O cartão vermelho chega e isso o que fez que tivéssemos 10 contra 10, mais espaço, mais duelos, que era o objetivo de jogar contra o Chile. Acho que foi um jogo para preparar contra a Colômbia muito interessante. Acho que é um sinal para não só para o Rafael, para toda a equipa. Nós temos muita vontade e gostaria de ficar primeiro com a boa disciplina do jogo posicional do Rafael, porque o Rafael fez uma época numa posição totalmente diferente e não é fácil ajustar, mas claramente é um bom exemplo para nós, que não podemos entrar na frustração.
1: As declarações de Roberto Martínez após o jogo amigável contra o Chile, antes de rumarem para o Mundial. O segundo amigável está marcado para a próxima quarta-feira, dia 10, em frente à Nigéria, no estádio Dr. Magalhães Pessoa, em Leiria. E a poucos dias do início do campeonato, a RTP, a SIC e a TVI confirmam que há acordo com a FIFA para transmitir vários jogos do Mundial. Vão ser exibidos em sinal aberto e distribuídos pelos três canais. É o que foi avançado em comunicado. O jogo de estreia de Portugal frente à República Democrática do Congo vai ser transmitido pela SIC a 17 de junho às 6 da tarde. No dia 23, à mesma hora, é a vez da TVI transmitir o jogo da seleção contra o Uzbequistão. E a transmissão do terceiro e último jogo da fase de grupos é contra a Colômbia. Está marcada para 12:30 no dia 28 de junho e fica a cargo da RTP, que vai ser anfitriã da final do Campeonato do Mundo, já marcada para o dia 19 de julho. É a notícia de fecho deste Jornal das 4. A informação está de regresso às 4:30.
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Boa noite, são 4h30, hora de atualizar a informação. O PCP acusou o Governo de marcar a discussão da reforma laboral à má fila, por estar com medo e com pressa, mas o Partido garante que vai estar atento a possíveis golpadas institucionais. São convicções do secretário-geral do partido à margem de uma visita à Feira do Livro em Lisboa. Paulo Raimundo não poupa nas críticas ao executivo liderado por Luís Montenegro, a quem aponta falta de coragem e de firmeza. O líder comunista defende a continuação da luta dos trabalhadores e ao Governo deixa um conselho que não confunda uma maioria institucional pontual com a maioria social. Na atualidade internacional, o Irão volta a acusar os Estados Unidos de violar o cessar-fogo. O ministro dos Negócios Estrangeiros do Irão fala em sucessivas violações do acordo. Afirma que tal é a prova da falta de vontade dos Estados Unidos de reduzir as tensões. O governante iraniano avisa que estas ações terão consequências. Donald Trump será responsável pelo possível escalar do conflito. Passamos para o desporto, numa altura em que já se faz a contagem decrescente para o Mundial. Portugal passou no primeiro teste e venceu o Chile por 2-1. Gonçalo Guedes e Bruno Fernandes marcaram os 2 golos da equipa das esquinas na segunda parte. No final da partida, o selecionador nacional, Roberto Martínez, admite que gostou da performance da equipa, mas diz que é preciso melhorar. O jogo ficou ainda marcado por confrontos entre os jogadores das duas equipas, que levou à expulsão, às expulsões de ambos os lados. Quanto ao cartão vermelho recebido por Rafael Leão, o selecionador acredita que permitiu mais duelos e mais espaço para o jogo. E a poucos dias do início do campeonato, a RTP, a SIC e a TV confirmam que há acordo com a FIFA para transmitir vários jogos do Mundial. Vão ser exibidos em sinal aberto, distribuídos pelos 3 canais. O anúncio foi feito em comunicado. O jogo de estreia de Portugal com o Congo vai ser transmitido na SIC no dia 17 de junho. No dia 23, a TVI transmite o jogo contra o Uzbequistão. E o terceiro jogo e último da fase de grupos contra a Colômbia vai passar na RTP no dia 28 de junho. É o ponto final nesta síntese das 4h30. A informação volta a ser atualizada às 5h.

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5: Os japoneses têm uma mutação genética que lhes dificulta a digestão do álcool. Muitos nativos da Ásia Oriental possuem uma variante inativa da enzima ALDH2 e não conseguem decompor uma toxina que é libertada pelo álcool, o que faz com que fiquem corados e com os batimentos cardíacos acelerados apenas com um copo de vinho.
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6: Bom dia, são quase 5 da manhã, vamos conhecer os títulos em destaque a esta hora. Para celebrar o 10 de junho, o Dia de Portugal, o Presidente da República e o Primeiro-Ministro encontram-se este domingo com alunos e com a comunidade portuguesa no Luxemburgo. Portugal venceu o Chile por 2-1 no jogo amigável que representou o primeiro teste da Seleção Nacional para o Mundial de Futebol. Destaque ainda para um conflito no Médio Oriente, o Irão voltou a acusar os Estados Unidos de violar o cessar-fogo.

0: 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São 5 horas.
1: Bom dia, eu sou a Teresa Freire. São 5 da manhã, hora de atualizar a informação. Para celebrar o 10 de junho, o Presidente da República e o Primeiro-Ministro encontram-se este domingo com alunos e com a comunidade portuguesa no Luxemburgo. A visita oficial ao país termina hoje. Já ontem, António José Seguro elogiou o acolhimento de imigrantes por parte do Luxemburgo, sobretudo de portugueses. Numa sessão do Parlamento, no Parlamento do país, o chefe de Estado destacou a comunidade portuguesa no Luxemburgo. Diz que é uma comunidade que só existe graças à hospitalidade do país, que deve ser vista como um exemplo.
2: Este é um país que abriu as suas portas e o seu coração a gerações de portugueses. Há mais de meio século, os meus compatriotas chegaram a esta terra em busca de um futuro melhor. Encontraram-no, mas também deram o melhor de si para o construir convosco. Num tempo em que tantas fronteiras se erguem e tantas portas se fecham, este exemplo de abertura, de confiança mútua e integração merece ser reconhecido e valorizado. É uma demonstração e um feliz exemplo de que as sociedades mais fortes se constroem pela inclusão, pelo respeito mútuo e pela capacidade de acolher aqueles que desejam contribuir para um bem comum.
1: António José Seguro também já convidou os grão-duques do Luxemburgo a visitar Portugal numa data a agendar. As celebrações do Dia de Portugal vão prosseguir na Ilha Terceira, nos Açores, nos dias 9 e 10 de junho. O Ministro da Agricultura admite que o apoio de 20 milhões de euros anunciado pelo Governo para os agricultores responderem ao aumento dos custos de produção é insuficiente. José Manuel Fernandes adianta que está à espera de mais verbas da União Europeia. O Governo anunciou recentemente 20 milhões de euros para que os agricultores consigam mitigar o aumento dos custos de produção no setor devido às guerras. José Manuel Fernandes sublinha que Portugal aguarda ainda o financiamento adicional de Bruxelas.
3: Não considero que seja suficiente, porque nós não vamos dispensar o apoio que também vai vir da União Europeia, ainda não sabemos o montante, para este objetivo. E no mercado interno, sem fronteiras, é importante que soluções europeias existam para estas dificuldades que também são europeias e para não haver uma concorrência desleal.
1: José Manuel Fernandes, em declarações na Feira Nacional da Agricultura em Santarém, este sábado à tarde. O PCP acusa o Governo de marcar a discussão da reforma laboral à má fila, por estar com medo e com pressa, mas o partido garante que vai estar atento a possíveis golpadas institucionais. São convicções do secretário-geral do partido, à margem de uma visita à Feira do Livro, em Lisboa. Paulo Raimundo não poupa nas críticas ao executivo liderado por Luís Montenegro, a quem aponta falta de coragem e de firmeza.
4: Aquilo que determina a derrota do pacote laboral é a força, a unidade e a luta dos trabalhadores. Foi assim e assim vai ser. O governo apressado, o governo com receio e apressado, o facto de ter marcado para dia 18, se há má fila, desculpem a expressão, há má fila, revela coragem, não revela firmeza, revela exatamente o contrário, revela que está com medo e está com pressa. O que vai derrotar, de facto, o pacote laboral vai ser a continuação da luta dos trabalhadores. Não tenho nenhuma dúvida sobre isso. E já agora, se me permitem, os trabalhadores têm que estar atentos, o PCP estará atento a isso, a manobras e golpadas do ponto de vista institucional. Cá estaremos para ver o que é que vai acontecer, qual será o desfecho do dia 18.
1: São declarações de Paulo Raimundo, que esteve este sábado à tarde visita à Feira do Livro, em Lisboa. Na atualidade internacional, as forças norte-americanas dizem ter abatido 2 drones iranianos no Estreito de Hormuz. O Comando Central dos Estados Unidos diz que estes drones, de uso único, estavam a ameaçar o tráfego marítimo internacional no Estreito. Acrescentou que as forças norte-americanas mantêm-se prontas para continuar a defender agressões iranianas. Antes, o Irão voltou a acusar os Estados Unidos de violar o cessar-fogo. O ministro dos Negócios Estrangeiros do Irão fala em sucessivas violações do acordo. Afirma que tal é prova da falta de vontade dos Estados Unidos de reduzir as tensões. O governante iraniano avisa que estas ações terão consequências e que Donald Trump será responsável pelo possível escalar do conflito. A Organização dos Países Exportadores de Petróleo reúnem hoje em Viena para avaliar eventuais ajustamentos aos níveis de produção a curto e médio prazo. O grupo, liderado pela Arábia Saudita e pela Rússia, reúne este domingo na Áustria perante o contexto de aumentos graduais da produção de petróleo. As consequências do bloqueio do Estreito de Hormuz estarão também em cima da mesa. Os ministros com a pasta do petróleo da Venezuela, do Irão e da Líbia também se vão juntar a esta reunião. Os líderes de França, Reino Unido e Alemanha reúnem-se hoje com o presidente ucraniano. O encontro entre Emmanuel Macron, Keir Starmer e Friedrich Merz e Volodymyr Zelensky vai decorrer em Londres. Em cima da mesa vai estar o apoio à Ucrânia e o aumento da pressão sobre a Rússia. Os países querem apostar na reativação da diplomacia internacional para tentar envolver a Rússia em negociações de paz. Querem ainda passar o protagonismo da mediação para a Europa e retirá-la aos Estados Unidos. Passamos para o desporto, numa altura em que já se faz a contagem decrescente para o Mundial. Portugal passou no primeiro teste e venceu o Chile por 2-1. A segunda parte do jogo arrancou com um marcador a zeros. Gonçalo Guedes e Bruno Fernandes marcaram os dois golos da equipa das esquinas. No final da partida, o selecionador nacional, Roberto Martínez, admite que gostou da performance da equipa, mas diz que é preciso melhorar.
5: Precisamos de maior eficácia na primeira parte, momentos em que faltou mais homens dentro da área. Acho que a segunda parte mostramos uma atitude de tentar ganhar o jogo, marcar dois golos de bola corrida é um bom sinal. Temos muitos erros em posse, nós precisamos de ajustar isso. São aspectos que podem acontecer num jogo amigável e que é o objetivo do jogo antes do Mundial.
1: O jogo ficou ainda marcado por confrontos entre os jogadores das duas equipas, que levou a expulsões de ambos os lados. Quanto ao cartão vermelho recebido por Rafael Leão, o selecionador acredita que permitiu mais duelos e mais espaço para o jogo.
5: Vai ser um Mundial que precisamos de estar preparados para esperar o inesperado. O cartão vermelho chega e isso o que fez que tivéssemos 10 contra 10, mais espaço, mais duelos, que era o objetivo de jogar contra o Chile. Acho que foi um jogo para preparar contra a Colômbia muito interessante. Acho que é um sinal para não só para o Rafael, para toda a equipa. Nós temos muita vontade e gostaria de ficar primeiro com a boa disciplina do jogo posicional do Rafael, porque o Rafael fez uma época numa posição totalmente diferente e não é fácil ajustar, mas claramente é um bom exemplo para nós, que não podemos entrar na frustração.
1: As declarações de Roberto Martínez após o jogo amigável contra o Chile, antes de rumar para o Mundial. O segundo amigável está marcado para a próxima quarta-feira, dia 10, frente à Nigéria, no estádio Doutor Magalhães Pessoa, em Leiria. É o ponto final neste Jornal das 5. A informação volta a ser atualizada às 5:30.
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Bom dia, são 5:30 da manhã, hora de atualizar a informação. Para celebrar o 10 de junho, o Presidente da República e o Primeiro-Ministro encontram-se este domingo com alunos e com a comunidade portuguesa no Luxemburgo. A visita oficial ao país termina hoje. Já ontem, António José Seguro elogiou o acolhimento de imigrantes por parte do Luxemburgo, sobretudo de portugueses. Numa sessão no Parlamento do país, o chefe de Estado destacou a comunidade portuguesa no Luxemburgo, uma comunidade que, segundo António José Seguro, só existe graças à hospitalidade do país, que deve ser vista como um exemplo. António José Seguro também já convidou os grão-duques do Luxemburgo a visitar Portugal, numa data a agendar. As celebrações do Dia de Portugal vão prosseguir na Ilha Terceira, nos Açores, nos dias 9 e 10 de junho. O PCP acusou o Governo de marcar a discussão da reforma laboral à má fila, por estar com medo e com pressa, mas o partido garante que vai estar atento a possíveis golpadas institucionais. São convicções do secretário-geral do partido à margem de uma visita à Feira do Livro, em Lisboa. Paulo Raimundo não poupa nas críticas ao executivo liderado por Luís Montenegro, a quem aponta falta de coragem e de firmeza. O líder comunista defende a continuação da luta dos trabalhadores e ao Governo deixou um conselho: que não confunda uma maioria institucional pontual com a maioria social. Na atualidade internacional, as forças norte-americanas dizem ter abatido dois drones iranianos no Estreito de Hormuz. O Comando Central dos Estados Unidos diz que estes dois drones de ataques iranianos de uso único estavam a ameaçar o tráfego marítimo internacional no Estreito de Hormuz. Acrescentou que as forças norte-americanas mantêm-se prontas para continuar a defender agressões iranianas. Antes do Irão, voltou a acusar os Estados Unidos de violar o cessar-fogo. O ministro dos Negócios Estrangeiros do Irão fala em sucessivas violações do acordo e afirma que tal é prova da falta de vontade dos Estados Unidos de reduzir as tensões. O governante iraniano avisa que estas ações terão consequências e que Donald Trump será responsável pelo possível escalar do conflito. Passamos para o desporto, numa altura em que já se faz a contagem decrescente para o Mundial. Portugal passou no primeiro teste e venceu o Chile por 2-1. Gonçalo Guedes e Bruno Fernandes marcaram os dois golos da equipa das esquinas na segunda parte. No final da partida, o selecionador nacional Roberto Martínez admitiu que gostou da performance da equipa, mas diz que é preciso melhorar. O jogo ficou ainda marcado por confrontos entre os jogadores das duas equipas, que levou a expulsões de ambos os lados. Quanto ao cartão vermelho recebido por Rafael Leão, o selecionador acredita que permitiu mais duelos e mais espaço para o jogo. É o ponto final nesta síntese das 5:30. A informação está de regresso às 6:00.

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5: Em Tóquio, há cafés onde se pode pagar para acariciar animais, desde gatos a chinchilas ou até mesmo ouriços cacheiros. Mas a última tendência, talvez a mais popular, são os porcos anões. Meia hora desta prática terapêutica, com consumo de uma bebida, custa cerca de 10 euros e a procura é tanta que é preciso fazer reserva.
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6: Bom dia, são quase 6 da manhã, vamos conhecer os títulos em destaque a esta hora. Para celebrar o 10 de junho, o Presidente da República e o Primeiro-Ministro encontram-se este domingo com alunos e com a comunidade portuguesa no Luxemburgo. Portugal venceu o Chile por 2-1 no amigável, que representou o primeiro teste da Seleção Nacional para o Mundial de Futebol. Destaca ainda para um conflito no Médio Oriente, o Irão volta a acusar os Estados Unidos de violar o cessar-fogo. São os títulos em destaque neste jornal.

0: 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São 6 horas.
1: Bom dia, eu sou a Teresa Freire, são 6 da manhã, hora de atualizar a informação. Para celebrar o 10 de junho, o Presidente da República e o Primeiro-Ministro encontram-se este domingo com alunos e com a comunidade portuguesa no Luxemburgo. A visita oficial ao país termina hoje. Já ontem, António José Seguro elogiou o acolhimento de imigrantes por parte do Luxemburgo, sobretudo de portugueses. Numa sessão no Parlamento do país, o chefe de Estado destacou a comunidade portuguesa no Luxemburgo, uma comunidade que só existe graças à hospitalidade do país, que deve ser vista como um exemplo.
2: Este é um país que abriu as suas portas e o seu coração a gerações de portugueses. Há mais de meio século, os meus compatriotas chegaram a esta terra em busca de um futuro melhor. Encontraram-no, mas também deram o melhor de si para o construir convosco. Num tempo em que tantas fronteiras se erguem e tantas portas se fecham, este exemplo de abertura, de confiança mútua e integração merece ser reconhecido e valorizado. É uma demonstração e um feliz exemplo de que as sociedades mais fortes se constroem pela inclusão, pelo respeito mútuo e pela capacidade de acolher aqueles que desejam contribuir para um bem comum.
1: António José Seguro também já convidou os grão-duques do Luxemburgo a visitar Portugal numa data a agendar. As celebrações do Dia de Portugal vão prosseguir na Ilha Terceira, nos Açores, nos dias 9 e 10 de junho. O Ministro da Agricultura admite que o apoio de 20 milhões de euros anunciado pelo Governo para os agricultores responderem ao aumento dos custos de produção é insuficiente. José Manuel Fernandes adianta que está à espera de mais verbas da União Europeia. O Governo anunciou recentemente 20 milhões de euros para que os agricultores consigam mitigar o aumento dos custos de produção no setor devido às guerras. José Manuel Fernandes sublinha que Portugal aguarda ainda o financiamento adicional de Bruxelas.
3: Não considero que seja suficiente, porque nós não vamos dispensar o apoio que também vai vir da União Europeia, ainda não sabemos o montante, para este objetivo. E no mercado interno, sem fronteiras, é importante que soluções europeias existam para estas dificuldades que também são europeias e para não haver uma concorrência desleal.
1: José Manuel Fernandes, na Feira Nacional da Agricultura em Santarém, este sábado à tarde. O PCP acusou o Governo de marcar a discussão da reforma laboral à má fila por estar com medo e com pressa, mas o partido garante que vai estar atento a possíveis golpadas institucionais. São convicções do secretário-geral do partido à margem de uma visita à Feira do Livro, em Lisboa. Paulo Raimundo não poupa nas críticas ao executivo liderado por Luís Montenegro, a quem aponta falta de coragem e de firmeza.
4: Aquilo que determina a derrota do pacote laboral é a força, a unidade e a luta dos trabalhadores. Foi assim e assim vai ser. O governo apressado, o governo com receio e apressado, o facto de ter marcado para dia 18, se há má fila, desculpem a expressão, há má fila, revela coragem, não revela firmeza, revela exatamente o contrário, revela que está com medo e está com pressa. O que vai derrotar, de facto, o pacote laboral vai ser a continuação da luta dos trabalhadores. Não tenho nenhuma dúvida sobre isso. E já agora, se me permitem, os trabalhadores têm que estar atentos, o PCP estará atento a isso, a manobras e golpadas do ponto de vista institucional. Cá estaremos para ver o que é que vai acontecer, qual será o desfecho do dia 18.
1: São declarações de Paulo Raimundo, que esteve esta tarde de visita à Feira do Livro, em Lisboa. Na atualidade internacional, as forças norte-americanas dizem ter abatido 2 drones iranianos no Estreito de Hormuz. O Comando Central dos Estados Unidos diz que estes 2 drones de ataque iranianos de uso único estavam a ameaçar o tráfego marítimo internacional no Estreito de Hormuz. Acrescentou que as forças norte-americanas mantêm-se prontas para continuar a defender. Antes, o Irão voltou a acusar os Estados Unidos de violar o cessar-fogo. O ministro dos Negócios Estrangeiros, o iraniano, fala em sucessivas violações do acordo. Afirma que tal é prova da falta de vontade dos Estados Unidos de reduzir as tensões. O governante avisa que estas ações terão consequências e que Donald Trump será responsável pelo possível escalar do conflito. A Organização dos Países Exportadores de Petróleo reúnem hoje em Viena para avaliar eventuais ajustamentos aos níveis de produção a curto e médio prazo. O grupo liderado pela Arábia Saudita e pela Rússia reúne este domingo na Áustria perante o contexto de aumentos graduais da produção de petróleo. As consequências do bloqueio do Estreito de Hormuz estarão também em cima da mesa. Os ministros com a pasta do petróleo da Venezuela, do Irão e da Líbia também se vão juntar a esta reunião. Os líderes de França, Reino Unido e Alemanha reúnem-se hoje com o presidente ucraniano. O encontro entre Macron, Starmer, Merz e Zelensky vai decorrer em Londres. Em cima da mesa vai estar o apoio à Ucrânia e o aumento da pressão sobre a Rússia. Os países querem apostar na reativação da diplomacia internacional para tentar envolver a Rússia nas negociações de paz. Querem ainda passar o protagonismo da mediação para a Europa. Passamos para o desporto, numa altura em que já se faz a contagem decrescente para o Mundial. Portugal passou no primeiro teste e venceu o Chile por 2-1. A segunda parte do jogo arrancou com o marcador a zeros. Gonçalo Guedes e Bruno Fernandes marcaram os dois golos da equipa das esquinas. No final da partida, o selecionador nacional, Roberto Martínez, admite que gostou da performance da equipa, mas diz que é preciso melhorar.
5: Precisamos de maior eficácia na primeira parte, momentos em que faltou mais homens dentro da área. Acho que a segunda parte mostramos uma atitude de tentar ganhar o jogo, marcar dois golos de bola corrida é um bom sinal. Temos muitos erros em posse, nós precisamos de ajustar isso. São aspectos que podem acontecer num jogo amigável e que é o objetivo do jogo antes do Mundial.
1: O jogo ficou ainda marcado por confrontos entre os jogadores das duas equipas, que levou às expulsões de ambos os lados. Quanto ao cartão vermelho recebido por Rafael Leão, o selecionador acredita que permitiu mais duelos e mais espaço para o jogo.
5: Vai ser um Mundial que precisamos de estar preparados para esperar o inesperado. O cartão vermelho chega e isso o que fez que tivéssemos 10 contra 10, mais espaço, mais duelos, que era o objetivo de jogar contra o Chile. Acho que foi um jogo para preparar contra a Colômbia muito interessante. Acho que é um sinal para, não só para o Rafael, para toda a equipa. Nós temos muita vontade e gostaria de ficar primeiro com a boa disciplina do jogo posicional do Rafael, porque o Rafael fez uma época numa posição totalmente diferente e não é fácil ajustar, mas claramente é um bom exemplo para nós, que não podemos entrar na frustração.
1: As declarações de Roberto Martínez após o jogo amigável contra o Chile, antes de rumar para o Mundial. O segundo amigável está marcado para a próxima quarta-feira, dia 10, frente à Nigéria, no estádio Doutor Magalhães Pessoa, em Leiria. É a notícia de fecho deste Jornal das 6. A informação volta a ser atualizada às 6:30.
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5: Bom dia, são 6h30 da manhã, hora de atualizar a informação. Para celebrar o 10 de junho, o Presidente da República e o Primeiro-Ministro encontram-se este domingo com alunos e com a comunidade portuguesa no Luxemburgo. A visita oficial ao país termina hoje. Já ontem, António José Seguro elogiou o acolhimento de imigrantes por parte do Luxemburgo, sobretudo de portugueses. Numa sessão no Parlamento do país, o chefe de Estado destacou a comunidade portuguesa no Luxemburgo, uma comunidade que só existe, segundo o chefe de Estado, graças à hospitalidade do país, que deve ser vista como um exemplo. António José Seguro também já convidou os grão-duques do Luxemburgo a visitar Portugal, numa data a agendar. As celebrações do Dia de Portugal vão prosseguir na Ilha Terceira, nos Açores, nos dias 9 e 10 de junho. O PCP acusou o Governo de marcar a discussão da reforma laboral à má fila, por estar com medo e com pressa, mas o partido garante que vai estar atento a possíveis golpadas institucionais. São convicções do secretário-geral do partido, à margem de uma visita à Feira do Livro, em Lisboa. Paulo Raimundo não poupa nas críticas ao executivo liderado por Luís Montenegro, a quem aponta falta de coragem e de firmeza. O líder comunista defende a continuação da luta dos trabalhadores e ao Governo deixa um conselho que não confunda uma maioria institucional pontual com a maioria social. Na atualidade internacional, as forças norte-americanas dizem ter abatido dois drones iranianos no Estreito de Hormuz. O Comando Central dos Estados Unidos diz que estes dois drones de ataques iranianos de uso único estavam a ameaçar o tráfego marítimo internacional no Estreito de Hormuz. Acrescentam que as forças norte-americanas mantêm-se prontas para continuar a defender agressões iranianas. Antes, o Irão voltou a acusar os Estados Unidos de violar o cessar-fogo. O ministro dos Negócios Estrangeiros do Irão fala em sucessivas violações de acordo e afirma que tal é prova da falta de vontade dos Estados Unidos de reduzir as tensões. O governante iraniano avisa que estas ações terão consequências e que Donald Trump será responsável pelo possível escalar do conflito. Passamos para o desporto. Numa altura em que já se faz a contagem decrescente para o Mundial, Portugal passou no primeiro teste e venceu o Chile por 2-1. Gonçalo Guedes e Bruno Fernandes marcaram os dois golos da equipa das esquinas na segunda parte. No final da partida, o selecionador nacional, Roberto Martínez, admite que gostou da performance da equipa, mas diz que é preciso melhorar. O jogo ficou ainda marcado por confrontos entre os jogadores das duas equipas, que levou à expulsão as expulsões de ambos os lados. Quanto ao cartão vermelho recebido por Rafael Leão, o selecionador acredita que permitiu mais duelos e mais espaço para o jogo. Este é o ponto final nesta síntese das 6h30. A informação está de volta às 7h, já com o jornalista Miguel Gato.

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2: 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Meia hora desta prática terapêutica, com consumo de uma bebida, custa cerca de 10€ e a procura é tanta que é preciso fazer reserva.
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4: A caminho das 7 da manhã, conhecemos os títulos em destaque neste Jornal das 7. Presidente da República e Primeiro-Ministro encontram-se hoje com alunos e com a comunidade portuguesa no Luxemburgo. Falamos também sobre os Estados Unidos, que dizem ter abatido esta noite 2 drones iranianos no Estreito de Hormuz. E Roberto Martínez espera contar com Rafael Leão na primeira jornada da fase de grupos do Mundial, apesar de o extremo português ter sido ontem expulso no amigável frente ao Chile.

0: 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São 7 horas. 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
1: No último dia de visita ao Luxemburgo, o Presidente da República e Primeiro-Ministro encontram-se hoje com alunos e com a comunidade portuguesa no país. A visita oficial ao Luxemburgo termina hoje e ontem António José Seguro elogiou o acolhimento de imigrantes por parte do país, sobretudo da comunidade lusa. Numa sessão no Parlamento, o chefe de Estado destacou ontem a comunidade portuguesa no Luxemburgo. Uma comunidade que, segundo António José Seguro, só existe graças à hospitalidade do país que os acolheu, que deve ser vista como um exemplo.
2: Este é um país que abriu as suas portas e o seu coração a gerações de portugueses. Há mais de meio século, os meus compatriotas chegaram a esta terra em busca de um futuro melhor. Encontraram-no, mas também deram o melhor de si para o construir convosco. Num tempo em que tantas fronteiras se erguem e tantas portas se fecham, este exemplo de abertura, de confiança mútua e integração merece ser reconhecido e valorizado. É uma demonstração e um feliz exemplo de que as sociedades mais fortes se constroem pela inclusão, pelo respeito mútuo e pela capacidade de acolher aqueles que desejam contribuir para um bem comum.
1: Foi o que disse ontem o Presidente da República, que foi recebido pelas mais altas instâncias do Luxemburgo, o Primeiro-Ministro, também vários membros do Parlamento e os grão-duques do Luxemburgo, o António José Seguro, que inclusivamente convidou os grão-duques do Luxemburgo a visitar Portugal numa data próxima a agendar. As celebrações do Dia de Portugal vão prosseguir na Ilha Terceira, nos Açores, no dia 9 e 10 de junho. De recordar que esta visita do Presidente da República ao Luxemburgo foi também no âmbito deste Dia de Portugal, que se celebra no dia 10. O Primeiro-Ministro que se juntou ontem ao Presidente da República num jantar privado com o Primeiro-Ministro luxemburguês. O PCP acusou o Governo de marcar a discussão da reforma laboral à má fila por estar com medo e com pressa, mas o partido garante que vai estar atento a possíveis golpadas institucionais. São convicções do secretário-geral do partido, demonstradas à margem de uma visita à Feira do Livro, em Lisboa, ontem. Paulo Raimundo não poupa nas críticas ao executivo liderado por Luís Montenegro, a quem volta a apontar também falta de coragem e de firmeza.
3: Aquilo que determina a derrota do pacote laboral é a força, a unidade e a luta dos trabalhadores. Foi assim. E assim vai ser. O governo apressado, o governo com receio e apressado, o facto de ter marcado para dia 18, se há má fila, desculpem, se há má fila, não revela coragem, não revela firmeza, revela exatamente o contrário, revela que está com medo e está com pressa. O que vai derrotar, de facto, o pacote laboral vai ser a continuação da luta dos trabalhadores. Não tenho uma dúvida sobre isso. E já agora, se me permitem, os trabalhadores têm que estar atentos, o PCP estará atento a isso, a manobras e golpadas do ponto de vista institucional. Cá estaremos para ver o que é que vai acontecer, qual será o desfecho do dia 18.
1: É o que diz Paulo Raimundo, secretário-geral do Partido Comunista Português, que esteve ontem na Feira do Livro. Ontem, António José Seguro disse que agora é o tempo de o Parlamento avaliar a proposta de reforma laboral do Governo. A Rede Europeia Antipobreza Portugal tem receio que a imposição de trabalho social a quem receba a prestação social única aumente o estigma sobre os beneficiários. O receio recai também sobre o aumento de penalizações a quem está em situação de pobreza ou exclusão social. Através de um comunicado, a organização aponta algumas condições obrigatórias à nova prestação que o Governo impôs. Deve garantir um acesso mais simples à proteção social para as pessoas mais vulneráveis e evitar que cidadãos em situação de fragilidade fiquem excluídos de direitos a que têm acesso para a Rede Europeia Antipobreza. A prestação social única, a proposta do Governo, deve assentar também na definição de mínimos sociais que garantam condições de vida dignas e constituam uma resposta eficaz para a saída das pessoas da condição de pobreza. Os Estados Unidos dizem ter abatido esta noite dois drones iranianos no Estreito de Hormuz. O Comando Central dos Estados Unidos diz que estes dois drones de uso único estavam a ameaçar o tráfego marítimo internacional no Estreito, acrescentam que as forças norte-americanas se mantêm prontas para continuar a defender agressões iranianas. Antes, o Irão voltou a acusar a Casa Branca de violar o cessar-fogo em vigor no Médio Oriente. O ministro iraniano dos Negócios Estrangeiros fala em sucessivas violações do acordo e afirma que tal é prova da falta de vontade dos Estados Unidos de reduzir as tensões e chegar a um acordo de paz. A Organização dos Países Exportadores de Petróleo reuniu hoje em Viena para avaliar eventuais ajustamentos aos níveis de produção a curto e médio prazo, isto numa altura em que o Estreito de Hormuz continua bloqueado. Líderes de França, Reino Unido e Alemanha reúnem-se hoje com o presidente ucraniano. O encontro entre Emmanuel Macron, Keir Starmer, Friedrich Merz e Volodymyr Zelensky vai decorrer em Londres, na capital londrina de Inglaterra. Em cima da mesa vai estar o apoio à Ucrânia e o aumento da pressão sobre a Rússia. Os países querem apostar na reativação da diplomacia internacional para tentar envolver a Rússia em negociações de paz. Querem ainda passar o protagonismo da mediação para a Europa. De recordar que Volodymyr Zelensky pediu nos últimos dias um encontro pessoal e presencial com Vladimir Putin, encontro que foi negado pelo presidente da Rússia. Roberto Martínez espera contar com Rafael Leão na primeira jornada da fase de grupos do Mundial. O extremo foi ontem expulso após ter se envolvido em confrontos com o jogador chileno Ivan Román, que também acabou por receber o cartão vermelho no amigável entre Portugal e Chile. Ora, o selecionador nacional diz que Rafael Leão apenas quis ajudar o colega de equipa envolvido no confronto e espera que a FIFA olhe para as imagens e decida não castigar o jogador para a primeira jornada.
4: A reação do Rafael Leão é para proteger o colega, que mostra um espírito de equipa, ele tem uma reação que é positiva para ajudar o colega. Claro que nós não podemos fazer isso e não podemos entrar na provocação. Todos os cartões vermelhos têm consequências, mas acho que espero que o árbitro possa ver as imagens. Eu vi as imagens e não é uma ação violenta, não é uma ação de as mãos acima dos ombros. Então espero que possa ser uma consequência menor.
1: Certo é que Rafael Leão vai para já falhar o último amigável de Portugal antes do Mundial, o jogo em Leiria na próxima quarta-feira diante da Nigéria. Nas redes sociais, o jogador esclarece que nunca teve intenção de magoar o adversário. Ontem a Seleção Nacional venceu o Chile por 2-1 no primeiro teste antes do Campeonato do Mundo. Marcaram Gonçalo Guedes e também Bruno Fernandes para a equipa das esquinas. Sobre o jogo, Roberto Martínez diz que é preciso melhorar.
5: Precisamos de maior eficácia na primeira parte. Momentos em que faltou mais homens dentro da área. Acho que a segunda parte mostramos uma atitude de tentar ganhar o jogo, marcar dois golos de bola corrida é um bom sinal. Temos muitos erros em posse, nós precisamos de ajustar isso. São aspectos que podem acontecer num jogo amigável e que é o objetivo do jogo antes do Mundial.
1: Estas declarações foram registadas pela RTP, Roberto Martínez, depois do Portugal-Chile que se realizou ontem no Estádio do Jamor. E a poucos dias do início do Campeonato do Mundo, RTP, SIC, TVI confirmaram que há acordo com a FIFA para transmitir vários jogos em sinal aberto. Vão ser exibidos em sinal aberto distribuídos pelos três canais que, em comunicado, explicam que o objetivo é amplificar a cobertura do Mundial com acesso garantido ao público português. O jogo de estreia de Portugal frente à República Democrática do Congo vai ser transmitido pela SIC no dia 17 de junho às 6 da tarde. No dia 23, à mesma hora, é a vez de a TVI transmitir o jogo da seleção contra o Uzbequistão e a transmissão do terceiro e último jogo da fase de grupos contra a Colômbia está marcado para 12:30 no dia 28 de junho e vai ser transmitido pela RTP, que vai ser também a anfitriã da final do Campeonato do Mundo, já marcada para o dia 19 de julho. Oxalá cheguemos lá.
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4: Bom dia, o Presidente da República e o Primeiro-Ministro encontram-se hoje com alunos e a comunidade portuguesa no Luxemburgo, país onde arrancam as comemorações oficiais do Dia de Portugal no estrangeiro. Este é o terceiro e último dia de visita de António José Seguro ao Luxemburgo, o chefe de Estado que viajou na sexta-feira para o país. Ontem encontrou-se com os grão-duques e Seguro deixou mesmo convite aos grão-duques do Luxemburgo para que visitem Portugal num futuro próximo. Ora, hoje Luís Montenegro junta-se ao programa oficial do Presidente da República, depois de ter participado na Cimeira da União Europeia nos países Balcãs. As comemorações oficiais do Dia de Portugal prosseguem depois em território nacional na Ilha Terceira, nos Açores. O Papa cumpre hoje o segundo dia de visita à Espanha. São esperadas em Madrid mais de 1 milhão de pessoas para assistir à Santa Missa, que é celebrada por Leão XIV esta manhã. Ontem à noite, Leão XIV celebrou uma vigília com milhares de jovens e deixou-lhes uma mensagem de esperança, mas também de missão para os próximos tempos. Vamos ouvir essas declarações no jornal às 8. Roberto Martínez espera contar com Rafael Leão na primeira jornada da fase grupos do Mundial. O extremo foi ontem expulso após ter-se envolvido em confrontos com o jogador chileno Ivan Román, no amigável entre Portugal e o Chile. Ora, o selecionador nacional diz que Rafael Leão apenas quis ajudar o colega de equipa envolvido no confronto e espera que a FIFA olhe para as imagens e decida não castigar o jogador no Campeonato do Mundo. Certo é que Rafael Leão vai para já falhar o último amigável de Portugal antes do Mundial, o jogo em Leiria, na próxima quarta-feira, diante da Nigéria. Nas redes sociais, o jogador esclarece que nunca teve intenção de magoar o adversário. Ontem, a Seleção Nacional venceu o Chile por 2-1 no primeiro teste antes do Campeonato do Mundo. Os Estados Unidos dizem ter abatido 2 drones iranianos no Estreito de Hormuz, é o que diz, o que dá conta o Comando Central norte-americano nas redes sociais. Acrescenta que as forças norte-americanas mantêm-se prontas para continuar a defender qualquer agressão iraniana. Antes, o Irão voltou a acusar os Estados Unidos de violarem o cessar-fogo. O ministro iraniano dos Negócios Estrangeiros fala em sucessivas violações do acordo. Afirma que tal é prova de vontade dos Estados Unidos, de falta de vontade, aliás, dos Estados Unidos em reduzir as tensões e chegarem a um acordo de cessar-fogo. Os líderes de França, Reino Unido e Alemanha reúnem-se hoje com o presidente ucraniano. O encontro entre Emmanuel Macron, Keir Starmer, Friedrich Merz e Volodymyr Zelensky vai decorrer na cidade de Londres. Acontece depois de Zelensky ter convidado Vladimir Putin a reunir-se com o presidente da Ucrânia, mas este convite acabou por ser rejeitado pelo Kremlin.

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17: A caminho das 8 da manhã, muito bom dia, está com a Rádio Observador. Eu sou o João Costa e Silva. Muito bom dia, Miguel Gato.
18: Bom dia, João.
17: Vamos conhecer os destaques do Jornal das 8, começa já a seguir.
18: O Presidente da República e o Primeiro-Ministro encontram-se hoje com alunos e a comunidade portuguesa no Luxemburgo. António José Seguro, que entra no último dia de visita oficial ao país. O Papa cumpre hoje o segundo dia de visita oficial à Espanha e ontem deixou uma mensagem aos jovens. Vamos ainda à seleção portuguesa. Roberto Martínez diz esperar contar com Rafael Leão na primeira jornada da fase grupos do Mundial.
17: Rádio Observador, muito bom dia, são 8 horas. Jornal das 8, com edição do jornalista Miguel Gato. O Presidente da República e o Primeiro-Ministro encontram-se hoje com alunos e a comunidade portuguesa no Luxemburgo, país onde arrancam as comemorações oficiais do Dia de Portugal no estrangeiro.
18: Neste que é o terceiro e último dia de visita de António José Seguro ao Luxemburgo, o chefe de Estado viajou na sexta-feira, dia em que teve um encontro com empresários portugueses residentes no Luxemburgo. Ontem encontrou-se com os Grão-Duques, a quem Seguro deixou o convite para que visitem Portugal num futuro próximo. O Presidente da República esteve também reunido com o Primeiro-Ministro luxemburguês e com vários membros do Parlamento do país. Luís Montenegro junta-se hoje ao programa oficial do Presidente da República no Luxemburgo, depois de ter participado na Cimeira da União Europeia nos países Balcãs. Há esse encontro com a comunidade portuguesa, que representa cerca de 10% da população do Luxemburgo. As comemorações oficiais do Dia de Portugal prosseguem depois em território nacional, na Ilha Terceira, nos Açores.
17: E o Papa cumpre hoje o segundo dia de visita à Espanha. São esperadas em Madrid mais de 1 milhão de pessoas para assistir à Santa Missa, que é celebrada por Leão XIV esta manhã.
18: Este que é o evento destaque do dia de hoje, depois de ontem o Papa ter estado reunido com a família real. Também foi recebido pelo Primeiro-Ministro espanhol Pedro Sánchez. Ontem à noite, Leão XIV celebrou uma vigília com milhares de jovens e deixou-lhes uma mensagem de esperança, mas também de missão para os próximos tempos.
19: Vosotros, jóvenes, estáis chamados a dar uma nova direção à sociedade.
17: Jovens, são chamados a dar uma nova direção à sociedade. Convertam-se em protagonistas da mudança através das vossas ações do dia-a-dia. Queridos jovens, cheios deste entusiasmo motivado pela fé, divulguem a mensagem de Cristo no mundo, incluindo no mundo digital, para comunicar os valores e beleza do Evangelho.
19: Incluída a realidade digital, para comunicar os valores e a beleza do Evangelho.
18: O Papa aqui a deixar uma mensagem, um apelo para que os jovens mudem a sociedade também através do mundo digital. Leão 14, que vai estar em Espanha até ao dia 12 de junho, próxima sexta-feira. Amanhã vai discursar no Parlamento Espanhol perante os vários deputados e de recordar que na próxima semana o Papa vai ainda à cidade de Barcelona e também às Ilhas Canárias.
17: No Médio Oriente, os Estados Unidos dizem ter abatido esta noite dois drones iranianos no Estreito de Hormuz.
18: É o que dá conta. O Comando Central norte-americano diz que estes dois drones de ataque iranianos de uso único estavam a ameaçar o tráfego marítimo internacional. Acrescentam que as forças norte-americanas mantêm-se prontas para continuar a defender agressões iranianas. Entretanto, o Irão voltou a acusar os Estados Unidos de violarem o cessar-fogo em vigor no Médio Oriente. O ministro iraniano dos Negócios Estrangeiros fala em sucessivas violações do acordo e afirma que tal é prova da falta de vontade dos Estados Unidos de reduzir as tensões no Médio Oriente e de chegarem a um acordo de paz. Abbas Araghchi avisa também que estas ações dos Estados Unidos terão consequências e que Donald Trump será responsável pelo possível escalar do conflito. Hoje, a Organização dos Países Exportadores do Petróleo reúne-se em Viena para avaliar eventuais ajustamentos aos níveis de produção a curto e médio prazo do petróleo. O grupo, liderado pela Arábia Saudita e também pela Rússia, vai estar na Áustria no contexto de aumentos graduais da produção de petróleo e também do bloqueio do Estreito de Hormuz.
17: E hoje, Miguel, também se reúnem os líderes de França, Reino Unido e Alemanha com Volodymyr Zelensky.
18: O encontro entre Emmanuel Macron, Keir Starmer e Frederic Merz e o presidente ucraniano vai decorrer no Reino Unido, na capital, Londres. Em cima da mesa vai estar a continuação do apoio da Europa à Ucrânia, também o aumento da pressão sobre a Rússia. França, Reino Unido e Alemanha querem ainda apostar na reativação da diplomacia internacional para tentar envolver a Rússia em negociações de paz. De lembrar que esta semana Volodymyr Zelensky convidou Vladimir Putin para uma reunião presencial entre os dois, encontro que foi rejeitado pelo presidente russo.
17: Falamos agora da seleção nacional. Roberto Martínez espera contar com Rafael Leão na primeira jornada da fase de grupos do Mundial. O jogador foi ontem expulso no amigável entre Portugal e o Chile.
18: Após ter-se envolvido em confrontos com o atleta chileno Ivan Román, que também acabou por ver o cartão vermelho, o selecionador nacional espera que a FIFA olhe para as imagens e decida não castigar Rafael Leão no Campeonato do Mundo e diz ainda que o internacional português não teve uma atitude violenta.
0: A reação do Rafael Leão para proteger ao colega, que mostra um espírito de equipa, ele tem uma reação que é positiva para ajudar ao colega. Claro que nós não podemos fazer isso e não podemos entrar na provocação. Todos os cartões vermelhos têm consequências, mas acho que nesta espero que o árbitro possa ver as imagens. Eu vi as imagens e não é uma ação violenta, não é uma ação de as mãos acima dos ombros. Então espero que possa ser uma consequência menor.
18: Certo é que Rafael Leão vai para já falhar o último amigável de Portugal antes do Mundial, o jogo em Leiria na próxima quarta-feira diante da Nigéria. Nas redes sociais o jogador esclarece que nunca teve a intenção de magoar o adversário.
17: E Miguel, vamos ao jogo. A seleção nacional venceu o Chile por 2-1 no primeiro teste antes do Campeonato do Mundo.
18: Marcaram Gonçalo Guedes e Bruno Fernandes para a equipa das Quinas. No final do jogo, Roberto Martínez disse que eram preciso ser melhorados muitos aspectos do jogo de Portugal. Foi o que disse em conferência de imprensa e também nas flash interviews. Já o presidente da Federação Portuguesa de Futebol, Pedro Proença, olhou para o jogo e diz que está muito confiante para o Mundial.
1: Essa legitimidade da qualidade dessa nossa seleção, que nos permite obviamente estar muito, muito esperançosos de que este ano podem acontecer coisas boas. A preparação tem sido muito intensa, há um grande compromisso destes, eu diria que já não é jovens, mas destes jogadores maduros que chegaram a um processo de maturidade, que sabem que para alguns deles será a última grande oportunidade de conquistar uma grande competição. Tudo está pronto, uma motivação em alta, um país todo a puxar pela nossa seleção, e eu direi que são reunidas todas as condições para que possamos ter muito sucesso. O mal mundial será obviamente não chegar acima dos quartos de final.
18: O presidente da Federação Portuguesa de Futebol, Pedro Proença, a apontar os quartos de final como o mínimo para a seleção neste Mundial, mas a dizer também que está confiante que Portugal pode chegar mais longe, pode mesmo conquistar o título de campeão do mundo pela primeira vez. A poucos dias do início do Campeonato do Mundo, RTP, SIC e TVI confirmam que há acordo com a FIFA para transmitir vários jogos em sinal aberto. O jogo de estreia de Portugal frente à República Democrática do Congo vai ser transmitido pela SIC a 17 de junho às 6 da tarde. No dia 23, à mesma hora, é a vez da TVI transmitir o jogo da seleção contra o Uzbequistão. A transmissão do terceiro e último jogo da fase de grupos é contra a Colômbia. Está marcado para a meia-noite e meia, no dia 28 de junho, e fica a cargo da RTP, que vai ser a anfitriã da final do Campeonato do Mundo, já marcada para o dia 19 de julho. João, oxalá cheguemos lá.
9: Vamos chegar com certeza. Expectativas lá em cima. É o ponto final neste Jornal das 8, teve edição do Miguel Gato.
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24: Arigato.
25: Há muitas palavras em comum entre a língua portuguesa e a japonesa. Pão e pan é um dos exemplos mais conhecidos, mas há também copo e copu, botão e botan, sabão e xabon, ou órgão e orugan. Já o famoso arigato não passa de uma coincidência fonética, uma vez que a palavra já existia antes da chegada dos portugueses.
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9: Rádio Observador, muito bom dia. São 8h10.
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9: Eu sou o João Costa e Silva, muito bom dia e um ótimo fim de semana. Está na hora de ficarmos com Operação Stop. O José Rafael Lopes e o Alfredo Lavrador trazem-lhe as novidades do mundo automóvel já a seguir.
26: Operação Stop na Rádio Observador, todas as semanas as principais novidades do mundo automóvel, como sempre com o Alfredo Lavrador. Alfredo, seja muito bem-vindo, como é que estás, como é que foi essa semana?
27: Olha, foi ótima, menos animada do que a vossa aí na rádio devido à politiquice habitual.
26: Exato. No mundo automóvel, hoje vamos falar de um cavalinho galopante, um cavalo rampante, aliás. Vamos falar da Ferrari, que lançou o seu primeiro veículo elétrico, o primeiro com 5 lugares também, o que não deixa de ser incomum num carro da gama Ferrari. Mas tudo indica, Alfredo, que há aqui uma pontinha de iPhone em cada um destes modelos. O que é que pode existir em comum entre os produtos destas duas marcas bem emblemáticas no mercado? Falo da Ferrari e da Apple.
27: Olha, curiosamente, não é obviamente nem os motores, porque os iPhones não têm motores, nem o ecrã, nem nada do género. O que acontece foi que a Ferrari tem um hábito de recorrer a designers, a gabinetes de design externos à companhia, apesar de terem um centro Stile Ferrari, para terem ideias frescas sobre a abordagem como a novos modelos. E neste caso voltaram a recorrer, normalmente recorriam à Pininfarina ou à Bertone. Neste caso decidiram, como é um carro diferente, destinado a um público diferente também, porque a Ferrari admite que não é o cliente tradicional que vai comprar este Luce, o Ferrari elétrico, decidiram recorrer a um gabinete de design que foi criado pelo ex-chefe de design da Apple, que desenhou iPhones, iPads e por aí fora. E daí a curiosidade, são duas marcas emblemáticas, cada uma na sua área, e se bem que ambos carros têm preços completamente diferentes, porque o Ferrari custa 550 mil euros mais impostos e os iPhones, por muito caros que sejam, dificilmente lá chegam. Mas pronto, essa é a associação entre as duas marcas. Cada Ferrari destes elétricos tem um bocadinho de Apple.
26: Tudo isto, Alfredo, vem a propósito do mais recente carro da Ferrari, o Ferrari Luce, que é simultaneamente o primeiro modelo elétrico da marca. Não será arriscado para um construtor que sempre apostou na potência e no rugir dos motores, aliás, uma das grandes marcas da Ferrari, estar agora a entrar pelo silêncio que caracteriza esta mobilidade elétrica? Não se perde aqui pouco da magia?
27: Eu acho que meteste o dedo na ferida. A Ferrari está obviamente preocupada com essa possibilidade, tanto que, para teres uma ideia, e para os nossos ouvintes também fazerem uma ideia, o Luce é o primeiro veículo em que a Ferrari não exige que tu já possuas Ferraris para te aceitar a tua encomenda. Ou seja, podes comprar um Ferrari Luce sem possuir um Ferrari de um modelo anterior. Simultaneamente é também o primeiro carro que a Ferrari aceita limitá-lo a 5% da venda total da marca, ou seja, como eles vendem cerca de 20 mil carros por ano, estamos a falar de 1000 unidades. E nota que para produzir este Luce, a Ferrari teve que construir uma fábrica específica para este modelo, uma vez que a tecnologia não tem nada a ver com os outros, não há V8, V12, V6, nem turbos, nem nada do género, logo foi uma coisa feita de raiz.
26: Alfredo, não é só de potência que vive um super desportivo, será que este Ferrari Luce está à altura dos pergaminhos da marca no que diz respeito a comportamento em curva e a uma condução nos limites?
27: Sim, o que tu afirmaste inicialmente é completamente verdade, ou seja, há uns pergaminhos, há um standard que o Luce, elétrico ou não elétrico, tem de respeitar, e daí que ofereça 1.050 cavalos, 310 km/h de velocidade máxima, 2,5 de 0 a 100 e por aí fora. Agora, no que diz respeito ao resto, ou seja, o comportamento, a travagem, tudo isso, a Ferrari esforçou-se para que este carro fosse tão bom elétrico quanto uma berlina convencional pode ser. E daí que tenha colocado 4 motores, um por roda, que é para poder aplicar potência em cada um dos motores para modular, digamos assim, o comportamento do carro, tornando-o mais neutro para um cliente mais conservador, ou que vá apenas em ritmo de passeio, mas mais ousado, ou seja, com mais atravessadelas e por aí fora, para um cliente mais agressivo e que se queira divertir ao volante. Simultaneamente, este carro tem, obviamente, como tem 4 motores, tem 4 rodas motrizes, mas também possui 4 rodas direcionais, para que seja mais ágil na cidade, mas seja mais eficiente a curvar muito depressa em autoestrada ou onde quer que seja. De maneira que há uma série de fatores que eles não abriram mão para a concepção deste primeiro carro elétrico.
26: Ora, a palavra passa agora também para o público e para os consumidores. Quantos Luce é que pensa a Ferrari produzir, Alfredo, e quantos é que espera vender? É possível ter ideia desses números?
27: Olha, é possível que eles... A Ferrari é bastante comedida nas previsões. Isto porquê? Porque a pior coisa que lhe pode acontecer é eles abrirem muita boca, como se costuma dizer, na altura das previsões e depois falharem e acusarem o modelo em causa de ser um fiasco. Eles nunca são muito adeptos de fazer previsões muito otimistas. Agora, para já, em cima da mesa estão aqueles 1000 unidades por ano que eu te falei. É bem provável que esse valor se venha a ser ultrapassado. E porquê? Porque na apresentação a Ferrari admitiu que todos os veículos que eles podem construir nos próximos, este ano e no próximo, já estão vendidos. E nota que a Ferrari nunca produz um carro que não tenha já cliente. Ou seja, não há stock de Ferraris. Eles só fazem carros em que alguém já pagou uma parte, já encomendou, o que implica pagar uma boa parte, e está à espera que lhe entreguem. De modo que será difícil que sejam apenas 1000 unidades, mas a verdade é que ninguém pode dizer. O que eu também te garanto é que, a menos que algo corra muito mal, não será o único Ferrari, o único Ferrari elétrico que vamos ver nos próximos anos.
26: Para já surge este Ferrari Luce, o primeiro elétrico desta marca italiana, uma das mais incontornáveis do mundo.
27: Olha,
26: do automobilismo.
27: Diz José Rafael, e é um brinquedo que caía muito bem, basta que reúnas aí 550 mil euros, mais impostos, claro, e pronto, tinhas um carro giríssimo para andar e a passear.
26: 5 euros de cada vez, pode ser que um dia dê para...
27: Olha, vês, isso é que é a estratégia.
26: Meu caro, um grande abraço. Voltamos a marcar encontro para a semana para mais uma Operação Stop. Até lá, Alfredo, tudo a correr bem.
27: Abraço.
2: Operação Stop na Rádio Observador, sempre ao domingo depois do Jornal das 8. A esta hora também já disponível em podcast. São 8h18, daqui a pouco temos a síntese de notícias aqui na Rádio Observador. Ainda ao longo desta hora vamos ter Aprender a Comer, edição desta terça-feira, e o Fora do Baralho, edição extra, para responder às perguntas dos ouvintes. Por agora a música, com Teddy Swims, música nova, Mr. Know It All. Já a seguir também para poder ficar com a nova de Carlos Félix. Uma boa viagem, um bom fim de semana com a Rádio Observador. Eu sou João Costa e Silva. Bom dia.

É assim que se chama a nova do Carlos Félix, chama-se Fica e fica mesmo na cabeça, música portuguesa. Daqui a pouco vamos ouvir também mais uma música nova aqui na Rádio Observador, não do Carlos Félix, mas de uma artista que também vamos conhecer melhor ao longo dos próximos anos, acredito. Até lá, vamos ainda espreitar o tempo para este fim de semana, para este domingo, mais um dia agradável, até porque em plena primavera continuamos com o céu pouco nublado ou limpo, vento por vezes forte na faixa costeira ocidental e também nas terras altas. Já amanhã, segunda-feira, cenário também muito idêntico para começar a semana. Poucas nuvens, sol, ainda assim uma pequena descida da temperatura. Para hoje, quanto às máximas, 20 graus em Aveiro, 21 para a cidade do Porto, Leiria 23, 26 de máxima em Lisboa, 27 em Viseu, Braga e Santarém marcam 28 e Faro chega hoje aos 29 graus de máxima. Aproveite muito bem esta manhã de fim de semana e o fim de semana também no seu geral. E eu prometi, vamos à música nova de Picas na Rádio Observador, até bem perto da Síntese Notícias.

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2: 8h30, muito bom dia, esta é a Rádio Observador e está na altura de olharmos para as notícias que marcam esta manhã domingo com Miguel Gato. Bom dia, Miguel.
3: Bom dia, João. O Papa Leão XIV já está a caminho da praça em Madrid, onde se vai realizar a Santa Missa. São esperadas milhares de fiéis. A imprensa espanhola fala mesmo em cerca de 1 milhão de pessoas que estão nas ruas de Madrid à espera do Papa Leão XIV, que cumpre hoje o segundo dia de visita à Espanha. Esta missa é o destaque do dia de hoje, depois de ontem o Papa ter estado reunido com a família real. Também foi recebido pelo Primeiro-Ministro espanhol Pedro Sánchez. É naturalmente um evento que vamos acompanhar nos próximos espaços informativos aqui na Rádio Observador. O Presidente da República e o Primeiro-Ministro encontram-se hoje com alunos e a comunidade portuguesa no Luxemburgo, país onde arrancam as comemorações oficiais do Dia de Portugal no estrangeiro. É o terceiro e último dia de visita de António José Seguro no país. O chefe de Estado, que chegou ao Luxemburgo na sexta-feira, ontem encontrou-se com os grão-duques, a quem Seguro deixou o convite para que visitem Portugal num futuro próximo. O Presidente da República esteve também reunido com o Primeiro-Ministro luxemburguês. Ora, Luís Montenegro junta-se hoje ao programa oficial do Presidente da República para esse encontro com a comunidade portuguesa. As comemorações do Dia de Portugal prosseguem depois em território nacional, na Ilha Terceira, nos Açores. Falamos ainda sobre os líderes de França, Reino Unido e Alemanha, que se reuniu hoje com Volodymyr Zelensky. O encontro decorre na capital Londres, no Reino Unido. Em cima da mesa vai estar a continuação do apoio da Europa à Ucrânia e o aumento da pressão sobre a Rússia. Roberto Martínez diz esperar contar com Rafael Leão na primeira jornada da fase de grupos do Mundial, apesar do jogador ter sido expulso ontem no amigável entre Portugal e o Chile. Uma alegada agressão do atleta português contra o atleta chileno Ivan Román, que também acabou por ver o cartão vermelho. Ora, o selecionador nacional diz esperar que a FIFA olhe para as imagens e decida não castigar Rafael Leão no Campeonato do Mundo. Certo é que o jogador vai para já falhar o último amigável de Portugal antes do Mundial, o jogo em Leiria diante da Nigéria, que se realiza no dia 10 de junho, na próxima quarta-feira. Nas redes sociais, o jogador esclarece que nunca teve intenção de magoar o adversário. Ontem, a seleção nacional venceu o Chile por 2-1 no primeiro teste antes do Campeonato do Mundo.
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0: A 27 minutos das 9, muito bom dia e bom fim de semana com a Rádio Observador. Eu sou o João Costa e Silva. Vamos recordar, ao longo dos próximos minutos, o episódio de Aprender a Comer com a nutricionista Mariana Chaves. Depois de perder peso, porque é que a fome parece voltar com mais força? Dicas importantes da Mariana Chaves já a seguir neste episódio.
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0: Sempre com a nutricionista Mariana Chaves, aqui está o Aprender a Comer. E Mariana, olá, bem-vinda.
1: Olá Nelson, obrigada.
0: Gostei muito do episódio da semana passada, aconselho todos a ouvirem como regular melhor o nosso apetite, mas hoje voltamos, até ficou mais ou menos prometido no último episódio, que voltaríamos de alguma forma a este tema. Mariana, fala-se muito em fazer dieta, mas quem já tentou emagrecer sabe que muitas vezes o difícil não é começar, o difícil é manter. O que é que acontece afinal no nosso corpo quando mudamos a nossa alimentação para perder peso?
1: Muito bem, essa é a pergunta
0: do milhão.
1: É. Olha, começar por nós nutricionistas não gostamos nada da ideia do fazer dieta, não é? Como uma coisa temporária ou aqui quase como um castigo de umas semanas para ver se o peso desce, e que já estamos em junho, não é? E,
0: portanto, parece sempre uma coisa de choque, não é?
1: Exatamente. O objetivo que nós queremos é de mudança, não é? Mudar o mundo. Mas mudar comportamentos, aprender a comer melhor, a organizar aqui as refeições e a nossa saciedade, sempre com o objetivo. Objetivo muito nobre, mas é verdade, que é para termos mais saúde, mais energia, mais saúde metabólica, e com consequência disso o peso vai diminuindo. Isto é o nosso mundo encantado dos nutricionistas, mas é verdade.
0: Santo Graal.
1: Exatamente, mas é verdade que em alguns casos pode ser mesmo preciso uma estratégia alimentar mais específica durante uma fase. Que uma dieta A ou uma dieta B que pode ajudar aqui a melhorar, por exemplo, a controlar a fome, a resistir à insulina, a melhorar a resistência à insulina, a aumentar a saciedade, e portanto o ponto essencial é este: qualquer estratégia para perder peso vai ter que respeitar aqui a biologia do corpo, porque quando o peso desce, o corpo pode não interpretar isso como uma vitória, pode interpretar isso como uma ameaça, e aí começa a fazer tudo para levar de volta ao ponto anterior, ao peso anterior, não é? E portanto, o que acontece quando o peso começa a descer é que a fome muitas vezes aumenta, e porque manter o peso perdido às vezes é mais difícil do que parece, não é?
0: Então, quando o peso começa a descer, quais são as primeiras adaptações que o corpo faz?
1: Olha, primeiro...
0: Ele parece que nos quer sabotar nesta tarefa, não é?
1: É verdade, é verdade. Muitas pessoas falam da fase platô, que, portanto, muitas vezes acontece passado 3 meses, mas há outras pessoas que não, outras pessoas que é mais à frente. Mas, basicamente, nós temos o corpo a adaptar-se em 3 frentes. Na frente metabólica, e o nosso metabolismo começa a baixar o nosso gasto energético, chamamos isto de adaptação metabólica. Depois também há uma adaptação hormonal e de comportamento alimentar também. Então... só quis esmiuçar um bocadinho cada um. Portanto, o gasto energético baixa porque o corpo pesa menos, verdade? E portanto, na realidade, nós precisamos de menos calorias, sim senhora. Mas há realmente aqui uma adaptação metabólica em que ele fica mais poupado. E aqui o exercício físico deixa de ser opcional. As pessoas têm que entender isto. Porque se o gasto começa a ser reduzido, então eu tenho que aumentar a minha massa muscular, o meu treino de força, para preservar ou aumentar a minha massa muscular e voltar a ter o metabolismo que tinha antes. Isso é fundamental, para além de que também melhora a sensibilidade à insulina. E isto vai permitir o quê? Vai permitir sustentabilidade na perda de peso, naquele peso que nós alcançamos. Portanto, cá está, já aqui começar que emagrecer bem não é só comer menos, não é? É proteger o músculo também. Depois a parte hormonal. Nós temos uma hormona que se chama grelina, que ela tende a subir, sobretudo a grelina total, associada à fome. E quando nós perdemos este peso, pode baixar aqui, portanto, quando a grelina tende a subir, pode baixar aqui hormonas intestinais que também dão o sinal da saciedade. Então acontece que vamos ter mais fome. Elas normalmente, estas hormonas aumentam depois da refeição e ajudam a desligar aqui um bocadinho a fome, estas hormonas intestinais que eu falava, mas se elas baixam, a mesma refeição pode deixar a pessoa menos satisfeita, e isto é verdade. E portanto, quer dizer que a mesma refeição não vai deixar tão satisfeita, então quer dizer que se calhar eu vou ter que apostar em coisas que me dão mais saciedade naquela refeição e não simplesmente ceder ao vou repetir ou vou pôr mais um bocadinho no meu prato.
0: É por isso que algumas pessoas dizem que depois de emagrecer começam a pensar muito mais em comida do que anteriormente.
1: Sim, a comida começa aqui a ocupar mais espaço mental, e a verdade é...
0: É o corpo a sugerir-nos.
1: Fala-se mesmo uma coisa chamada food noise, que como se fosse o ruído mental constante à volta da comida. E claro que também, obviamente, não facilita. Portanto, isto é uma parte biológica, não é? Que o corpo pode estar aqui a tentar recuperar a energia, não é? Mas depois também nós temos comida disponível toda a hora, não é? Entregas através do telemóvel, motas de distribuição desta comida por todo o lado, anúncios de comida. Portanto, também não esquecer que isto é um fator que também acaba por influenciar, acaba por nos lembrar que nós podemos comer se quisermos, não é? E para quem está numa fase em que o apetite está mais ativo, tudo fica mais difícil. Não é só aqui uma força de vontade, não é? É como se esta resposta biológica fosse aqui amplificada por um ambiente que nós chamamos às vezes ambiente obesogénico, mas que é verdade, que nos está sempre a chamar para comer.
0: E pelo que estás a descrever, até dá a ideia de que quanto mais restritiva for a dieta, pior poderá ser a resposta do teu corpo ou a tentar sabotar-te ou a tentar regressar a esse tal peso anterior. É um bocadinho assim?
1: É, quando a restrição é muito grande, normalmente é só de pouca dura.
0: Pois.
1: Sobretudo se a perda de peso é rápida, o corpo realmente tende a interpretar isso como escassez. Realmente
0: não acha que alguma coisa está mal.
1: Sim, a sensatez é sempre o nosso melhor amigo. E portanto, o que é que acontece? Ele vai responder a tender a aumentar os sinais da fome. Isso é uma verdade, e reduzir a saciedade e poupar a energia. Portanto, emagrecer não vai ser aqui. É quase como se fosse uma guerra, não é?
0: Exato.
1: E nós temos é que fazer uma negociação. E portanto, não há aqui um truque único. Portanto, há aqui uma pergunta prática, que é: há formas de reduzir aqui esta subida da fome ou esta subida da grelina que eu dizia há pouco? E não há um truque rápido, mas há estratégias. Que primeiro, eu sou apologista e há estudos mesmo a mostrar isto, que quanto mais agressiva for a perda de peso, maior será a tendência da resposta do corpo. Portanto, se nós conseguirmos preservar a massa magra, emagrecermos com qualidade e com calma, conseguimos, e com treino de força, conseguimos melhores resultados a médio e longo prazo. Depois, em algumas pessoas, as abordagens que promovem a cetose nutricional, portanto, dietas cetogénicas, parecem atenuar a subida da grelina em algumas pessoas. Isto não é para todos, nem deve ser feito de qualquer forma, mas às vezes é uma boa estratégia quando estamos na dita fase platô. E depois também há dados interessantes sobre o consumo de fibra e de prebióticos, que na prática é as sementes, a aveia, a fruta inteira, as leguminosas, os legumes, as vegetais, e que a fibra não serve aqui para o intestino funcionar. Aqui, parte desta fibra, ela é fermentada pelas bactérias intestinais e é transformada aqui em pequenos mensageiros, como o butirato, é um dos nomes, que pode comunicar com o intestino e com o cérebro e, portanto, ajuda o corpo a sentir-se mais satisfeito. Isto são dados que nós temos e por isso é que é tão importante apontarmos para a fibra, que temos já vários programas sobre isso. Por isso, quando falamos de fibra, falamos também em aumentar a saciedade neste aspecto. Uhum. Não é só o estômago que ficar cheio por mais tempo. É também que essa ligação cérebro, ou melhor, a ligação intestino-cérebro acaba por ter este mensageiro que nos ajuda a ficar mais saciados.
0: E no dia-a-dia, que estratégias é que podemos usar para controlar melhor o nosso apetite?
1: Olha, nós, ainda por cima, em Portugal, diria que a primeira de todas é começarmos sempre com vegetais, e que aqui está incluída a sopa, não é? Nós portugueses temos sopas ótimas, seja de inverno, seja de verão. Não é porque agora estamos a entrar na época de calor que temos que a deixar. Dá volume, dá fibra, dá água, e, portanto, ajuda também a chegarmos com menos urgência.
0: E também é prática, é uma coisa que pode ficar para vários dias.
1: Exatamente. Depois, garantir a proteína, sem dúvida. Pequeno almoço só com pão e café, já temos até um programa sobre isso. Uhum. Pode deixar muita gente com muita fome, portanto, precisamos de iogurtes, queijo, ovo, alimentos que nos deem saciedade, frutos secos, sementes. Depois, terceira estratégia podia ser incluir as gorduras boas, não é? Não esquecer dos frutos secos, do azeite, que muitas pessoas poupam no azeite só porque querem controlar o peso e não faz tanto sentido, porque a gordura atrasa o esvaziamento gástrico, pode ajudar na saciedade. Depois, quarta, super importante, mastigar. Fazer pausas, pousar os talheres. Se nós comermos em 5 minutos, é muito mais fácil ultrapassar o ponto em que já estávamos satisfeitos. Pronto, e não chegar esfomeado à refeição, isso também seria muito, muito importante.
0: Muito bem, este tema também explica porque é que algumas pessoas, para algumas pessoas, mudar hábitos pode até nem ser suficiente, não é, Mariana?
1: Sim, sem dúvida. E, portanto, há realmente pessoas, por exemplo, com obesidade, que o estilo de vida sozinho pode não ser suficiente para contrariar estes mecanismos, e por isso há mais estratégias nestes casos que se têm que acoplar aqui estas mudanças de estilo de vida, mas o estilo de vida que nós criamos para nós vai realmente ter impacto se nós queremos manter o peso perdido.
0: E para quem já tentou emagrecer várias vezes e sente que falhou, o que é importante ouvir afinal?
1: Que a fome não é falta de força de vontade, é o corpo aqui a responder, é a biologia, e que podemos trabalhar essa biologia, não é? Com tudo que já falámos aqui, e para quem vive com obesidade, procurar ajuda não é um sinal de fraqueza. Se o corpo está a defender um peso mais alto, pode ser necessário um tratamento mais completo, mais multidisciplinar, e no fundo o objetivo aqui é ensinar o corpo a voltar a confiar que está bem alimentado e que o peso pode ser outro que não aquele que tem agora.
0: Porque voltou a fome é o título do episódio desta semana do Aprender a Comer com a Mariana Chaves. Aconselho também a ouvirem o episódio da semana passada. São dois episódios aqui dedicados à forma como tratamos a nossa saciedade, a nossa vontade de comer, muito importantes. Partilhem, está no site do Observador e nas plataformas podcast. Hoje é uma semana, eu regresso para mais uma conversa com a Mariana Chaves. Até lá.
1: Até lá, Nelson.

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3: A 15 minutos das 9, já sabe que ao domingo temos sempre uma edição extra do Fora do Baralho. Os ouvintes enviam perguntas ao longo da semana e um dos quatro ases junta-se ao Joker de Serviço. Esta semana é a Sara Antunes de Oliveira e quem responde às perguntas é o Jorge Fernandes. Vamos ouvir esse episódio já a seguir.
4: Fora do Baralho, episódio extra ao domingo, totalmente dedicado aos ouvintes e a dúvidas que os inquietam. Eu sou a Sara Antunes de Oliveira e esta semana recebemos muitas perguntas e comentários no e-mail foradobaralho@observador.pt. Se quiser fazer o mesmo, é este o endereço que deve seguir. Nas respostas, hoje temos o Jorge Fernandes. Olá, Jorge.
5: Olá, Sara.
4: E nas perguntas, voltamos às intervenções recentes de Pedro Passos Coelho com críticas ao Governo e a Luís Montenegro. Lídia Sousa pergunta, será que Passos Coelho está a tentar desacreditar o PSD e o Primeiro-Ministro para avançar para o Chega e destronar André Ventura? Será uma hipótese demasiado maluca? Jorge.
5: Eu, pois, antes de mais, agradecer à nossa ouvinte pelo interesse com que nos segue e pela pergunta. Bem, em política tudo é possível. Portanto, se alguém dissesse, enfim, como mal comparado, se alguém dissesse há 2 anos que António José Seguro regressaria depois de tanto tempo fora da política e que hoje em dia seria Primeiro-Ministro, Presidente da República, certamente também seria apelidado de maluco. Portanto, em política tudo é possível. Apesar de tudo, eu acho muito, muito pouco provável, no entanto, acho que lidamos sempre com isto, só com estas matérias no campo das probabilidades, acho muito pouco provável que Passos Coelho faça. Quer dizer, isto seria não só romper com o seu partido de sempre, romper com o eleitorado de centro-direita, que já vimos, de resto, nas presidenciais, apesar de tudo, há uma bela parte do centro-direita que não está disponível para embarcar nos projetos do Chega e no projeto André Ventura, especificamente. E depois há aqui um pequeno pormenor que eu penso que as pessoas tendem a ignorar, que é a maioria das pessoas trata André Ventura quase, e trata a relação da André Ventura com Passos Coelho quase como se fosse uma relação de vassalagem ou uma relação em que André Ventura, devido à consideração histórica que este tem e à importância que ele dá ao PSD, ao papel de Passos Coelho no PSD, trata André Ventura como se ele, caso Passos fizesse ou tentasse fazer um partido de direita ou tentasse de alguma maneira tomar o Chega, que André Ventura aceitaria quase naturalmente e como um cordeirinho. E eu tento sempre a recordar, e acho que é sempre importante percebermos, que André Ventura até pode ter apreciação por Passos Coelho, admite perfeitamente que ele seja ou fosse naquele tempo um passista e que a história que ele gosta de contar, porque todos os partidos têm narrativas, mitologias, santos laicos, etc., e que Passos figure claramente no altar de André Ventura. Mas André Ventura, acima de tudo, é um político, e sendo político gosta de ter poder, e André Ventura, certamente, como se costuma dizer, deu muito sangue, suor e lágrimas para construir o Chega, e portanto certamente não abdicaria no poder do Chega só porque Passos Coelho decidia de um momento para o outro fazer uma apostila ao partido. Portanto, eu acho que mesmo se Passos Coelho tivesse essa intenção, eu acho que a reação de André Ventura seria completamente serrar fileiras e dizer, sim senhor, Passos Coelho pode ter sido um grande estadista, um grande primeiro-ministro, mas o Chega é o Chega e quem manda no Chega sou eu. E convém relembrar que André Ventura neste momento no Chega, apesar de ser um partido que tem claramente uma componente de um homem só, em que ele tem um predomínio um ascendente sobre muita gente, já há uma elite intermédia no Chega, até no grupo parlamentar, que de alguma maneira também não se quer ver ultrapassada, por exemplo, em coisas tão simples como a velha e boa distribuição dos tachos. Portanto, sob esse ponto de vista, eu acho extremamente improvável que alguma vez Pedro Passos Coelho faça isto. E termino só dizendo isto, eu acho que apesar de tudo, mesmo quando se fala muitas vezes na ideia de Passos Coelho regressar regressar ao PSD e que, no fundo, se Passos Coelho regressasse ao PSD, André Ventura passaria um cheque em branco e apoiaria rapidamente e poria o peso do Chega por detrás de Passos Coelho e do PSD. Eu também acho essa ideia extremamente, digamos, infantil do ponto de vista da análise política, porque por mais admiração que ele tenha por Passos Coelho, André Ventura tem o seu próprio projeto pessoal de poder e neste momento o Chega já é uma força suficientemente institucionalizada e, digamos, com autonomia estratégica e com um plano de poder próprio que, em certa medida, não se coadunam com a ideia de serem uma muleta de alguém que, por muito bom que seja, veria sempre o Chega como um ator secundário e uma muleta.
4: Num tema completamente diferente, Jorge, José Paulo Soares, do painel do nosso podcast Geração V, que já agora envia um abraço a todo o Fora do Baralho, quer perceber o que é que tu pensas sobre o novo RGES, o Regime Jurídico das Instituições de Ensino Superior, aprovado na Assembleia da República. Vai no bom sentido?
5: Bem, isto realmente é um tema mesmo radicalmente diferente. Eu mando também um abraço ao Zé Paulo, que eu tenho o gosto de conhecer e que admiro também o percurso dele. Eu acompanhei com alguma atenção as notícias que saíram quando foi aprovado o novo RGES, embora alguns detalhes, que eu confesso, estou completamente por fora, porque já não estou no sistema científico português e, portanto, já não sei com a atenção que deveria, talvez. Eu chamaria a atenção para duas alterações. Uma delas eu não tenho a certeza, em ambos os casos eu não tenho a certeza que são boas ou são más. Tenho algumas dúvidas. A primeira alteração é a ideia portanto, a primeira alteração tem que ver com o modo como se passarão a eleger os reitores, envolvendo não só, digamos, os professores e o corpo docente da casa, portanto, que está nas universidades, mas também ex-alunos, portanto, incluindo um conjunto de pessoas com capacidade eleitoral que vai muito para além daquilo que é a massa crítica ativa na universidade em cada momento. Eu acho que isto pode ter, se for bem implementado e se for bem praticado, pode ter alguns benefícios, porque sabemos muito bem que existem endogamias, existem máfias internas, e máfias no sentido, enfim, não no sentido italiano do termo, mas existem, se quisermos, como é que se costuma dizer?
4: Outros critérios,
5: de voto,
4: não é?
5: Organizadas, outros critérios que não vão muito para além do mérito e da competência.
4: Então, o que é que
5: eu
4: te
5: acho
4: preocupa,
5: que as forças externas podem contrabalançar isso. Por outro lado, eu acho que há aqui um perigo das forças externas, se isto é uma coisa que

0: uma tentativa de desequilibrar a maneira como se pensa a ciência e o ensino superior numa lógica meramente utilitarista. Isto é, a ideia de que a ciência, a produção de conhecimentos devem estar ao serviço da economia. E eu não nego que devem estar ao serviço da economia parcialmente, mas eu acho que abrir a possibilidade, digamos, da votação para reitor a todo um corpo fora que não está na universidade naquele momento, corre o risco de pôr os reitores, digamos, como estão preocupados, digamos, com aquele segmento eleitoral, a fazerem promessas para recentrar a função e a missão da universidade e focá-la mais, muitas vezes, em dar benefícios ou fazer a universidade trabalhar para certos segmentos que não são o centro da missão da universidade, tal como eu entendo, bem entendido. Uhum. E, portanto, eu acho que pode haver aqui esta tentação de, na reorganização que está a haver da ciência em Portugal, estou a pensar, por exemplo, no fim da FCT e na maneira como a nova agência de financiamento de investigação está a ser montada, pode haver aqui uma tentação de estar a descentrar a universidade com a aparência de abertura ao que está cá fora. Corremos o que está cá fora de se tornar quase tão importante do que está dentro, e isso, a mim, pelo menos, causa-me alguns problemas, digamos assim.
1: Obrigada, Jorge. Se quiser ouvir respostas para as suas perguntas nos episódios extra do Fora do Baralho, basta escrever para foradobaralho@observador.pt. Um dos ases aqui estará a cada domingo na rádio e em podcast. Bom fim de semana.
2: Além do encontro à sexta-feira, depois do Jornal das 7 da tarde, há também este encontro ao domingo, pouco depois das 8h45, com a edição extra do Fora do Baralho, para responder às perguntas que os ouvintes enviam ao longo da semana. Já sabe que, além do e-mail, pode também enviar perguntas através do 910024185. A 5 minutos das 9, vamos ficar com Olivia Dean, até bem perto das notícias. Eu sou João Costa e Silva, um bom fim de semana, uma ótima manhã de domingo, com a Rádio Observador. Deixe-se ficar.

0: Baby Steps, Olivia Dean, na Rádio Observador. A 2 minutos das 9, na próxima hora vamos ter novo episódio de As Histórias da Bíblia. Antes, há notícias com o Miguel Gato, já a seguir.
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0: A caminho das 9 da manhã, seja muito bem-vindo à Rádio Observador. Por agora é tempo de sabermos quais são os títulos em destaque no Jornal das 9 com Miguel Gato. Bom dia.
5: Bom dia, João. O Papa cumpre hoje o segundo dia de visita à Espanha e a esta hora Leão XIV já percorre as ruas de Madrid no Papa Móvel. Vai realizar uma homilia no centro da capital espanhola. São esperadas cerca de 1 milhão de pessoas. O Presidente da República e o Primeiro-Ministro encontram-se hoje com a comunidade portuguesa no Luxemburgo e hoje pode ser um dia decisivo para o Benfica, isto porque há eleições no Real Madrid.
0: Nove da manhã, muito bom dia. Esta é a Rádio Observador. Jornal das 9 com edição do Miguel Gato. E Miguel, a esta hora, Leão XIV já percorre as ruas de Madrid, no Papa Móvel, vai realizar uma homilia no centro da capital espanhola e são esperadas cerca de 1 milhão de pessoas.
5: O Papa que cumpre hoje o segundo dia de visita à Espanha e esta missa é o evento destaque de hoje, numa altura em que já são milhares as pessoas que vão vendo o Papa percorrer as ruas de Madrid à espera dessa missa que se celebra na Praça de Cibeles. Leão XIV já cumprimentou o rei Felipe VI à chegada, acabou mesmo de chegar, assim como toda a família real, também foi cumprimentada, a Rainha Letícia, as filhas Infanta Sofia e Princesa Leonor. A qualquer momento o Papa vai realizar esta homilia em Madrid e vamos dar conta das atualizações desta missa nos próximos espaços informativos.
0: Ontem, o Papa Leão XIV esteve com a família real espanhola e pediu para um mundo com menos divisão e mais diálogo. Já à noite, celebrou uma vigília dedicada aos jovens.
5: E deixou-lhes uma mensagem de esperança, mas também de missão para os próximos tempos. Pede aos jovens que façam a diferença também no mundo digital.
6: Vosotros, jóvenes, estáis chamados a dar uma nova direção à sociedade.
0: Jovens, são chamados a dar uma nova direção à sociedade. Convertam-se em protagonistas da mudança através das vossas ações do dia-a-dia. Queridos jovens, cheios deste entusiasmo motivado pela fé, divulguem a mensagem de Cristo no mundo, incluindo no mundo digital, para comunicar os valores e beleza do Evangelho.
6: Incluída a realidade digital, para comunicar os valores e a beleza do Evangelho.
5: O pedido feito por Leão XIV aos jovens ontem à noite. Amanhã o Papa vai discursar no Parlamento Espanhol, em Madrid, e de recordar que na próxima semana vai ainda à cidade de Barcelona e às Ilhas Canárias. A visita do líder da Igreja Católica e chefe de Estado do Vaticano à Espanha dura até ao dia 12 de junho, a próxima sexta-feira.
0: O Presidente da República e o Primeiro-Ministro encontram-se hoje com a comunidade portuguesa no Luxemburgo, país onde arrancam, Miguel, as comemorações oficiais do Dia de Portugal no estrangeiro.
5: E este que é o terceiro e último dia de visita de António José Seguro ao Luxemburgo. O chefe de Estado viajou na sexta-feira, dia em que teve um encontro com empresários portugueses residentes no Luxemburgo. Ontem encontrou-se com os Grão-Duques, a quem Seguro deixou o convite para que visitem Portugal num futuro próximo. O Presidente da República, que esteve também reunido com o Primeiro-Ministro Luxemburgo. Luís Montenegro junta-se hoje ao programa oficial do Presidente da República no Luxemburgo, depois de ter participado na Cimeira da União Europeia nos Países Balcãs, que se realizou no Montenegro, e hoje tem esse encontro, juntamente com António José Seguro, com a comunidade portuguesa no Luxemburgo. As comemorações oficiais do Dia de Portugal prosseguem depois em território nacional, na Ilha Terceira, nos Açores.
0: E hoje pode ser um dia decisivo para o Benfica. Isto, Miguel, porque há eleições no Real Madrid.
5: Caso o Florentino Pérez se mantenha à frente do clube, José Mourinho é contratado como treinador principal do Real Madrid para a próxima temporada e o Benfica recebe 15 milhões de euros. Mas se for o empresário Henrique Riquelme a vencer, o negócio pode cair e obriga Rui Costa a decidir se fica com José Mourinho ou se avança para outro nome. O mais falado tem sido o de Marco Silva. As urnas no Real Madrid já abriram, fecham às 7 da tarde, hora de Lisboa. A votação decorre no pavilhão de basquetebol do clube, em Valdebebas, e não no estádio Santiago Bernabéu, isto por causa da visita do Papa Leão a 14, a Madrid. Estão habilitados a votar nestas eleições do Real Madrid cerca de 70 mil sócios e esta eleição pode mesmo ser decisiva para o futuro do Benfica na próxima temporada.
0: Veremos o que vai acontecer. Roberto Martínez espera contar com Rafael Leão na primeira jornada da fase de grupos do Mundial 2026. O internacional português foi ontem expulso no amigável entre Portugal e Chile, após ter-se envolvido em confrontos durante o jogo.
5: Com o atleta chileno Ivan Román, que também acabou por ver o cartão vermelho, o selecionador nacional espera que a FIFA olhe para as imagens e decida não castigar Rafael Leão no Campeonato do Mundo.
7: A reação do Rafael Leão é para proteger ao colega, que mostra um espírito de equipa, ele tem uma reação que é positiva para ajudar ao colega. Claro que nós não podemos fazer isso e não podemos entrar na provocação. Todos os cartões vermelhos têm consequências, mas acho que espero que o árbitro possa ver as imagens. Eu vi as imagens e não é uma ação violenta, não é uma ação de as mãos acima dos ombros. Então espero que possa ser uma consequência menor.
5: Roberto Martínez diz que Rafael Leão não teve uma atitude violenta na partida de ontem. Nas redes sociais, o jogador esclarece que nunca teve a intenção de magoar o adversário. Certo é que Rafael Leão vai para já falhar o último amigável de Portugal antes do Mundial, o jogo em Leiria, na próxima quarta-feira, diante da Nigéria.
0: Quanto ao jogo propriamente dito, a seleção nacional venceu o Chile por 2-1 no primeiro teste antes do Campeonato do Mundo.
5: Marcaram Gonçalo Guedes, Bruno Fernandes. No final do jogo, o selecionador disse que eram preciso ser melhorados muitos aspectos do jogo de Portugal, mas fala também de um jogo que acabou por ser positivo.
8: Precisamos de maior eficácia na primeira parte, momentos em que faltou mais homens dentro da área. Acho que a segunda parte mostramos uma atitude de tentar ganhar o jogo, marcar dois golos de bola corrida é um bom sinal. Temos muitos erros em posse, nós precisamos de ajustar isso. São aspectos que podem acontecer num jogo amigável e que é o objetivo do jogo antes do Mundial.
5: Roberto Martínez, na zona de entrevistas rápidas depois do Portugal-Chile, também falou à imprensa o presidente da Federação Portuguesa de Futebol, Pedro Proença, que disse estar confiante para este Mundial. Diz também que o objetivo mínimo de Portugal é chegar aos quartos de final, mas diz que está confiante que Portugal pode mesmo vencer este Campeonato do Mundo. Hoje juntam-se à comitiva portuguesa os campeões europeus, pelo Paris Saint-Germain, João Neves, Gonçalo Ramos, também Nuno Mendes e Vitinha. Mateus Nunes é para já o último, o único ausente por lesão.
0: A marcar a atualidade internacional, Londres volta hoje a receber Volodymyr Zelensky. O presidente da Ucrânia vai estar reunido com Keir Starmer, mas também com o presidente francês e o chanceler alemão.
5: Emmanuel Macron e Frédéric Merz juntam-se ao primeiro-ministro britânico neste novo encontro com o presidente ucraniano. Em cima da mesa vai estar a continuação do apoio da Europa à Ucrânia, o aumento da pressão sobre a Rússia. França, Reino Unido e Alemanha querem ainda apostar na reativação da diplomacia internacional para tentar envolver a Rússia em negociações de paz. Lembrar que ainda esta semana Volodymyr Zelensky convidou Vladimir Putin para uma reunião presencial entre os dois, encontro que foi rejeitado pelo presidente russo.
0: No Médio Oriente, Miguel, os Estados Unidos dizem ter abatido esta noite dois drones iranianos no Estreito de Hormuz.
5: É o que dá conta o Comando Central Norte-Americano. Diz que estes dois drones de ataque iranianos de uso único estavam a ameaçar o tráfego marítimo internacional no Estreito de Hormuz. Acrescenta ainda o Comando Central dos Estados Unidos que o exército norte-americano mantém-se pronto para continuar a defender agressões iranianas na região.
0: Entretanto, o Irão voltou a acusar os Estados Unidos de violar o cessar-fogo em vigor no Médio Oriente.
5: O ministro iraniano dos Negócios Estrangeiros fala em sucessivas violações do acordo e afirma que tal é a prova da falta de vontade dos Estados Unidos de reduzir as tensões no Médio Oriente e também de chegarem a um acordo de paz. Abbas Araghchi avisa que estas ações terão consequências e que Donald Trump será responsável pelo possível escalar do conflito. Entretanto, hoje, a Organização dos Países Exportadores de Petróleo reúne-se em Viena, na Áustria, para avaliar eventuais ajustamentos aos níveis de produção a curto e médio prazo. O grupo, que é liderado pela Arábia Saudita e pela Rússia, vai estar na Áustria no contexto de aumentos graduais da produção de petróleo e também do bloqueio do Estreito de Hormuz, que tem feito o preço do barril de petróleo disparar.
0: Ponto final nesta edição das 9, com o Miguel Gato. Há mais notícias às 9:30.
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0: Muito bom dia, são 9:09.
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0: Sempre por cá, todos os dias, e estamos cá também para Se Aconteça o que Acontecer. Daqui a pouco, com um novo episódio de As Histórias da Bíblia. Por agora, espreitamos o tempo para este domingo. Um dia agradável, em plena primavera e já a caminho do verão. Céu pouco nublado ou limpo. Vento por vezes forte na faixa costeira ocidental e também nas terras altas. Amanhã, segunda-feira, o cenário é muito idêntico para começar a semana. Poucas nuvens, sol, ainda assim uma pequena descida da temperatura. Para hoje, quanto às máximas, 20 graus em Aveiro, 21 para a cidade do Porto, Leiria com 23, temos depois 26 de máxima em Lisboa, 27 em Viseu, Braga e Santarém marcam 28 e Faro chega hoje aos 29 graus de máxima.

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1: 9 e 12, já sabe que a partir das 9h57 há amanhãs 360 de fim de semana. Sendo domingo, é dia de português suave.
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1: Episódio para ouvir hoje nas manhãs 360 de fim de semana. E fica aqui também o convite, até porque hoje Marco Neves vai estar na Feira do Livro por aqui em Lisboa a partir das 7 da tarde. Por isso o convite está feito. Até pode conhecer o Marco Neves ao vivo nesta Feira do Livro que acontece em Lisboa até o dia 14 de junho. Por agora, até bem perto da síntese de notícias, ficamos com um novo episódio de As Histórias da Bíblia. Ao domingo, sempre depois do Jornal das 9, conta com um novo episódio.
4: Quem foi Ruth, a imigrante que se juntou ao povo escolhido? Este é o quinto episódio da segunda temporada de As Histórias da Bíblia, o podcast da Rádio Observador, em que deciframos o livro mais impresso e distribuído da história da humanidade, mas não necessariamente o mais lido. Eu sou o João Francisco Gomes, sou jornalista e escrevo sobre religião no Observador.
5: Eu sou o Daniel Nascimento, padre e professor na Universidade Católica Portuguesa.
6: Eu sou o João Basto, padre e colunista do Observador.
4: E esta semana vamos falar de uma das mulheres mais importantes da Bíblia. É uma das poucas mulheres mencionadas na ascendência do rei David e, portanto, do próprio Jesus Cristo, e é também notavelmente conhecida por representar a presença de sangue estrangeiro na linha familiar do povo israelita. É uma história de migrações e de lealdade familiar. Estamos a falar de Ruth, a bisavó do rei David e protagonista do 8º livro da Bíblia, um livro batizado com o próprio nome desta mulher. Estas são as histórias da Bíblia. Olá a todos e, como sempre, antes de seguirmos para o tema deste episódio, quero lembrar que os nossos ouvintes nos podem enviar perguntas, comentários e sugestões para o nosso mail, ashistoriasdabiblia@observador.pt, já sabem, sem acentos, ashistoriasdabiblia@observador.pt, e os nossos ouvintes também já sabem que agora nos encontramos duas vezes por semana. Já aconteceu na última quinta-feira, além do episódio semanal, aos domingos, depois do noticiário das 9 da manhã na Rádio Observador e sempre em podcast, nós agora temos também um episódio extra, todas as semanas, às quintas-feiras. Em 10 minutos procuramos responder a uma pergunta enviada pelos nossos ouvintes para o nosso mail. Este que dizia agora, ashistoriasdabiblia@observador.pt. E podem ser também perguntas deixadas, por exemplo, nos comentários do YouTube ou das plataformas de podcast em que nos ouçam. Esse episódio vai ficar apenas em podcast, não passa na Rádio Observador e, portanto, já sabe, para nos ouvir e para garantir que não lhe escapa nada, pode clicar em seguir o programa para receber uma notificação sempre que sair um novo episódio. Nesta quinta-feira que vem, vamos responder a uma pergunta difícil. Há ou não um privilégio masculino na Bíblia? E, já agora, como é que isso muda a forma como a religião cristã olha para as mulheres? É para ouvir já na próxima quinta-feira. Agora, vamos falar do tema do dia de hoje, desta personagem. Talvez seja uma personagem que não é muito conhecida, mas até tem uma relevância muito significativa na Bíblia. Mas antes disso, se calhar, vale a pena olharmos aqui para um detalhe interessante. João, noutros episódios deste podcast nós já falámos sobre a importância de árvores genealógicas na Bíblia. Elas aparecem muito frequentemente, tanto no Antigo como no Novo Testamento. Na verdade, a Bíblia até tenta fazer uma espécie de ligação familiar ou de sangue desde o início, desde o primeiro humano, Adão, até Jesus, passando por Abraão, pelo rei David, por exemplo. Quem for ao início do Evangelho de Mateus e vai lá encontrar uma genealogia de Jesus, obviamente vai encontrar sobretudo homens, o pai do pai do pai do pai, mas também vai encontrar esta mulher, Ruth. Porquê? Porque esta exceção? Que importância é que esta mulher teve para aparecer aqui?
6: Não, disseste bem aí nesse sentido de que a Bíblia tem uma espécie de grande linha de continuidade. A Bíblia parece que quer fazer uma grande narrativa genealógica, quase uma espécie de semelhante àquilo que acontece até na Idade Medieval com os livros de linhagens. Portanto, nós percebemos uma espécie de grande continuidade histórica, traça uma grande linha. E, efetivamente, em Mateus existem quatro mulheres, mas que não são as mulheres evidentes, não são as grandes matriarcas, como Sara, Rebeca, Lia ou Raquel. São Tamar, Rab, Ruth e a mulher de Urias, isto é, Betsabé. São tudo mulheres que têm algo de irregular na sua história, para lá do facto de, num contexto extremamente patriarcal, serem pessoas do sexo feminino. E, portanto, talvez a grande mensagem da inclusão de Ruth, como todas as outras, mas neste caso de Ruth, é que a salvação não vem só de dentro do povo, vem de fora, por mulheres que muitas vezes não estão ligadas à letra da lei ou à lei no sentido amplo, como nós a entendemos.
4: Daniel, vamos então contar esta história de Ruth. A história surge num livro muito pequenino, dizíamos aqui antes de começarmos a gravar, que se pode ler numa curtíssima viagem de metro ou de comboio. São 4 capítulos muito curtos, mas apesar de tudo é uma história muito intensa e começa com uma migração, não é?
7: Começa com uma migração no tempo dos juízes, é assim a primeira frase deste livro, situa neste tempo que falámos no episódio passado. E neste tempo há uma grande fome e, portanto, esta família que está em Belém, do reino de Judá, tem que emigrar para Moab, do lado de lá do Jordão. Moab, atualmente na Jordânia. E ali Elimelec e Noemi, com os seus filhos, vão ter umas mulheres estrangeiras, moabitas, que casam com os filhos deste casal.
4: Eles emigram para Moab, que seria, portanto, um território fora do controle das tribos de Israel, não é? Ou seja, qual é que era a relação que havia com esse povo, com esse território que...
7: Era uma relação má, porque, sobretudo...
4: Vamos mais à frente falar dessas
7: sim,
4: tensões.
7: Eu acho que era um eufemismo. Mesmo que uma experiência superficial de leitura seja feita, em que vejamos que a relação com os povos estrangeiros é sempre difícil, com Moab é particularmente difícil. Até encontramos no livro do Gênesis uma espécie de justificação da inimizade com Moab, que vem do incesto. E, portanto, os moabitas são bastante mal vistos neste contexto antigo.
4: Eu fazia esta pergunta só para... Ou seja, o enquadramento é: a fome era tão grave que família teve que emigrar para um sítio,
7: claro,
4: que em teoria seria
7: hostil.
4: Não
7: é? É do lado de lá, enfim, não é muito longe. E, portanto, é uma solução mais óbvia nesse sentido. Mas, de qualquer forma, são inimigos. E, portanto, tomam mulheres locais, estrangeiras, portanto, aos olhos, enfim, da perspectiva israelita.
4: Os dois filhos
7: os
4: de
7: dois
4: Elimelec.
7: Filhos, que depois acabam por morrer. São personagens muito efêmeros que morrem e só sobram as mulheres. Portanto, quer o pai de família, quer os dois filhos, morrem. E quando vão regressar à sua terra, a Belém de Judá, estas duas mulheres acompanham a sua sogra, Noemi, que lhes diz que podem ir à vida delas, podem deixá-la, mas há uma que se mantém com ela, que é precisamente Ruth.
4: Pois então, Noemi fica ali, lá está, com as suas duas noras, perde os filhos, mas ganha ali duas novas familiares e até, como dizia o Daniel agora, segundo conta o livro de Ruth, ainda começa por dizer às duas mulheres qualquer coisa como: fiquem na vossa terra, refaçam a vossa vida com novos maridos. Mas há ali uma relação particular que se vai estabelecer entre Ruth, que é uma destas duas mulheres, e a Noemi, a sua sogra, realmente muito, muito particular. Ruth insiste em ficar com a sogra. Aliás, a dada altura ela diz mesmo a Noemi: o teu Deus será o meu Deus. Isto surge depois da sogra lhe dizer qualquer coisa como: a tua cunhada voltou para o seu povo e para os seus deuses. Portanto, aqui entre estes dois povos havia também uma espécie de inimizade de divina entre...
6: E até se me permite salientar aqui uma certa ironia, porque Belém significa casa do pão, pode significar isto, Bethlehem. E o facto de haver uma imigração da casa do pão para procurar alimento não deixa de ser uma grande ironia, principalmente para se mostrar o drama desta história de um povo, como o Daniel dizia, que até em Deuteronómio 27-23 está dito que é proibido para sempre de entrar na Assembleia do Senhor, tanto que as pessoas que ficam em Moab morrem. Morre o Elimelec, vai ser muito difícil de dizer, e também os dois filhos, fica só realmente a Nora, as duas noras e a sogra, e é realmente como estás a dizer, a certa altura a sogra diz às noras para voltarem, uma delas, Orfá, volta, realmente, volta para o seu povo, veja a sogra e volta para o seu povo, portanto não é claramente uma coisa de retaliação, ou ela está muito zangada com a sogra, não, ela volta saudando a sogra, e é aí que Ruth nega esse regresso à sua própria terra e lhe diz aquilo: para onde fores eu irei, onde habitares eu habitarei, e o teu povo será o meu povo e o teu Deus será o meu Deus. É uma forma, aliás, clássica de aliança bíblica, ou seja, de união. Ruth não está a dizer simplesmente que gosta muito da sogra e quer viver com ela para sempre. Está claramente a fazer aqui um pacto que ressoa o pacto que o próprio Deus faz com a humanidade. E é interessante que Ruth faça isso precisamente quando a sogra só tem para herdar amargura, vazio e tristeza, não é? A sogra é enviou-vou, perdeu os dois filhos, não tem alimento, pois. E Ruth decide,
4: não tem bem para onde voltar,
6: não tem
4: para,
6: talvez, pois. Portanto, Ruth decide ir com a sogra unicamente por uma espécie de amor leal e gratuito, uma coisa que nós dizemos às vezes é sede na palavra original, o professor do hebraico pode-me corrigir, que é um amor totalmente desinteressado e um amor leal, gratuito, acima de tudo.
4: Daniel, Ruth faz aqui um caminho interior a isso, converte-se àquele Deus do povo que em teoria era inimigo do povo dela?
7: Não sei se é a melhor palavra, conversão, talvez não se adequa muito a este contexto. O facto é que Ruth é uma personagem boa, simpática, faz esta profissão de fidelidade, de chesed, como o João dizia, de amizade com a sua sogra, né? Às vezes este é um texto que até é pedido para casamentos, não sei se quem pede às vezes percebe que é uma relação de sogra para nora. Mas é interessante que, como comentava um autor americano, um judeu, Robert Alter, todos os personagens neste livro são bons. Não há personagens maus, há aqui um cenário idílico, todos são bons, não há aqui inimigos presentes, apesar de haver este contraste com Moab, que aparentemente é inimigo, toda a gente é boa nesta história. Só que há uns que são mais bons que outros.
6: Mas é o caso de Ruth. Aliás, há um contraste com o final do livro dos Juízes, que é particularmente violento, e isto depois parece uma coisa totalmente idílica.
7: Totalmente diferente. Aliás, por isso é que, enfim, percebemos numa análise mais literária que é um texto muito posterior e que é aqui colocado no cânon cristão, por outros motivos, sobretudo por este enquadramento histórico. Mas esta Orpa que deixa a sua sogra, enfim, não faz nada de mal. É algo que era suposto, poderia fazer, mas Ruth dá um passo além. Que isto seja propriamente uma conversão, dizia que não sei se é o termo certo, porque também nesta mundividência antiga não há bem este conceito de conversão como depois aparece, né? No fundo, se segue a sua sogra, faz parte do pacote, perdoe-me a expressão, entre aspas, venerar e adorar os deuses que são seguidos nessa terra em particular, né? Portanto, se Ruth decide seguir a sua sogra, Noemi, segue também a sua cultura, a sua língua, a sua terra e os seus deuses, o seu Deus, neste caso.
4: Muito bem, João, nós até agora temos estado basicamente a olhar para textos bíblicos que assentam na ideia de que só há um povo escolhido, não é? Um povo que combate os inimigos, vimos muito isso no livro dos Juízes. Este livro parece introduzir-nos aqui uma realidade nova, não é? Que é de repente uma estrangeira vai ser acolhida dentro do povo hebreu. Que lugar é que este texto procura ocupar aqui? Ou seja, nós deixamos de falar, já vamos contar o que acontece quando Noemi e Ruth voltarem a Judá, mas explica-nos um pouco sobre esta realidade. Há aqui a introdução da realidade do estrangeiro dentro do povo escolhido.
6: Nós já vimos que a Bíblia é talvez um livro que, apesar de propor um absoluto, só Deus é Deus, é o livro contra todos os restantes absolutos. Contra todos os absolutos geográficos. Já vimos, aliás, neste contraste entre Juízes, Josué, Ruth, Êxodo, depois Samuel, claramente a Bíblia é contra todo o tipo de fundamentalismo e nenhum fundamentalismo é claramente bíblico. E a introdução do estrangeiro leva a que a lente narrativa e a lente do povo se amplie, impedindo que se diga que existe aqui um povo puro, separado de todos os outros povos, sem uma espécie de contaminação. Portanto, não sendo o estrangeiro aqui a contaminação, mas a ideia de, claramente, a ideia de pureza, o facto de Ruth ser a bisavó do grande rei David, mostra claramente a linhagem real, é uma linhagem real que já está produzida através do encontro entre as várias culturas circundantes.
4: E não contaminação.
6: Ou seja, esta ideia, o estrangeiro aqui não é algo que vem contaminar, mas é alguém que está dentro da relação que se estabelece até com o próprio Deus.
4: Muito bem, nós já voltamos para a segunda parte das histórias da Bíblia e nós vamos continuar a falar da história desta personagem, Ruth. Estamos a acompanhar o caminho que a personagem faz com a sua sogra até Judá. Vamos também saber o que é que esta história nos diz sobre o lugar dos estrangeiros nos planos divinos, também sobre o lugar das ações de cada dia neste plano de salvação que a Bíblia propõe aos seus leitores. É já a seguir a um curto intervalo. Até já.

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0: Está com a Rádio Observador, são agora 9:30. Vamos atualizar as notícias. Miguel Gato, quais são os destaques a esta hora? Bom dia.
1: Bom dia. O Papa Leão XIV está a realizar neste momento uma homilia no centro de Madrid, este que é o segundo dia de visita de Leão XIV à Espanha. Estão nas ruas da capital espanhola mais de 1 milhão de pessoas. Os números adiantados, os números oficiais, aliás, dão conta de 1 milhão e 200 mil pessoas que estão neste momento a escutar as palavras de Leão XIV. Vamos naturalmente dar conta de atualizações dessa homilia do Papa nos próximos espaços informativos no Jornal das 10. O Presidente da República e o Primeiro-Ministro encontram-se hoje com a comunidade portuguesa no Luxemburgo, país onde arrancam as comemorações oficiais do Dia de Portugal, este que é o terceiro e último dia de visita de António José Seguro ao Luxemburgo. O chefe de Estado viajou na sexta-feira, teve um encontro com empresários portugueses residentes no país. Ontem encontrou-se com os grão-duques, a quem Seguro deixou o convite para que visitem Portugal num futuro próximo, e Luís Montenegro, primeiro-ministro português, junta-se hoje ao programa oficial do Presidente da República no Luxemburgo. Há esse encontro com a comunidade portuguesa. Hoje pode ser um dia decisivo para o Benfica, mas em Madrid, isto porque há eleições no Real Madrid. Caso Florentino Pérez se mantenha à frente do clube, José Mourinho é contratado como treinador principal dos merengues para a próxima temporada, e o Benfica recebe 15 milhões de euros. Mas se o próximo presidente do clube for o empresário Henrique Riquelme, o negócio pode mesmo cair e obriga Rui Costa a decidir se fica com José Mourinho no comando técnico do Benfica ou se avança para outro nome. O mais falado tem sido o de Marco Silva. As urnas no Real Madrid já abriram, fecham às 7 da tarde, hora de Lisboa, e estão habilitados a votar nestas eleições do Real Madrid cerca de 70 mil sócios. Roberto Martínez diz esperar contar com Rafael Leão na primeira jornada da fase de grupos do Mundial. O internacional português, que foi ontem expulso no amigável entre Portugal e Chile após ter se envolvido em confrontos durante o jogo. O selecionador nacional apela ao árbitro da partida para que olhe para as imagens e para que a FIFA decida não castigar Rafael Leão no Campeonato do Mundo. Diz Roberto Martínez que Rafael Leão não teve uma atitude violenta. Certo é que Rafael Leão vai falhar o último amigável de Portugal antes do Mundial, o jogo contra a Nigéria, que se realiza na próxima quarta-feira. Nas redes sociais, o jogador esclarece que nunca teve a intenção de magoar o adversário.
0: Sinto-se notícias com o Miguel Gato, notícias que estão de regresso às 10.

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3: A 27 minutos das 10.
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3: Deixe-se ligar com a Rádio Observador a partir das 9h57, amanhã às 360 de fim de semana, com novos episódios de Português Suave em 40 minutos. Há também as edições habituais e que já pode ouvir ao longo da semana de E o Campeão É e também E o Vencedor É. Por agora, e até bem perto das 10, as Histórias da Bíblia. Novo episódio que estreia sempre ao domingo, depois do Jornal das 9. Ficamos com a segunda parte, até bem perto das 9h57. Bom fim de semana.
5: Segunda parte de As Histórias da Bíblia, com os padres João Basto e Daniel Nascimento. Esta semana estamos a falar de Ruth, a protagonista do 8º livro da Bíblia, uma das mulheres mais importantes da narrativa bíblica e também uma história que nos coloca perante o valor das mulheres no Antigo Testamento, ao mesmo tempo que nos confronta com esta realidade do lugar dos estrangeiros no contexto do povo escolhido. Daniel, queria continuar basicamente a contar esta história, como já percebemos na primeira parte, que basicamente Noemi e a sua família emigraram para Moab. Noemi enviou-vou e viu-se sozinha com as suas duas noras estrangeiras e está agora a voltar para a sua terra. E Ruth quer manter-se ao lado da sogra. O que é que acontece depois? Elas seguem as duas para Judá, é isso?
6: Sim, e depois procuram refazer a sua vida, para utilizar uma expressão
7: moderna.
6: Sim, moderna. Os restantes capítulos do livro de Ruth falam-nos de uma espécie de esquema ou de proposta que Noemi faz a Ruth para também conseguir, enfim, através de um parente, encontrar uma solução para a sua vida. Isto tem o seu quê de caricato e, enfim, aqui a vida rural, que o João, mais especialista no mundo rural, explicará melhor que eu, mas vai, no fundo, unir Ruth em casamento, também agora um novo parente, este Boaz, ou Boaz, que é alguém que, enfim, vai acabar por casar com Ruth e unir-a precisamente esta genealogia quer anterior, quer à família dos patriarcas, como termina o livro, quer depois posterior, com a descendência de Ruth, que ligará com o rei Davi.
5: Mas parece-me que o livro menciona claramente a ideia de que há aí uma ligação qualquer, uma legislação qualquer que justifica essa ideia desse casamento. Queres explicar um bocadinho mais detalhadamente?
6: Sim, é um livro muito idílico, né? Eu dizia há pouco que não há personagens más, apenas umas melhores que outras, mas também este cenário quase perfeito que encontramos aqui, apesar das dificuldades, da fome e da migração forçada, mas uma certa candura no tom aqui da narração, leva-nos também a perceber que há aqui práticas que talvez em tempos históricos tenham sido facilmente desrespeitadas, mas que aqui aparecem como importantes. Uma é deixar espigas ou restos das espigas para o estrangeiro, para colher, para quem vier atrás, para quem, enfim, para poder servir, digamos, de caridade para aquele que precisa. Quer este costume do levirato, que era algo que, enfim, está tematizado no Deuteronómio, que é algo que também já nos aparece no Novo Testamento, noutros contextos, que é esta ideia idealizada, isto depois na prática nem sempre terá sido assim, mas quando um homem, quando morre o marido, um parente próximo, tipicamente um irmão desse falecido, teria a obrigação de casar com a sua mulher, portanto com a viúva, para dar descendência, enfim, no caso em que esse primeiro casamento não tivesse filhos, não é?
5: Como era o caso para aqui dar, de Ruth aqui com esse caso, filho,
6: não? para dar descendência ao morto, àquele irmão que, ou aquele parente que tinha falecido.
5: E este Boaz é um parente de Noemi, portanto seria um parente do marido de Ruth, do filho de Noemi.
6: Sim,
5: do filho
6: e há aqui uma
5: Noemi.
6: História, enfim, um bocadinho de sedução, digamos, sim, assim, progressiva, mas Boaz não é, ou Boaz, enfim, não sei qual é a melhor forma de dizer, em hebraico é Boaz, que é parente próximo, mas não é o mais próximo. Ainda há um outro parente mais próximo que teria então esse direito, e depois há ali uma espécie de negociação na porta da cidade, que era um lugar de, por um lado, de encontro nestas cidades antigas, no contexto bíblico, e também de, enfim, de tomada de decisões importantes, em que esse tal parente mais próximo teria a obrigação de ser o redentor aqui desta família. Esta palavra de resgate, redentor, traduz precisamente esta obrigação legal de um parente próximo ficar, tomar conta da família que fica desprotegida. Mas incluiria também ter de casar com Ruth, que é estrangeira, e esse parente, que permanece anónimo no texto, diz, não me dava muito jeito agora. E é então Boaz que faz isso e toma, enfim, através de um gesto também pitoresco, que corresponderia a costumes legais, ou, enfim, de uma espécie de direito consuetudinário, tinha a ver com o dar a sandália. Enfim, vemos aqui. Esse parente que não quis receber Ruth percebe-se porque o caráter polifónico da Bíblia e da história bíblica e das tendências bíblicas é também aqui muito claro. Aqui é tudo perfeito, simpático, mas há correntes bíblicas de uma grande agressividade contra estrangeiros. Aliás, este livro de Ruth é entendido corretamente, a meu ver, como uma espécie de polémica contra outra tendência bíblica no pós-exílio, em que há um cerrar fileiras na identidade judaica, ao tempo de Esdras e Neemias, vemos isso nesses livros, de Esdras e Neemias, de uma proibição de casamentos com estrangeiros, casamentos mistos, digamos assim.
5: Um
6: certo nacionalismo que levaria a uma proibição de tomar mulheres estrangeiras, então moabitas, enfim.
5: E este livro aparece aqui para tentar pôr isso em causa.
6: Justifica, dá uma bondade na possibilidade de receber esta mulher estrangeira, aquilo que faz Boaz.
5: Muito bem. João, na primeira parte nós falámos justamente sobre este facto de Ruth estrangeira ser acolhida em Judá ao abrigo desta antiga lei do Levirato, e depois acaba por mostrar lealdade à sogra e a Deus, e isso traduz-se nesta entrada na genealogia do rei Davi, ou seja, Ruth e Boaz vão ter um filho, que é Obed, e esse filho vai ser o avô do rei Davi, não é? Como é que os cristãos têm lido este texto ao longo dos séculos, olhando aqui esta realidade da mistura entre o estrangeiro e o povo escolhido? Como é que isto tem sido recebido pelos cristãos?
7: Se calhar algumas notas. Em primeiro lugar, logo na proximidade do texto, nós percebemos, já falamos sobre isso, que é um contraste face ao final do livro dos Juízes. Final muito violento, principalmente o capítulo 19 tem uma cena a partir do versículo 22, aquilo é claramente perturbador, a leitura de às vezes um só versículo já perturba, e portanto, primeiro essa dimensão. A seguir, há uma certa altura em que Boaz diz a Ruth: conta-me tudo o que fizeste para a tua sogra, deixaste pai e mãe e a tua terra natal para vir a um povo que não conhecias. De certa maneira, se nós nos relembrarmos do episódio de Abraão, há comentadores que dizem isto. Ruth parece uma espécie de Abraão no feminino. Alguém que deixou pai e mãe em casa paterna em favor do Ezed, do amor genuíno, da amizade, também para um estrangeiro, porque Noemi era também para Ruth uma estrangeira.
5: Uma estrangeira, portanto, claro.
7: Há aqui, aqui essa inversão. Os cristãos olharam muitas vezes para Ruth como uma forma de se ter, de dar início, de se inaugurar aquilo que São Paulo vai procurar muitas vezes, que é evangelizar fora das, das margens do, ou nas margens do judaísmo. Portanto, aquelas pessoas como Ruth são estrangeiras à genética do povo judaico, à religião judaica, e que podem receber, segundo a história de Ruth, porque há essa certa legitimização, a cultura judaica e depois, posteriormente, a cultura cristã.
5: E, portanto, também podem ser salvos os estrangeiros?
7: Sim, também podemos pegar neste filão e seguir, por aí. Sim.
5: É que, no fundo, estamos aqui a falar de uma história de imigração ilegal, não é?
7: Não vamos a esses termos para não sermos cancelados, mas sim, claramente uma imigração segundo as regras do jogo.
5: Se a minha pesquisa não me falha, isto é um texto que tem pouco protagonismo na liturgia católica, obviamente também é muito,
7: muito
5: pequeno,
7: reduzido,
5: portanto, mas, enfim, segundo percebi, surge nas missas católicas uma vez a cada dois anos e é em dois dias de missas de semana. Este texto, isto também poderá contribuir para que o texto depois não seja assim tão conhecido entre a generalidade dos cristãos, portanto, no contexto português?
7: Acho que no contexto português, não conheço outros contextos, mas imagino que seja igual, ou seja, nós conhecemos que as grandes figuras e às vezes algumas figuras secundárias, mas claramente o livro de Ruth, como também Esther, que iremos falar a seguir, não são propriamente as figuras mais conhecidas, pronto, e são colocadas assim um bocado à margem, não sei se assim grandes motivos além desse, na liturgia também, é um livro muito pequeno. Quem começou a ler o livro quando o episódio começou, se calhar já o acabou.
5: Já o leu duas vezes.
6: Sim, e aqui não estão presentes aqueles grandes temas da aliança, da libertação.
7: Sim, não é uma saga, uma epopeia, não dá para fazer propriamente um filme. Quer dizer, um filme se calhar de Tarkovsky dava, mas um filme daqueles hollywoodescos, tipo 10 mandamentos, não dá. Não é possível.
6: Daniel, depois a liturgia faz, sobretudo aos domingos, no contexto católico, faz sempre, escolhe episódios do Antigo Testamento que façam uma ligação temática mais ou menos direta com o Evangelho e, portanto, neste caso não aparecerá tanto porque não há episódios no Evangelho assim talvez tão óbvios nesta ligação.
5: Este livro de Ruth, pelo menos nos cânones cristãos, surge aqui colocado num lugar curioso. Por um lado, está entre o livro dos Juízes, que falámos no episódio anterior sobre Sansão e Dalila, um livro que relata um período de uma grande instabilidade, muito caos, um certo afastamento de Deus, não é? E depois o primeiro livro de Samuel, que relata uma espécie de reconstrução da ordem depois desse caos, com a transição para a monarquia e depois, eventualmente, com a figura do rei David. O facto deste livro estar aqui colocado ajuda de alguma maneira esta história concreta, ajuda de alguma maneira a fazer esta transição entre o caos e a ordem, entre o período dos juízes e a monarquia, tem aqui algum papel concreto?
6: Convirá talvez sublinhar que isso acontece no cânone cristão, ou seja, depois nesta arrumação dos livros bíblicos que acontece em contexto cristão, que seguem, no fundo, o que foi feito na Bíblia grega, na Septuaginta. Para os judeus, isto faz parte de um grupo genérico chamado escritos, não é? Portanto, outros escritos que, de facto, são de épocas posteriores.
5: Já agora, a propósito disso, fazer aqui um bocadinho de promoção ao nosso próprio podcast. Essa é uma pergunta que tem chegado muito ao nosso e-mail. Porque é que há tantas bíblias diferentes, tantas organizações diferentes dos cânones? Porque é que há livros que estão num sítio e não estão no outro? E, portanto, é bem possível que em breve haja um episódio ou uma quinta-feira em que vamos tentar explicar essa realidade. Mas estávamos a falar, então, aqui da colocação deste livro neste lugar no cânone cristão.
6: Sim, é por um motivo óbvio, que é logo o início do livro dizer que isto acontece no tempo dos juízes, não é? Portanto, a Septuaginta faz logo esta colocação cronológica, não é? Portanto, depois de se falar do livro dos juízes, conta-se este episódio aqui no tempo dos juízes. E depois, como também se sublinha, o rei David, de certa forma, tem também uma certa pedagogia de preparação para aquilo que vamos ver na história, na vinda do rei David, nos livros a seguir.
5: Já agora, a este propósito, o que é que sabemos sobre o autor deste texto, quando é que foi escrito, enfim, como é que ele aparece na história dos escritos bíblicos?
6: Há pouco referia o entendimento deste livro numa espécie de diálogo polémico com Esdras e Neemias. E, portanto, neste pós-exílio, em que há esta afirmação da nacionalidade e de uma certa pureza étnica e religiosa, aqui Ruth dá uma outra perspectiva. Portanto, percebemos também a diversidade e os vários filões e tendências neste pós-exílio, que é um tempo também de grande criatividade, e onde se vai compondo também o cânon bíblico, por assim dizer, ou que se vai começando a compor. Outros fatores, como por exemplo o vocabulário, o estilo, percebe-se que, enfim, numa análise mais fina, há aqui termos e há aqui sintaxe do texto que aponta para uma época mais tardia, portanto será do tempo persa e, portanto, provavelmente havia à volta do século V.
5: Muito bem, há aqui outro aspecto interessante, Daniel, ainda Deus praticamente não aparece nesta história. Nós vemos muito, não, é referido algumas vezes na boca das personagens, portanto as personagens mencionam Deus, por exemplo, como disse há pouco, a outra nora de Noemi diz, regressa para os seus deuses, e Ruth diz que quer abraçar o Deus dos israelitas, mas por acaso ele nunca é posto pelo narrador a fazer, estou a usar aspas, a fazer nada, quase que a não intervir nesta narrativa. Para quem veja nisto uma espécie de sublinhado, como Deus, mais do que intervir diretamente na história, atua na história também através do comportamento das pessoas, do cumprimento das normas sociais, como aconteceu, por exemplo, com a questão do casamento com Boaz, da fidelidade de pessoas como Noemi e Ruth. Como é que lês esta ausência de um Deus interveniente nesta história?
6: Não é caso único na Bíblia, no Antigo Testamento, termos episódios ou histórias ou blocos de texto em que Deus está mais ou menos ausente. Um leitor atento do próprio Pentateuco, da Torá, vê que durante vários capítulos na história de José, o último destes patriarcas, algo de semelhante acontece. Parece que Deus não está ali em jogo. Deus quase que não é referido, e há um foco, portanto, na humanidade, nos valores que, de certa forma, derivam da lei, mas vão sendo postos em prática. Aqui vemos a observância desta lei do Levirato, tematizada no livro do Deuteronómio. Vemos aqui o cumprimento mais ou menos escrupuloso, aqui nesta parte mais rural, das espigas, né, que são deixadas para trás.
7: Eu já explico
6: a parte das espigas. Precisamente a apanhar esses restos das espigas. E, portanto, há aqui uma espécie de teologia prática em ação que não é caso único, e talvez isso nos mostre que a Bíblia é também esta biblioteca e esta riqueza de perspectivas diferentes da ação de Deus e da ausência de Deus. Sim. De uma ausência que é presença, de certa forma.
7: Sim, aqui não há sonhos, Deus não fala, não há anjos, não há grandes revelações, e às vezes a tendência é até dizer que Deus age por debaixo da superfície, debaixo da pele da história. Mas há um comentador americano da Universidade de Yale que disse que pode ser intenção claramente do livro mostrar que, para lá das duas grandes esferas, que é a esfera do nascimento e a esfera da fecundidade da Terra, destas duas fecundidades, é o essé, este amor genuíno, gratuito, que conduz a história. Às vezes nós queremos apressadamente colocar Deus, não é? Não está Deus, se calhar a Bíblia dá este espaço, mas acho que queres que eu fale da questão das espigas?
5: Fala da questão agrícola, porque há bocado, não mencionámos este aspecto da história, que é quando a Ruth regressa, não, Ruth viaja para ajudar com Noemi, que regressa à casa, Ruth arranja ali uma espécie de trabalho rural. Como agricultora?
7: Sim, não é bem um trabalho, porque
5: nos campos de Boaz. De
7: Boaz, exatamente. É a primeira vez que eles se veem, ou pelo menos na história.
5: Portanto, a bondade dele até começa com arranjar-lhe um emprego.
7: Exato, sim. Nós vimos, o Daniel já referiu, que havia uma lei agrícola que proibia os donos das terras de colher no campo até às bordas das espigas. Ou seja, a espiga é uma planta que tem um caldo e depois tem ali uma espécie de zona um bocadinho rugosa onde está misturada a planta que se pode aproveitar e uma, uma parte tipo casca. E, portanto, eles poderiam colher, mas deixar das duas uma ou algumas coisas para trás, para os pobres irem colhendo, ou não colher toda a planta. Pronto. O que acontece é que Ruth é-lhe concedido até a possibilidade de ir respigar aos fardos, aqui há, aos fardos das espigas que já tinham sido colhidas, ou que iriam ser depois debulhadas. O que é debulhar? Debulhar é pegar na planta e depois retirar, separar a parte que é comestível ou utilizável, daquilo que é o grão puro, da palha e da casca. Pronto, claro que se calhar a CAP vai mandar um mail a dizer que não estou a explicar bem, mas para nós vermos o ponto em que, de certa maneira, a hipérbole daquilo que nós estamos a falar, é a hipérbole agrícola, nós

0: Ou seja, nós vemos, quer dizer, é quase impossível uma só pessoa sem maquinaria retirar 10 a 14 quilos de grão puro. Portanto, já aqui esta quantidade gigantesca que quer mostrar claramente a bênção em que Ruth tem acesso através deste libreto pastoral, quase parece a menina e moça do Bernardino Ribeiro. Há aqui um certo lirismo pastoral que depois joga com muito estes conceitos de respigar, de debulhar as espigas, de um trabalho que é muito forçoso. Não sei se todos já tiveram a oportunidade de ir para o meio do milho fazer este tipo de atividades. É forçoso.
1: Muito bem, conhecemos então a história de Ruth, este pequenino livro que surge no Antigo Testamento, mas com uma história muito impactante na narrativa bíblica. É o fim do quinto episódio da segunda temporada de As Histórias da Bíblia. Na próxima semana vamos falar de outra mulher muito importante na Bíblia e que também tem um livro inteiro com o seu nome. Falamos de Esther. E já sabem, podem enviar-nos perguntas, comentários e sugestões para ashistoriasdabiblia@observador.pt. Já sabem, nós respondemos às perguntas todas as quintas-feiras num episódio especial em podcast. Até para a semana aqui na Rádio Observador e até a quinta-feira em podcast. As Histórias da Bíblia é um podcast da Rádio Observador com Daniel Nascimento e João Basto. 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
2: Episódio novo de As Histórias da Bíblia, já disponível também esta hora em podcast, e agora com esta novidade que à quinta-feira também há um episódio extra. Já a seguir, as manhãs 360 de fim de semana, está comigo o Luís Soares, a partir das 9h57, daqui a 2 minutos.
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0: Rádio Observador, são 9h57. Muito bom dia, seja muito bem-vindo. Manhã de domingo, com as manhãs 360 de fim de semana. Eu sou o João Costa e Silva. Bem-vindo, Luís Soares.
1: Olá, temos
0: sido aqui um V pelo V. O V pelo B.
1: Ai, meu Deus do céu. É assim, domingo.
0: É domingo. Pronto. Uma pessoa está assim em modo descontraído, que
1: exatamente.
0: É o que nós queremos também ao longo desta manhã, que esteja connosco descontraído, até porque não há pressas para nada.
1: Claro.
0: O fim de semana é bom para isso. Não ter horários e ir para onde quiser, sem aquela pressão de chegar sempre a horas durante
1: é
0: a semana. Aqui temos horas para os programas
1: e para as notícias,
0: isso mesmo. Temos hoje, em 40 minutos, com Rui Santos, jornalista, comentador desportivo e uma das vozes mais influentes do futebol português. Vamos falar a fundo nessa entrevista de mais de 5 décadas de carreira, da independência que sempre colocou acima de tudo às pressões do futebol, das transformações nos mídia, ao estado do país. Falar ainda de Cristiano Ronaldo, deste Mundial que aí vem, 2021.

0: 16, estamos em contagem decrescente, portanto é uma grande conversa para ouvir logo depois do meio-dia, não é em 40 minutos, é uma conversa, quando digo longa, porque tem mais de 1h10, portanto em podcast tem essa versão mais alargada, na rádio uma versão mais curta, mas depois pode ouvir tudo em observador.pt. Luís, há notícias à hora certa, sim, já a seguir. Daqui a um minuto, vamos aos destaques.
1: E os destaques passam a muito hoje por Espanha. 1.200.000 pessoas assistem esta hora à Santa Missa, presidida pelo Papa Leão XIV, na Praça Cibeles, em Madrid. Milhares de pessoas acompanharam também o percurso pelas ruas da capital espanhola. Na homilia, o Papa Leão XIV apelou ao combate ao egoísmo. Também em Espanha é dia de decisões no Real Madrid, que podem ter impacto no Benfica. Se ganhar, Florentino Pérez, que já votou esta manhã, conta com José Mourinho para treinar a equipa. Também Henrique Riquelme já votou nas eleições para o Real Madrid. Com uma expulsão, a seleção portuguesa de futebol venceu o Chile ontem à noite por 2-1 em jogo de preparação para o Mundial. O presidente da Federação, Pedro Proença, está otimista. Acredita que Portugal pode chegar longe na prova.
0: Títulos para desenvolver já a seguir no Jornal das 10, com edição do Luís Soares. Antes, espreitamos ainda o tempo para este domingo. Mais um dia bom, agradável, em plena primavera e já com o verão assim mais perto. Céu pouco nublado ou limpo, vento por vezes forte na faixa costeira ocidental e também nas terras altas. Ainda assim, as máximas mantêm-se muito parecidas ao dia de ontem. 20 graus em Aveiro, 21 no Porto, Leiria com 23, 26 de máxima em Lisboa, 27 para a cidade de Viseu, Braga e Santarém marcam 28 e Faro chega hoje aos 29 graus de máxima. Edição das 10 na Rádio Observador com o Luís Soares. Começamos por Espanha. Luís, mais de 1.200.000 pessoas assistem a esta hora à Santa Missa, presidida pelo Papa Leão XIV, em Madrid.
1: São dados fornecidos pela organização. A missa começou pouco depois das 9 da manhã, hora de Lisboa, depois do Papa ter percorrido as ruas da capital, no Papa Móvel, até à Praça Cibeles, onde decorre ainda a esta hora a cerimónia. Milhares de pessoas estavam nas ruas de Madrid a acompanhar o percurso do Papa. Algumas não conseguiram entrar no recinto da missa por ter sido atingida a capacidade máxima em alguns dos setores. A polícia encerrou mesmo os acessos à praça. Na homilia que fez há instantes nesta cerimónia, que assinala também o Corpus Christi, o Papa sublinhou a ideia de que a religiosidade que há vários séculos anima a Espanha não deve ser um museu do passado, mas sim uma escola de fé para os nossos dias. De resto, o Leão XIV, na homilia, apelou também ao combate ao egoísmo. Depois da missa, na tarde, o Papa tem ainda um encontro com a comunidade de Agostinhos, na Nunciatura. Depois vai ter também um encontro com o mundo da cultura, da economia e também do desporto.
0: Presidente da República e Primeiro-Ministro encontram-se hoje com a comunidade portuguesa no Luxemburgo, no terceiro e último dia de visita de António José Seguro ao país.
1: Luís Montenegro junta-se ao programa oficial do Presidente da República no Luxemburgo, depois de ter participado na Cimeira da União Europeia nos Países Balcãs. Hoje há então esse encontro com alunos e também com a comunidade portuguesa. O chefe de Estado viajou na sexta-feira para Luxemburgo, o dia em que teve um encontro com empresários portugueses. Ontem encontrou-se com os Grão-Duques, a quem Seguro deixou o convite para que visitem Portugal num futuro próximo. O Presidente da República esteve também reunido com o Primeiro-Ministro luxemburguês. A visita a Luxemburgo, que marca o início das comemorações oficiais do Dia de Portugal, prossegue depois, essas comemorações prosseguem depois em território nacional, na Ilha Terceira, nos Açores.
0: E hoje pode ser um dia decisivo para o Benfica, isto porque é dia de eleições no Real Madrid, que podem definir a continuidade ou a saída de José Mourinho do comando técnico das Águias.
1: E já se vota, as urnas abriram às 8 da manhã, hora portuguesa, eram 9 da manhã em Madrid. Estão habilitados a votar cerca de 70 mil sócios nestas eleições históricas, isto porque o atual presidente Florentino Pérez não tinha rival nas eleições desde 2004. Em estúdio está o jornalista Miguel Pina Andrade para nos ajudar a perceber melhor o que é que estas eleições implicam no futuro do Benfica e, Miguel, o foco está naturalmente em José Mourinho.
2: Isso mesmo, Luís. Caso o Florentino Pérez se mantenha à frente do clube, José Mourinho é contratado como treinador principal para a próxima temporada. Isto porque o atual dirigente prometeu trazer o Special One para Madrid se vencer as eleições. O Clube da Luz confirmou em comunicado à Comissão do Mercado de Valores Mobiliários a firme intenção de Florentino Pérez contratar Mourinho no valor de 15 milhões de euros. Se por outro lado o vencedor for o empresário Henrique Riquelme a vencer, algo que nunca aconteceu na presidência de Florentino Pérez, o negócio pode cair. Este cenário vai obrigar Rui Costa a decidir se fica ou não com José Mourinho, ou se avança para outro nome. O mais falado pela imprensa tem sido o de Marco Silva. O treinador português de 48 anos pode regressar a Portugal 10 anos depois de ter saído do Sporting.
1: E Miguel, estas eleições estão marcadas também por outras promessas eleitorais de ambos os candidatos.
2: Sim, à semelhança do que aconteceu em 2004, quando Luís Figo trocou o Barcelona pelo Real Madrid, fruto de uma promessa feita por Florentino Pérez, estas eleições também prometem grandes negócios. Para além de ter confirmado a transferência de Mourinho, o atual presidente do Real Madrid promete que, se for eleito, vai apresentar uma oferta recorde na história do clube por um verdadeiro galáctico. 150 milhões de euros, um jogador que atua do meio-campo para a frente, não joga na Premier League, a liga de futebol inglesa, nem é o Lise, Doku, Kane ou Haaland. O nome mais falado pela imprensa desportiva tem sido do português Vitinha, médio bicampeão europeu do Paris Saint-Germain.
1: E Henrique Ricão também fez algumas promessas.
2: Sim, um empresário de 37 anos promete a contratação do avançado do Manchester City, Erling Haaland. Para além do jogador norueguês, Henrique Ricão também fala na aquisição de Rodri, médio também do Manchester City.
1: Jornalista Miguel Pina Andrade com as promessas dos candidatos à presidência do Real Madrid, com a questão José Mourinho a mais em cima da mesa, pode estar de saída do Benfica para a Espanha. De resto, os dois candidatos, tanto Florentino Pérez como Henrique Riquelme, já votaram esta manhã nas eleições para o Real Madrid. As urnas fecham às 7 da tarde, hora de Lisboa, 8 da noite em Madrid. No entanto, a votação decorre no pavilhão de basquetebol do clube, em Valdebebas, e não no estádio Santiago Bernabéu, isto por causa da visita do Papa Leão XIV a Madrid.
3: Vamos falar também sobre este tema no E o Campeão É, depois das 11h30. Luís, ainda no desporto, vamos ao jogo da Seleção Nacional. Portugal venceu ontem o amigável frente ao Chile por 2-1. Rafael Leão foi expulso, mas Roberto Martínez espera contar com o jogador na primeira jornada da fase de grupos do Mundial.
1: Rafael Leão viu o cartão vermelho após se ter envolvido em confrontos durante a partida, atingiu um jogador da seleção chilena na cara. O selecionador nacional espera que a FIFA olhe para as imagens e decida não castigar Rafael Leão no Campeonato do Mundo. Roberto Martínez garante que o internacional português não teve uma atitude violenta.
4: A reação do Rafael Leão é para proteger ao colega, que mostra um espírito de equipa. Ele tem uma reação que é positiva para ajudar ao colega. Claro que nós não podemos fazer isso e não podemos entrar na provocação. Todos os cartões vermelhos têm consequências, mas acho que espero que o árbitro possa ver as imagens. Eu vi as imagens e não é uma ação violenta, não é uma ação de as mãos acima dos ombros. Então espero que possa ser uma consequência menor.
1: As declarações de Roberto Martínez no final da partida. Já nas redes sociais, Rafael Leão esclarece que nunca teve intenção de magoar o adversário. O extremo deve falhar o jogo amigável que Portugal vai realizar na quarta-feira frente à Nigéria. É o último antes da partida para os Estados Unidos. Há a dúvida sobre se está ou não disponível ao nível disciplinar, então, para estar no primeiro jogo do Mundial.
3: E o presidente da Federação Portuguesa de Futebol diz-se confiante com um bom desempenho de Portugal no Campeonato do Mundo.
1: Foi no final da partida também. Pedro Proença garante que a equipa está preparada.
5: Essa legitimidade da qualidade dessa nossa seleção, que nos permite, obviamente, estar muito, muito esperançosos de que este ano podem acontecer coisas boas. A preparação tem sido muito intensa, há um grande compromisso destes, eu direi que já não é jovens, mas destes jogadores maduros que chegaram a um processo de maturidade, que sabem que para alguns deles será a última grande oportunidade de conquistar uma grande competição. Tudo está pronto, uma motivação em alta, um país todo a puxar pela nossa seleção, e eu direi que estão reunidas todas as condições para que possamos ter muito sucesso. O mal mundial será obviamente não chegar acima dos quartos de final.
1: É a expectativa de Pedro Proença, presidente da Federação Portuguesa de Futebol, a apontar os quartos de final como um objetivo mínimo da seleção para este Mundial. E a poucos dias do início do Campeonato do Mundo, já se sabe que RTP, SIC e TVI confirmaram que há acordo com a FIFA para transmitir os jogos de Portugal em sinal aberto no Mundial. O jogo de estreia da Seleção Nacional frente à República Democrática do Congo vai ser transmitido pela SIC a 17 de junho, às 6 da tarde. No dia 23, também às 6 da tarde, é a vez da TVI transmitir o jogo da seleção contra o Uzbequistão. A transmissão do terceiro e último jogo da fase de grupos contra a Colômbia está marcado para a meia-noite e meia do dia 28 de junho, já à madrugada de 27 para 28 de junho. Este vai ser transmitido pela RTP, que vai também transmitir a final do Campeonato do Mundo marcada para o dia 19 de julho.
3: Em Londres, Luís, há hoje reunião dos líderes de França, Reino Unido e Alemanha com Volodymyr Zelensky.
1: Um encontro entre Emmanuel Macron, Keir Starmer e Friedrich Merz e o presidente ucraniano, que decorre esta tarde. Em cima da mesa vai estar a continuação do apoio da Europa à Ucrânia, o aumento da pressão sobre a Rússia também. A França, Reino Unido e Alemanha querem ainda apostar na reativação da diplomacia internacional para tentar envolver a Rússia em negociações de paz. Lembrar que esta semana Volodymyr Zelensky convidou Vladimir Putin para uma reunião presencial entre os dois, encontro que foi já rejeitado pelo presidente russo.
3: Vai ser um tema já a seguir em destaque no Gabinete de Guerra, numa altura em que são 10:09, Luís. Que outros temas estão em destaque a esta hora?
1: Os Estados Unidos dizem ter abatido esta noite dois drones iranianos no estreito de Hormuz, é o que dá conta ao Comando Central norte-americano. Entretanto, o Irão voltou a acusar os Estados Unidos de violarem o cessar-fogo em vigor no Médio Oriente. O ministro iraniano dos Negócios Estrangeiros afirma que isso é prova da falta de vontade dos Estados Unidos de reduzir as tensões na região e de chegarem a um acordo de paz. Ele avisa que estas ações terão consequências e que Donald Trump será responsável pelo possível escalar do conflito. Pelo menos 12 pessoas foram baleadas ontem à noite durante um festival no Ohio, nos Estados Unidos. A polícia local avança que as vítimas têm idades compreendidas entre os 14 e os 61 anos. Há duas em estado grave. Ainda nenhum suspeito do ataque foi detido, mas as forças de segurança procuram pelo menos dois indivíduos que terão disparado um contra o outro. O Peru decide hoje o próximo presidente do país. Na corrida à liderança está Keiko Fujimori, filha do ex-presidente condenado Alberto Fujimori, candidata para Trump, e também Roberto Sánchez, aliado do ex-líder peruano de esquerda, também condenado, Pedro Castillo. É também dia de eleições legislativas na Arménia, que decide entre uma liderança do governo para o Putin ou uma para a União Europeia. O atual primeiro-ministro para a Europa procura uma reeleição contra o principal adversário, o multimilionário para o Putin, que está, no entanto, em prisão domiciliária. E voltamos a falar do Mundial, João, porque o Mundial deste ano vai contar com uma força de segurança muito especial. Então, o torneio vai ser patrulhado por cães robô.
3: Ok. E o que é concretamente um cão-robô? Vamos lá à explicação.
1: Chama-se Spot. É um robô de quatro patas, com uma cabeça repleta de câmaras e de sensores. Um cão-robô que pesa o mesmo que um pastor alemão, mais de 30 quilos, mas, por outro lado, não anda a mais do que 5 km por hora. Anda devagarinho. Apesar de ser um agente, o Spot vai também... não pode, no entanto, transportar armamento. Vai ser um cão-patrulha, vai inspecionar e vai monitorizar o espaço do Mundial, enfim, e enviar a informação para quem a puder receber.
3: Não deve ser muito bonito.
1: Provavelmente
3: tantas câmaras setores, aquilo deve apitar por todo o lado.
1: Não deve ter pelo, nem nada, nem dá para fazer festinhas, não dá para fazer nada.
3: Cada um tem a patrulha que merece. Fica por aqui o Jornal das 10 com o Luís Soares.
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3: São agora 10:11. Está com as manhãs 360 de fim de semana. Comigo João Costa e Silva e também com o Luís Soares. Já a seguir vamos ter Gabinete de Guerra. Destaque para essa reunião em Londres que reúne os líderes de França, Reino Unido e Alemanha com Volodymyr Zelensky. É já a seguir no Gabinete de Guerra, hoje com a análise de Liliana Reis.
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0: 10 horas, 13 minutos, vamos ao Gabinete de Guerra. Hoje é conduzido pelo Luís Soares.
1: Gabinete de Guerra na Rádio Observador, hoje com Liliana Reis, especialista em relações internacionais. Bem-vinda, Liliana.
14: Bom dia.
1: Hoje é dia de uma reunião, mais uma, entre Emmanuel Macron, Keir Starmer, Friedrich Merz e também com o presidente ucraniano. Vão discutir, entre outras coisas, o apoio da Europa à Ucrânia, também o aumento da pressão sobre a Rússia. O que é que espera que possa sair desta reunião, se é que poderá sair daqui algo de concreto deste encontro?
14: Bom dia, esta reunião parece-me uma das reuniões mais importantes desde o início da primavera. Aliás, desde logo, porque se segue à carta aberta que Zelensky enviou a Vladimir Putin durante esta semana e também depois, e isto também me parece bastante relevante, ao Fórum Económico Internacional de São Petersburgo, em que Vladimir Putin reconhece pela primeira vez que a dinâmica económica está atualmente moderada na Rússia. Ou seja, apesar de ter minimizado as dificuldades económicas que o país enfrenta e ter destacado naturalmente as parcerias com o Sul Global, como faz recorrentemente, há aqui efetivamente um reconhecimento de que o aumento dos preços, dos impostos das últimas décadas, mas sobretudo algum encerramento de empresas e escassez de mão de obra já não consegue ser escamoteado. E por isso é que eu dizia que esta reunião hoje é bastante importante. Agora, nós não conseguimos antecipar o que é que efetivamente vai sair do ponto de vista dos compromissos oficiais. O que parece claro é que a Europa já percebeu que terá de assumir uma maior liderança, porque Donald Trump está muito menos preocupado neste momento com aquilo que se passa na Ucrânia e as implicações que pode ter para a arquitetura de segurança europeia do que aquilo que neste momento se passa no Médio Oriente, em particular no Irão. E depois, também me parece relevante destacar que neste momento nós também estamos numa fase de preparação para a nova reunião que irá decorrer em Paris da Coligação de Vontades, ou seja, que vai decorrer agora em julho e poderá estar efetivamente em discussão as missões de treino militar, a proteção do espaço aéreo ucraniano, o apoio naturalmente e a continuidade desse apoio às Forças Armadas Ucranianas e a eventual presença militar europeia na Ucrânia após um acordo de paz. Mas, como eu dizia, e depois da carta que foi enviada por Zelensky a Vladimir Putin, eu acho que neste momento aquilo que Paris, Londres e Berlim perseguem é efetivamente um aumento da pressão sobre a Rússia para destapar efetivamente as vulnerabilidades. Repare, eu estava há pouco a falar das vulnerabilidades económicas, mas aquilo que os ataques em profundidade ucranianos têm vindo a revelar é que há efetivamente também fragilidades do ponto de vista militar. Aliás, e a carta de Zelensky referiu isso mesmo. Zelensky chegou a dizer e a escrever na carta que Vladimir Putin sabe que os nossos drones de longo alcance não conseguem apenas atingir o Fórum de São Petersburgo percorrendo uma distância de mais de 1.000 quilómetros, mas que essa distância não é o limite das nossas capacidades. Ora, há aqui naturalmente um entendimento por parte dos europeus que este é talvez um dos momentos de maior fragilidade por parte da Ucrânia, até porque nos últimos 2 meses a Ucrânia recapturou mais território do que perdeu para as forças russas, aliás, em maio, em abril e em maio, e de acordo com o Instituto para o Estudo da Guerra, esta tendência pode vir a manter-se. Ora, neste momento é talvez a fase mais importante para que efetivamente os europeus revelem aqui alguma pressão. Agora, como eu lhe dizia, nós não conseguimos antecipar se há efetivamente um acordo, não destes três Estados, mas de todos os Estados, e não falo da União Europeia, falo da coligação de vontades, naturalmente.
1: E o certo é que, apesar dessa fragilidade que aparentemente a Rússia tem nesta altura, Liliana, como estava a explicar, o certo é que Vladimir Putin não aceita essa proposta para um encontro sobre a guerra, não aceita falar sobre a guerra, até porque, de certa forma, isso seria assumir essa vulnerabilidade?
14: Naturalmente, mas repare, normalmente quem propõe negociações é quem está em vantagem do ponto de vista militar. Aliás, não se senta à mesa das negociações quando não se tem capacidade de impor as condições da paz. Mas se reparar, o Kremlin, nos últimos meses, até sensivelmente o início de maio, veio continuadamente propor negociações, ou seja, neste momento que efetivamente a Ucrânia responde e diz que está disponível para essas negociações, numa carta muito contundente por parte de Zelensky, há aqui um aparente recuo, e esse aparente recuo, aquilo que mostra é também essa fragilidade por parte da Rússia nesta fase. Porque a Rússia também entende que os próprios apoios que tem estão muito mais preocupados com o encerramento do Estreito de Hormuz e com a afetação do comércio global a nível internacional, naturalmente. E por isso é que me parece que esta fase é efetivamente uma fase de vantagem, ainda que seja uma vantagem relativa, não há aqui uma vantagem clara por parte da Ucrânia, nem tão pouco dos europeus, mas é efetivamente uma fase de vantagem relativa dos europeus face naturalmente da Ucrânia face à Rússia.
1: Liliana, olhamos agora também para o que se passa no Médio Oriente, o conflito entre Estados Unidos e Irão, que começou com a Operação Fúria Épica, chegou ao dia 100, sem que se vislumbre um entendimento para um fim das hostilidades. Podemos fazer um balanço destes 100 dias? Foi um falhanço esta operação lançada pelos Estados Unidos e Israel contra o Irão?
14: Eu não diria falhança ou fracasso, porque efetivamente aquilo que nós observamos desde o início foi aqui uma opacidade em relação aos objetivos estratégicos que efetivamente quer os Estados Unidos, quer Israel tinham relativamente a esta guerra. Vimos inicialmente que era inviabilizar a capacidade de desenvolvimento do programa nuclear iraniano, por um lado. Por outro lado, também inviabilizar a capacidade de desenvolvimento ou de produção em maior escala de mísseis de longo alcance que pudesse efetivamente ameaçar, como tem ameaçado, através dos seus proxies, quer o Hezbollah, quer os Houthis, quer também o Hamas, Israel, e também a queda do regime. Ora, aquilo que nós fomos percebendo, até pelos avanços e recuos ao nível das negociações, é que estes objetivos estratégicos foram sendo redefinidos, e foram sendo redefinidos efetivamente porque houve bloqueios e houve a resistência neste momento por parte do Irão que talvez não fosse expectável ab início. E aquilo que nós vamos percebendo é que efetivamente nós estamos aqui numa fase de impasse estratégico, com combates efetivamente limitados e negociações paralelas a decorrer, sobretudo através da prestação dos bons ofícios do Paquistão, mas efetivamente não há, nós não podemos dizer que há um cessar-fogo que seja completo, porque temos visto que ele tem sido muito precário. Aliás, o Irão lançou mísseis e drones, como nós sabemos, sobre o Kuwait e o Bahrein, aliados dos Estados Unidos, e os Estados Unidos também interceptaram vários projéteis e responderam, aliás, a essa interceptação de projéteis, atacando radares e instalações de vigilância iranianas perto do Estreito de Hormuz. São os acontecimentos mais recentes. Por isso, as negociações neste momento estão um pouco bloqueadas, por um lado pela exigência iraniana de acesso aos ativos congelados e pelo desacordo, naturalmente, em relação ao programa nuclear. E, por outro lado, porque os Estados Unidos, neste momento, também pretendem o desbloqueio total e imediato do Estreito de Hormuz e é, efetivamente, o único ativo negocial que o Irão tem. E por isso é que lhe dizia, não creio que há aqui um fracasso total, mas há um impasse naturalmente ao nível daquilo que são as reivindicações de ambas as partes e aquilo que é a capacidade de uma das partes impor à outra parte aquilo que são as suas exigências negociais.
1: E esse impasse e também estes ataques de que a Liliana falava também colocam ainda mais em causa, ou pelo menos atrasam ainda mais a possibilidade de se alcançar um entendimento para uma trégua, um cessar-fogo, algo que ponha, de certa forma, algum final a estas hostilidades neste conflito?
14: Sim, nós vamos ter o início do Mundial em breve. Uhum. E é provável que o conflito, ou seja, entre numa fase mais de paralisia enquanto durar o Mundial de Futebol. E provavelmente, até porque os Estados Unidos não têm qualquer tipo de interesse em estar a gerir uma guerra enquanto decorre o Mundial também no seu país.
1: Por uma questão de comunicação?
14: Exatamente, por uma questão também de comunicação. Mas é natural que após o Mundial nós retomemos, ou tenhamos pelo menos avanços, quer do ponto de vista operacional, quer também do ponto de vista negocial. Agora, aquilo que também começa a ficar claro é que muito dificilmente alguma das partes conseguirá obter todos os objetivos estratégicos que tem neste conflito.
1: E isso também acaba por dificultar o alcançar de um entendimento, porque ninguém quer perder a face perante esta negociação, não é?
14: Claro, mas exatamente, e podemos entrar efetivamente também numa fase de uma unfinished war, uhum. como sabemos que naturalmente quando há esta reclamação por parte das partes tão intransigente, isso pode efetivamente acontecer. Agora, nós também não nos podemos esquecer que irão decorrer eleições em Israel em setembro e esta questão política dentro do Estado israelita também pode vir a alterar aquilo que é a força e a posição negocial, quer de Israel, quer dos Estados Unidos, face ao Irão. Por isso há aqui várias variáveis que temos que colocar na matriz e deixá-las em aberto, porque não é possível neste momento, como eu dizia, com aquilo que nos aguarda em breve, e não parece que os Estados Unidos não queiram aproveitar o Mundial para a utilização do seu poder como soft power, até porque está bastante comprometido a nível internacional e este evento esportivo servirá não apenas para a questão da diplomacia desportiva, como o Qatar também o fez, como estamos recordados, mas servirá também para uma coisa, para a projeção de poder, de atração e naturalmente de cooptação a nível internacional para os Estados Unidos, que têm vindo a ser hipotecado ao nível das opiniões públicas globais.
1: Portanto, acredita que este mês de Mundial poderá ser interessante num outro sentido de se calhar haver mais enfoque da comunicação no desporto e menos na guerra, e daí haver aqui uma certa pausa, digamos assim, no desenrolar das negociações e tudo aquilo que poderá ser o conflito?
14: Exatamente, pode haver efetivamente essa deslocação, uhum, daquilo que é o foco a nível internacional. Mas nós temos aqui vários acontecimentos. Eu dizia, primeiro temos o Mundial, uhum, depois temos uma sucessão de acontecimentos que podem efetivamente vir a definir a natureza deste conflito e aquilo que será o futuro da arquitetura regional do Médio Oriente ao nível da segurança. Porque este conflito não é apenas um conflito entre o Irão e os Estados Unidos ou Israel, claro, como, aliás, e nós temos vindo também a observar aquilo que se passa em relação ao sul do Líbano com a captura de parte do território pelo Hezbollah. Aquilo que acho que é mais importante que nós efetivamente olhemos é de facto o futuro, quer da arquitetura, como eu dizia, quer da sucessão dos acontecimentos, porque depois também temos as eleições intercalares nos Estados Unidos no início de novembro. E naturalmente que todos estes eventos irão condicionar até o posicionamento ao nível negocial dos vários atores.
1: Liliana Reis, muito obrigado por ter vindo a este Gabinete de Guerra. Um resto e um bom domingo.
14: Muito obrigada e um bom domingo. Com licença.
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0: Hoje há um novo episódio e, como na quarta-feira vamos ter um episódio especial centrado no dia 10 de junho, até porque o episódio estreia precisamente nesse dia, hoje recorremos a este episódio de domingo, assim, ligeiramente mais longo, para responder às dúvidas dos ouvintes, que podem ser enviadas através do 910024185, é o WhatsApp da Rádio Observador, pode também enviar através do e-mail portuguessuave@observador.pt. Já a seguir, assinte-se notícias.
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0: Muito bom dia, são 10h30. Daqui a pouco uma nova edição de O Vencedor É, com a análise da Mafalda Pratas e também do Anselmo Crespo. Para já, Luís Soares, vamos às notícias que estão a marcar esta manhã de domingo.
1: Mais de 1.200.000 pessoas assistem esta hora à Santa Missa, presidida pelo Papa Leão XIV em Madrid. São dados fornecidos pela organização, que fala já de uma das maiores missas da história de Espanha. É o que está a adiantar nesta altura a organização na mensagem a que deixou na homilia desta manhã. O Papa Leão XIV apela ao combate ao egoísmo, numa cerimónia em que sublinha também a ideia de que a religiosidade, que há vários séculos anima Espanha, não deve ser um museu do passado, mas sim uma escola de fé para os nossos dias. A missa começou a pouco depois das 9h, depois do Papa ter percorrido as ruas da capital espanhola, no Papa Móvel, até à Praça Cibeles, onde está a decorrer esta cerimónia, que está já perto do fim. Às 11h, vamos trazer mais detalhes desta cerimónia. No Luxemburgo estão o Primeiro-Ministro e o Presidente da República. Luís Montenegro também já chegou para este programa oficial das comemorações do Dia de Portugal e das comunidades portuguesas, que passa pelo Luxemburgo e depois também pela Ilha Terceira nos Açores. Nesta altura, Luís Montenegro já chegou para um encontro com alunos e com a comunidade portuguesa no Luxemburgo. Já António José Seguro viajou na sexta-feira para o Luxemburgo, está desde esse dia no país, dia em que teve um encontro com empresários portugueses, também já teve um encontro com os grão-duques do Luxemburgo, com o convite para que visitem Portugal num futuro próximo. Depois do Luxemburgo, as comemorações do Dia de Portugal prosseguem em território nacional na Ilha Terceira, nos Açores. Dia decisivo para o Benfica, por causa das eleições no Real Madrid, que podem definir a continuidade ou a saída de José Mourinho, do comando técnico das Águias. Nesta altura, a Florentino Pérez e também Henrique Riquelme já votaram nas eleições que arrancaram logo de manhã, às 7h, às 8h, hora de Lisboa. Estão habilitados a votar cerca de 70 mil sócios nestas eleições, que são consideradas históricas para o clube, isto porque o atual presidente Florentino Pérez não tinha rival desde 2004, e por isso há estas decisões que podem ter também implicações no Benfica, numas eleições em que as urnas fecham às 7 da tarde, hora de Lisboa. Ainda o rescaldo do jogo da seleção portuguesa de ontem. Portugal venceu o amigável frente ao Chile por 2-1. Com essa expulsão a marcar o jogo, Rafael Leão foi expulso, mas Roberto Martínez espera contar com o jogador na primeira jornada da fase de grupos do Mundial. Já o presidente da Federação Portuguesa de Futebol diz estar confiante com o bom desempenho de Portugal no Campeonato do Mundo. Pedro Proença aponta os quartos de final como um objetivo mínimo da seleção portuguesa para este Mundial.
0: Sinto-se notícias com o Luís Soares. Ficamos a 27 minutos das 11. Esta é a Rádio Observador, manhãs 360 de fim de semana. Já a seguir. 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
0: 10h35. Está no ar uma nova edição de E o Vencedor É, na Rádio Observador. Há notas para dar, de 0 a 20. 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Ainda também se junta o Anselmo Crespo, diretor de novos conteúdos da TVI e CNN Portugal e também membro habitual do E o Vencedor É na tarde política, ao longo da semana, de segunda a sexta. 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
1: Bem-vindos, a Mafalda e Anselmo, a este E o Vencedor É, com a atualidade política em grande destaque. Vamos falar da greve geral, da revisão constitucional, da prestação social única, mas, Anselmo, começamos com um balanço. Quero já fazer um balanço dos primeiros meses do mandato de António José Seguro, que está por estes dias no Luxemburgo a assinalar pela primeira vez enquanto Presidente o Dia de Portugal e das Comunidades.
22: Sim, e é mesmo a esse propósito das intervenções que António José Seguro tem tido nos últimos dias no Luxemburgo, a propósito do 10 de junho, que me parecem muito certeiras. António José Seguro já disse várias coisas, já disse uma delas que me parece muito relevante, usando o facto de estar num país de emigrantes, onde estão muitos imigrantes portugueses, lembrando a importância que esses imigrantes têm para o desenvolvimento e para a economia de um país, e no fundo fazendo de alguma forma o paralelo com aquilo que são as necessidades hoje em dia de Portugal, hoje em dia... nos últimos anos. Sim. E nos próximos, provavelmente, relativamente a essa mesma imigração. Eu acho que António José Seguro tem andado bem. Já a semana passada eu tinha gostado muito do discurso que ele fez a propósito de uma falha que se tem vindo a avolumar por parte do Estado naquilo que é a forma como o Estado não consegue dar respostas sociais à terceira idade e às pessoas que deixam de estar em idade ativa, seja através da criação de lares, seja no apoio domiciliário a essas pessoas, seja numa clara inexistência de resposta social para pessoas que continuam amontoadas em hospitais. E eu acho que a palavra, por muito chocante que seja, é essa. Há cada vez mais pessoas amontoadas em hospitais porque não têm uma resposta social, porque não têm um lar para onde ir, porque não conseguem pagar um lar. E eu acho que António José Seguro tem estado a pegar em causas que me parecem particularmente importantes, tem estado a conseguir colocá-las mais ou menos na agenda, provavelmente não com o impacto que ele próprio gostaria, mas de alguma forma tem conseguido colocar essas causas na agenda, mais até do que, curiosamente, aquilo que era a grande bandeira dele para este ano, que era a saúde. Uhum. É verdade que o famoso Pacto para a Saúde está neste momento a correr os seus termos e as suas reuniões, lideradas por Adalberto Campos Fernandes, mas, enfim, naquilo que nós esperaríamos que fosse este ano, um ano muito marcado pelo tema da saúde por parte da Presidência da República, na verdade, Dr. José Seguro tem andado um bocadinho à volta enquanto decorrem essas reuniões. E, portanto, eu para já... acho que ainda é cedo, naturalmente, para se fazer um grande balanço desta presidência de António José Seguro, mas eu tenho gostado daquilo que tenho visto nestes primeiros meses e, sobretudo, daquilo que tenho ouvido. Ele tem usado a palavra presidencial, parece-me a mim, de uma forma muito certeira nos temas que tem estado a colocar em cima da mesa. Dito isto...
1: E com parcimónia também.
22: E com parcimónia, nós vínhamos muito mal habituados,
1: exatamente. Ainda ontem soubemos de um discurso de António José Seguro no almoço com os grão-ducos do Luxemburgo, através de texto, quer dizer, foi fechado à comunicação social e soubemos através de texto o que é que ele disse naquele almoço.
22: Sim,
1: é muito diferente
22: daquilo
1: que estávamos habituados.
22: Nesta altura, com o Marcelo Rebelo de Sousa, já tinha havido gelados, churrascadas, já tinha havido, enfim, passeios pela rua, conversas informais, enfim. São dois estilos, de facto, muito diferentes. Mas eu dizia, dito isto, há aqui um teste do algodão pelo qual eu acho que António José Seguro ainda não passou, e esse teste do algodão é perceber até que ponto é que as palavras, a palavra presidencial, consegue ter alguma tradução prática, sabendo nós as limitações que o poder presidencial tem. Mas ainda assim, tendo o poder da palavra, a questão é perceber exatamente até onde é que vai esse poder e até onde é que ele consegue de facto influenciar. E nisto, por exemplo, da semana passada, no Encontro das Misericórdias, já teve um pequeno efeito. Nós já lá vamos daqui a pouco quando falarmos de José Luís Carneiro, mas José Luís Carneiro veio a correr pegar no tema que o Presidente da República tinha lançado, de forma inconsequente, é verdade, mas veio a correr pegar nesse tema. O próprio Primeiro-Ministro tem permanentemente andado a responder um bocadinho àquilo que vão sendo os desafios que o António José Seguro tem vindo a lançar. O teste do algodão, dizia eu, é percebermos exatamente o que é que António José Seguro, com este poder da palavra, vai conseguir de facto influenciar para transformar aquilo que neste momento objetivamente precisa de ser transformado e, sobretudo, para contribuir para uma sociedade um bocadinho menos polarizada naquilo que é a tal dimensão do discurso sobre a imigração e da necessidade que essa imigração tem para a economia portuguesa. Mas, dito isto, eu para já, nestes primeiros meses, tenho gostado da forma como António José Seguro tem andado aqui a navegar e, portanto, eu não sei se quer já a nota, mas
1: sim.
22: Eu dar-lhe-ia para já um 15, porque me parece que ele tem estado particularmente bem.
1: Para já um balanço positivo. Mafalda, a greve geral marcou esta semana. Não sei se sentiste o impacto ou se achas que este protesto vai ou não ter alguma influência naquilo que será o futuro da lei laboral.
2: Bom dia. Bem, eu impacto não senti, porque eu de facto não vivo em Portugal, vivo em Madrid.
1: É verdade.
2: Mas
1: esqueci-me desse detalhe.
2: Exato, não faz mal. Mas pelo que me pareceu ver, digamos assim, na comunicação social, pareceu-me que esta greve geral teve menos adesão, não é, do que a greve anterior. Até porque a greve anterior tinha sido, se não me engano, convocada simultaneamente pela UGT
1: Exatamente.
2: E pela CGTP, e apesar de tudo foi, também se não me engano, a primeira greve geral a seguir à apresentação desta proposta do governo, que teve uma grande rejeição social e, importa aqui dizer, não apenas no eleitorado fiel aos partidos de esquerda e ao PCP e até ao PS. Não, esta greve geral também não teve uma aceitação pública, em termos de opinião pública, maioritária no eleitorado, por exemplo, do Chega e no eleitorado que não se identifica com nenhum partido, que é um eleitorado em Portugal importantíssimo, porque há, de facto, quase 50% do eleitorado, portanto há muita gente que não se identifica com nenhum partido e que, digamos, flutua entre os vários partidos. E esse eleitorado é fundamental para os vários líderes políticos, porque sempre que há eleições não é possível crescer, digamos assim, especialmente para os partidos grandes, portanto PS, PSD e Chega, não é possível em Portugal crescer sem esse eleitorado, que muitas vezes, por exemplo, se diz de centro, e de facto alienar este eleitorado parece-me ser uma das razões que explica porque é que nem PS nem Chega parecem, para já, pelo menos, muito inclinados para, digamos assim, investir numa negociação para que esta reforma, mesmo que muito alterada, fosse aprovada. Porque eu acho que, principalmente, André Ventura sabe que não... Portanto, ele não falou disto na campanha eleitoral, nem ele, nem a AD, nem, portanto, mas ele não falou disto na campanha eleitoral. O Chega faz uma campanha eleitoral muito focada em temas, como sabemos, de imigração, de corrupção, de digamos, lei e ordem, como se chama, de segurança, e de facto grande parte do eleitorado do Chega não tem a ideologia económica como tem, por exemplo, o eleitorado da IL ou mesmo o eleitorado da AD, que seja, portanto, mais liberal. E aliás, isso viu-se bem na proposta muito populista que o Chega apresentou mais recentemente sobre as reformas e a segurança social. Portanto, isso foi, obviamente, mais uma evidência empírica para quem ainda não percebeu, eu já escrevi isto várias vezes, que o Chega não tem a mesma ideologia económica que os outros partidos de direita na Assembleia da República. E, portanto, isso é fundamental para percebermos que leis é que podem ser aprovadas com a atual maioria de direita. E parece-me que Montenegro e a AD já percebeu, mas Montenegro em principal, e o governo já percebeu que esta lei provavelmente irá morrer, digamos assim, silenciosamente na praia. Até marcou o debate na especialidade para um dia que já foi muito notado, que é um dia a seguir a um jogo de Portugal, no Mundial, etc. Portanto, em junho. E pelo que parece, será um fim um bocadinho silencioso para esta lei, a não ser que haja um volte-face de André Ventura, que, como eu digo, parece-me pouco provável. E é preciso também lembrar que, quer dizer, a seguir ao verão temos orçamento de Estado, não é? E, portanto, eu não sei até que ponto é que o governo quererá queimar, digamos assim, as várias fichas e até as várias fichas negociais que tem com o Chega ou com o PS nesta lei em concreto, que parece ter tão pouca adesão da opinião pública. E, portanto, eu acho que assim, a greve não é a greve geral que, digamos, causou esta paralisia, digamos assim, e este falhanço anunciado da proposta, porque de facto esta greve geral é uma greve convocada apenas pela CGTP, que acaba em Portugal, como sabemos, as greves têm uma adesão muito maior no setor público e principalmente no setor público empresarial do Estado e, portanto, nas empresas de transportes, por exemplo, que são afetadas pela greve geral, mas não tem um grande impacto nas empresas privadas, ao contrário de outros países europeus. E, portanto, não foi esta greve que causou isto. O que causou isto foi, parece-me, diz-se muito mal sempre dos politólogos e das sondagens, mas, de facto, as sondagens aqui tiveram um papel fundamental para perceber onde está o eleitorado, dado que este tema não foi discutido antes das eleições. E, portanto...
1: A tua nota, Mafalda.
2: Não é tanto a greve geral, que me parece foi uma greve um bocadinho igual às outras, digamos assim, não foi uma greve especialmente importante, é mais os impactos eleitorais previstos pelos líderes que esta lei pode vir a ter.
1: Portanto,
2: a minha nota não é tanto exatamente para a greve, a minha nota é mais para este fim um bocadinho, parece que quase como tivemos aqui o ano letivo, digamos assim, entre setembro e junho a discutir esta reforma laboral e no final se calhar não vai dar em nada. E portanto foi um bocadinho um desperdício também, na medida em que, sendo um governo minoritário, tinha poucas fichas, digamos assim, que pouco capital político para investir num tema e decidiu investir neste tema, não pareceu de forma nenhuma muito inteligente do ponto de vista político, quando se calhar podia ter investido noutras reformas.
1: Quanto a tua nota é negativa para este tema?
2: Exatamente, vou dar um 8.
1: 8 da Mafalda, numa altura em que, Anselmo, continuamos a falar também de outro tema, da prestação social única. Há pouco falavas das declarações de José Luís Carneiro sobre a saúde social, em que o líder do PS criticou o governo, diz que não faz da saúde social uma prioridade. Isto veio a reboque daquilo que também foram as declarações do Presidente da República?
22: Sim, e vem a reboque dessa. Até agora, forma de António José Seguro de ir marcando de alguma forma aqui a agenda. O que me faz confusão neste Partido Socialista é perceber exatamente o que é que o Partido Socialista está a fazer e o que é que quer. Eu não consigo entender. Porque no caso da reforma laboral, quer dizer, tornou-se evidente há muito, muito tempo que o governo podia pintar a manta, podia fazer um flic-flac à retaguarda, nunca na vida iria contar com o apoio do Partido Socialista para ter uma nova reforma laboral. O Partido Socialista ficou agarrado à agenda de trabalho digno do governo de António Costa, acha que a agenda de trabalho digno é o alfa e o ômega de todo o sucesso da economia portuguesa e da produtividade da economia portuguesa, e portanto qualquer alteração, qualquer vírgula que se queira tirar à agenda de trabalho digno, o Partido Socialista acha inaceitável. E portanto o próprio José Luís Carneiro assumiu numa entrevista dizendo que não via nenhuma necessidade de se mexer na atual lei do trabalho. O que me causa a primeira perplexidade, não é? Que é, mas então, como é que o Partido Socialista explica a falta de produtividade da economia portuguesa se a lei do trabalho é boa? A segunda perplexidade tem a ver com, e pegando exatamente no tema da saúde social, na forma como o Partido Socialista lava as mãos com Pilatos sobre aquilo que foi uma governação de 8 anos. Nós não chegámos aqui nos últimos 2 anos, nós chegámos aqui, também não foi nos últimos nos últimos 10, nós chegámos aqui por causa de, durante anos e anos e anos e anos, não haver uma resposta por parte da Segurança Social a um problema que era mais do que evidente que estava a nascer e estava a crescer, porque os dados da pirâmide demográfica assim o mostram, porque as pessoas, por um lado, felizmente vivem mais anos e, portanto, se vivem mais anos precisam, obviamente, de cuidados e de apoio na terceira idade durante mais tempo e, portanto, e agora o Partido Socialista vem à boleia, mas completamente, descaradamente à boleia do Presidente da República, dizer, o Governo não faz nada, o Governo não faz nada. É verdade, o Governo não faz nada. A última coisa que o Governo anunciou foi 400 camas que dão para a cova num dente para o problema que existe. E o Partido Socialista fez o quê? Ou onde é que está a proposta do Partido Socialista que deu entrada na Assembleia da República para dar resposta a isto? Não dei por ela. E por fim, o tema da PSU. O Partido Socialista já disse que, se tal como está, vota contra. Eu também acho que a proposta tal como está não está bem e deve ser discutida e deve ser melhorada e é para isso que o Parlamento serve. Mas eu suspeito que o Partido Socialista se prepara para fazer com a PSU o mesmo que fez com a reforma laboral. É indiferente o que é que o Governo muda ou o que é que o Governo está disponível para mudar, porque o Partido Socialista, por simplesmente, não quer aprovar a PSU. Portanto, o que é que o Partido Socialista quer, verdadeiramente? Quer forçar a barra para irmos para eleições? É uma hipótese. José Luís Carneiro está animado com as sondagens, acha que neste momento está pronto, ou vai para eleições entretanto, ou então pode já nem sequer conseguir ir ele a eleições. É isso que o Partido Socialista está a fazer. Porque a incapacidade que nós temos neste momento de negociar o que quer que seja, de discutir o que quer que seja, de fazer qualquer tipo de avanço, nós corremos o risco, nos próximos tempos, de haver um conjunto de reformas, de alterações, que o Governo possa querer fazer, umas com mais mérito, outras com menos mérito, mas de ficarmos aqui num impasse permanente. Bate na parede, volta para trás. O Chega por uns motivos, o Partido Socialista por outros, mas bate na parede, volta para trás. Portanto, entre isto e estarmos em duodécimos, eu não sei o que é melhor, honestamente. Porque se for para o país, o Governo está a tentar governar por decreto, mas tudo o que o governo tenta fazer passar chega à Assembleia, bate na parede e volta para trás, então eu acho que o país pode ficar de facto aqui num impasse político, do qual provavelmente só vamos sair quando formos para eleições, e eu não sei se o Partido Socialista está a fazer bem as contas. Eu acho que o Partido Socialista está claramente insuflado com o que as sondagens têm vindo a apontar. Acho que o José Luís Carneiro está claramente pressionado internamente para, por um lado, não deixar passar nada, porque ele criou aquela imagem do secretário-geral do PS, que era dos consensos e que escrevia cartas, e isso está-lhe a custar caro internamente, e portanto eu temo que o país fique paralisado do ponto de vista político, e que não se consiga, de facto, dar nenhum passo em frente, ou aqueles que se conseguem dar vai ter que ser com moeda de troca com o Chega, admitindo, a Mafalda há pouco dizia, não sabia se o governo queria gastar já os trunfos todos. Eu lembro que vem aí uma revisão constitucional, que é a nova grande bandeira do Chega depois da imigração, já está escutada a imigração, portanto agora vem aí a revisão constitucional. Lembro que há o tema da idade da reforma, que o governo não vai deixar passar, mas que eu admito que possa haver ali umas modulações que permitam chegar ali um entendimento com o Chega. Eu lembro que ainda pode vir aí mais coisas no âmbito, sobretudo, da outra grande bandeira do Chega, que é o combate à corrupção. E, portanto, eu suspeito que, neste momento, o país pode estar a caminho de um impasse político difícil de ultrapassar, e que 2027 pode ser um ano com mais surpresas do que aquilo que nós imaginamos.
1: Mafalda, olhando para o tema da PSU, mas também já avançando para a revisão

0: A prestação social única, eu penso, eu de facto não ouvi grandes coisas do Chega, mas eu penso que ao contrário da lei laboral é possível fazer um acordo com o Chega, portanto, a CADE faça um acordo com o Chega nesta matéria, porque de facto parece-me que um dos discursos, portanto, clássicos de André Ventura sempre foi que havia muita gente a receber prestações sociais e que não deveria estar a receber prestações sociais ou que pelo menos deveria estar a trabalhar. Portanto, há muito aquele discurso que André Ventura sempre fez, até mesmo antes de ter o discurso mais anti-imigração, mas mesmo antes disso tinha o discurso sobre haver muita gente a receber prestações sociais sem trabalhar e, portanto, eu penso que nessa matéria, se calhar, eu penso que o governo pode ter mais sucesso do que na questão laboral. Quanto à revisão constitucional, eu penso que isto é um assunto muito interessante que, de facto, já começou e já começou de forma um bocadinho assim pela calada. Porquê? Porque, segundo as regras da Constituição, quando um partido faz uma proposta constitucional, a Assembleia da República tem 30 dias para, digamos, constituir uma comissão nova, digamos assim, de apreciação a essa revisão constitucional, e especialmente caso nenhum outro partido nesse prazo apresente uma proposta também de revisão constitucional, então a comissão faz-se só com a única proposta existente. E neste momento a única proposta existente é a do Chega. E parece que Aguiar Branco está, digamos assim, a tentar prolongar o prazo de 30 dias, que é um prazo legal, muito sólido, portanto, não há grande margem para interpretação legal nesta matéria, e está a tentar prolongar esse prazo, porque de facto ainda nenhum outro partido, e em particular a AD, ainda não apresentou a sua proposta de revisão constitucional, mas também não quer, digamos assim, chumbar já, ou pelo menos cortar já as pernas à revisão, à proposta do Chega, porque, como eu já disse também no outro tema, tem um orçamento de Estado para negociar no próximo semestre. E, portanto, este tema vai ser um tema, claramente, parece-me, muito importante na segunda metade do ano, e vamos ver onde é que isto vai dar, mas vai ser um tema muito complexo para a AD gerir, porque vai ter que decidir se vai ou não fazer uma revisão constitucional com a atual maioria constitucional de direita, e este tema já começou. Portanto, o Chega já fez a sua proposta, já apresentou a sua proposta na Assembleia da República. Portanto, mais cedo ou mais tarde, a AD vai ter que se pronunciar sobre o que é que faz em relação a esta proposta, ou então aquilo que provavelmente já deveria ter feito, mas que está tentar atrasar também, apresentar a sua própria proposta, porque eu acho que só assim é que o governo se consegue, digamos assim, escudar das partes de uma proposta, da proposta do Chega que achará mais inaceitáveis ou menos positivas para a sociedade ou mais populistas, é apresentar a sua própria proposta. Mas para já parece-me que está
1: Remete
0: a
1: isso mais
0: tentar.
1: para o fim do ano, para o
0: Exatamente,
1: próximo ano.
0: exatamente.
1: Mafalda, para quem dás a tua nota neste tema,
0: Sim, neste
1: rapidamente.
0: momento eu vou dar um 9 para Aguiar Branco, que parece-me que está aqui um bocadinho a surfar um jogo muito difícil, mas que pode correr o risco de ter problemas constitucionais, ou seja, de estar a pisar linhas constitucionais sobre a própria revisão da Constituição. E isso é uma questão bastante séria do ponto de vista institucional, não do ponto de vista, obviamente, público ou social, mas do ponto de vista institucional é uma questão muito importante.
1: Anselmo, a tua nota vai para o PS?
2: Vai para o PS, vai um 8 para esta incapacidade do PS de sair do ano de 2022.
1: Notas negativas no fecho deste E o Vencedor é de fim de semana. Está de regresso para mais notas amanhã na edição das Manhãs 360, depois das 8h30.
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0: Rádio Observador, muito bom dia. São 11 horas. As notícias com a edição do Luís Soares. O Papa Leão XIV pede que a religiosidade não seja um museu do passado e apela à luta contra o egoísmo. Palavras do líder da Igreja Católica na homilia que decorre esta manhã em Madrid.
1: Nas ruas da capital espanhola há mais de 1.200.000 pessoas a assistir à missa presidida pelo Papa Leão XIV. É de resto já considerada uma das maiores missas da história de Espanha, com mais de 2.100 pessoas nesta missa, a celebrar esta missa juntamente com Leão XIV na Praça Cibeles. A missa começou pouco depois das 9 da manhã, depois do Papa ter percorrido também as ruas da capital espanhola no Papa Móvel até à praça onde decorreu a cerimónia. Na homilia, o Papa convida os fiéis a comprometerem-se pessoalmente com a construção do bem, pede menos egoísmo na sociedade e defende uma mensagem de paz e de dedicação aos pobres desamparados. Quer que os cristãos se comprometam com mudanças sociais, uma mensagem menos política do que aquela que foi feita ontem, mas também é natural porque foi feita na homilia durante esta missa que assinala o Corpus Christi na Praça Cibeles em Madrid. Nesta altura decorre já também a procissão do Corpus Christi que saiu da Praça Cibeles, uma procissão também presidida pelo Papa Leão XIV. De resto, o Papa apelou ao lado de Filipe VI ao diálogo contra os discursos simplistas e polarizadores no dia de ontem. Agradeceu a Espanha pelo respeito ao direito internacional e só no dia de ontem, hoje, a fazer esta a mensagem mais católica, neste segundo dia da visita de Leão XIV à Espanha. Depois, à tarde, o Papa tem um encontro com a comunidade dos Agostinhos, na Anunciatura, e também com o mundo da cultura, da economia e do desporto.
0: António José Seguro e Luís Montenegro já estão no Luxemburgo. O Presidente da República e o Primeiro-Ministro visitam esta hora uma escola portuguesa.
1: Um dia que é dedicado à comunidade portuguesa no Luxemburgo e neste momento está António José Seguro a fazer declarações diretamente do Luxemburgo. Vamos acompanhar através da emissão da RTP Notícias.
2: Como seduzem crianças e jovens, não apenas portugueses, mas de outras nacionalidades, a aprenderem a nossa língua. O meu muito obrigado por isso. Deixei os responsáveis luxemburgueses um apelo claro, que alarguem a disponibilização do português como liga de opção no programa curricular do nosso ensino, aqui, num país onde cerca de um terço de residentes é lusófono, onde o português é a segunda língua principal falada em casa pelos alunos do ensino público, e isso é relevante para o nosso país. É uma opção decisiva para o fortalecimento de uma comunidade dinâmica e coesa. Caros jovens, termino com uma promessa. Portugal está sempre de braços abertos a receber-vos. Sim, para as férias, para as praias que aqui mencionaram, mas também para estudar, para trabalhar, para investir, para construir uma vida, se um dia assim o decidirem. Encontrarão um país que vos espera, que precisa de todos e que vos recebe de braços abertos. Mas onde quer que estejam, aqui no Luxemburgo, em Portugal ou noutro lugar qualquer do mundo, nunca se esqueçam de uma coisa, que são portugueses. E isso é algo de que podem ter muito, muito orgulho.
1: António José Seguro, Presidente da República, nestas declarações, no final de um encontro com alunos e também com a comunidade portuguesa no Luxemburgo, a apelar aos jovens para não se esquecerem também do país e a sublinhar essa ideia também da importância do ensino da língua portuguesa. Também Luís Montenegro já falou neste encontro. O Primeiro-Ministro sublinha que ficou impressionado com a ligação que os portugueses no Luxemburgo têm a Portugal, em especial aos mais novos.
3: Eu quero apenas dizer-vos que é muito impressivo e reconfortante para nós que temos a responsabilidade de representar Portugal. É muito impressivo, dizia eu, ver a intensidade com que desde muito jovens aqueles que estão ligados connosco assumem esta importância e assumem esta ligação. Por isso eu quero dizer à comunidade, quero dizer aos alunos que nos impressionaram pela sua qualidade, pela profundidade das suas palavras.
1: Declarações de Luís Montenegro num registro captado pela RTP Notícias. Nesta visita conjunta com António José Seguro, Luís Montenegro juntou-se hoje ao programa oficial do Presidente da República no Luxemburgo, depois de ter participado também na Cimeira da União Europeia nos Balcãs.
0: Londres volta hoje a receber Volodymyr Zelensky. O presidente da Ucrânia vai estar reunido com Keir Starmer, mas também com o presidente francês e o chanceler alemão.
1: Emmanuel Macron e Friedrich Merz juntam-se ao primeiro-ministro britânico neste novo encontro com o presidente ucraniano, que vai decorrer esta tarde. A especialista em relações internacionais, Liliana Reis, fala num encontro muito importante, dos mais importantes dos últimos meses, até porque, explica Liliana Reis, a Europa está a perceber que tem de ter um papel mais relevante neste conflito.
4: Esta reunião parece uma das reuniões mais importantes desde o início da primavera. Aliás, desde logo, porque se segue à carta aberta que Zelensky enviou a Vladimir Putin durante esta semana e também depois, e isto também me parece bastante relevante, ao Fórum Económico Internacional de São Petersburgo, em que Vladimir Putin reconhece pela primeira vez que a dinâmica económica está atualmente moderada na Rússia. O que parece claro é que a Europa já percebeu que terá de assumir uma maior liderança, porque Donald Trump está muito menos preocupado neste momento com aquilo que se passa na Ucrânia.
1: Análise de Liliana Reis no gabinete de guerra desta manhã. De lembrar também que esta semana Volodymyr Zelensky convidou Vladimir Putin para uma reunião presencial entre os dois, um encontro que foi rejeitado pelo presidente russo.
0: E hoje há eleições no Real Madrid. O resultado pode definir a continuidade de José Mourinho no comando do Benfica.
1: As urnas já abriram, os dois candidatos, Florentino Pérez e Henrique Riquelme, já votaram logo às primeiras horas da manhã. O atual presidente não tinha rival nas eleições desde 2004. Em estúdio está o jornalista Miguel Pina Andrade, que está a olhar para tudo aquilo que implicam estas eleições no Real Madrid, no futuro do Benfica. E o foco, Miguel, está naturalmente em José Mourinho.
5: Sim, porque o caso... Florentino Pérez mantém à frente do clube. José Mourinho é o treinador principal merengue para a próxima temporada. Isto porque o atual dirigente prometeu já ter acordo com o Special One que só se concretiza se vencer as eleições. O Clube da Luz também já confirmou a firme intenção de Florentino Pérez contratar José Mourinho. O comunicado enviado à Comissão do Mercado de Valores Mobiliários estabelece um negócio no valor de 15 milhões de euros, caso seja o empresário espanhol Henrique Riquelme a vencer, algo que nunca aconteceu na presidência de Florentino Pérez. O negócio pode cair. Se este cenário acontecer, Rui Costa tem de decidir se fica com José Mourinho ou se avança para outro nome. O mais falado pela imprensa desportiva tem sido de Marco Silva, que 10 anos depois pode regressar a Portugal.
1: E Miguel, estas eleições também estão a ser marcadas por várias promessas eleitorais de ambos os candidatos.
5: É isso mesmo, Luís. À semelhança do que aconteceu em 2004, quando Luís Figo trocou o Barcelona pelo Real Madrid, fruto de uma promessa feita por Florentino Pérez, estas eleições também prometem grandes negócios. Para além de ter confirmado a transferência de Mourinho, o atual presidente do Real Madrid promete que, se for eleito, vai apresentar uma oferta recorde na história do clube, um verdadeiro galáctico, diz Florentino Pérez, por 150 milhões de euros. O nome mais falado pela imprensa desportiva tem sido do português Vitinha, médio bicampeão europeu do PSG.
1: E Henrique Riquelme também deixou, naturalmente, algumas promessas.
5: A campanha do empresário de 37 anos está a ser marcada por isso mesmo. Riquelme anunciou nos últimos dias que, se for eleito, vai contratar Erling Haaland, jogador do Manchester City. Em caso de vitória, também promete a aquisição do antigo treinador do Liverpool, Jurgen Klopp. No entanto, e em ambos os anúncios, o rival de Florentino Pérez foi rapidamente desmentido pelos representantes de Haaland e Klopp, que dizem não haver qualquer tipo de acordo ou ligação com Henrique Riquelme.
1: O jornalista Miguel Pina Andrade, que tem estado a acompanhar estas eleições no Real Madrid e estas promessas dos candidatos à presidência do clube, com José Mourinho, a questão que pode marcar estas eleições, se sai ou não do Benfica para a Espanha. As urnas fecham às 7 da tarde, hora de Lisboa.
0: Vamos analisar este tema também no E o Campeão É, depois das 11h30. Para já, Luís, ainda outras notícias em destaque a esta hora.
1: Subiu para 488 o número de casos confirmados de ébola na República Democrática do Congo. São dados do Instituto Nacional de Saúde Pública Congolense, que assinala ainda que numa das províncias concentra quase 95% dos casos. O Peru decide hoje o próximo presidente do país. Na corrida à liderança está Keiko Fujimori, filha do ex-presidente condenado Alberto Fujimori e candidata para o Trump, e também Roberto Sánchez, aliado do ex-presidente, do ex-líder peruano de esquerda, também condenado Pedro Castillo. É igualmente dia de eleições na Arménia, eleições legislativas que decidem entre uma liderança do governo pró-Putin ou pró-União Europeia.
0: Jornal das 11 com Luís Soares.
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0: São agora 11h10, só chegou agora, chegou mais do que tempo para ouvir o Português Suave, já a seguir com o linguista Marco Neves. Este domingo, e como na próxima quarta-feira, vamos ter um episódio especial dedicado ao 10 de junho, Dia de Portugal, de Camões, das comunidades portuguesas. Vamos ter um episódio especial de dúvidas, este domingo, para ouvir já a seguir.
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0: Seja muito bem-vindo ao Português Suave, na Rádio Observador. Estamos por cá ao domingo e à quarta-feira. Eu sou o João Costa e Silva e está comigo, claro, o ninja que a língua já consagrou. A língua portuguesa, claro. Marco Neves, bem-vindo.
1: Olá, está tudo bem? Espero que esteja... Hoje tenho de começar por dizer que vamos ter um dia especial para a língua portuguesa no dia 10 de junho, uhum. Está quase,
0: não é? Merece, não é?
1: Merece, sim, claro. A língua portuguesa tem vários dias. há o dia mundial da língua portuguesa, que é o dia 5 de maio. Uhum. Há o dia nacional da língua portuguesa no Brasil, que é o dia 21 de maio, salvo erro, posso estar enganado. Depois, não sei se os outros países de língua portuguesa têm dias próprios. Nós cá, no fundo, comemoramos o dia nacional no dia 10 de junho, porque não deixa de ser o dia do país e de Camões. E por isso, falamos disso na quarta-feira.
0: Exato.
1: Hoje... Como não, para adiantar serviço, vamos falar das dúvidas que recebemos dos nossos ouvintes.
0: Portanto, quem fica a ganhar são os nossos ouvintes, no fundo, porque ficam com um episódio especial na quarta-feira para falar sobre o 10 de junho e hoje ficam com mais tempo para as dúvidas.
1: Portanto, vamos já avançar com a primeira dúvida de João Miranda.
0: Vamos ouvir. Vamos ouvir?
2: Olá, Marco. Eu tenho uma amiga brasileira e agora que estamos na época do Campeonato do Mundo, ou da Copa, estamos a falar, a discutir a origem da palavra golo em português e...
3: Gol no Brasil.
2: E gostávamos de perceber porque é que os dois países dizem de forma diferente. Obrigado.
0: Então, Marco Neves.
1: O que acontece aqui é o que acontece com muitos termos que foram importados já depois, digamos, da separação política entre Portugal e o Brasil. O que levou a que alguns desses termos, nós temos de ver que, né, ou seja, o Brasil torna-se independente no início do século XIX, não é que as relações tinham sido cortadas, continuamos a ter muitas relações literárias e culturais entre escritores e não só, mas é claro que há uma maior separação a partir do momento em que há uma independência, não é? E por isso, quando depois começam a surgir termos particulares relacionados com o futebol, para uhum. falar aqui deste caso, muitas vezes as duas sociedades não olham uma para a outra, não olhavam, e por isso simplesmente adaptavam a palavra que vinha de fora de maneira diferente. Portanto, os estrangeirismos serviram, no fundo, em certos pontos, para afastar as duas variedades. Eu digo duas, porque estamos a falar do Brasil e de Portugal, que na época eram os dois países que falavam português, depois houve outros países que se juntaram à família, e por isso simplesmente a razão é esta. Havia uma palavra inglesa original, goal, que uhum. queria dizer objetivo, o objetivo do jogo era esse, não é? E depois foi adaptado de maneira diferente em Portugal e no Brasil. O que também, e há outros casos parecidos em que nós temos áreas onde há este afastamento e são áreas relativamente recentes. Posso dizer que dá uma impressão, dá uma sensação que nas últimas décadas tem havido uma maior atenção Portugal ao Brasil e agora também acho que, como já acho que já...
0: Nós já dissemos isto num dos episódios da semana passada, acho eu.
1: Exatamente. Portanto, também me parece que estamos agora a viver numa época em que o Brasil começa a dar um pouco mais de atenção aos outros países, para o bem e para o mal. Isto eu digo para o bem e para o mal para os dois lados, claro. Não, para o Brasil, claro. E por isso, se calhar, agora já seria mais fácil que uma palavra ficasse igual se fosse importada hoje. Uhum. Não sei, é uma digamos, uma hipótese de trabalho que não sei se confirma ou não. Portanto, a explicação é só essa. Temos uma palavra inglesa que deu origem a duas palavras diferentes porque os brasileiros e os portugueses importaram-na em separado e não olharam para o outro lado, e as duas formas de importar a palavra são legítimas no âmbito da língua portuguesa, e por isso os brasileiros ficaram com um gol sem o O no fim, e nós ficámos com o O no fim.
0: Muito bem.
1: E é assim.
0: Um abraço para o João Miranda e também para a sua amiga. Que seja uma boa Copa, um bom Mundial que está aí quase, quase a começar.
1: Vamos ver quem é que vai ganhar. Será que Portugal ou o Brasil poderão ganhar?
0: Sim, eu gostava muito. Era muito bom que Portugal ganhasse, até porque seria o último Mundial do Cristiano Ronaldo e tinha aqui um simbolismo especial, não é? Ficávamos todos muito contentes.
1: Vamos a isso, é mesmo, vamos a isso, vamos ganhar.
0: Marco, e agora?
1: Neste caso, eu acho que nenhum brasileiro se importa que nós digamos que...
0: Olha que eu acho que se importam.
1: O quê? Se eu disser, de nós dizermos que gostávamos que Portugal ganhasse, acho que não, quer dizer... Digo eu.
0: Não sei, há muita competitividade até nisto.
1: Não, claro que há, mas eu também acho que não estou à espera dos brasileiros dizerem que gostavam que Portugal ganhasse.
0: Ah, sim, claro, sim, então, isso sim.
1: Portanto, acho que vamos ver quem ganha e nós esperamos que seja Portugal.
0: Claro. Olha, vamos agora à próxima do Rui, não é?
1: Vamos a isso.
0: Ele não vai sozinho.
4: Marco Neves, estávamos aqui no meio de uma discussão e lembramos que realmente esta discussão é ótima para te fazer uma pergunta. Eu estou aqui com o meu filho, com o Pedro, e temos aqui uma divergência. Ele tem 5 anos e ele diz que é a Google. Mas não é. É o Google, não é?
5: É a Google.
4: Não, o Google.
5: A Google.
4: Marco Neves, ajuda-nos, por favor.
1: Finalmente começamos a ter...
0: Começamos a ter discussões, exato.
1: Ao vivo. Neste caso, o que acontece é que são coisas diferentes. Ou seja, nós podemos falar de a Google quando falamos da empresa, que neste momento já se chama Alphabet, e o Google é o
0: motor de busca.
1: Onde nós vamos. Pois, o motor de busca, o motor de busca. Portanto, nós podemos ir pesquisar alguma coisa ao Google que pertence à Google. Que entretanto mudou de nome.
0: Sim.
1: E assim ficam todos contentes aí em casa e espero que a discussão tenha... não precisa terminar, porque estas discussões são interessantes, mas pronto, a Google é uma coisa, o Google é outra, e eu não vou fazer pesquisas à Google, mas vou ao Google fazer pesquisas e pronto.
0: Muito bem.
1: Aqui. Respondido. E muito obrigado pela... Fiquei muito contente por ouvir.
0: Sim, começamos a cumprir finalmente. É que eu e o Marco Neves, para quem nos está a ouvir, se calhar pela primeira vez, não sabe do que é que estamos a falar, nós temos um desejo, que é um dia receber um áudio em plena discussão da dúvida que estão a ter. E tivemos aqui o Rui e o filho Pedro a tentar cumprir, quase.
1: Pronto, e fica aqui um agradecimento ao Pedro e também ao Rui.
0: Exato.
1: Vamos à próxima dúvida.
0: Vamos ouvir o David, exatamente.
6: Olá, João e Marco.
0: Olá.
6: O meu nome é David, sou um ouvinte vosso, aliás acabei agora de ouvir episódios enquanto almoçava, e a minha dúvida prende-se com algumas profissões e porque é que a terminação não é sempre igual, isto é, temos por exemplo jornal jornalista, bar barista e motor motorista, mas por outro lado temos cabelo cabeleireiro, sapato sapateiro, e não temos sapatista ou cabeleirista, se poderia fazer sentido. Queria perceber de onde é que veio esta diferença e se alguma vez eram diferentes daquilo que são hoje. Obrigado e sucesso para o vosso programa.
0: Cabeleirista, nem eu consigo dizer isto, ia ser muito difícil, Marco Neves.
1: O quê? Dizes o quê?
0: Se dissesse cabeleireirista.
1: Não, mas tens outra palavra que já lá chego. Há uma palavra que poderá substituir cabeleireiro com o ista no fim. Antes de chegarmos a essa palavra, são dois sufixos que parecem significar a mesma coisa, mas há uma certa... Como sempre na língua, há algumas tendências e depois também há casos que atrapalham essas tendências. A tendência é para usar o ista quando há algum, como é que eu ia dizer, quando aquela tarefa é vista como artística ou criativa. Um artista, não é? Um artista, temos um jornalista, o barista, que também tem alguma coisa de arte, ou pelo menos é isso que se pretende quando se diz barista. Repara, quando nós temos jornalista por um lado, mas temos jornaleiro, que é uma tarefa menos criativa, e o eiro de facto está mais relacionado com tarefas menos criativas, mas isto não é uma regra, é apenas uma tendência, porque depois também temos motorista, que enfim, nós sabemos que conduzir às vezes precisa de muita criatividade, mas não será uma profissão normalmente associada à criatividade como é o jornalista, e se calhar sou eu que estou a ser injusto. O cabeleireiro, eu acho que é muito artístico, é uma tarefa artística, uma tarefa criativa, e por isso também há tendência às vezes para falar de estilista, por exemplo, noutros contextos, quase podemos dizer o estilista do cabelo. Não sei se estás a perceber o que eu quero dizer.
0: Sim, sim.
1: Há esta tendência. Depois temos o sapateiro, temos outras profissões mais práticas, mais de mãos na massa, por isso é que o cabeleireiro também é cabeleireiro, no fundo. Eu diria que aqui o motorista é que está um pouco a falhar, e o barista no fundo também. Portanto, é uma tendência que eu vejo nestes dois sufixos. Agora, os sufixos não seguem estas, ou seja, isto é apenas tendências que nós podemos encontrar ao olhar para aquilo que os falantes fizeram, mas os falantes muitas vezes não estão a pensar nisto, e por isso depois temos casos em que não funcionam. Devo dizer ainda que o eiro também serve para sítios, na costa, estamos na costa, uma pessoa que está na costa, ou melhor, alguma coisa que está na costa é costeiro, e não tem a ver com nenhuma profissão. Depois temos o caso de quem é do Brasil, é brasileiro. E aqui há uma história antiga que o nome brasileiro terá vindo de uma profissão de brasileiro relacionada com o próprio nome Brasil, que é o nome de uma madeira. Mas isso é uma história para ficar para outro dia. Mas o Eiro, por exemplo, aqui é aplicado a uma nacionalidade, que também não é habitual, o que também mostra como por vezes os sufixos são muito arrumados. Portanto, resumindo tudo isto, temos dois sufixos que servem para profissões. Parece-me haver aqui uma tendência para usar o ISTA para profissões com uma tendência um pouco mais criativa, o EIRO para mais práticas, mais mãos na massa, mas isso não é nenhuma regra, é apenas uma tendência ao longo da história, como acontece com muitos outros casos da língua portuguesa.
0: Muito bem, Marco Neves, ainda bem que existes para nos esclareceres sobre profissões também. Nunca pensei, mas a verdade é essa. Existem tantas dúvidas que qualquer dia estamos a falar aqui de temas que se calhar nunca pensávamos que íamos falar em rádio.
1: Acho que a língua está ligada a todos os temas.
0: Exato. O que pode ser perigoso. O que pode ser
1: pois
0: perigoso.
1: É, exatamente. Vamos à quarta dúvida.
0: Vamos ouvir uma família agora, parece-me, não é?
7: Não. Como acaso?
8: Olá, Marco Neves. Estamos aqui com uma dúvida à mesa. Querem dizer olá?
7: Olá, Marco Neves.
8: Não queres dizer? Então, estou aqui com a Luísa, que está na primeira classe. E nós estamos aqui com uma dúvida. Com um dos trabalhos de casa é, antes do B e antes do P, a letra M. Mas agora, eu estava-me a lembrar, aqui a minha mulher estava a perguntar por uma palavra, e a palavra que me veio à cabeça foi membro. E membro tem um N. Como é que isto é? Afinal, não há uma regra. Obrigado. Querem dizer adeus?
7: Adeus. Mas quem é que é esse?
8: É o Marco Neves. De um programa que se chama Suave. 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Digo adeus.
7: Adeus.
0: Mas quem é esse?
1: O Bernardo. O Bernardo, o Francisco e a Luísa. Olá a todos. Cá estamos nós, no Português Suave, o João e o Marco, somos nós.
0: Sejam bem-vindos.
1: Muito obrigado pela pergunta. Acontece muito, às vezes estou ao pé dos meus filhos e atrapalho-me muito, mas aqui o Bernardo atrapalhou-se um pouco porque membro, na verdade, tem M, é um M. É o que acontece, quando nós estamos com os filhos, ficamos todos baralhados, também já me aconteceu. E membro tem M. Portanto, esta regra é bastante sólida. Antes de um B e de um P, nós usamos um M quando a sílaba anterior precisa ter ali uma letra para assinalar a nasalidade. Eu tenho de dizer aqui várias coisas. Primeiro, porquê que isto acontece? Porque isto é uma tradição muito antiga da ortografia portuguesa, e não só, não é só da portuguesa, tem que ver com a forma como nós pronunciamos o B e o P, uhum. Em que a forma aproxima-se mais do M do que do N, e por isso acabamos por usar o M, apesar de, na verdade, nós não dizermos o M, nós simplesmente nasalizamos, que é uma palavra muito feia, a vogal anterior. Mas esta tradição vem dessa forma muito parecida de pronunciar o B, o P e o M. E o M, estou a dizer à primária. Devo dizer que ainda há uma terceira letra, portanto, é o B, o P, e ainda há uma terceira letra que obriga ao uso do M, que é o próprio M. Há uma palavra, que é comumente, que tem dois M's. Ou seja, o mente começa por M, e como nós queremos nasalizar o U, temos de pôr também um M e não um N. Pronto, isto dizer M e N na rádio é
0: estranho, não é?
1: Porque são sons muito parecidos e espero ter ficado claro o que é que eu queria dizer. Mas eu gostava muito de agradecer esta conversa e gostava que enviassem mais conversas destas, porque
0: é tão mais divertido, não é?
1: São deliciosas.
0: Exato. Um abraço.
1: Um abraço para o Bernardo, para o Francisco e para a Luísa e para todos aí em casa, e obrigado pela pergunta.
0: Uhum. E venham-te ver à Feira do Livro ou então na televisão. Tu estás em todo lado, Marco Neves, até nas redes sociais, para saber quem é que é este, porque pronto, é preciso.
1: Sim, se quiserem aparecer na Feira do Livro, lá está.
0: Estás por lá quando agora?
1: Bem, hoje, dia 7, vou lá estar. Olha, agora vou perguntar, penso que às 4 da tarde, vou falar de um dos meus livros, o Atlas da Escrita, às 4 da tarde, hoje, ou domingo, portanto, deste domingo, vou lá estar. E depois ainda vou lá passar amanhã para apresentar outro livro, vou andar por lá.
0: Sim, quem quiser ver o Marco Neves, pode ir às redes sociais, pode ir à Feira do Livro, ou então ouvi-lo por aqui todas as semanas no Português Suave. Já sabe, se tiver dúvidas, envie-nos através do 213-002-4185, é o nosso WhatsApp. Foi através do WhatsApp que recebemos estas dúvidas em mensagem de voz para este episódio, mas também pode usar o nosso e-mail, que é portuguessuave@observador.pt. Marco Neves, um abraço, fica bem.
1: Até quarta.
0: E até quarta, é isso mesmo. Fica o convite do Marco Neves para passar hoje na Feira do Livro. Não às 4, mas às 7 da tarde. O Marco Neves, se não decora o número de telefone, também não ia decorar as horas que ia estar na Feira do Livro. Portanto, fica esse convite para hoje. Na Feira do Livro de Lisboa vai estar a apresentar mais um livro da sua coleção. São 11h27. Vamos ficar com a Matilde até bem perto da Síntese Notícias, aqui na Rádio Observadores. Tem novo álbum, álbum de estreia, chama-se De Corpo Inteiro. E está por lá esta canção, chama-se Meu Norte.

0: Matilda na Rádio Observador, numa altura em que são agora 11h30, já a seguir, e o campeão é, mas antes... Altura de atualizarmos as notícias, a esta hora, 11h30, Luís Soares, vamos a isso.
1: O Papa Leão XIV pede que a religiosidade não seja um museu do passado e apela à luta contra o egoísmo. Foi a mensagem deixada na missa que decorreu esta manhã em Madrid, na homilia, nas ruas da capital espanhola. Mais de 1.200.000 pessoas estiveram a assistir à missa presidida por Leão XIV na Praça Cibeles. Nessa homilia, o Papa convida os fiéis a comprometerem-se pessoalmente com a construção do bem, pede menos egoísmos na sociedade e defende uma mensagem de paz e de dedicação aos pobres e desamparados e quer que os cristãos se comprometam com mudanças sociais. Mensagem deixada esta manhã na homilia do Papa Leão XIV na missa presidida na Praça Cibeles. António José Seguro e Luís Montenegro estão juntos no Luxemburgo. O Presidente da República e o Primeiro-Ministro visitaram esta manhã uma escola portuguesa, com Luís Montenegro a prometer garantir condições aos que ensinam português no estrangeiro. Luís Montenegro promete que o Governo tudo fará para garantir essas condições, apontando a língua como o elo mais eficaz e mais vivo para manter a ligação entre toda a comunidade. Também o Presidente da República sublinhou essa ideia de que ficou essa garantia de que também no Luxemburgo irá haver o ensino do português como uma prioridade também no país. Londres volta hoje a receber Volodymyr Zelensky. O Presidente da Ucrânia vai estar reunido com Keir Starmer, mas também com Emmanuel Macron e Friedrich Merz. Juntam-se ao Primeiro-Ministro britânico neste novo encontro com o Presidente ucraniano, em que em cima da mesa vai estar o apoio destes países à Ucrânia, numa altura em que Volodymyr Zelensky convidou Vladimir Putin para uma reunião presencial entre os dois, um encontro que foi rejeitado pelo presidente russo. Hoje é dia de eleições no Real Madrid e o resultado pode definir a continuidade de José Mourinho no comando do Benfica. As urnas já abriram e os dois candidatos, Florentino Pérez e Henrique Riquelme, já votaram. O atual presidente não tinha rival nas eleições desde 2004. As urnas vão fechar às 7 da tarde, hora de Lisboa. Estão habilitados a votar cerca de 70 mil sócios nestas eleições que já são consideradas históricas. Na República Democrática do Congo subiu para 488 o número de casos de ébola. O Instituto Nacional de Saúde Pública congolense assinala que há uma das províncias que concentra quase 95% dos casos de ébola. A bastonária da Ordem dos Contabilistas denuncia uma demora na liquidação do IRS referente ao ano passado. Em entrevista ao Jornal de Negócios e à Rádio Antena 1, a Paula Franco indica que o processo de liquidação parou e há muitos milhares de declarações ainda por liquidar.
0: Ponto final nesta síntese de notícias com o Luís Soares. Notícias que voltam a ser atualizadas ao meio-dia. Já a seguir, a prestação de Portugal no primeiro de dois amigáveis ainda antes do Campeonato do Mundo, do Mundial de 2026, que está quase aí, e o futuro do Benfica, que decide-se hoje, aliás, em Espanha. Já a seguir no E o Campeão É.
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9: Quioto é conhecida como a cidade das geixas. Depois de um período de declínio, nos últimos anos o número de raparigas que opta por esta ocupação tradicional japonesa voltou a subir e atualmente vivem em Quioto cerca de 200 geixas.
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0: A 25 minutos do meio-dia, vamos ao E o Campeão É. Nova edição de E o Campeão É na Rádio Observador, em que vamos destacar essa vitória de Portugal no primeiro de dois amigáveis antes do Mundial de 2026. Vitória por 2-1 frente à seleção do Chile, com um episódio menos bonito e que já vamos falar também aqui, que envolveu Rafael Leão e o jogador da seleção chilena. Falamos também do futuro do Benfica, que se decide hoje em Espanha, bem aqui ao lado, em Madrid, eleições que têm como dois oponentes a Florentino Pérez e também Riquelme, para saber quem será o próximo presidente do clube madrileno. Vamos começar toda esta análise pelo jogo de Portugal e começar por ti, Luís Pinto Coelho. Um jogo em que Portugal vence por 2-1 e em que se testou muito, acima de tudo. Mediante aquilo que viste, aquilo que se testou também em campo, alternativas, dinâmicas, podemos estar confiantes naquilo que aí vem? Sabemos que ainda faltam esses quatro jogadores, mais Mateus Nunes, que esteve afastado por lesão. O que é que te faz dizer que Portugal fez ontem e que nos faz deixar com boas expectativas para aquilo que vem aí vem no Mundial 2026?
10: Olá, bom dia. Se fosse por ontem, não estaria muito otimista, porque foi um jogo...
0: Mas isso é comum a todas neste momento, não é? Então ontem falámos do caso da França, da Espanha.
10: Sim, sim. Obviamente um jogo com tantas substituições, com alguns titulares de fora nesta fase da preparação, isso é normal. No que toca à confusão e agressividade, estamos bem, gostei, acho que a equipa está ligada, como dizia Ruben Amorim, onde vai um vão todos, e o Leão levou isso à risca e esteve em grande plano. Falando um bocadinho a sério, acho que não se consegue tirar muito deste jogo, acho que apontamentos pontuais em termos de individualidades, Gonçalo Guedes entrou bem, enfim, fez um bom golo, Pedro Neto também agita um bocadinho, pequenos detalhes, mas não se consegue tirar muito desta partida. Acho que contra a Nigéria já vai ser um bocadinho diferente. Acho que acredito que seja um 11 já mais próximo do que se vai estrear, mas nesta fase é limar mais arestas físicas, dar alguns minutos a jogadores que já estão parados há algum tempo e pouco mais do que isso.
0: O objetivo passa mesmo por aí, dar algum ritmo aos escolhidos para estar no Mundial de 2026. João Pinto, tivemos aqui um golo de Gonçalo Guedes, foi um nome também muito falado, se deveria ou não estar neste lote de convocados de Roberto Martínez, acaba por marcar, também houve o golo de Bruno Fernandes. O que é que tens a dizer sobre esta exibição de Portugal neste primeiro teste? Há esse ainda já na quarta-feira frente à Nigéria. Bons apontamentos para começar?
11: Mais ou menos, eu concordo com o Luís, se fosse por esta exibição íamos todos preocupados para a América. Mas aquilo que me levanta aqui um bocadinho mais de bandeiras de preocupação tem a ver com a incapacidade criativa de Portugal nos flancos. Portugal tem Francisco Conceição, Francisco Trincão, Rafael Leão, Guedes, Félix, e nenhum destes jogadores. Eu acho que o Rafael Leão seria um jogador topo, mas parece que tarda em aparecer. E depois os outros, nenhum deles toca aquele nível que seria necessário para sermos campeões do mundo ou para chegarmos a lutar por isso. E, portanto, estou preocupado com a capacidade criativa dos nossos melhores criativos nas alas. Acho que o meio-campo, o João Neves Vitinha, também vai potenciar essa liberdade dos extremos, mas ontem preocupou-me um bocado essa falta de capacidade de de criar nos flancos, olhando para a qualidade dos jogadores. Portanto, gostava e espero que a equipa portuguesa nesse setor do terreno, e estávamos todos muito preocupados com os centrais, e parece-me que os centrais ontem a coisa correu bem, mas nos flancos, especialmente na parte criativa, parece-me que ainda temos que puxar pelos rapazes, porque eles não são a tal elite mundial. Quando olhamos para um Olise ou para um jogador desse género, é com estes que vamos, e portanto estes têm que dar o seu melhor e estar mesmo no topo. E não parece que nenhum deles, tirando ali o Pedro Neto, que realmente deu algumas boas indicações, nenhum deles esteja nesse topo de forma. Portanto,
0: é esse um jogador que destacas da exibição de ontem, Pedro Neto?
11: O Guedes, gostei muito do Guedes, gostei muito do Rubem Dias. Achei que o Rubem Dias realmente tirou-nos as preocupações, e havia também alguns pontos de interrogação, mas depois as bandeiras foram mais as de preocupação, mais do ponto de vista do Rafael Leão, que era o nosso melhor desequilibrador e que não parece estar muito bem, e depois os outros que são todos muito parecidos, todos muito iguais, mas nenhum ao nível daquilo que Portugal precisa para competir, para ser primeiro. São muito bons, mas para ser primeiro ainda falta um bocado.
0: Pedro Henriques, perguntar também daquilo que achaste desta exibição. O João Pinto pegou aqui num ponto importante na questão de Rafael Leão. É um jogador que está possivelmente a resolver também a sua situação no que toca ao clube, porque quer sair do AC Milan. Tu acreditas que este tipo de situações na nossa seleção pode ter impacto também no rendimento dos jogadores do Mundial, ou isso não passa pela cabeça dos jogadores?
12: Bom dia. Bem, para já o Rafael Leão está a abrir portas, porque se não correr bem uma boa proposta no futebol, o wrestling está sempre à espera dele. Portanto, temos sempre várias possibilidades. Em relação ao jogo, e também em conta a tua pergunta, é lógico que os números são extremamente favoráveis, os 70% de posse de bola, os 7 cantos contra 1, os 12 remates contra 2. A vitória está sempre bem e, portanto, é sempre bom. Esta questão é interessante, porque interessante e há uma lógica de escolher estes dois adversários, porque nós vamos ter sul-americanos e vamos ter africanos no nosso grupo, e é bom que se perceba que nós não podemos cair na ingenuidade daquilo que é a cultura do próprio futebol sul-americano, que veio aqui ao de cima, claramente. Portanto, aquela quesilha de um lance absolutamente normalíssimo na linha de baliza. E portanto isso não pode acontecer. Eu percebo quando o Rafael Leão diz que quis proteger o meu colega, mas ele não tem que proteger o colega, ele tem que se proteger a ele e à seleção.
0: Martínez também disse isso, que ele tentou proteger o colega neste caso.
12: Sim, mas isso é uma forma bonita de nós estarmos a dizer, como dizia o Luís Pinto Coelho, um bocadinho à Ruben, onde vai um vão todos. Mas se um vai para o precipício, vale mais os outros que lá forem por não se mandarem com ele. Vamos é tentar evitar que ele se mande. E este tipo de atitude e decisão, e o árbitro teve bem no cartão vermelho, ou de ser para ambas os jogadores, a coisa ficou mais atenuada, mas pode às vezes o outro não reagir da mesma maneira e sermos só nós a fazê-lo, e jogar com menos um diz-nos 90% da história que não corre bem, para não dizer mais do que isso. E portanto isto numa competição curta em que mesmo na fase de grupos, que ainda há um outro jogo que se pode emendar, isto depois não tem emenda, não se volta atrás, e o que fica é o resultado e aquele momento. E isto leva-me sempre àquela reflexão que eu já tive ontem aqui no Sem Falta. Pode parecer que eu estou a querer introduzir os árbitros e a arbitragem no seio do corpo técnico das equipas, das seleções, mas é que cada vez mais, tu agora já tens psicólogos, já tens nutricionistas, já tens fisioterapeutas, está tudo, e que tarda em perceberem que isto é relevante. E sabem porquê? Três coisas. Quando se treina determinados aspectos, e eu não vou estar aqui a explicar qual é o trabalho que se faz, mas quando se treina determinados aspectos com os jogadores, treina-se para que o Dorgelos nunca faça a falta que fez no minuto 7, que tira o Braga da final contra o Friburgo. Isto treina-se. E se o Maxi Araújo, para perceberem onde eu quero chegar, faz penalti no prolongamento, a meio do prolongamento, nunca vai fazê-lo com as mãos, faz com os pés, porque ao fazer com as mãos, penalti vermelho, ao fizer com os pés, é sempre na tentativa de chegar a bola, tu sofres na mesma o penalti, mas ficas com 11 na mesma. E isto treina-se, mas é preciso ensinar os jogadores a isso. E estes são os pormenores. E quando se percebe que a seleção neste momento não tem, e tem lá um diretor técnico, tem um conselho de arbitragem, tem pessoas de altíssimo gabarito no seio da federação que podiam colaborar, é porque, e onde é que está revelado? É quando o selecionador é questionado, e agora o que é que vai acontecer ao Rafael Leão? Eu já o tinha dito o que é que ia acontecer aqui na Rádio Observador, ontem, no Sem Falta está escrito, num dos sítios onde eu escrevo também, está no Sem Falta, está no Jornal da Bola onde escrevo, está lá os decretos, as leis, está lá tudo escritinho o que é que vai acontecer. E, portanto, se eles tivessem alguém que ajudasse, fazia ali um briefing rápido, e o selecionador, perante as perguntas, não deixava dúvidas, porque mostrou entre aspas, ignorância de saber, não saber o que é que vai acontecer ao Rafael Leão, vamos esperar que... Não, não é vamos esperar, está escrito, está dito, sabes o que é que vai acontecer. Jogos oficiais não têm nada a ver com jogos particulares, a não ser que fosse uma ação muito grave que poderia ir para além, e a FIFA pode ir para além disso, se não cumpre nos jogos particulares. Uhum. Mesmo que levasse dois jogos, era dois jogos amigáveis, particulares, nunca era nos jogos oficiais. E para isso é preciso que se dê apoio, que se ajude. Aliás, temos no Curaçao um jogador que foi expulso, avançado, e que levou um jogo de castigo há meio dias, e que, portanto, vai falhar também o jogo e vai estar apto para jogar contra a Alemanha no primeiro jogo do Mundial. Uhum. Mas para isso é preciso que as equipas sejam multidisciplinares. E este Mundial, termino com isto, vai ser o Mundial da arbitragem, no sentido, há imensas alterações. Nós ontem vimos o árbitro a contar os 5 segundos que parece para ser despedido no lançamento lateral. O Rafael Leão tinha a bola na mão para lançar e esqueceu-se que já estamos numa nova era e deu a bola para o Cancelo, lançar. E o Cancelo, quando vai lançar, já o árbitro está com a mão no ar a fazer, uhum, a contagem. E isto vai ter muita relevância e importância. E é por isso que acho que estão pouco preparados para aquilo que pode ser um fator decisivo também, para além do 4-3-3. Porque no final da noite, depois do 4-3-3, 4-4-2, quem vai para a esquerda e para a direita, se calhar vamos andar a discutir aqui penaltis e situações.
0: E tudo influencia, não é, Pedro?
12: Exatamente, claramente.
0: Muito bem, fica aqui cumprido este primeiro teste da Seleção Nacional. Vitória por 2-1 frente ao Chile. Segue-se agora, aliás, a Nigéria na quarta-feira, dia 10, dia de Portugal, das comunidades portuguesas e também de Camões. Vamos ter esse jogo também com relato aqui em direto na Rádio Observador. É um jogo que se vai realizar em Leiria. Hoje, também a marcar o dia, as eleições no Real Madrid. Como dizia há pouco, o futuro do Benfica está a ser decidido bem aqui ao lado. João Pinto, decide-se muito hoje. Podemos ter fumo branco já ao princípio da noite, início possivelmente, as urnas penso que fecham ali às 19. É hoje que o futuro do Benfica fica decidido, ou seja, se Florentino Pérez vencer realmente, Mourinho é a escolha. Marco Silva, quando é que é anunciado?
11: Eu espero que ainda seja hoje, não é? Espero que esse fumo seja verde, que seja o sinal dos 15 milhões que o Real Madrid vai queimar. Verde, sim, são 15 milhões de dólares ou de euros que, em notas que o Real Madrid vai queimar, e portanto que seja um fumo verde nesse sentido, e que o Mourinho vá para Madrid, que seja muito feliz, e que o Marco Silva seja anunciado como treinador do Benfica às primeiras horas da manhã, que é para nós podermos ter finalmente treinador e dar a ideia de que o Benfica tem um rei e sabe para onde é que vai. Acho que toda esta novela acaba hoje, sim.
0: Uhum. Quanto à comunicação de Rui Costa, nós sabíamos, e ele tinha afirmado isso, que ia falar logo depois da época terminar. Segue-se agora um deserto de silêncio, e é verdade, desde maio que nunca mais falou. Acreditas que, finalizando toda esta parte e Marco Silva sendo anunciado, José Mourinho sendo anunciado também no Real Madrid, está para breve uma comunicação aos benfiquistas, ou o que é que vai acontecer?
11: Sim, são capazes de ter que cancelar um ou dois episódios da Carrinha do Bento. Para ter que passar uma grande entrevista com o Rui Costa, porque ele tem muito para dizer, tem muito para explicar, eu acho que, e continuo a dizer, acho que ele teve a atitude certa, o silêncio e o recato foram a melhor postura durante este tempo todo. É claro que se falou imenso, falou-se muito, e acho que o Benfica teve neste momento esteve bem, Rui Costa e a sua direção estiveram bem na maneira como geriram este dossiê, e claro, hoje estão todos a torcer e de figas feitas para que o Florentino ganhe, o Mourinho vá e isto tudo acabe hoje. Se não for assim, claro.
0: João, e vamos pôr este cenário em cima da mesa, temos de falar de todos, não é?
11: Claro,
0: imaginemos que Florentino Pérez não vence estas eleições, Mourinho fica.
11: Sim, o que eu faria foi algo que Bruno Carvalho fez ao Marco Silva, que era dizer-lhe: bom, tu andaste a tentar negociar o teu contrato com outro clube sendo treinador do Benfica, e portanto vais ter uma multa de 95% do teu ordenado todos os meses. E vais ficar multado e ser treinador da equipa B dos juvenis. E depois nós contratamos outro treinador para a equipa sénior, e José Mourinho ficava a receber à volta de 340 euros, e era assim que eu decidia isto, pronto. E portanto, o que eu faria era, perante uma atitude espertalhona, tentar uma correção espertalhona também. Portanto, eu tentaria certamente ir por aí, mas é definitivamente uma temporada deste espetáculo que eu não quero ver.
0: Uhum. Luís Pinto Coelho, tendo fumo branco hoje nesse sentido, ou seja, sendo anunciado Mourinho como treinador do Real Madrid, vencendo Florentino Pérez, o Benfica tem, e sabemos disso, começa a jogar para a Liga Europa 4 dias depois da final do Mundial, ou seja, a final é dia 19, o Benfica entra em competição dia 23 de julho, é tempo mais do que suficiente para fazer uma boa pré-época e Marco Silva ter tempo suficiente para preparar o Benfica para aquilo que aí vem?
10: Em primeiro lugar, eu sou o Riquelme, Riquelme, desde pequenino, ele até tem nome de jogador e de
0: um bom
10: jogador, e eu gosto de uma boa novela, acho que isto tinha que ter segunda temporada. Mas acho que o Benfica, ganhando Florentino Pérez, acho que as coisas que resolvidas, e o Marco Silva tem tempo, eu acho que eles já estão a trabalhar também nisso, obviamente, a equipa técnica dele também. Certeza que está a avaliar todos os dossiers pendentes, os jogadores que estão identificados pela estrutura e ele próprio também poder indicar um ou outro jogador. Acho que há tempo para isso, obviamente que não dá para facilitar muito, mas também a primeira eliminatória normalmente será com uma equipa relativamente acessível, também não passa pela cabeça que o Benfica possa ser surpreendido nessas eliminatórias.
0: Pedro Henriques, olhando aqui para esta questão, estamos dependentes deste resultado das eleições. O certo é que nas últimas semanas até nem se têm ouvido muitos jogadores associados ao Benfica, muito por força deste dossiê que se mantém aqui em suspenso. Acreditas que Marco Silva já tem aqui alguns jogadores referenciados e que, sendo feita a oficialização, vamos ter também reforços já nos próximos dias a ser falados na comunicação social, nomeadamente?
12: Bem, eu em primeiro lugar estou preocupado com o João Pinto porque ele disse fumo verde e passado um bocado evocou o Bruno de Carvalho. Eu não sei o que é que está a passar. Não, a sério, estou
11: são
12: a ficar
11: boas
12: preocupado.
11: Memórias, Chaves, são boas memórias.
12: Estou a ficar preocupado. Vou falar para o João Castro que anda aqui um bocadinho ausente. Não, mas agora falando a sério, eu aqui, aliás, hoje já metendo aqui dois em um, há aqui duas eleições, claro que esta é mais relevante e importante, que tem a ver exatamente com a questão que aparentemente fica a ideia, embora ontem a última sondagem dava só entre aspas, 65% da vantagem,
0: sim.
12: Mas fica-se a ideia que o Florentino vai ganhar as eleições e com isso encerra-se este dossiê, porque não faria sentido ganhando, que não fosse chamar o
0: José Mourinho.
12: O José Mourinho, eu estava falando, não. A minha dúvida aqui, a minha questão, é por isso é que estava aqui o João Luís Pinto Coelho a dizer que é do Ricardo desde Carreira, é se a coisa corre mal. E aí é que fica aqui uma coisa muito estranha, não é? Porque fica aquela ideia que não há
0: o Mourinho
12: volta
0: passa
12: a
0: ser um corpo estranho, não é? Porque para todos os efeitos quis o Real Madrid.
12: Claro. Não, porque o Mourinho ia se apresentar no Seixal de novo para trabalhar e depois o Benfica...
0: Já entregou o carro também, não é?
12: Pois, já também. Portanto, o Benfica não podia aceitar isso. Já existe esse acordo e responder à tua questão, obviamente que já se está a trabalhar garantidamente. Talvez não se fale muito em reforços, se calhar neste momento até se está mais a fazer aquela fase, digo eu, de quem são os jogadores que o Marco, tendo no Benfica, se calhar quer fazer aproveitamento. A gente já ouviu falar que o Sudakov, por exemplo, é um desses jogadores que o Benfica... O Luque Bacchio, que o Marco gosta muito, portanto, alguma coisa está a ser feita e também faz sentido que esse dito de ataque ao mercado se faça depois disto estar muito clarificado, mesmo que já haja aqui referências. E termino com isto, não é só essas eleições que são interessantes, é tentar perceber, até pela questão do Luís Suárez, se o senhor Hakan Safi ganha, não ganha, porque o Varandas foi muito taxativo quando disse que se for esse senhor que ganha, o preço do Luís Suárez são os 80 milhões, nem menos um cêntimo, e portanto há aqui, digamos, dois casos que têm muito a ver com as eleições de hoje, relativamente ao Real Madrid e ao Fenerbahçe. Vamos ver se a lógica apontar, se calhar o Luís Suárez fica no Sporting e não vai haver problemas, e também o Mourinho vai para o Real Madrid. Eu acho que até, muito honestamente, neste momento era o melhor, olhando para a parte dos portugueses e para os clubes Benfica e Sporting, era o melhor que podia acontecer. Eram esse tipo de resultados, até para dar o salto em frente, e o Benfica neste momento precisa claramente de arrumar o Rui Costa, dizer que este é o nosso treinador e a partir daí começar-se tudo de novo, porque já chega para o Benfica, acho eu, de tanta novela que realmente é muito estranha.
0: E estava aqui a ver, o vencedor destas eleições do Real Madrid deve ser conhecido por volta das 10 da noite, para o nosso João Pinto também ficar mais tranquilo e começar já a pensar em frente.
10: Existe sempre a opção de Mourinho para os jogos fora e Marco Silva para os jogos em casa. Acho que podia ser aqui uma conjuntura interessante para o Benfica.
0: Não metas mais lenha na fogueira, Luís. ficamos por aqui. Vamos ver o que é que vai acontecer mais logo para o nosso João Pinto ficar aqui mais tranquilo no que toca ao futuro do Benfica. Destaque também hoje, em termos de modalidades, para o primeiro jogo da final do Campeonato Nacional de Basquetebol entre Benfica e Futebol Clube do Porto, a final também da Taça de Portugal de handball entre Benfica e

0: Jorge Amor estava muito bonito ontem no apoio à seleção. E, portanto, nota 20 para os portugueses que lá foram.
1: Pedro Henriques.
2: Sim, não vou fugir também do mesmo. Eu acho que ontem foi propriamente dito o pontapé de saída, que já tinha sido dado através dos treinos, e, aliás, até da convocatória e tudo mais. Mas, de qualquer maneira, ontem foi, digamos, o pontapé de saída, o momento em que os portugueses começaram a embrenhar-se no aquilo que vai começar já para a semana, que é o Campeonato do Mundo, e na expectativa que nós temos também, porque independentemente de não termos feito uma exibição por aí além, e não fizemos, e com exibições destas, mas também, vamos lá ver uma coisa, está a acontecer um bocadinho com todas as outras seleções. A malta também está a tentar toda a gente chegar ao Campeonato do Mundo, não estão todos os jogadores disponíveis ainda, sobretudo jogadores que são claramente titulares, pelo menos um trio que vem do Paris Saint-Germain, e por isso há que ter calma, depois quando for a doer as coisas serão diferentes, e portanto nota 16 para já para a Seleção Nacional. Entramos com o pé direito, ganhámos, que era importante essa importância de vitória, e agora vamos também já para quarta-feira com o jogo com a Nigéria, e depois, enfim, depois é a viagem, e depois vamos em frente para o Mundial.
1: É isso mesmo. Luís, fechamos contigo.
3: Olha, vou dar aqui um 17 ao Ruben Dias. Gostei da exibição dele, pareceu-me solto, pareceu-me bem, e acho que é um jogador preponderante para esta seleção. Eu já tenho vindo a referir que é o setor que mais me preocupa, e Ruben Dias vem, é a garantia de termos ali um central de topo, e ontem gostei bastante da exibição, por isso um 17 para ele.
1: São notas positivas nesta edição de E o Campeão É, que fica por aqui. Amanhã está de regresso à hora habitual de semana, logo depois do Jornal da Uma. Um abraço a todos.
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1: A 3 minutos do meio-dia.
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0: Rádio Observadores, estamos a um minuto do meio-dia. Manhãs 360 de fim de semana, comigo João Costa e Silva e também com o Luís Soares. Já daqui a pouco há Jornal do Meio-Dia, logo depois em 40 minutos com o jornalista e comentador desportivo Rui Santos. Uma longa conversa para ouvir ao longo da hora do meio-dia. Para já, Luís, vamos conhecer os destaques desse jornal que começa já a seguir.
1: De visita ao Luxemburgo para assinalar o Dia de Portugal e das Comunidades Portuguesas, António José Seguro sublinha a ideia de que quer alargar o ensino da língua portuguesa como opção no programa curricular do Luxemburgo e deixou esse apelo às autoridades do país. Na homilia, na missa que deu esta manhã na Praça Cibeles em Madrid, o Papa Leão XIV pede que a religiosidade não seja um museu do passado e apela à luta contra o egoísmo.

0: Jornal do Meio-Dia com o Luís Soares. O Presidente da República quer alargar o ensino da língua portuguesa como opção no programa curricular no Luxemburgo. Também o Primeiro-Ministro promete dar todas as condições aos que ensinam português no estrangeiro.
1: Declarações de Luís Montenegro e também de António José Seguro, eles que estão juntos no Luxemburgo numa visita oficial, numa visita à comunidade portuguesa do país, no âmbito do Dia de Portugal, que se celebra na quarta-feira. O Presidente da República falou aos estudantes e professores de português na cidade de Sanem, no Luxemburgo. António José Seguro garantiu que falou com os responsáveis do país para alargar a opção de língua portuguesa no programa curricular do país.
2: Deixei os responsáveis luxemburgueses um apelo claro, que alarguem a disponibilização do português como língua de opção no programa curricular do nosso ensino, aqui, num país onde cerca de um terço de residentes é lusófono, onde o português é a segunda língua principal falada em casa pelos alunos do ensino público, e isso é relevante para o nosso país.
1: António José Seguro, numa sessão com alunos que aprendem português no Luxemburgo, onde salientou que o português é uma chave que abre portas no mundo inteiro. Na mesma linha, o Primeiro-Ministro, Luís Montenegro, também faz uma promessa relacionada igualmente com o ensino da língua portuguesa.
3: Aqueles que continuam a querer ensinar português, que continuam a servir o interesse de Portugal, aquilo que eu também vos quero transmitir é que nós não deixaremos de tudo fazer para garantir as condições para que esse trabalho possa ser continuado e para garantir que este elo que liga a nossa comunidade, que liga a Portugalidade, tenha sempre como o veículo mais eficaz, mais eficiente e também mais emotivo a nossa língua.
1: Promessa deixada por Luís Montenegro, depois de à entrada dois professores e delegados sindicais no Luxemburgo terem abordado o Presidente da República e o Primeiro-Ministro para lhes pedirem que olhem com o coração para o futuro regime jurídico do ensino do português no estrangeiro. O Ministro Português dos Negócios Estrangeiros declarou em abril no Parlamento que iria haver uma revolução no ensino da língua portuguesa no estrangeiro, mas Paulo Rangel ainda não adianta quais os detalhes sobre essa proposta do Governo.
0: Nestas mesmas declarações no Luxemburgo, Luís, o Presidente da República deixa também um apelo aos jovens imigrantes, o de que não se esqueçam de Portugal.
1: António José Seguro promete que o país está pronto para receber os imigrantes que estão no estrangeiro, caso queiram regressar.
2: Caros jovens, termino com uma promessa. Portugal está sempre de braços abertos a receber-vos. Sim, para as férias, para as praias que aqui mencionaram, mas também para estudar, para trabalhar, para investir, para construir uma vida, se um dia assim o decidirem. Encontrarão um país que vos espera, que precisa de todos e que vos recebe de braços abertos.
1: Declarações do Presidente da República esta manhã, no último dia de visita oficial ao Luxemburgo, dedicado à comunidade portuguesa. Declarações transmitidas pela RTP Notícias. As comemorações oficiais do Dia de Portugal prosseguem em território nacional, na Ilha Terceira, nos Açores.
0: O Papa Leão XIV pede que a religiosidade não seja um museu do passado e apela à luta contra o egoísmo.
1: A mensagem foi deixada pelo líder da Igreja Católica na homilia durante a Santa Missa que decorreu esta manhã na Praça Cibeles, em Madrid. Mais de 1.200.000 pessoas estiveram a assistir à missa presidida por Leão XIV, considerada já uma das maiores de sempre no país. Na homilia, o Papa deu como exemplo a religiosidade que há vários séculos se vive em Espanha para servir de base à fé dos nossos dias.
4: Una escuela que nos enseña a arrodillarnos ante Dios y ante el prójimo.
5: Uma escola que nos ensina a ajoelhar-nos diante de Deus e diante do próximo, porque ninguém pode ajoelhar-se diante do Senhor e desprezar o irmão. Uma escola que nos ensina a gratidão do amor que se faz presente para que circule entre nós e quebre as correntes de todo o egoísmo. Uma escola onde aprendemos que Deus é uma presença real e que também somos chamados a estar presentes nas situações e desafios da sociedade.
4: Estar presentes nas situações e nos desafios da sociedade.
1: Leão XIV pede menos egoísmo na sociedade, defende uma mensagem de paz e de dedicação aos pobres e desamparados, quer que os cristãos se comprometam com mudanças sociais. Hoje é o segundo dia da visita de Leão XIV à Espanha, ele que já regressou a esta hora à Anunciatura. Durante a tarde, tem um encontro com a comunidade dos Agostinhos, precisamente na Anunciatura. Depois vai ter um encontro com o mundo da cultura, da economia e também do desporto.
0: Volodymyr Zelensky é hoje recebido em Londres por Keir Starmer, numa reunião que também vai contar com a participação do presidente francês e do chanceler alemão, um encontro dos mais importantes desde o início da guerra na Ucrânia.
1: É pelo menos essa análise que faz Liliana Reis, especialista em relações internacionais no Gabinete de Guerra desta manhã.
6: Esta reunião parece-me uma das reuniões mais importantes desde o início da primavera. Aliás, desde logo, porque se segue à carta aberta que Zelensky enviou a Vladimir Putin durante esta semana e também depois, e isto também me parece bastante relevante, ao Fórum Económico Internacional de São Petersburgo, em que Vladimir Putin reconhece pela primeira vez que a dinâmica económica está atualmente moderada na Rússia. O que parece claro é que a Europa já percebeu que terá de assumir uma maior liderança, porque Donald Trump está muito menos preocupado neste momento com aquilo que se passa na Ucrânia.
1: Liliana Reis, no Gabinete de Guerra desta manhã, também sobre o papel mais decisivo que a Europa tem de ter no conflito entre a Rússia e a Ucrânia e da importância também deste encontro do presidente ucraniano com Keir Starmer, Emmanuel Macron e Friedrich Merz. De lembrar também que esta reunião acontece dias depois de Volodymyr Zelensky ter convidado Vladimir Putin para uma reunião presencial entre os dois, um encontro que foi rejeitado pelo presidente russo. Já esta manhã, Volodymyr Zelensky denunciou nas redes sociais um ataque extremamente vil da Rússia. No território de Chernobyl, foi atingido um dos edifícios que faz parte dos depósitos de combustível da região. As forças ucranianas já apagaram, entretanto, o fogo que deflagrou no edifício depois deste ataque.
0: Os candidatos à presidência do Real Madrid, Florentino Pérez e Henrique Riquelme, já votaram. O resultado destas eleições pode definir a continuidade ou a saída de José Mourinho do comando técnico do Benfica.
1: Isto porque o atual presidente já confirmou que, se vencer, José Mourinho vai ser o treinador do Real Madrid na próxima época. Hoje são chamados a votar cerca de 70 mil sócios do Real, desde 2004, que Florentino Pérez não tinha oposição. O atual dirigente madrileno não prestou declarações aos jornalistas depois de ter votado, ao contrário de Henrique Riquelme. O empresário espanhol diz que um dos objetivos da candidatura é impedir a venda do clube.
7: Depois de 20 anos, se pode votar.
8: 20 anos depois pode-se votar novamente. O compromisso que fiz com todos os sócios do Real Madrid foi que apresentávamos para tentar parar a venda do clube. Era a primeira linha vermelha. E depois criar um projeto profissional, sério e entusiasmante. Estou agradecido a todos os sócios do Real Madrid que vieram valorizar uma candidatura séria que põe os sócios no centro de tudo depois de 20 anos de esquecimento.
7: Depois de 20 anos de olvido.
1: Declarações de Henrique Riquelme, que não se compromete com a contratação de José Mourinho para o comando técnico do Real Madrid na próxima temporada, se vencer as eleições. Ao contrário de Florentino Pérez, as urnas fecham às 7 da tarde, hora de Lisboa.
0: Agora, meio-dia e 7, já seguirá em 40 minutos. Para já, Luís, vamos ainda a outras notícias em destaque a esta hora.
1: Desde janeiro morreram 28 reclusos nas prisões portuguesas. São dados da Direção-Geral de Reinserção e Serviços Prisionais, revelados pelo Jornal Público. São dados que mantêm a mortalidade prisional em Portugal entre as mais elevadas da Europa. A bastonária da Ordem dos Contabilistas denuncia uma demora na liquidação do IRS referente ao ano passado. Em entrevista ao Jornal de Negócios e à Rádio Antena 1, Paula Franco indica que o processo de liquidação parou e há muitos milhares de declarações por liquidar. O bastonário admite que já no ano passado aconteceu o mesmo, não tendo explicações para isso. João, obviamente que conhece aquela teoria de que os Simpsons conseguem prever o futuro. Há, por exemplo, aquele episódio em que a personagem Lisa prevê a presidência de Donald Trump.
0: Há mais coisas.
1: Só um exemplo, mas está relacionado com aquilo que eu te vou contar a seguir.
0: Então.
1: Porque o roteirista desse mesmo episódio está a candidatar-se precisamente à presidência dos Estados Unidos. E a primeira ação de campanha aconteceu já ontem.
0: Muito bem.
1: Contou com 30 pessoas, uma audiência modesta, sendo que algumas delas estavam disfarçadas de personagens dos Simpsons, como Uncle Sam ou de Darth Vader do filme Star Wars.
0: Mas isto é mesmo a sério, Luís?
1: É a mesma série.
0: Aconteceu mesmo?
1: É a mesma série. O Dan Greene, que é o roteirista, diz que isto não é uma brincadeira, quer mesmo ser presidente dos Estados Unidos e já tem propostas, por exemplo, um sistema universal de saúde, um novo acordo verde e também políticas para aumentar o acesso à habitação nos Estados Unidos.
0: Muito bem. Se calhar esta teoria ou não pode jogar a favor dele, não sei.
1: Vamos ver.
0: Veremos. É o ponto final neste Jornal do Meio-Dia. A edição é do Luís Soares. Meio-dia e 9.
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0: E já a seguir, na Rádio Observador, vamos ter em 40 minutos, hoje com Rui Santos, jornalista, comentador e uma das vozes mais influentes do futebol português. Vamos falar a fundo de mais de 5 décadas de carreira ao serviço desta profissão, da independência que sempre colocou acima de tudo às pressões do futebol, das transformações dos mídia e ao estado do país e ainda o Mundial de 2026 e o futebol português em destaque. Já a seguir no Em 40 Minutos, é daqui a 40 segundos.
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0: O futebol em Portugal nunca foi apenas um jogo de 90 minutos. É um ecossistema de paixões cegas em que a independência é um luxo e o silêncio costuma ser a opção mais segura. O nosso convidado nunca quis ficar calado, escolheu não ter clube público, não ter filtros e, acima de tudo, não ter medo de fazer inimigos. Corria o ano de 1976, quando pegou na caneta para assinar a sua primeira crónica na imprensa escrita. Mal sabia ele que estava a inaugurar uma maratona que dura até hoje. Já vamos saber como é que está de resistência. Mais tarde, a televisão deu-lhe o palco e ele transformou o comentário num género artístico e quase teatral. Nunca recuou um milímetro. Mantém-se fiel à sua trincheira, sempre pronto para analisar o xadrez dos três grandes e as grandes competições que aí vêm. Está a celebrar 66 anos de vida e hoje vamos tentar perceber quem é o homem que sobreviveu a meio século de guerras no futebol português e não só, sem nunca perder a voz. Rui Santos, em 40 minutos, muito bem-vindo aqui à Rádio Observador, é um gosto receber-te.
1: Muito boa tarde, João, é um prazer estar aqui na Rádio Observador. E a tua introdução diz quase tudo.
0: É.
1: Acho que sim, eu acho que é um bom resumo daquilo que tem sido a minha carreira.
0: Daquilo que andas aqui a fazer, não é?
1: Daquilo que ando aqui a fazer. Sempre com muita vontade de aprender e, portanto, não estou nada fechado a novas dinâmicas. Mas como comecei muito cedo, já passei por muita coisa.
0: E eu acho Já viste muita coisa?
1: Já vi muita coisa e há uma coisa que eu me orgulho bastante, que é, debaixo das pressões que nós sabemos que existem no futebol, continuar a dizer aquilo que penso acima de tudo. Hoje as dinâmicas de comunicação são completamente diferentes, também a partir dos próprios clubes, das suas lógicas de comunicação, e mesmo assim, eu morando numa vila, ainda vou conseguindo saber algumas coisas, ainda consigo dar algumas notícias.
0: Que vila é essa?
1: Eu sou uma pessoa muito reservada e muito, muito pacata e não gosto muito de abrir o jogo em relação à minha vida privada. Em todo o caso, eu tenho um privilégio que considero grande, que é o facto de há mais de 20 anos não ter que ir para as redações e, portanto, não ter que me levantar muito cedo.
0: Isso é um privilégio.
1: É um privilégio extraordinário. Eu, no fundo, inaugurei um bocadinho aquilo que hoje já é uma coisa mais corrente e que tem a ver com o teletrabalho. Portanto, eu faço isso há 20, 24 anos.
0: Sentes-te bem com isso? Há pessoas que, por exemplo, na pandemia, e falo por mim, me sentia muito desconfortável. Houve um tempo que até era bom estar em casa, mas depois, ao fim de tanto tempo, já era um bocadinho desconfortável. Parecia que estava a contagiar o meu local de lazer com o trabalho. Tu não sentes isso?
1: Eu não senti, porque como eu estava já muito habituado, no fundo, a fazer a minha vida a partir de casa, não é? Que é o meu escritório, no fundo, e só tenho que me dirigir aos estúdios para trabalhar, para fazer os programas, essas coisas todas. Estava muito adaptado já, digamos, a uma lógica de vida, que é uma lógica conservadora. Como eu já fiz muita coisa e já viajei por muito lado e comecei a fazê-lo muito cedo, eu tenho uma vida muito controlada e, portanto, e faço tudo na minha zona residencial, que é a minha zona de trabalho também.
0: E zona de conforto.
1: É a zona de conforto. Gosto muito de sol e, portanto, enfim, na altura em que o sol aparece, sou uma pessoa que gosto de estar no meu jardim a trabalhar. Gosto de estar perto do mar. Gosto muito de comer. Estou numa zona ótima para isso. Não sei, eu acho que aí é o meu principal calcanhar daquilo, se tem a ver exatamente com o facto de gostar muito de gastronomia e, portanto, de tentar perceber tudo.
0: Se precisarmos de recomendações de restaurantes, pedimos-te a ti.
1: Também, acho que, enfim, como sou eu a pagar as contas, não tenho problema nenhum, só quero que as pessoas saibam que eu não faço publicidade por me pagarem os almoços e os jantares.
0: Muito
1: e
0: bem.
1: Lá está, isso também tem a ver um bocadinho com, não sei se é algo excessivo, mas eu levo muito a sério a questão da independência e também desse ponto de vista tenho muito cuidado com as relações e, portanto, não quero deixar contaminar, condicionar e, portanto, nos dias de hoje acho que a coisa mais difícil é ser livre. Ser livre...
0: Tu conseguiste sempre ser... consideras-te sempre livre desde que começaste?
1: Eu costumo dizer que eu tive muita sorte porque não é livre quem quer. Para ser livre é preciso ter sorte. Eu tive a sorte de nunca me deixar capturar pelas forças dominantes do futebol, seja através dos clubes, seja através, enfim, da federação ou da liga. As minhas relações são relações que eu espero sempre que sejam, tenham um cunho de diplomacia e, portanto, de abertura. Eu sou uma pessoa de diálogo e sou uma pessoa muito sociável. Mas também sou muito intransigente relativamente àquilo que é a minha opinião, a minha independência. Isto é um exercício muito difícil.
0: E quando digo que eu tenho... E diário ou não?
1: E diário. E quando eu digo que tive sorte foi que, para estas coisas, e sabendo como é que o futebol funciona, eu nunca me deixei levar por caminhos ínvios. Nunca aceitei viagens, nunca aceitei bilhetes para ir ao futebol, nunca aceitei férias, nunca aceitei...
0: É fácil perder-se com esses convites todos?
1: Eu acho que é fácil pelo que vejo. Pelo que vejo, e sem crítica para ninguém em especial.
0: Ou seja, é muito fácil capturar esse interesse?
1: Eu acho que é muito fácil capturar esse interesse e hoje em dia vejo muitas coisas... Percebo as lógicas e percebo as correntes da opinião que são dominadas, não é? Não me quero colocar acima de ninguém, mas não sou domesticável, quer dizer, não sou domesticável sendo uma pessoa de algo. Eu tenho perdido algumas fontes de informação porque enquanto se mantém uma relação de respeito e de compreensão do trabalho de parte a parte, as coisas mantêm-se, mas eu prefiro perder uma fonte do que me hipotecar. E levar isto assim durante anos, durante mais de 50 anos, não é fácil, como deves calcular, mas é, isso é que me enche de orgulho. E eu às vezes penso, mas fizeste este caminho, tu achas que este caminho pá, só te deu chatice, só te deu problemas, porquê é que não mudas, porquê é que não mudaste, etc. E eu disse, não vou mudar. E fui resistindo sempre a uma coisa que as pessoas às vezes me perguntam, epá, mas tu tens tão opinativo em relação às coisas e tal, nunca tiveste aquele bichinho de procurar qualquer coisa nos clubes, na federação, na liga? Eu, de facto, eu nunca ambicionei nada. Mesmo na comunicação social, eu tive... Enfim, a oportunidade de chefiei no Jornal da Bola, tive o cargo de subchefe e chefe de redação, mas eu nunca ambicionei nada a ser diretor.
0: Ou seja, um cargo de poder.
1: De poder. Eu acho que percebo as lógicas de poder, tentei sempre, como é que eu ia dizer, ser contra poder, porque eu acho que eu tendo a carteira profissional e, portanto, sendo jornalista ainda hoje, eu acho que a carteira de jornalista acaba por me impor um peso que é dispensável e, portanto, eu não tinha que continuar a ser jornalista que me impõe códigos deontológicos e tudo isso. Mas acho que essas barreiras também são importantes para nós no exercício daquilo que é o nosso cotidiano, a nossa forma de estar. Eu acho que nós devemos impor barreiras a nós próprios, não é preciso ter um código deontológico. Mas eu nunca abdiquei disso, porque eu nasci jornalista e acho que vou morrer jornalista. E, portanto, aquela inversão ou aquela inflexão, mudar de caminho, mudar de chip, mudar de posicionamento intelectual, como se queira chamar, é uma coisa que já não faz parte dos meus planos. Portanto, eu nasci assim, mantive-me assim e acho que vou morrer assim, e espero morrer com orgulho, sobretudo com orgulho, e com a noção de que fui fazendo alguma coisa para, não vou dizer marcar a agenda, mas que as pessoas de alguma maneira tivessem alguma atenção àquilo que eu digo, sem nenhum tipo de presunção. Mas tentando levar muito a sério aquilo que é a minha profissão.
0: Olha, algo que te distingue, e acho que é fiel, e as pessoas de qualquer idade que se interessam por desporto têm a tua opinião em muito boa conta. Te falavas aqui há pouco da questão das fontes, e que foste perdendo algumas. Tu tens muitos inimigos, ou não digo inimigos, mas pessoas que sabes que não gostam de ti, que se calhar não, têm-te, olha, por perto, porque sabem que... És uma pessoa também com a devida influência?
1: Isso é uma pergunta muito interessante, porque isto é assim, eu tenho a noção de que sou uma pessoa incómoda. Tenho a noção que a maior parte dos protagonistas do futebol me ouvem, mesmo dizendo que não.
0: Uhum.
1: E portanto, eu tenho noção de algum peso que fui construindo e tenho noção de que há pessoas que não gostam de mim. Mas
0: não gostam de ti pelo que tu és
1: não,
0: ou por aquilo que tu dizes?
1: Por aquilo que eu digo, uhum. Porque enquanto eu disser bem, quando eu digo bem, eu tenho muitos elogios, uhum. E tenho até manifestações de muito agrado, etc. O problema é quando se passa para o outro lado, não é?
0: E sabemos que o futebol gera todo o tipo de reações.
1: Naturalmente. Mas há uma coisa muito interessante. Eu achei que, mesmo tendo já alguma idade, digamos assim, achei que devia ter redes sociais ativas, e acontece uma coisa muito, muito, muito gira, que é eu não tenho muitos seguidores, tenho, enfim, no total entre Facebook e Instagram terei ali à volta dos 70 e tal mil seguidores.
0: Mas há muitos que vão lá ver e não
1: era
0: seguem.
1: Era isso que eu tinha a dizer, é que eu tenho... Às vezes tenho percentagens. Eu no verão passado atingi qualquer coisa como 4 milhões de visualizações, e isso significa que as pessoas querem espreitar, claro, pela fechadura, para perceber o que é que eu digo, o que é que eu faço, e portanto há esse interesse. Mas depois há a assunção, como eu sou contra poder e não estou associado diretamente a nenhum clube.
0: Uhum.
1: Porque as pessoas gostavam, há muitas que gostavam que eu assumisse que eu fosse do Benfica, ou do Sporting, ou do Porto, ou de outro clube qualquer, gostavam, uhum, que eu assumisse.
0: Aliás, a tua família, e sabes isso, já falaste
1: várias vezes,
0: é ligado ao Sporting.
1: É ligado ao Sporting. O meu pai era um grande sportinguista, e eu conto uma história que posso voltar a contar, que eu acho que é interessante. Como eu comecei muito cedo, o meu pai era de facto muito sportinguista, e tivemos, a certa altura, uma conversa,
0: um despique
1: em que ele defendia uma coisa associada ao interesse do Sporting e eu achava que ele não tinha razão.
0: Uhum.
1: E disse: ah, pai, olha, eu não concordo nada com isso, era um assunto relacionado com o Benfica.
0: Uhum.
1: E eu dava razão ao Benfica, à questão naquela situação, e ele vira-se para mim e disse eu já andava a desconfiar. E é a pior coisa que me podias dizer, pá, ou eu sentir, que é, afinal eu tenho um filho do Benfica. E eu disse ao pai, penso, eu tratava-o por você, penso o que quiser, mas olha, eu não concordo nada com isso. E a verdade é que nunca mais voltámos a falar de futebol, e eu tenho a convicção de que ele morreu a pensar que eu era, afinal, adepto do Benfica. Uhum. Eu não sou adepto do Benfica, não sou adepto do Sporting, não sou adepto do Porto, naquele sentido,
0: uhum,
1: do adepto de bancada, que não dorme por causa de um resultado.
0: Sim.
1: E que coloca, digamos, o futebol, o clubismo acima de tudo. Não sou nada disso. Eu, de facto, preparei-me no sentido contrário. E, portanto, no sentido de não ter clube. Eu, às vezes...
0: Mas é muito estranho para as pessoas...
1: É estranho, as pessoas não compreendem, nem acreditam.
0: Acharem, mas como é que ele não
1: pode ter... Como é que é possível?
0: Clube, não é?
1: Mas isso, depois, tem a ver com a outra parte, ainda dentro da tua questão, que é os inimigos e os amigos. Eu faço uma vida em que almoço, sobretudo almoço, e janto fora muitas vezes...
0: Uhum.
1: E tenho contactos com as pessoas normais, não é? E é engraçado que eu, sei lá, eu posso dizer 99,9% das vezes as pessoas vêm ter comigo, gostam imenso. Eu também sou uma pessoa aberta, tirando talvez uma situação em que a pessoa queria mesmo que eu me sentasse e que falasse. Ainda foi até recente.
0: Uhum.
1: É para sentir, posso lhe pedir e tal. Que sente, e eu tinha um compromisso, tinha telefonemas para fazer.
0: Uhum.
1: Só, não me leva mal, mas realmente não é a oportunidade. Isto para dizer o quê? Que as pessoas são muito simpáticas comigo, a maior parte. Criaram uma certa altura a imagem do anti-Porto.
0: Uhum.
1: Por causa de...
0: Arrogante também, não é?
1: Sim, de arrogante. Isso acho que tem um bocado a ver com a imagem projetada e tal, porque talvez uma certa postura não tão desportiva quanto muita gente imaginaria, e mantive sempre isso durante anos. Mas eu sou uma pessoa completamente diferente daquilo que as pessoas veem no ecrã. Eu sou uma pessoa super aberta a conversar, gosto muito de socializar e gosto muito de, olha, por exemplo, à mesa, conversar sobre vários temas. As pessoas não conhecem esse lado, conhecem o lado mais fechado, conhecem o lado mais de facto mais hermético na
0: persona televisiva, entre aspas, persona, não é?
1: Eu criei um boneco televisivo, sim, não é? Que sou eu, é claro que sou eu, mas sou no sentido de... É muito diferente uma pessoa estar num programa de televisão em que depende, acima de tudo, da sua opinião e que está, no fundo, a tentar passar aquilo que é a sua opinião. Outra coisa é um registro de debate. E eu tive também o privilégio de iniciar esse registro de debate, ainda na SIC, mas tive muitos anos, digamos, a fazer um programa de autor, que continuo a ter na CNN, e, portanto... criei ali uma dinâmica que não é muito diferente ao longo dos anos, mas eu tentei sempre, de alguma maneira, inovar, mas mantendo aquele registo em que me preocupa que as pessoas acreditem em mim, porque eu, de facto, eu tento sempre falar a verdade e dar nota daquilo que são as minhas informações. Naturalmente, as pessoas podem dizer, mas há jornalistas mais novos, etc., também têm informações e que dão estas informações, e eu acho perfeito. E acho, aliás, que é muito importante que haja uma complementaridade entre aquilo que é a experiência.
0: Sim. Uma nova geração também a surgir,
1: mas,
0: não é?
1: Mas não a desvalorizar. Eu vejo pessoas a desvalorizar, isso dói-me às vezes um bocadinho. Mas, como eu também já tive 20, 30 e 40 anos, relativizo e valorizo a parte de quem é irreverente, a parte de quem ousa dizer certas coisas, porque eu também já fui assim. Eu também já fui assim, portanto, tento compreender. E portanto, eu estou numa posição em que quero continuar a inovar, isto é, O que é inovar, quando podes-me perguntar, mas o que é inovar estando tu sentado numa cadeira? Em termos de conteúdos, eu fui talvez das primeiras pessoas, ainda estava na SIC, a estar de pé, a dar opinião junto a um LED, que naquela altura era uma coisa absolutamente nova. Nós estamos a falar ali de 2003, mais ou menos.
0: Sim.
1: Eu saio da bola em 2002, em 2003.
0: A questão de olhares para a câmara, não é? Esse momento.
1: Isso foi agora uma coisa recente e que inicialmente até não foi uma coisa muito bem recebida, porque achavam que era uma coisa de jornal, de imprensa, não é?
0: Olha, deixa-me só fazer-te aqui uma pequena pausa, porque eu quero abordar essa questão contigo na segunda parte, para termos assim mais tempo, e vamos só fazer aqui uma curta pausa para as notícias e já voltamos, está bem?
1: Muito bem,
0: mas vamos
1: bem.
0: Falar sobre isso, que
1: muito
0: é um
1: bem.
0: Tema bastante
1: muito
0: importante.
1: Bem. Até já.

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3: Meio-dia e meia, está com a Rádio Observador, Luís Soares. Vamos atualizar as notícias.
4: O Presidente da República quer alargar o ensino da língua portuguesa como opção no programa curricular do Luxemburgo. Deixou esse apelo aos responsáveis luxemburgueses, a declaração feita por António José Seguro, aos estudantes e professores de português na cidade de Sanem, no Luxemburgo. António José Seguro sublinhou a ideia de que a língua portuguesa é uma chave que abre portas no mundo inteiro. São declarações feitas durante esta visita à comunidade portuguesa no país no âmbito do Dia de Portugal, que se celebra na quarta-feira. Também o Primeiro-Ministro promete dar todas as condições aos que ensinam português no estrangeiro, declaração feita por Luís Montenegro também no Luxemburgo, sublinhando essa ideia depois de ter sido abordado por dois professores e delegados sindicais que pediram ao Presidente da República e ao Primeiro-Ministro que olhem com o coração para o futuro regime jurídico do ensino do português no estrangeiro. Também nestas declarações no Luxemburgo, António José Seguro deixa esse apelo aos jovens imigrantes de que não se esqueçam de Portugal. António José Seguro sublinha que o país está pronto para receber os imigrantes que estão no estrangeiro, caso queiram regressar, nomeadamente os mais jovens. O Papa Leão XIV pede que a religiosidade não seja um museu do passado e apela à luta contra o egoísmo. Foi na homilia durante a Santa Missa que decorreu esta manhã em Madrid, onde estiveram mais de 1 milhão e 200 mil pessoas, nesta que é considerada uma das maiores missas de sempre em Espanha. O Papa convida convida a todos para que deem a religiosidade que há vários séculos que se vive em Espanha como uma base de fé aos nossos dias. Pede menos egoísmo na sociedade e defende uma mensagem de paz e dedicação aos pobres e desamparados, e quer que os cristãos se comprometam com mudanças sociais. Volodymyr Zelensky é recebido hoje em Londres por Keir Starmer, também com o presidente francês e o chanceler alemão, num encontro que vai decorrer em Londres, também no dia em que, ou dias depois de Zelensky ter convidado Vladimir Putin para uma reunião presencial entre os dois, um encontro que foi rejeitado pelo presidente russo. Já esta manhã, Vladimir Zelensky denunciou nas redes sociais um ataque que considerou extremamente vil da Rússia no território de Chernobyl. A bastonária da Ordem dos Contabilistas denuncia uma demora na liquidação do IRS referente ao ano passado. Em entrevista ao Jornal de Negócios e à Rádio Antena 1, Paula Franco considera que o processo de liquidação parou e há muitos milhares de declarações por liquidar, uma situação que já tinha também acontecido no ano passado. Desde janeiro morreram 28 reclusos nas prisões portuguesas. Dados da Direção-Geral de Reinserção e Serviços Prisionais, revelados pelo Jornal Público, dados que mantêm a mortalidade prisional em Portugal como uma das mais elevadas da Europa.
3: Luís Soares ainda regressa para a edição da UMA aqui na Rádio Observador e para atualizar mais uma vez as notícias. Já a seguir temos a segunda parte do Em 40 Minutos. Estamos à conversa com Rui Santos, jornalista, comentador, que tem muito para nos contar. Já a seguir, daqui a 25 segundos.
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0: segunda parte do Em 40 Minutos. Esta semana estamos com Rui Santos. Rui, estávamos a falar aqui desta questão na primeira parte de seres irreverente, no sentido, falaste desta questão de estar em pé perante um LED, não é?
1: Um LED,
0: foi o que tu disseste.
1: Sim, na
0: SIC.
1: Altura era uma coisa nova, enfim, foi uma inovação que se
0: e
1: fez.
0: E isso hoje em dia é o mais normal que há.
1: É o mais normal que há.
0: Até em painéis de análise.
1: Exato, exato. Porque o LED, naturalmente, em termos de sustentação, às vezes das ideias, é importante para nós conseguirmos, por exemplo, ler grafismos, interpretar grafismos. É importante. Eu hoje, enfim...
0: Essa questão da câmara, que eu deixei aqui pendente para a segunda parte, eu não sei se tu estás a par, mas há um podcast que se chama Falsos Lentos.
1: Ah.
0: E eles têm um momento Rui Santos.
1: Ah, é? Não sabia.
0: Um momento mesmo ali no final do episódio, em que temos o Diogo Batáguas, o Carlos Coutinho Vilhena e o Manuel Cardoso.
1: Ah, ok.
0: E eles fazem esse momento, olhar para a câmara.
1: Okay.
0: Tens de ver.
1: Mas ia-te dizer que...
0: Ou seja, até isso já levou aqui a que se faça uma sátira desse momento, percebes?
1: Ok, o que significa que é, bem ou mal, marca, não é?
0: Exato.
1: E a minha ideia foi sempre, quando eu tive... Pensei nisso, assim, porquê que eu não hei de fazer uma coisa, uma rubrica que é a mensagem?
0: Uma espécie de recado.
1: Há quem diga uma carta, há quem diga um recado, sim. Mas de facto a designação da rubrica é a mensagem. E eu assumi que a mensagem é um texto escrito por mim, que fui sempre também uma pessoa muito ligada, tive 26 anos na imprensa escrita e escrevo há mais de 50 anos ininterruptamente. E portanto eu disse, mas por que não? Quais são os contras? Os contras são, primeiro, as pessoas vão achar um produto não televisivo. Falar para a câmara, o que é que pode suscitar? Alguma arrogância? Alguma tentativa de ser proeminente? Porque olhar para a câmara é olhar para as pessoas, não é?
0: E as pessoas parece que se sentem intimidadas,
1: e
0: não
1: as pessoas
0: é?
1: Parece assim, um bocadinho isso. Mas por que não? A verdade é que hoje, a maior parte das vezes, os picos da audiência no meu programa têm a ver com a mensagem. É muito interessante. E, portanto, eu também convenci, acho que internamente... e aliás depois até houve vários ensaios depois disso, em que alguns opinadores, não é? Acabaram por usar essa dinâmica de olhar para a câmara em menos tempo, mas eu acho que venci essa batalha, porque havia muita desconfiança relativamente
0: a essa abordagem,
1: uhum. Muita desconfiança, mas neste momento está absolutamente assumida e tens de ir ver
0: o podcast em que há este momento
1: ver,
0: também.
1: Tem que ir ver.
0: Depois partilho contigo no final. Por acaso achava que tu estavas a par.
1: Não estava, não sabia.
0: É o momento que acontece e acho que também te confere, lá está, isto que estavas a falar da questão de se tornar um momento.
1: Claro.
0: Ao ponto de, se calhar daqui a uns 5, 10 anos, temos alguém a fazer o mesmo.
1: Sim, eu sei, vamos lá ver, porque isto agora tem um tempo, é o início... E a atualidade. E entre o início e a atualidade as coisas foram evoluindo.
0: Claro.
1: Do ponto de vista até eu não fiz nenhum treino, não fiz ensaios, não fiz nada. Foi uma coisa que me passou pela cabeça e como autor do programa achei que devia colocar nos alinhamentos. E lembro que no início houve gente até do ponto de vista do humor que brincou com isso e... Mas eu nessas coisas extremamente desagradáveis...
0: Tu lidas bem com essa parte?
1: Eu lido bem. Eu acho que o humor também deve ter os seus limites, não é? Como eu imponho limites a mim próprio, eu acho que o humor deve ter os seus limites. Mas acho que a liberdade é essencial. Quer dizer, eu acho que a liberdade tem limites... porque o conceito de liberdade, as pessoas acham que a liberdade é dizer tudo e mais alguma coisa, inclusive é ofender as pessoas, insultar as pessoas, e eu acho que esse é o limite. O limite é não insulto. Tudo o resto cabe no humor, tem que caber no humor. A democracia tem que ser um jardim aberto, bem tratado, em que, naturalmente, as pessoas com a irreverência podem dizer e devem dizer coisas, porque senão este mundo também não tinha piada nenhuma.
0: Claro.
1: A preto e branco não tinha piada nenhuma. Portanto, eu brinco com essas coisas e até no meu programa, uma vez quando eu percebi que tinha aí uma situação extremamente desagradável, eu acabei por brincar com a situação. E dizer, qualquer dia vou fazer uma mensagem sobre isto.
0: Sobre isso, não é?
1: E ficámos assim.
0: Olha, tu andas cá há muitos anos. Falaste na primeira parte dessa questão do teu pai, de ter achado que tu eventualmente eras do Benfica. Sabemos que não tens clube. Tu achas que se ele estivesse aqui e acompanhar este processo todo, não é? Esta tua carreira, o que é que achas que ele teria para te dizer neste caminho que tens feito?
1: Muito zangado, quer dizer, eu acho que...
0: Mais zangado ou mais contente?
1: Eu acho que o meu pai teria orgulho em mim, sobretudo por aquilo que tem a ver com uma herança que eu tenho e que foi ele que me passou, que tem a ver com, enfim, o exercício de uma certa seriedade intelectual. Ele nisso também era absolutamente intransigente e passou muito. Eu estive num colégio militar por causa dele, ele era médico e militar, passou-me valores que são muito importantes para a minha vida hoje. E portanto eu diria, por um lado sentir-se-ia orgulhoso, por outro lado sempre muito zangado comigo quando eu dissesse mal de Sporting.
0: E achas que ia estar sempre a ligar?
1: acho que me estaria sempre a dizer, é bem, me parecia, pá, eu já te dizia há tanto tempo que eu achava que tu eras do Benfica e tal, e eu não tenho nada essas coisas. Eu, se as pessoas estiverem, eu tenho a noção exata de que mesmo com o tempo que eu tenho de profissão, eu não posso ter a veleidade de achar que as pessoas estão sempre a acompanhar aquilo, claro, que eu digo. Mas quem tiver minimamente uma ideia do meu registro sabe exatamente isso. Eu sou capaz, eu aliás fui muito elogioso quando o André Villas-Boas chegou para o Futebol Clube do Porto e preparou-se para ser presidente do Futebol Clube do Porto. Eu dei-lhe um apoio em cima daquilo que eu achava que era. Ele tinha uma narrativa de transformação. Eu achava há muitos anos que o futebol precisava de ser mudado e quem pode mudar o futebol são os protagonistas. E quando vejo...
0: era essa a promessa, não é? Quando tivemos esta vaga destes três presidentes dos três grandes, não é?
1: E eu achei, bem, o 25 de Abril chegou, porque eu acho que o futebol em Portugal precisava de um 25 de Abril. Eu às vezes dizia que precisava de um 50 de Abril, que era um 25 de Abril a dobrar. Infelizmente acho que ainda não estamos no 24 e meio.
0: O que é esse meio que falta?
1: Falta as pessoas assumirem aquilo que dizem e prometem.
0: Olha, vamos olhar aqui para a tua área de atuação, desporto, nomeadamente o futebol. É um espaço, e há muito espaço em televisão para analisar, nomeadamente o futebol, não necessariamente outros desportos, porque Portugal, sabemos, é um país de muito futebol e liga-se muito ao futebol.
1: Já foi mais.
0: Há muito circo em televisão à volta do futebol.
1: Ah, demasiado. Eu compreendo tudo, compreendo e até elogio algumas dinâmicas, quer dizer, do ponto de vista, vamos lá ver, o futebol... uma coisa é o jogo em si. E o jogo em si, a maior parte dos portugueses gosta de ver o jogo. Depois há, digamos, o futebol comentado. Eu percebo as lógicas de algumas empresas de comunicação e naturalmente de dinâmicas televisivas que colocam nas suas grelhas programas de 2 horas, 2 horas e meia diários, não é? Programas diários de 2 horas, 2 horas e meia e percebo que esses programas tenham êxito
0: e portanto, porque há pessoas que também os querem ver.
1: É porque há consumo e portanto significa que os programadores e quem teve a inteligência e a capacidade de antecipar situações que nós pensávamos num determinado momento que ia abandonar um bocadinho o registro das televisões, e nomeadamente tem que se dizer, a CMTV, o aparecimento da CMTV acabou por mudar um bocadinho o paradigma e portanto manteve aquela lógica do despique entre pessoas de clubes diferentes que têm perspectivas naturalmente diferentes e estão ali para defender o seu próprio clube. Eu pensava que nós podíamos ultrapassar isso, e eu acho que ultrapassando isso o país teria de se calhar até outra dimensão, porque eu falo contra mim e contra o meu interesse, que é, eu acho que o futebol é importante, mas é coisa menos importante das coisas mais importantes, não é? E, portanto, quer dizer, quando eu vi as televisões generalistas optarem por um registo em que as coisas que têm a ver naturalmente com a atualidade da política, da economia, enfim, da saúde, todas essas coisas, a política internacional, eu acho que isto é uma evolução, acho que isto é o crescimento do país, e portanto o futebol tem que se encaixar não numa primeira linha, e sobretudo não numa primeira linha tóxica, uhum. que era o que estava a acontecer, e achei isso uma coisa boa. Mas a CMTV veio trazer ou veio recuperar registros que eu pensava que iam ser abandonados. E eu tiro o chapéu em termos dos resultados, uhum. e tiro o chapéu aos programadores, porque eles viram coisas que provavelmente, porque evidentemente que as audiências trazem benefícios do ponto de vista comercial, e portanto os anunciantes...
0: Mas depois há aqui outra questão, Rui, e não sei se concordas ou não.
1: Sim.
0: Nós falamos muitas vezes dessa degradação do futebol. Há bocadinho falavas desta questão do novo mundo que podia vir com esta vaga de três novos, certo. Presidentes que entraram quase ali ao mesmo tempo, o Rui Costa, o Frederico Varandas e também o André Villas Boas. A comunicação social também não pode ser a responsável por essa degradação ou tentar alimentar essas tricas?
1: Faz parte, eu não fujo à questão. Eu acho que é muito responsável por esse clima. Eu gostava, de facto, que os comentadores, quer dizer, quando se designa uma pessoa de comentador, eu acho que se deve fazer...
0: Não há uma escola.
1: Não há uma escola, uhum. não é? Portanto, o comentador pode ser qualquer pessoa. De facto, há uma diferença entre o antes da internet e o depois da internet. Antes da internet, só os jornalistas publicavam. Uhum. Depois da internet, toda a gente passou a publicar.
0: Toda a gente hoje em dia pode ser um comentador.
1: Comentador. E qualquer pessoa pode ser um comentador. Mas há uma coisa interessante, é que toda a gente fala de futebol. Toda a gente comenta de futebol. Mas eu, por exemplo, eu tenho opiniões sobre questões de outros segmentos, e portanto tenho opiniões sobre política. Outra coisa é querer dar ou não querer dar, mas tenho a opinião. Uhum. Mas é engraçado que, digamos, a televisão generalista, e portanto a televisão de cabo, se para preencher um buraco for necessário ir buscar um comentador de política, vai facilmente. Mas se for ao contrário, já não é assim. E portanto há um certo preconceito. É um preconceito que nasceu, aliás, antes do 25 de Abril, que é aquele preconceito que chama-se jornalista desportivo, não é?
0: Uhum.
1: Mas chama-se com uma intenção não de valorização, mas é uma subcondição do jornalismo. Quando, afinal de contas, e nós vemos que a maior parte dos jornalistas com cargos diretivos nas televisões, e não apenas nas televisões, passaram pelo desporto. Ora, o que significa que o desporto é, de facto...
0: O Nuno Santos esteve na criação
1: do Canal 11, e, portanto, não apenas o Nuno Santos, mas outras figuras que passaram pelo desporto, e o desporto deu-lhes uma bagagem fundamental para perceber dinâmicas, para perceber outras coisas. E eu como jornalista, quando me chamam jornalista desportivo, enfim, é como chamar jornalista da meteorologia, ou jornalista, uhum. ninguém chama, não é? Quer dizer, e portanto, jornalista é jornalista para mim, ponto. O que eu fiz, e que nunca abdiquei disso, foi nunca abdicar, quer dizer, as pessoas às vezes dizem assim, mas porque é que nunca foste, lá está, nunca foste para um clube, nunca foste, porque eu acho que isso muda tudo. Há pessoas hoje que fazem comentário que já estiveram, por exemplo, ou no Canal 11, na Federação, portanto, uhum. na Federação.
0: Ou até em campanhas.
1: Em campanhas ou em assessorias. Eu não me estou a ver nesse papel. Portanto, eu quando estou a comentar, eu não estou a comentar a pensar assim, eu tenho que dizer estas coisas porque eu quero ser uhum. ou assessor de comunicação, ou diretor de comunicação, ou ter um cargo numa direção de um clube qualquer.
0: Essa é a qualidade. Tu mais te orgulhas, a tua independência.
1: Não tenhas dúvida. Não vou dizer. Agora, imagina o seguinte cenário. havia uma coisa absolutamente fora do normal. Havia um movimento qualquer para me colocar num determinado sítio ligado, uhum. quer dizer, saltar de fora do futebol, porque eu não me considero dentro do futebol. Eu sou um elemento fora do futebol. As pessoas dizem que eu sou estou dentro do futebol, mas eu não estou dentro do futebol, porque, como eu costumo dizer, isso também me orgulha, eu nunca ganhei diretamente um cêntimo que fosse um cêntimo do futebol. Eu ganho, não desvalorizo o facto da minha atividade estar ligada ao futebol, mas eu, por sorte, certamente, não por mérito meu, eu nunca ganhei, não tem mal nenhum. Uhum. Há pessoas que já estiveram nos clubes, saíram, Sim. etc. E, portanto, isso deu-lhes, por um lado, algum conhecimento de uma realidade, do futebol por dentro, mas retira-lhes outra coisa, que é, eu acho que é muito importante para se dar a opinião, ter algum distanciamento com os protagonistas. E, portanto, é esse distanciamento que eu imponho. Uhum. Mas isso é, eu acho que é uma situação já singular. Eu acho que deve ser dos últimos moicanos. Deve ser dos últimos moicanos. Tu, as pessoas, às vezes, quando analisam e veem as pessoas a falar na televisão, dizem, pensam assim, é pá, aqueles tipos ganham um dinheirão e tal, não sei o quê, alguns, né? Uhum. Pá, aquilo é só sentar e falar e não sei o quê, é pá, que grande tacho e tal. Não sei
0: Mas quê. Há muita essa ideia, porque toda a gente acha que sabe falar sobre futebol, não é?
1: É um bocado isso. Eu depois vejo coisas que, nos meus silêncios, vejo coisas, enfim, absolutamente inacreditáveis. E nesse aspecto acho que, de facto, se cede muito a outros fatores que não sejam exatamente aquilo que é... Eu acho que o mais importante no trabalho é a enxada.
0: Uhum.
1: A enxada é o mais importante.
0: Olha, vamos falar do Mundial. Sim. Temos um Mundial, eu acho que pode-se dizer, bastante emocional. O Ronaldo, ao que tudo indica, não sabemos, porque com este homem é sempre difícil de afirmar coisas. Chega aqui ao último Mundial, com 41 anos. Temos a questão, que é uma competição em que Portugal está a participar também após a morte de Diogo Jota.
1: Sim.
0: Portugal, e podemos, com alguém que tem tanta experiência neste mundo do futebol, Rui Santos, nós portugueses temos condições para sonhar e acreditar que é possível sonhar mais alto e, quem sabe, trazer esse caneco?
1: Nós estamos fartos de sonhar, não é? Quer dizer, nós entretanto já conquistámos algumas coisas, já fomos campeões da Europa, já ganhámos a Liga das uhum. Nações, falta-nos um campeonato do mundo a este nível, não é?
0: Sim. Porque
1: já fomos campeões do mundo de sub-20 e eu estive muito ligado a isso em termos de experiência profissional. Nós vamos entrar no campeonato do mundo com uma imagem extraordinária, uma imagem que tem Cristiano Ronaldo. Eu peço desculpa a alguns portugueses que não gostam dele e que gostavam que ele não estivesse na seleção. Eu não tenho nada dessa opinião e já posso explicar porquê. E vamos entrar também com os tais 4 campeões europeus, que aos olhos da comunicação social internacional e aos olhos do público que gosta de futebol é qualquer coisa muito relevante.
0: Uhum. Agora, e tem peso, não é?
1: E tem peso. Isto dá para nós dizermos que vamos ganhar o campeonato do mundo? Não sei. Isso quer dizer que nós somos a melhor seleção que vai estar no Mundial? Tenho dúvidas. Por uma razão. É que eu gosto muito da nossa seleção, gosto muito dos jogadores que lá estão, mas eu acho que nós temos um problema. Mesmo com o Roberto Martínez, que também está longe de ser o melhor treinador que vai estar no Mundial.
0: Desculpa interromper-te. O facto de termos quase um questionamento a cada convocatória das Sim. escolhas de Roberto Martínez já pode ser um sinal disso mesmo, não é?
1: Eu acho que o Roberto Martínez é um gentleman que foi contratado para ser um gentleman e para gerir a continuidade uhum. de Cristiano Ronaldo na seleção, porque tínhamos tido antecedentes de alguma fricção Sim. com o ex-selecionador Fernando Santos, como nós sabemos, e portanto era a Federação percebeu que tinha que contratar um selecionador que fosse, acima de tudo, um homem que soubesse lidar com o Cristiano Ronaldo, interpretasse o poder de Cristiano Ronaldo e que o encaixasse, digamos, até ao fim na lógica, uhum. enfim, das suas opções. Não acho nada que o Roberto Martínez seja, enfim, esteja entre os melhores treinadores da Europa e do mundo. Eu acho que nós não, quer dizer, eu acredito que as pessoas não tenham memória tão curta. porque obviamente o Cristiano Ronaldo teve fases, está na fase final da sua carreira, mas aquilo que ele fez como jogador de futebol, eu tenho memórias extraordinárias daquilo que ele fez, e por isso eu peço aos portugueses, façamos tudo, prestemos essa homenagem a Cristiano Ronaldo, no sentido dele fazer um grande campeonato do mundo e dizer-lhe, muito simplesmente, obrigado Cristiano, esperemos que Portugal ganhe, que ganhe com ele, que ganhe com o seu exemplo, mas que ele sinta esse conforto.
0: Rui Santos, vamos ficar atentos para saber aquilo que vai acontecer, não é? Vamos acompanhar todos este Mundial 2026. Para terminar, o que é que te deixa altamente inquieto?

0: Eu sou uma pessoa de lágrima fácil.
1: Uhum.
0: Eu, se vir uma pessoa cantar bem, emociono-me. Se eu vir uma pessoa dançar bem, eu emociono-me. Se eu vir uma pessoa, enfim, em qualquer arte, destacar-se, eu emociono-me. E, portanto, eu nesse aspecto ando sempre aqui num balanço. Que é sempre um balanço.
1: É um limbo.
0: É sempre um limbo entre a emocionalidade e a racionalidade. E eu nisso sou muito intransigente.
1: Quer e dizer, és mais emocional ou racional?
0: Eu não me importo de chorar à frente de seja de quem for. Uhum. Eu não me importo de chorar. Porque eu sinto-me vivo nessas alturas. E sinto que não preciso de fazer de conta para esconder as emoções, que são emoções que fazem parte do ser humano. Mas tenho um lado extremamente racional. Não, é, não sei se é por ser gêmeos.
1: Também não sei. Não posso dar essa resposta.
0: O Tico e o Teco. E eu estou sempre a dizer, quando o Tico está emergente, eu digo assim, pá, é melhor consultar o Teco. Não é? E o Teco depois diz-me uma coisa diferente.
1: Tens uma espécie de anjo e diabo, um em cada lado.
0: Eu acho que tenho. E consulto-os. Quer dizer, nos meus raciocínios, nos meus pensamentos, eu consulto-os muitas vezes para chegar a uma conclusão. Que lá está, que confere com aquilo que tem sido a minha carreira. Eu depois ouço o Tico, ouço o Teco, mas depois eu é que decido.
1: E chegas sempre a uma decisão.
0: E chego sempre a uma decisão.
1: Mais emocional ou mais racional.
0: Ah, exatamente.
1: E só tu sabes. Rui Santos, muito obrigado por teres vindo aqui à Rádio Observador.
0: Foi um gosto grande. Obrigado, João. Foi um prazer estar aqui na Rádio Observador e espero que tenham muito sucesso.
1: Obrigado. Até breve.
0: Obrigado.
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0: Meio-dia e 59, esta é a Rádio Observador. A caminho do Jornal da Uma, vamos conhecer os destaques com o Luís Soares.
1: O ensino do português no Luxemburgo foi um dos temas da visita de Luís Montenegro. António José Seguro, numa sessão com alunos que aprendem português no país, António José Seguro quer que o ensino seja alargado no Luxemburgo. O Papa apela à luta contra o egoísmo, foi a mensagem deixada na homilia na missa que decorreu esta manhã em Madrid.
0: É agora 1 da tarde, vamos às notícias com Luís Soares. O Presidente da República quer que o ensino do português seja alargado no Luxemburgo e o Primeiro-Ministro promete que o Governo vai dar todas as condições aos professores que ensinam língua portuguesa no estrangeiro.
1: Declarações de Luís Montenegro e também de António José Seguro, que estão os dois no Luxemburgo juntos numa visita à comunidade portuguesa do país, isto no âmbito do Dia de Portugal, que se celebra na quarta-feira. O Presidente da República, António José Seguro, garante ter falado

0: com responsáveis do país para alargar a opção de língua portuguesa no programa curricular luxemburguês.
1: Deixei os responsáveis luxemburgueses um apelo claro, que alarguem a disponibilização do português como língua de opção no programa curricular do nosso ensino, aqui, num país onde cerca de um terço de residentes é lusófono, onde o português é a segunda língua principal falada em casa pelos alunos do ensino público, e isso é relevante para o nosso país.
0: António José Seguro, no final de uma sessão com alunos que aprendem português no Luxemburgo, salientar que a língua portuguesa é uma chave que abre portas no mundo inteiro. Na mesma linha e também no final do mesmo encontro, o primeiro-ministro Luís Montenegro deixou uma promessa relacionada igualmente com o ensino da língua portuguesa.
2: Aqueles que continuam a querer ensinar português, que continuam a servir o interesse de Portugal, aquilo que eu também vos quero transmitir é que nós não deixaremos de tudo fazer para garantir as condições para que esse trabalho possa ser continuado e para garantir que este elo que liga a nossa comunidade, que liga a Portugalidade, tenha sempre como o veículo mais eficaz, mais eficiente e também mais emotivo a nossa língua.
0: Promessa deixada por Luís Montenegro depois de, à entrada, dois professores e delegados sindicais no Luxemburgo terem abordado o Presidente da República e o Primeiro-Ministro para lhes pedirem que olhem com o coração para o futuro regime jurídico do ensino do português no estrangeiro.
3: António José Seguro deixa ainda um apelo aos jovens imigrantes no Luxemburgo.
0: Para que não se esqueçam de Portugal, o chefe de Estado promete ainda que o país está pronto para receber os imigrantes que estão no estrangeiro, nomeadamente os jovens, caso queiram regressar.
1: Caros jovens, termino com uma promessa. Portugal está sempre de braços abertos a receber-vos. Sim, para as férias, para as praias que aqui mencionaram, mas também para estudar, para trabalhar, para investir, para construir uma vida, se um dia assim o decidirem. Encontrarão um país que vos espera, que precisa de todos e que vos recebe de braços abertos.
0: O apelo deixado pelo Presidente da República esta manhã, no último dia de visita oficial ao Luxemburgo, um apelo aos jovens, neste dia que tem sido dedicado à comunidade portuguesa. As comemorações oficiais do Dia de Portugal prosseguem em território nacional na Ilha Terceira, nos Açores.
3: Em Espanha, o Papa apela à luta contra o egoísmo e pede que a religiosidade não seja um museu do passado.
0: Mensagem deixada por Leão XIV na homilia durante a missa que decorreu esta manhã em Madrid. Mais de 1.200.000 pessoas estiveram na Praça Cibeles a assistir nesta missa que é já considerada uma das maiores de sempre em Espanha. Na homilia, o Papa deu como exemplo a religiosidade que há vários séculos se vive em Espanha para servir de base à fé dos nossos dias.
4: Una escuela que nos ensina a arrodillar-nos ante Deus e ante o próximo.
5: Uma escola que nos ensina a ajoelhar-nos diante de Deus e diante do próximo, porque ninguém pode ajoelhar-se diante do Senhor e desprezar o irmão. Uma escola que nos ensina a gratidão do amor, que se faz presente para que circule entre nós e quebre as correntes de todo o egoísmo. Uma escola onde aprendemos que Deus é uma presença real e que também somos chamados a estar presentes nas situações e desafios da sociedade.
4: Estar presentes nas situações e nos desafios da sociedade.
0: O Papa Leão XIV pede menos egoísmo na sociedade e defende uma mensagem de paz e de dedicação aos pobres e desamparados e quer que os cristãos se comprometam com mudanças sociais. Hoje é o segundo dia da visita de Leão XIV à Espanha. À tarde, o Papa tem ainda um encontro com a comunidade dos Agostinhos, na Anunciatura, e depois também com o mundo da cultura, da economia e do desporto.
3: A marcar também este domingo, Keir Starmer, Emmanuel Macron e Friedrich Merz vão estar hoje reunidos com o presidente da Ucrânia, em Londres.
0: Volodymyr Zelensky é novamente reunido pelo primeiro-ministro britânico numa reunião que conta também com a participação do presidente francês e do chanceler alemão. Um encontro que acontece dias depois de Vladimir Putin ter rejeitado reunir-se com Volodymyr Zelensky para aprofundar as conversações com vista à paz na Ucrânia. Esse vai ser também o tema em destaque nessa reunião que decorre esta tarde em Londres. No gabinete de guerra desta manhã, a especialista em assuntos internacionais, Liliana Reis, fala numa reunião importante, até porque a Rússia, explica Liliana Reis, tem mostrado fragilidades nos últimos tempos que os ucranianos e a Europa podem explorar.
6: Esta reunião parece-me uma das reuniões mais importantes desde o início da primavera. Aliás, desde logo, porque se segue à carta aberta que Zelensky enviou a Vladimir Putin durante esta semana e também depois, e isto também me parece bastante relevante, ao Fórum Económico Internacional de São Petersburgo, em que Vladimir Putin reconhece pela primeira vez que a dinâmica económica está atualmente moderada na Rússia. O que parece claro é que a Europa já percebeu que terá de assumir uma maior liderança, porque Donald Trump está muito menos preocupado neste momento com aquilo que se passa na Ucrânia.
0: Eliana Reis, especialista em relações internacionais, no gabinete de guerra desta manhã, o encontro entre Volodymyr Zelensky, Keir Starmer, Emmanuel Macron e Friedrich Merz deve acontecer esta tarde em Downing Street. Isto numa altura também em que o presidente ucraniano denuncia nas redes sociais um ataque considerado extremamente vil da Rússia no território de Chernobyl. Foi atingido um dos edifícios que faz parte dos depósitos de combustível na região. As forças ucranianas já apagaram, entretanto, o fogo que deflagrou no edifício depois deste ataque.
3: E Luís, voltamos à Espanha. Já votaram mais de 12.500 sócios nas eleições do Real Madrid. O desfecho deste ato eleitoral pode definir a continuidade ou não de José Mourinho no comando técnico do Benfica.
0: Isto porque o atual presidente, Florentino Pérez, já confirmou que se vencer, José Mourinho vai ser o treinador do Real Madrid na próxima época. O mesmo foi já confirmado pelo Benfica. Desde 2004 que Florentino Pérez não tinha oposição em eleições no Real Madrid. Henrique Riquelme está do outro lado. O empresário espanhol diz que o objetivo da candidatura é impedir a venda do clube e devolver a democracia ao Real Madrid.
7: Depois de 20 anos, se pode votar.
8: 20 anos depois pode-se votar novamente. O compromisso que fiz com todos os sócios do Real Madrid foi que apresentávamos para tentar parar a venda do clube, era a primeira linha vermelha. E depois criar um projeto profissional sério e entusiasmante. Estou agradecido a todos os sócios do Real Madrid que vieram valorizar uma candidatura séria, que põe os sócios no centro de tudo depois de 20 anos de esquecimento.
7: Depois de 20 anos de olvido.
0: Declarações de Henrique Riquelme, o opositor de Florentino Pérez nas eleições do Real Madrid. Em declarações aos jornalistas, depois de ter votado, já Florentino Pérez não falou aos jornalistas. Uma primeira sondagem à boca das urnas da COPE dá uma clara vantagem ao atual presidente, Florentino Pérez. Se isso se confirmar, José Mourinho vai sair do Benfica e rumar ao comando técnico do Real Madrid.
3: 1:07, esta hora, Luís, ainda temos outras notícias em destaque.
0: Desde janeiro morreram 28 reclusos nas prisões portuguesas. São dados da Direção-Geral de Reinserção e Serviços Prisionais, revelados pelo Jornal Público. Estes dados mantêm a mortalidade prisional em Portugal entre as mais elevadas da Europa. Pelo menos uma pessoa morreu e várias ficaram feridas num ataque em Israel, que está a ser investigado como um ato terrorista. De acordo com a CNN, um homem na casa dos 30 anos foi alvejado e morto numa cidade que se situa na fronteira entre Israel e Cisjordânia ocupada. Outras 5 pessoas em locais diferentes também foram feridas. 2 delas estão em estado grave. A polícia israelita disse que ter neutralizado um suspeito depois de ter localizado um veículo que terá sido utilizado nesse ataque. O governo de Israel reage como ameaça. O ministro israelita das Finanças diz que quem escolher o caminho do terror terá sangue na própria cabeça. Já o Hamas elogiou o ataque, chama-lhe uma resposta à agressão contínua da ocupação que ataca todos os dias a Cisjordânia e Jerusalém.
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3: As manhãs 360 de fim de semana ficam por aqui.
0: É verdade.
3: Luís Soares, é sempre um gosto. Volta sempre que quiseres.
0: Também. Amanhã voltarei por volta do meio-dia para as notícias.
3: Não, então estamos juntos amanhã.
0: Pronto.
3: Amanhã a partir do meio-dia também estou
0: pronto,
3: por aqui.
0: Então,
3: portanto,
0: cá estaremos.
3: Não é preciso grandes despedidas. Já a seguir na Rádio Observador, e estamos na época disso mesmo, de arraiais, santos populares, santos casamenteiros. Nessa época alta, o Isto Não Passa na Rádio tem aqui uma temática muito interessante para ouvir já a seguir. A Rita Camarneiro fica consigo ao longo desta tarde de domingo, até bem perto das 6. Bom fim de semana.
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0: Owen Paulen, na abertura do Isto Não Passa na Rádio, esta semana com canções casamenteiras. Estamos aí a chegar à época dos santos. De resto, este fim de semana, aliás, desde terça-feira, quarta-feira,
1: a partir
0: do dia 3... 3 de junho já começou.
2: Já houve reais desde a partir do dia 29.
0: Ok, pois sim, namoraria.
1: E não só.
0: Creio que me cruzei com um. Eu sou o Nelson Ferreira, comigo está o Tiago Pereira e vamos olhar para o Santo António, casamenteiro, canções de amor, canções para casamentos. Casavas nos casamentos de Santo António?
2: Não. Havia. E houve pai famosos a casar.
0: Podia ter ido procurar se algum era do mundo da música para trazer uma das canções.
1: Então a Dua Lipa casou.
0: Ah, mas não foi nos casamentos de Santo António.
2: Não, não é disso, então, não é disso que estou a falar.
0: Toda uma outra tradição.
2: Não, certo.
0: Alfacinha.
2: Sim, senhor.
0: Owen Paulet, This is the Dream of... como é que é? Win and Regine? Acho que é assim, não é?
2: É, eram os amigos dele.
0: Os amigos Win Butler e Regine Sagan. Espero que seja assim que se diz o nome da senhora. De resto, já não são um casal, mas foram durante algum tempo.
2: Pois é.
0: Também há notícias de que o Win... portou-se um bocadinho mal, não é?
2: Achas?
0: Não, não deve ter ajudado muito àquela relação. Constou-se.
2: Sim, sim.
0: Diz a internet. O Owen Paulet, nesta altura, assinava como Final Fantasy, era colaborador dos próprios Arcade Fire, a banda fundada por Win Butler e Regine Sagan. Espero que seja assim que se diz.
2: Sim, ele fazia parte daquela armada canadiana, não é? Ali daquela primeira...
0: E esta,
2: do início do século XXI.
0: E esta parece ser assim uma canção de homenagem ao casal, não é? Que fundou os Arcade Fire, This is the Dream of Win and Regine.
2: Este disco sai quando os Arcade Fire rebentam.
0: 2005, creio, Has a Good Home, é o disco de estreia do Owen Paulet.
2: Isto aqui foi na altura em que o Funeral já tinha feito dos Arcade Fire...
0: The Next Big Thing.
2: Não, já era a banda mais amada do indie, não é?
0: É verdade. O Owen Paulet é um tipo super talentoso, domina bem o violino. Tive o prazer de o ver nesta altura, num longínquo dia, creio que na Casa das Artes de Vila Nova de Famalicão, ou no Teatro Circo em Braga, um dos sítios, aconteceu de certeza. E é espetacular, isto ao vivo. É muito bonito. Talvez por causa do violino, não sei, mas ele é um homem talentoso. E tu escolheste uma outra dupla que não são um casal.
2: Eu escolhi uma dupla que é muito talentosa,
0: super,
2: e que às vezes é mal amada porque, enfim, preconceitos e etc. Mas tem canções ótimas. A dupla Daryl Hall e John Oates, que trabalharam como muito poucos conseguem essa matéria-prima extraordinária, tão perigosa como preciosa, chamada azeite.
0: Ah, eu pensei que ia dizer o soft rock.
2: Não, azeite. Sim.
0: Yet rock também.
2: E são um dos símbolos dessa onda, não é? De como rockar
0: com estilo.
2: Com um calção, uma camisa aberta e um copo na mão.
0: E a maior parte das vezes um blazer.
2: Epá, seja
0: era
2: o que
0: malta
2: for.
0: Que usava blazers.
2: Esta, eu escolhi esta canção porque é obviamente casamenteira.
0: Mas olha que eles têm uma história também como casal, porque entretanto ficaram assim um pouco desavindos, o que acontece também a alguns casais.
2: É, okay.
0: E acho que andaram aí em tribunal recentemente.
2: E o que é perfeitamente normal em bandas.
0: Foi o dinheiro
2: sobretudo
0: para o amor.
2: Em bandas que fazem muito dinheiro, não é?
0: Sim.
2: John Oates, aliás, um dos portadores de um dos melhores bigodes da história pop rock.
0: E agora dedicado ao reggae, não sei se tens a acompanhar.
2: Ah, é? Sabes que eu e o reggae.
0: Pois, a gente,
2: bom, esta canção chama-se You Make My Dreams, portanto está tudo no título. Isto é um hino à cara metade ou à cara metade desejada, e é também uma canção que dá, em caso de casamentice, para quem nos esteja a ouvir, é uma canção que é bom baile naquela altura em que já há uns quantos com a gravata na cabeça e perdidos.

0: Sim, é uma música de amor, temos que concordar. Certo?
1: Mas
0: eu adoro estes tipos, atenção.
1: É uma festa amorosa.
0: Podias ter posto também a Man Heater.
1: Sim.
0: Também
1: mas
0: é casamenteira.
1: Eu achei que esta era mais... Assim para as pessoas... Esta é aquela boa música de dança, de copo d'água, para não teres que dançar com ninguém. É para as pessoas dançarem sozinhas.
0: Sim.
1: Tudo embriagado. Altamente. Não sei
0: alto cenário.
1: Alto cenário.
0: Olha, lembrei-me de Rita Lee e Roberto de Carvalho, porque juntos são um casal e
1: juntos eram mais fortes.
0: E juntos eram mais fortes. De resto, um casal que durou até à morte da Rita Lee, uma história bonita.
1: Mas que fica para sempre com as canções.
0: Claro que sim. E principalmente com este álbum de 1982, é mais conhecido como o álbum do Flagra, não é? Mas acho que o título do disco é Rita Lee e Roberto de Carvalho. Fui buscar o Cor de Rosa Choque, porque acho que é uma música de mulheres, para as mulheres, sobre as mulheres, e elas são as estrelas nos casamentos, há que dizê-lo, não é? Tipo, ninguém se veste daquela maneira e quer passar-se despercebido. Por isso, aqui fica a minha dedicatória a todas as noivas de todos os casamentos, e a Rita Lee é também um símbolo feminino, bem como esta canção, a letra é bem elucidativa. Cor de Rosa Choque.

0: Cor-de-Rosa Choque, Rita Lee e Roberto Carvalho em 1982, um dos casais mais sólidos da música brasileira. De resto, há alguns na música brasileira, mas também me lembrei de trazer a Banda do Mar, com o Marcelo Camelo e a Malu Magalhães, até porque é um disco feito em Portugal, com o Fred Ferreira, produzido em Portugal, mas fiquei-me aqui pela Rita Lee. E a Azul, Only You, escolha do Tiago Pereira.
1: Sim, é uma belíssima canção escrita pelo Vince Clarke, que é um gênio.
0: E que pertence a uma das melhores bandas do mundo?
1: Sim, foi. Ele fez parte.
0: Não dos, falo dos Erasure, atenção.
1: Ele fez parte dos Depeche Mode, aliás, é um dos compositores de quase todas as canções do primeiro álbum. Fez parte dos Erasure, enfim, ele sabe bem como é que se faz uma cantiga pop. E esta é um. Isto é meloso. É romance.
0: Então é casamento.
1: Isto é para dançar agarradinho. Mesmo que seja triste, funciona.

0: final da primeira parte de Isto Não Passa na Rádio. Regressa depois da síntese informativa.
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0: Muito boa tarde, é agora 1:30, está com a Rádio Observadores. E vamos agora às notícias com o jornalista Rui Casanova.
3: Boa tarde. O Presidente da República quer que o ensino do português seja alargado no Luxemburgo. António José Segura afirma que falou com responsáveis do país para alargar a opção de língua portuguesa no programa curricular luxemburguês. Na mesma linha, o Primeiro-Ministro promete que o Governo vai dar todas as condições aos professores que ensinam língua portuguesa no estrangeiro. Luís Montenegro e António José Segura estão juntos no Luxemburgo numa visita à comunidade portuguesa do país no âmbito do Dia de Portugal, que se celebra na próxima quarta-feira. Desde janeiro morreram 28 reclusos nas prisões portuguesas. São dados da Direção-Geral de Reinserção e Serviços Prisionais, revelados esta manhã pelo Jornal Público. 20 reclusos morreram devido à doença, 7 por suicídio e 1 por homicídio. Estes dados mantêm a mortalidade prisional em Portugal entre as mais elevadas da Europa. De acordo com o Jornal Público, as famílias dos falecidos exigem transparência e justiça sobre estes casos. O Papa apela à luta contra o egoísmo e pede que a religiosidade não seja um museu do passado. Palavras de Leão XIV na homilia durante a missa que decorreu esta manhã em Madrid, no âmbito da visita oficial que o líder da Igreja Católica está a fazer à Espanha. Mais de 1 milhão e 200 mil pessoas estiveram a assistir. Esta missa é já considerada uma das maiores de sempre em Espanha. Pelo menos uma pessoa morreu e várias ficaram feridas num ataque em Israel que está a ser investigado como um ato terrorista. Segundo a CNN Internacional, um homem na casa dos 30 anos foi alvejado e morto numa cidade na fronteira entre Israel e Cisjordânia ocupada. A polícia israelita disse ter neutralizado um suspeito e adianta que está a investigar. Destaque também para as eleições no Real Madrid. Votaram até agora mais de 12.500 sócios. Há 70 mil aptos para votar. As urnas fecham mais logo, às 7 da tarde, hora de Lisboa. Os resultados devem ser conhecidos à noite. Tanto Florentino Pérez como Henrique Riquelme já votaram. O desfecho do ato eleitoral pode definir a continuidade de José Mourinho no comando técnico do Benfica.
0: E as notícias estão de regresso no Jornal das Duas, também com o jornalista Rui Casanova. Já a seguir, ficou a segunda parte de Isto Não Passa na Rádio, com músicas para casar.

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2: O Monte Fuji é o ponto mais alto do país e um vulcão ativo. O que certamente não saberá é que esta montanha é sagrada para os japoneses, que veem nela um ser vivo com poderes espirituais. Durante séculos, as mulheres foram proibidas de subir ao cume por receio de que a presença feminina causasse ciúmes à deusa da montanha e a enfurecesse.
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3: Muito boa tarde, é 1h34, temos a segunda parte de Isto Não Passa na Rádio.
2: Já não tarda o dia de Santo António e por isso esta semana no Isto Não Passa na Rádio temos canções casamenteiras, como o próprio Santo, padroeiro de Lisboa, que tem animado já aí muito a cidade com vários arraiais aí um pouco por toda a parte. Cheiro a sardinhas. Já comeste sardinhas este ano?
4: Não.
2: Não sabes se
4: é
2: são
4: muito
2: boas,
4: cedo.
2: Então.
4: É muito cedo, meu amigo.
2: É?
4: Okay. Eu não desperdiço...
2: E caracóis?
4: Sim, mas aí... Não, aí está ok. Mas a sardinha não é para desperdiçar e depois banalizar e agora vou comer só... Não é assim que se trata a melhor coisa do mundo.
2: Ok, ok, muito bem. Deus. Olha, a propósito de canções casamenteiras, lembrei-me de I Wanna Dance With Somebody, de Whitney Houston.
4: E bem.
2: Porque não, acho que é uma canção que também bomba em qualquer cerimónia de casamento. Só que eu fui aqui buscar uma versão que é bem mais melosa e de uma banda chamada Illuminati Hotties. Já te vou contar um bocadinho melhor quem são, mas para já tentem Whitney Houston de uma maneira diferente.

0: Música das Illuminati Hotties a recriar I Wanna Dance With Somebody de Whitney Houston. As Illuminati Hotties é um projeto de Los Angeles fundado por Sarah Tudzin. Ela é uma espécie de líder da banda, produtora, engenheira de som, tudo o que tu quiseres. Eles têm assim umas coisas bem mais rockadas. Mas gostei desta interpretação desse clássico, mais ou menos casamenteiro também, do I Wanna Dance With Somebody. É uma canção para alguém que quer dançar, não é? E casar, se calhar, está a chamar alguém para ver se consegue, para ver se chega lá. E agora o Tiago Pereira vai dizer-me quem é Lou Rawls, ou quem são, ou o que
1: Rawls
0: é.
1: Lou Rawls foi um grande de Philly Soul. Okay. Não é? E não há casamentice sem um pouco de smooth soul, aquela voz quente. Lou Rawls tem uma voz quente, grave, sabes? É aquela voz mesmo do Sexy Time, entendes?
0: O barítono, não é?
1: Aquela coisa meio
0: Barry White?
1: Isaac Hayes. Okay. Mas o Isaac Hayes tinha aquela coisa mais
0: ginga.
1: Sim, e como é que eu ia dizer? Chamava mais a atenção, não é? Ele também era grande, assim. Era mais fogo de artifício. Uhum. E este, o Lou Rawls tinha aquela coisa mais
0: parece-me sempre de fato e gravata, é um senhor muito bem apessoado.
1: Então, mas ouve lá, se há alguma dúvida, isto é, este será porventura a canção de maior sucesso que ele gravou. Olha, e sabes que foi lançada, fez agora 50 anos. No fim de maio, foi lançada em 1976. E é uma grande canção, é ele sozinho, mas isto, uma pessoa sozinha às vezes faz a festa.

0: 1976, Lou Rawls, You'll Never Find Another Love Like Mine. Parece mais uma canção de divórcio. Ó,
1: achas?
0: Então, mas
1: para haver divórcio tem que haver
0: casamento. Ele está a dizer, então, tu não vais chegar lá.
1: Errado não está.
0: Tu não vais encontrar nenhum igual a mim. É o que ele está a dizer.
1: Olha, não, mas também pode ser uma espécie de ritual de acasalamento.
0: Ah, ok, tipo...
1: Tu não vais encontrar outro como eu.
0: É,
1: portanto,
0: fica
1: anda,
0: por aqui.
1: Anda. O que é que estás aí? Anda.
0: Olha, tenho uma canção que...
1: Larga.
0: Vai de encontro ao que estás a descrever. A canção de Engate de António Variações.
1: Ah.
0: Porquê? Porque, bem, se isto não é um ritual também...
1: Epá!
0: Quem está à procura de alguém...
1: Agora, se casam ou não, isso agora não interessa.
0: Mas que está à procura de alguém está, não é?
1: Claro.
0: Estás só e eu mais só estou e há uma noite para passar. António Variações também o trago porque deixou-nos precisamente num dia de Santo António, a 13 de junho de 1984, uma vida curta mas intensa, de um homem nascido em Fiscal, onde eu já estive, e é bonito, a caminho das Termas de Caldelas... Nos Arrelóis de Braga. Saudades agora.
1: Para não começar a chorar.
0: De beber umas águas às Termas de Caldelas.
1: Imagina, deves ter bebido água.
0: Esse é um António Variações. É um tipo que eu associo também por causa desta data da sua morte, sempre um bocadinho ao Santo António. E ele é um próprio de um Santo António, não é? Alguém que foi assim tipo cometa na música nacional. Com um ar assim também muito, muito excêntrico, e isso ajudou também ao carisma. Mas esta canção de Engate não é uma das melhores canções de amor de sempre, não sei quais mais serão.
1: Pois é.

0: canção de engate, António Variações, um homem que morreu no dia de Santo António, 13 de junho, e a propósito destas canções casamenteiras que escolhemos para esta semana, lembrei-me dele e desta canção de engate, acho que faz sentido. Vamos fechar também em português com José Pinhal e uma canção chamada Magia. É magia que acontece quando as pessoas casam,
1: Tiago. Magia, bola de cristal mentia entre parênteses, a canção em que José Pinhal pergunta à bola de cristal porque é que a vida lhe corria mal, e a verdade é que a vida de José Pinhal estava presa na magia de alguém, e daí saiu uma belíssima canção de
0: bailarico,
1: baile de casamento, okay, mas com um toque alternativo, se é que é possível. É daquelas coisas que só a canção deste compositor e intérprete português, muito apreciado por algumas individualidades indie alternativas portuguesas, consegue explicar. E é uma belíssima canção.
0: Até para a semana, Tiago.
1: Vamos a isso, Nelson.

Foi o Isto Não Passa na rádio desta semana, já disponível em podcast no site do Observador e nas plataformas digitais. Estamos a 5 minutos do Jornal das 2 da tarde. Continuamos a ouvir música até o topo da hora, Spandau Ballet com Toccata Long Stories Short.

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4: Muito boa tarde, está com a Rádio Observador. São quase 2 horas. Vamos conhecer os títulos do jornal com Rui Casanova.
5: Luís Montenegro e António José Seguro afirmam que se completam, declarações há pouco durante a visita oficial ao Luxemburgo. São dos números mais elevados da União Europeia. 28 reclusos morreram nas prisões portuguesas desde o início do ano. A associação que representa os prisioneiros pede justiça. Olhos postos também nas eleições do Real Madrid, que interessam ao Benfica. Até agora votaram mais de 12 mil sócios.
4: São agora 2 horas, vamos às notícias. Começa agora o Jornal das 2, edição do jornalista Rui Casanova. Luís Montenegro e António José Seguro estão em sintonia. De visita ao Luxemburgo, o Presidente da República e o Primeiro-Ministro afirmam que se completam um ao outro.
5: Luís Montenegro juntou-se a António José Seguro, que está de visita ao Luxemburgo desde sexta-feira. A visita oficial marca o arranque das comemorações do Dia de Portugal, que é celebrado na quarta-feira. Ora, Luís Montenegro foi abordado pelo imigrante Pedro Teixeira, que tem uma bandeira de Portugal com uma coleção de autógrafos de personalidades portuguesas. António José Seguro já tinha assinado na sexta-feira, no primeiro dia da visita. Hoje foi a vez de Luís Montenegro, o momento em que ambos os líderes afirmaram que se completam. Vamos ouvir.

0: esse momento.
1: Onde é o melhor sítio?
2: Onde quiser. O presidente escolheu no verde, que era esperança.
1: Então pronto, eu vou aqui para o lado do vermelho.
3: Assim completamos.
1: É assim que tem que ser.
0: António José Segura assinou do lado verde, Luís Montenegro do lado vermelho da bandeira de Portugal e em fundo ouvimos o Presidente da República a dizer que assim chefe de Estado e líder do Governo se completam um ao outro, Primeiro-Ministro e Presidente da República, mostram-se assim em sintonia nesta visita oficial ao Luxemburgo.
4: O Presidente da República quer que o ensino do português seja alargado no Luxemburgo e o Primeiro-Ministro promete que o Governo vai dar todas as condições aos professores que ensinam língua portuguesa no estrangeiro.
0: Declarações de António José Segura e de Luís Montenegro esta manhã numa sessão com alunos que aprendem português no Luxemburgo. O Presidente da República garante ter falado com os responsáveis do país para alargar a opção de língua portuguesa no programa curricular, isto de forma a garantir que o português abre ainda mais portas lá fora.
5: Deixei os responsáveis luxemburgueses um apelo claro, que alarguem a disponibilização do português como língua de opção no programa curricular do nosso ensino, aqui, num país onde cerca de um terço de residentes é lusófono, onde o português é a segunda língua principal falada em casa pelos alunos do ensino público, e isso é relevante para o nosso país.
0: Na mesma linha, o Primeiro-Ministro português, Luís Montenegro, também promete continuar a dar condições aos portugueses, aos professores, aliás, para que a língua portuguesa chegue mais longe.
1: Aqueles que continuam a querer ensinar português, que continuam a servir o interesse de Portugal, aquilo que eu também vos quero transmitir é que nós não deixaremos de tudo fazer para garantir as condições para que esse trabalho possa ser continuado e para garantir que este elo que liga a nossa comunidade, que liga à Portugalidade, tenha sempre como o veículo mais eficaz, mais eficiente e também mais emotivo a nossa língua.
0: A promessa deixada por Luís Montenegro, depois de, à entrada para esta sessão, dois professores e delegados sindicais no Luxemburgo terem abordado o Presidente da República e o Primeiro-Ministro para lhes pedirem que olhem com o coração para o futuro regime jurídico do ensino português no estrangeiro. Hoje é o último dia de visita oficial ao Luxemburgo, dedicado à comunidade portuguesa, às comemorações oficiais do Dia de Portugal, prosseguem agora em território nacional, vai ser na Ilha Terceira, nos Açores.
4: A Associação Portuguesa de Apoio ao Recluso está preocupada com o número elevado de mortes em prisões portuguesas e acusa o Estado de negligenciar os reclusos.
0: 28 reclusos morreram desde o início do ano nas prisões nacionais. Dados da Direção-Geral de Reinserção e Serviços Prisionais revelados hoje pelo Jornal Público. Estes números mantêm a mortalidade prisional em Portugal entre as mais elevadas da Europa. Ouvido pela Rádio Observador, o secretário-geral da APAR, a associação que representa os reclusos, critica as condições dos estabelecimentos prisionais. Vítor Manuel Ilharco diz também que os reclusos não têm acompanhamento.
6: O problema é que, ao desespero de estar numa situação complicada, é gente com problemas, gente que sofre, muitos deles doentes, e não têm a mínima preocupação da parte do Estado, mas há longas décadas, que permita não só a sua reabilitação, mas até eles terem um tratamento digno. As nossas cadeias estão anquilosadas, são medievais, são uma vergonha a nível nacional.
0: Vítor Manuel Ilharco, secretário-geral da Associação Portuguesa de Apoio ao Recluso, em declarações à Rádio Observador, aqui numa reação acerca do número de mortes nas prisões portuguesas desde o início do ano. Ao todo foram 28, 20 reclusos faleceram devido à doença, 7 por suicídio e 1 por homicídio. De acordo com o Jornal Público, que revela estes números, as famílias dos falecidos exigem transparência e justiça sobre estes casos.
4: E na atualidade internacional, destaque para a guerra na Ucrânia, Keir Starmer, Emmanuel Macron e Friedrich Merz vão estar hoje reunidos com Volodymyr Zelensky em Londres.
0: O presidente da Ucrânia volta a ser recebido pelo primeiro-ministro britânico em Londres, uma reunião que conta também com a participação do presidente francês e do chanceler alemão. O encontro acontece dias depois de Vladimir Putin ter rejeitado reunir-se com Volodymyr Zelensky, isto de forma a aprofundar as conversas com vista à paz na Ucrânia. Na análise, a especialista em relações internacionais Liliana Reis perspectiva uma reunião importante, isto porque a Rússia tem mostrado fragilidades nos últimos tempos que os ucranianos e a Europa diz podem explorar.
7: Esta reunião parece-me uma das reuniões mais importantes desde o início da primavera. Aliás, desde logo, porque se segue à carta aberta que Zelensky enviou a Vladimir Putin durante esta semana e também depois, e isto também me parece bastante relevante, ao Fórum Económico Internacional de São Petersburgo, em que Vladimir Putin reconhece pela primeira vez que a dinâmica económica está atualmente moderada na Rússia. O que parece claro é que a Europa já percebeu que terá de assumir uma maior liderança, porque Donald Trump está muito menos preocupado neste momento com aquilo que se passa na Ucrânia.
0: Análise de Liliana Reis, especialista em relações internacionais, no Gabinete de Guerra da Rádio Observador. O encontro entre Zelensky, Starmer, Macron e Merz deve acontecer esta tarde em Downing Street, Londres. Entretanto, o presidente da Ucrânia denuncia nas redes sociais um ataque extremamente vil da Rússia no território de Chernobyl. Foi atingido um dos edifícios que faz parte dos depósitos de combustível da região. As forças ucranianas já apagaram, entretanto, o incêndio que começou no edifício na sequência deste ataque. É um assunto que também contamos desenvolver ao longo desta tarde aqui nos jornais da Rádio Observador.
4: O Papa apela à luta contra o egoísmo e pede que a religião não seja um museu do passado.
0: Palavras de Leão XIV na homilia durante a missa que decorreu em Madrid, no âmbito da visita oficial que o líder da Igreja Católica está a fazer à Espanha. O Papa dá como exemplo a religiosidade que há vários séculos se vive em Espanha para servir de base à fé dos nossos dias.
8: Una escuela que nos ensina a arrodillar-nos ante Deus e ante o próximo.
9: Uma escola que nos ensina a ajoelhar-nos diante de Deus e diante do próximo, porque ninguém pode ajoelhar-se diante do Senhor e desprezar o irmão. Uma escola que nos ensina a gratidão do amor, que se faz presente, para que circule entre nós e quebre as correntes de todo o egoísmo. Uma escola onde aprendemos que Deus é uma presença real e que também somos chamados a estar presentes nas situações e desafios da sociedade.
8: Estar presentes nas situações e nos desafios da sociedade.
0: Mais de 1 milhão e 200 mil fiéis tiveram a assistir a este discurso do Papa Leão XIV em Madrid. Esta missa é já considerada uma das maiores de sempre em Espanha. Hoje é o segundo dia da visita de Leão XIV à Espanha. À tarde, o Papa tem um encontro com a comunidade dos Agostinhos na Anunciatura e depois vai ter também um encontro dedicado aos setores da cultura, economia e desporto.
4: Olhos postos também nas eleições para a presidência do Real Madrid. Até agora votaram mais de 12.500 sócios.
0: A continuidade, Florentino Pérez ou um novo capítulo, Henrique Riquelme, os 70 mil sócios aptos para votar nestas eleições decidem hoje o futuro do Real Madrid. Eleições que interessam também ao Benfica por causa de José Mourinho. Desde 2004 que Florentino Pérez não tinha oposição em eleições, Henrique Riquelme é o homem que desafia agora o atual presidente. O empresário espanhol diz que o objetivo desta candidatura a impedir a venda do clube e devolver a democracia aos adeptos do Real Madrid.
10: Depois de 20 anos, se pode votar.
11: 20 anos depois pode-se votar novamente. O compromisso que fiz com todos os sócios do Real Madrid foi que apresentávamos para tentar parar a venda do clube, era a primeira linha vermelha. E depois criar um projeto profissional, sério e entusiasmante. Estou agradecido a todos os sócios do Real Madrid que vieram valorizar uma candidatura séria, que põe os sócios no centro de tudo depois de 20 anos de esquecimento.
0: Henrique Riquelme, o opositor de Florentino Pérez nas eleições do Real Madrid, em declarações aos jornalistas depois de ter votado, é um dos mais de 12.500 sócios que já foram às urnas. O número é avançado pela imprensa espanhola. Ora, uma primeira sondagem à boca das urnas feita pela Rádio COPE dá uma clara vantagem ao atual presidente, Florentino Pérez. Se se confirmar a vitória, José Mourinho vai sair do Benfica e rumar ao comando técnico do Real Madrid a troco de 15 milhões de euros. As urnas abriram esta manhã, fecham às 7 da tarde, hora de Lisboa. Os resultados devem ser conhecidos mais logo à noite.
4: E assim que fechamos o Jornal das Duas, edição de Rui Casanova. Ele está de regresso às 2h30. Até já.
0: Até já.
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4: Bom domingo, são agora 2h10. Daqui a pouco temos o episódio desta semana de E o Resto é História, sobre os 100 anos do 28 de Maio.
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1: Olá, seja bem-vindo a mais um episódio de E o Resto é História, com os dois do costume, Rui Ramos, João Miguel Tavares. Na semana passada nós começámos a falar do centésimo aniversário do 28 de maio de 1926, uma das datas mais marcantes do século XX português, e hoje continuamos essa conversa. Portanto, se acaso o caríssimo ouvinte não tiver escutado o programa da semana passada, talvez valha a pena começar por aí, porque este é um episódio de continuação, ainda que, se lhe apetecer ouvir depois também pode.
2: Bom, nós vamos tentar ser.
1: Somos muito liberais.
2: Autossuficientes neste episódio.
1: Autossuficientes, exatamente. É como aquelas séries mesmo muito boas que.
2: Pode-se começar a ouvir a qualquer
1: momento. Pode-se começar a ouvir a qualquer momento e depois volta-se. E é sempre um prazer. Bom, há 8 dias nós explicámos tudo o que se passou até ao 28 de maio e hoje falaremos tudo o que se passou depois do 28 de maio. E bem a propósito disso, o ouvinte Nuno Marques Mendes enviou-nos algumas perguntas bastante pertinente sobre o tema, que já agora nós aproveitamos para lançar a conversa. Em primeiro lugar, o Nuno Marques Mendes pergunta sobre Cunha Leal. Nós falamos tangencialmente dele no último programa. Ele refere que Cunha Leal, num dos seus livros, relata conversas com vários protagonistas da Conjura, esse é o nome, do 28 de maio de 1926, e conta como o chefe de governo, António Maria da Silva, falámos muito dele aqui, ficou a par das movimentações 2 meses antes do golpe. Portanto, o Nuno pergunta, e bem, se foi assim, ou seja, se essa conjura era um segredo assim tão mal guardado. E também pergunta se os escritos de Cunha Leal, já agora, são uma fonte fiável neste ou noutros assuntos. Rui, para onde é que queres começar? Cunha Leal, ainda por cima sabia escrever, não era?
2: Sabia escrever. Os escritos dele são... importantes, mas que devem ser usados com a mesma cautela com que se usa qualquer fonte memorialística. Obviamente ele está a falar do ponto de vista dele, não quer dizer que esteja a deturpar, mas está a falar do seu ponto de vista. Ele até está
1: há uns memorialistas mais alegres do que outros.
2: Sim,
1: não é?
2: Também é.
1: Este na escala...
2: Não,
1: na tua escala.
2: O Cunha Leal tenta nas suas memórias, que ele começa a publicar no fim da década de 1960, ele vive até 1970, ele tenta ser interpretativo, isto é, não apenas combinar aquilo que viveu com uma interpretação da história. Tenta fazer história e ao mesmo tempo contar o que viu, o que soube, o que viveu.
1: Ele estava durante a vigência, isso foi publicado durante a vigência do Estado Novo.
2: Sim,
1: achas que isso influenciou alguma
2: penso
1: coisa?
2: Que não, ele era muito à vontade. Não, ele era completamente à vontade. Era aquilo que ele tinha, o que tinha para dizer, dizia. E isso foi uma das características dele durante todo o Estado, durante todo o Estado Novo. Agora, ele tem toda. Em relação à organização do movimento do 28 de Maio, é mesmo assim. Quer dizer, aquilo é.
1: O ouvinte tem razão, é isso?
2: E Cunha Leal, isto é, António Maria da Silva estava a par, mais ou menos toda a gente está à espera, vai seguindo o que é que se está a passar, em Lisboa não havia, aliás, em Lisboa praticamente não havia segredos, as pessoas sabiam mais ou menos tudo o que é que o outro andava a fazer, era impossível haver mistérios em Lisboa. Portanto, sim, a conspiração que deu origem ao 28 de Maio esteve quase que aberta a todos, toda a gente pôde participar, entrar, tentar dar a sua contribuição. E porquê? Porque toda a gente sentia que estava num impasse e que era preciso sair desse impasse, e a única maneira que se estava a ver de sair do impasse era através de um golpe militar, de instalação de um governo apoiado pelas Forças Armadas. Portanto, há quase um consenso à volta do 28 de Maio. Nem toda a gente queria a mesma coisa, atenção.
1: Certo. Toda a gente queria acabar com o que estava.
2: Mas toda a gente queria... E ninguém via outra maneira de acabar com o que estava, a não ser um movimento militar. Agora, o espetáculo que a partir de 1926 a ditadura militar deu ao país foi de uma... grande decepção para muita gente. Não teve nada a ver com a estabilidade, pelo contrário.
1: Demasiados generais?
2: Em pouco mais de um mês houve três governos. Num mês houve três governos. Portanto, se havia queixas em relação à instabilidade antes da Primeira República, a instabilidade aumentou. Primeiro, um governo de menos cabeçadas, a 31 de maio de 1926. Portanto, era o que tinha dado o golpe em Lisboa e o que recebeu menos cabeçadas, o almirante, foi o que recebeu os poderes do Presidente da República e do chefe do governo, António Maria da Silva. Portanto, quando Gomes da Costa chegou a Lisboa, já cabeçada estava à frente do governo. Gomes da Costa parece aceitar isso inicialmente, mas não está satisfeito e a 17 de junho dá um golpe, um novo golpe, derruba Mendes Cabeçadas.
1: Golpe militar?
2: Sim, é outra vez um levantamento. Uma espécie de enfim, é explicar a Mendes Cabeçadas que não tem o apoio das Forças Armadas e que as Forças Armadas estão com Gomes da Costa. Eles geralmente fazem uns telefonemas ou mandam uns recados e percebem logo que não, este cartel, estamos com este, acabou-se a história. Quer dizer, portanto, não chega a haver tiros, não chega a haver confrontos, mas é assim. Gomes da Costa, portanto, torna-se o chefe do governo com os poderes de Presidente da República, uma vez que não há Presidente da República, o chefe do governo, de acordo com a Constituição de 1911, fica com os poderes do Presidente da República. Portanto, Gomes da Costa, 17 de junho, fica chefe do governo e não dura nada, também não dura nada. 9 de julho há outra vez outra movimentação militar e é Gomes da Costa desta vez que é substituído pelo General Carmona, que tinha sido outro líder.
1: Como é que o homem a cavalo e com uma espada desembainhada consegue durar três semanas num governo?
2: Aqui há, de facto, uma percepção que se estabelece nas Forças Armadas
1: que ele é melhor andar a cavalo,
2: de que ele não é uma pessoa suficientemente estável para estar à frente de um governo.
1: Okay.
2: Isto é, alguém que basicamente tem sempre a opinião dele é sempre da última pessoa com quem falou.
1: Era o que se dizia sobre ele, não é?
2: Se tinha falado com um homem da extrema-esquerda, da extrema-esquerda, se tivesse falado com da direita, era da direita. Quer dizer, portanto, aquilo era uma coisa bastante imprevisível. E Carmona, não, o general Carmona é uma figura diferente. Pelo meio, ainda quando Gomes da Costa era chefe do governo, em junho de 1926, aparece um ministro das Finanças. Esse ministro das Finanças é um senhor chamado António de Oliveira Salazar, que é professor de Finanças na Faculdade de Direito da Universidade de Coimbra, portanto, vem de comboio de Coimbra, convidado para ser ministro das Finanças. Porque como é que ele é convidado? Porque vários dos mais jovens oficiais tinham sido alunos de Salazar em Coimbra. Porque muitos jovens oficiais eram estudantes universitários ou tinham ido fazer estudos universitários depois de terem integrado o quadro das Forças Armadas. Portanto, tinham sido alunos de Salazar, falaram de Salazar. Salazar era já era um ativista católico, portanto, os católicos tinham uma atitude equidistante em relação aos outros grupos políticos, de acordo, aliás, com os interesses da hierarquia eclesiástica. Portanto, ele não é propriamente... não é claro, quer dizer, não é às vezes extraordinariamente claro onde é que ele está em termos dos grandes confrontos da República, por exemplo, entre monarquia e República, não é claro onde é que ele está, porque a Igreja também não quer tomar partido aí, e, portanto, os ativistas católicos não querem, mas ele é reputado como professor e aparece. Aí aparece, ainda tira uma fotografia com Gomes da Costa e com os outros ministros, mas está uns dias e percebe que aquilo é um caos gigantesco, que não há rei nem roque, e demite-se e volta a Coimbra rapidamente. Portanto, é ministro durante uns dias das Finanças, 1926, e volta a Coimbra. Okay. Ele, 40 anos, ele de vez em quando, depois, muitos anos depois, ele gostava às vezes de falar destes tempos. E 40 anos depois, na década de 60, tem uma conversa com o seu ministro dos Negócios Estrangeiros, que é Franco Nogueira. E Franco Nogueira mantém um diário e, portanto, toma nota da conversa com
1: biógrafo,
2: Sala,
1: não é?
2: E depois biógrafo de Salazar, mas toma nota da conversa com Salazar. E Salazar começa-lhe a explicar o que é que foi o 28 de maio. E é uma coisa curiosa, ele diz, não, o 28 de maio era para pôr o Cunha Leal no poder. Era o objetivo do... O objetivo era pôr o Cunha Leal no poder. Portanto, não era para mim, era para o Cunha Leal. Isto é curioso, porque estabelece estas duas figuras para compreender o que é que se passou depois do 28 de maio, Salazar de um lado, Cunha Leal do outro. Eles têm mais ou menos a mesma idade. Salazar tinha 37 anos, Cunha Leal tem 38 anos, portanto, o Cunha Leal tinha nascido um ano antes. Eram das Beiras, os dois das Beiras, quer dizer, os dois de, tinham vindo da província, digamos assim. Qual era a diferença entre eles? A diferença entre eles é que em 1926 muito pouca gente devia saber quem era Salazar. Muito pouca gente. Isto é, num meio católico, num meio universitário, claro que sabia. Agora, não devia haver ninguém em Portugal interessado em política que não soubesse quem era Cunha Leal. Francisco Pinto Cunha Leal era mesmo uma das, aos 38 anos, era mesmo uma das grandes figuras da política portuguesa, uma das maiores figuras.
1: Pelo seu papel na Noite Sangrenta, mas não só.
2: Ele tinha se tornado famoso pela Noite Sangrenta por causa do papel da Noite Sangrenta, mas não era só por causa disso. Ele tinha sido Ministro das Finanças, tinha sido Primeiro-Ministro, tinha sido Diretor do Século, que era o jornal de maior venda em Portugal. Era Diretor do Banco Nacional Ultramarino. Quer dizer, ele tinha uma quantidade enorme de coisas. Era um grande orador parlamentar. As pessoas acumulavam-se para o ouvir, quer dizer, falar. Era um dos grandes oradores dos anos 20 em Portugal. Isto é, daqueles que tirava-se dos papéis e ele estava uma hora ou duas a falar e a discorrer sobre um tema, as finanças públicas, quer dizer, estava uma hora a falar sobre finanças. Ele era engenheiro, não era de direito como Salazar. E mais do que isso, ele era amigo do almirante Mendes Cabeçadas e daí esta impressão de Salazar, o golpe tinha sido feito para dar o poder a Cunha Leal.
1: Sim.
2: Porque de facto Cabeçadas tinha ficado com o poder em Lisboa em maio de 1926 e Mendes Cabeçadas é um correligionário, é um amigo de Cunha Leal. Agora, as coisas começam também a correr mal para Cunha Leal logo, uma vez que Mendes Cabeçadas em junho, em meados de junho, cai. Cunha Leal, aliás, até publica um texto na imprensa, a sentir-se em perda, a admitir-se, por exemplo, do Banco Nacional Ultramarino. Portanto,
1: mas ele nunca chegou ao governo.
2: Não, ele está...
1: Não,
2: Mendes Cabeçadas é chefe do governo. Mendes Cabeçadas
1: certo,
2: é chefe do governo.
1: Mas nunca o puxa para
2: Cunha Leal publica uma nota a dizer a Mendes Cabeçadas: o senhor só está sozinho se quiser. Eu estou aqui,
1: mas Mendes Cabeçadas
2: não tem força para pôr Cunha Leal no governo.
1: Então, mas era preciso força?
2: Era preciso força e Cunha Leal não, e Mendes Cabeçadas não a tinha. Agora, isto é curioso. Cunha Leal, dois meses antes do 28 de maio, tinha feito uma conferência em Braga, precisamente em Braga, aliás, a prever o que é que iria acontecer no caso do estabelecimento de uma ditadura militar. E ele dizia: as coisas não vão correr bem. Isto é preciso, de facto, provavelmente não há alternativa a uma ditadura militar, mas as coisas não vão correr bem. E ele dava as razões pelas quais. Primeiro, não haveria homogeneidade entre os oficiais generais. Isto é, nem todos pensariam a mesma coisa. Não se iria encontrar um chefe. Isto é, um líder que fosse respeitado pelos outros. E depois ele diz, e também não vão descobrir competência. Isto é, não vão conseguir atrair talento. Não vão descobrir competências. E, de facto, para quem olhava para a situação, digamos que em julho de 1926, diria-se que Cunha Leal tinha adivinhado tudo. Isto é, os líderes militares não se tinham entendido, não tinha emergido um líder indiscutível, nem Gomes da Costa, que era talvez a figura, até pelas suas características, a que poderia ter havido mais adesão, nem ele se tinha aguentado. E as competências, por exemplo, o professor António de Oliveira Salazar, que tinha vindo de Coimbra com uma enorme reputação de grande financeiro, tinha chegado e tinha sido embora. Quer dizer, portanto, também não tinham conseguido atrair as competências. Qual era a situação em julho de 1926? Em julho de 1926, portanto, ainda menos de dois meses depois do movimento, 28 de maio, o general Carmona fica chefe do governo, portanto, com os poderes e também com os poderes de Presidente da República, mas Carmona ninguém o vê como um ditador, ninguém o vê como o chefe da ditadura. Quer dizer, o Carmona é o contrário do Gomes da Costa. Gomes da Costa é um chefe de caserna, é um homem de combate, de guerras. Carmona é um militar de biblioteca. É um militar, que é, aliás, mais típico das Forças Armadas Portuguesas desta altura. Quer dizer, é um militar literato, burocrata, bom conhecedor da literatura, de literatura especializada, bom conhecedor dos regulamentos e dos estatutos militares, com muito boas maneiras, muito correto. É uma espécie de um fidalgo, quer dizer, assim, todo muito aprumado. Tem algum sentido de humor também, mas refinado. Portanto, esta ditadura militar em julho de 1926 não faz lembrar nada, nem muito menos a ditadura fascista de Mussolini, com um ditador Mussolini à frente, com um partido, com uma doutrina. Aqui não há nada, nem partido, nem doutrina, nem coisa nenhuma. Nem é parecido com a ditadura militar que existia desde 1923 em Espanha, e chefiada pelo general Primo de Rivera. O general Primo de Rivera tinha aparecido como um ditador, tinha um programa, tinha uma orientação. Carmona não tem absolutamente nada disso. Quer dizer, não se pronuncia, não diz exatamente o que é que quer fazer. É alguém que está ali para, por trás de, há pessoas que tentam adivinhar, bem, ele deve ser alguém que os verdadeiros líderes devem estar por trás dele. Falava-se no general Sinel de Cortes, que é o ministro das Finanças. Ah, até deve ser ele o verdadeiro líder. Também não era, não, embora sabe. Tivesse mais importância do que o Carmona. Aquilo continua a ser, portanto, em julho de 1926, aquilo continua a ser um enigma. Quer
1: um
2: dizer,
1: enorme
2: não
1: ponto
2: se percebe
1: de interrogação.
2: O que é que se passa.
1: Muito bem, e esse ponto de interrogação fica aqui nesta primeira parte e vamos tentar responder-lhe na segunda. Até já.
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4: O comboio bala japonês, o Shinkansen, circula desde outubro de 1964 e é um símbolo da recuperação económica do pós-guerra. Atualmente, a velocidade máxima é de 320 km por hora, mas está prevista uma linha com tecnologia de levitação magnética para que os comboios não toquem nos carris, flutuando através de ímãs supercondutores a mais de 500 km por hora.
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5: 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Está na hora de notícias com o jornalista Rui Casanova.
6: Levar a língua portuguesa mais longe. O Presidente da República quer que o ensino do português seja alargado no Luxemburgo. António José Seguro afirma que falou com os responsáveis do país para alargar a opção de língua portuguesa no programa curricular do país. Na mesma linha, o Primeiro-Ministro promete que o Governo vai dar todas as condições aos professores que ensinam língua portuguesa no estrangeiro. Luís Montenegro e António José Seguro estão juntos no Luxemburgo, numa visita oficial à comunidade portuguesa deste país, no âmbito das celebrações do Dia de Portugal. Os dois disseram hoje também que se completam um ao outro e mostram-se assim em sintonia. Declarações que recuperamos já a seguir no Jornal das Três, aqui na Rádio Observador. 28 reclusos morreram nas prisões portuguesas desde janeiro. São dados da Direção-Geral de Reinserção e Serviços Prisionais, avançados ao Jornal Público. Estes dados mantêm a mortalidade prisional em Portugal entre as mais elevadas da Europa. A Associação de Apoio ao Recluso acusa o Estado de negligência. Já o Sindicato dos Guardas Prisionais afirma que é preciso um reforço de recursos humanos para evitar esta tendência. Declarações à Rádio Observador, que ouvimos também já a seguir no Jornal das Três. Destaque também para o Papa, que está de visita à Espanha. Leão XIV apela à luta contra o egoísmo. Declarações durante a missa que decorreu esta manhã em Madrid, uma das maiores de sempre em Espanha. Mais de 1.200.000 pessoas estiveram a assistir. Hoje é o segundo dia da visita oficial de Leão XIV à Espanha. Esta tarde o Papa tem um encontro com a comunidade dos Agostinhos na Nunciatura. Ainda em Espanha, mas no futebol, olhos postos nas eleições para a presidência do Real Madrid. Até agora votaram mais de 12.500 sócios. É o que dá conta à atualização mais recente, números avançados pela imprensa espanhola. As urnas abriram esta manhã, fecham mais logo às 7 da tarde, hora de Lisboa. Os resultados devem ser conhecidos mais logo à noite. Tanto o Florentino Pérez como Henrique Riquelme já votaram. São eleições históricas. Desde 2004 que Florentino Pérez não tinha oposição. Henrique Riquelme, empresário espanhol, é o homem que desafia o atual presidente do Real Madrid. O desfecho do ato eleitoral importa também ao Benfica, isto porque pode definir a continuidade de José Mourinho no Clube da Luz. É um assunto, uma notícia que desenvolvemos também já a seguir no Jornal das Três.
5: É isso mesmo, mais notícias no Jornal das Três da Tarde também com o Rui Casanova. Daqui a pouco temos a segunda parte de E o Resto é História.

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2: Muito boa tarde, bom domingo. Está com a Rádio Observador. São agora 2h33. Temos a segunda parte de E o Resto é História.
3: Olá, seja bem-vindo a esta segunda parte de E o Resto é História, onde nós estamos a analisar o que aconteceu depois do 28 de maio de 1926 e parece que a confusão não está muito menor do que na altura da Primeira República. Como é que essa confusão se solucionou?
4: No verão de 1926, nós temos, assente nas Forças Armadas, um poder precário, incerto e parece a muita gente vulnerável por causa disso. E a partir daí há uma espécie de... reativam-se as conspirações. E uma das conspirações mais importantes é a dos antigos esquerdistas do PRP, os agentes da esquerda democrática. Tinha ficado contente com o derrubo de António Maria da Silva e agora vê isto tão fraco, vê a situação tão fraca, que até tem receio que António Maria da Silva possa regressar. E qual era a única maneira que eles têm de evitar isso? Bem, é eles anteciparem-se a António Maria da Silva. E, portanto, eles estão convencidos que, talvez, com um novo movimento militar, possam ir eles para o poder. Eles também têm apoio.
3: Uma ditadura do PRP?
4: Uma ditadura, não do PRP, mas da esquerda democrática. É outro partido agora, quer dizer, é outro partido. Da esquerda democrática e de alguns dos seus aliados, quer dizer, há outros dissidentes do PRP que também estão próximos deles. Portanto, é substituir basicamente esta ditadura militar por uma outra regime de força, mas baseado nisso. Eles começam a preparar o terreno a partir do verão de 1926. A preparação do terreno é clássica. Começam a dizer que a ditadura militar é monárquica, é católica, é reacionária. Quer dizer, era isso que eles diziam de todos aqueles que não eram da esquerda. Eram todos monárquicos. Quer dizer, eles não estão sempre a inventar monárquicos. Dizer, é monárquico. Basta uma pessoa bastava não ser do PRP para ser acusado de ser monárquico. Bastava não ser agora desta ala esquerda. Do antigo PRP também tem esse hábito de chamar monárquicos e clericais a toda a gente. Ora bem, estas acusações no passado tinham funcionado, quer dizer, porque levantavam as massas dos militantes republicanos, ficavam assustados e tendiam a apoiar aqueles que diziam que iam combater os monárquicos e combater os clericais. Mas desta vez não, as coisas não resultaram. Há uma revolta, eles conseguem organizar uma revolta baseada na Guarda Republicana, sobretudo, e na Marinha e em grupos de civis armados. A revolta começa no Porto, no dia 3 de fevereiro de 1927, e depois mais tarde, no dia 7 de fevereiro, também rebenta em Lisboa. Portanto, uma revolta no Porto e outra revolta no Porto.
3: E esta contigo?
4: Com muitos tiros, há 80 mortos no Porto, 85 em Lisboa. Portanto, combateu-se mesmo a sério. Quer dizer, por exemplo, em Lisboa, ali no Lar do Rato, que é uma zona de combates, em que morreu muita gente ali, a combater. Agora, as coisas correm mal para os revoltosos. Eles estavam habituados a ganhar, aliás, eles estavam convencidos que iam ganhar. Em fevereiro de 1927, eles estão totalmente convencidos que vão ganhar. Vão derrubar a ditadura e vão-se ficar no poder. E é uma surpresa gigantesca. E julgam que basta dar um pontapé na porta e que a casa cai. E é uma surpresa gigantesca para eles porque é que eles não conseguem vencer. E o que é que acontece?
3: Não consegue?
4: Bem, primeiro, nem todos os republicanos estão com eles. uma grande parte da gente do PRP, dos silvistas, claro, vêm-nos como adversários e não se juntam a eles. A direita republicana também não se junta a eles. Portanto, há muitos republicanos que não há aquela congregação das correntes republicanas como tinha acontecido noutra época do passado. E, em segundo lugar, eles julgam que vão encontrar pela frente alguns velhos generais hesitantes, sem saber bem o que é que hão de fazer. É o que eles julgam que vão encontrar pela frente. E não é isso que eles encontram pela frente. Aquilo que eles vão encontrar pela frente e que lhes vai dar luta são jovens oficiais, sobretudo muitos tenentes e capitães, mas muitos tenentes, que são eles que vão mesmo para a rua e defrontam a esquerda republicana em combate na rua. E são aquilo que aparecem os chamados tenentes de maio. Isto é, os jovens oficiais que tinham feito o 28 de maio verdadeiramente e que em fevereiro de 1927 são eles que defendem a ditadura militar na rua. Eu diria, eu não quero estar a fazer muitas comparações, mas entre situações históricas muito diferentes, não estou a... Mas este fevereiro de 1927 é uma espécie do 11 de março da ditadura militar. Isto é um momento em que os jovens oficiais mais radicais das Forças Armadas tomam o controle da situação ao serem eles os protagonistas principais da resistência contra a tentativa de reversão da situação pela esquerda republicana. Quem são é que estes tenentes de maio, ou os chamados rapazes da ditadura, como eles também são conhecidos, os rapazes da ditadura, eles basicamente são uma geração de jovens oficiais que teve experiência de combate na Primeira Guerra Mundial, quer na Europa, quer em África. Portanto, ao contrário da tradição dos militares portugueses quando chegou ao princípio do século XX, estes oficiais têm experiência de combate. Estiveram nas trincheiras, estiveram em África, em Moçambique. Eles desprezam imenso os militares políticos, isto é, aqueles oficiais do exército que fazem parte dos partidos políticos. Eles têm um desprezo enorme por eles. Têm um grande culto da competência militar, da técnica militar, e da experiência de combate, que é uma coisa que os outros, quer dizer, o típico oficial, como o general Carmona, curiosamente está à frente da ditadura, mas é o típico oficial por quem eles não têm respeito absolutamente nenhum, quer dizer, do género, sim, é um indivíduo literato, sabe imenso da teoria militar, dos manuais, etc., mas nunca esteve na guerra, nunca esteve em combate como eles estiveram. E além disso, eles têm um profundo desprezo pelo regime parlamentar republicano e têm uma grande fascínio pelas experiências ditatoriais na Europa, sobretudo pelo fascismo italiano, que os entusiasma imenso. Quer
3: dizer, mas ao serem eles...
4: aquele nacionalismo revolucionário.
3: Mas ao serem eles a resistir, também são eles que ficam no comando da situação a partir desse
4: eles
3: momento?
4: Eles acabam quase... Sim, eles são eles que passam a influenciar a situação. A partir de fevereiro de 1927, a ditadura militar dá origem a uma espécie de um regime diferente, que é o regime dos sovietes de tenentes, como se chama em Lisboa. É os sovietes de tenentes. Basicamente, são estes jovens oficiais que se reúnem nos quartéis e reúnem-se nos cafés de Lisboa, por exemplo, no Martinho, ali no Terreiro do Paço, quer dizer, o Martinho da Arcada está cheio de jovens oficiais, e esses lugares funcionam como uma espécie de parlamentos de sovietes, de parlamentos destes jovens oficiais. Quer dizer, portanto, o governo decide uma coisa, mas primeiro tem de saber-se o que é que no parlamento do Martinho da Arcada se decide. Portanto, estão lá todos estes jovens oficiais.
3: Agora não pedavam para o Martinho da Arcada.
4: O soviete do Martinho da Arcada. Quer dizer, eles estão lá todos sentados às mesas, isto às 2, 3, 4 da manhã, que os cafés estão abertos até tardíssimo, as pessoas estão lá todas, só homens, claro, quer dizer, quase só homens. E, portanto, eles discutem, dizem, o governo de ditadura decidiu fazer isto. O que é que vocês acham, rapazes? E eles estão lá a discutir. Não, nós não estamos com isso. E vai um mensageiro ao governo e diz: olha, desculpe lá, mas eu estive ali no Martinho e a rapaziada não está de acordo com isso. E o ministro tem de retirar a decisão. As coisas às vezes chegam a pontos extraordinários. A história é quase surreal. Em agosto de 1927, há um momento em que os velhos, enfim, lá os velhos oficiais que estão no governo decidem uma coisa e os rapazes não estão de acordo. E há uma espécie de, quase de um golpe. E um deles, um desses rapazes da ditadura, um desses tenentes de Maio, que é o Tenente Moraes Sarmento, decide ir explicar ao governo que aquilo não pode ser. E na madrugada de 15 de agosto de 1927, ele vai ao Palácio das Necessidades, que é onde está reunido o governo, entra no Conselho de Ministros, armado, discute, começa a discutir, os ministros dizem-nos ponha-se na rua, etc. Ele puxa da arma, dá vários tiros para o ar, no salão, quer dizer, vários tiros para o ar. O general Carmona, que está a presidir ao governo, tenta agarrá-lo, ele dá um pontapé no general Carmona, esmurra lá os outros ministros, quer dizer, dá mais uns tiros para o ar, e depois ele diz, bem, não dê mais tiros, ele diz, então não vou dar mais tiros, quer dizer, pronto. E reúne-se então com o ministro que ele não, com o que ele não estava de acordo, reúne-se então com esse ministro para ver o que é que se pode fazer. Portanto, ele vai-se reunir depois com o ministro, a coisa não corre bem, eles ouvem mais uns tiros lá no ar. E ele sai do Palácio das Necessidades e ninguém se atreveu a mandá-lo prender. Bem, isto é uma história. Sim. É uma história impressionante do poder que estes tenentes têm. O Tenente Moraes Sarmento depois vai morrer em Angola, ele depois vai para, enfim, recambiado para Angola e depois vai morrer em Angola numa situação mais ou menos parecida, em que ele também se revolta, puxa das armas, mas nesse caso, enfim, está perante uma tropa que o vai prender e acaba por disparar sobre ele e matá-lo. Mas o Tenente Moraes Sarmento é um pouco o ambiente desta gente e a mentalidade desta gente. Há outros dois destes jovens tenentes que talvez os nomes digam alguma coisa aos nossos ouvintes. Uhum. Henrique Calvão e Humberto Delgado. Uhum. E não se percebe aquilo que Henrique Calvão e Humberto Delgado vão fazer anos depois na oposição a Salazar nos anos 50, sem se perceber que eles vieram deste meio. Eles são rapazes da ditadura. Eles são tenentes de Maio. Uhum. E é este gente, é estes rapazes que pus. Aliás,
5: mas com uma grande coragem física também.
4: Grande, enorme coragem física, uma grande irreverência, iconoclastia total, não respeitam basicamente ninguém, quer dizer. Acham que é tudo, são todos umas. Toda a gente para eles fica abaixo das expectativas e estão disponíveis a puxar da pistola, a dar um pontapé no presente, no chefe do governo e a dar uma estalada no ministro, se for preciso, quer dizer, e é assim que resolvem a situação. Este é o ambiente que em 1927 estes sovietes tenentes instalaram em Lisboa. Um dos seus principais bases é o Regimento de Caçadores 5, que é o principal força militar da ditadura em Lisboa, está ali em Campolito, quer dizer, portanto é aí que está a principal força, é onde o governo, quando há uma tentativa de revolta militar, é aí que o governo se estabelece e é aí que estão os principais sovietes de tenentes que decidem o que é que se há de fazer e o que é que se não há de fazer.
5: Ambiente não era propício a Cunha Leal.
4: Não era propício a ninguém, quer dizer, a princípio não era propício a ninguém, é porque a ditadura não consegue, de facto, tal como Cunha Leal tinha previsto, resolver os problemas, não resolve problema absolutamente nenhum. Não resolve o problema financeiro. O custo de manter o exército, ainda por cima um exército que frequentemente é chamado a sufocar revoltas, o custo é enorme. Portanto, as finanças públicas ficam muito mais desequilibradas do que estavam antes de 1926. Os republicanos, os governos do PRP tinham conseguido equilibrar as finanças públicas. A ditadura militar desequilibra, isto torna tudo muito pior. A ditadura em 1927 vai tentar recorrer a um empréstimo externo da Sociedade das Nações. Esse empréstimo falha, mas está a tentar endividar-se no exterior para resolver a situação. A Sociedade das Nações tinha essas linhas de crédito e, portanto, a ditadura tenta apelar, falha, não conseguem fazer, porque não dão garantias. Quer dizer, e a Sociedade das Nações exigia um programa de austeridade com vigilância externa e portanto, era
5: uma espécie de
4: coisa. Sim, não era mesmo quase a mesma coisa, basicamente. Eles próprios, depois, os ministros da ditadura acham que não têm condições para aplicar isso. E depois há um outro problema que a ditadura cria, quer dizer, não resolve os problemas que havia e cria um novo problema, que é o envolvimento direto do exército na governação. Isso tinha politizado completamente o exército.
5: Portanto, dividido o exército também, não?
4: E o risco de dividir o exército é enorme, porque é assim que as guerras civis começam, quer dizer, não é com lutas entre civis, é quando o exército se divide. Em 1936, em Espanha, houve uma guerra civil porque o exército se dividiu, quer dizer, uhum. E aqui há esse risco do exército se dividir também. Portanto, as pessoas começam a ter noção da situação de uhum. O envolvimento direto do exército na política e na governação pode dividir o exército. Isto quer dizer, portanto, em suma, a ditadura militar não tinha resolvido os problemas, crise financeira, instabilidade governativa, e agora tinha acrescentado esse o risco de uma guerra civil. Isto é, toda a gente tinha percebido finalmente que, ao contrário do que se tinha acreditado em 1926, não bastava fechar o Parlamento, limitar a atividade dos partidos políticos, censurar os jornais, como aliás se estava a fazer, para resolver os problemas do país. Não era nada disso, quer dizer, isto é, havia uma ditadura, censura à imprensa, agora já a partir de 27 limitação forte ou mesmo proibição da atividade dos partidos políticos, o Parlamento fechado e os problemas ainda piores do que havia antes. Isto é, começou-se a perceber que a ditadura militar, que tinha sido concebida como um instrumento para sair dos problemas, tinha-se tornado um problema tão grande que agora a grande questão era como sair da ditadura militar. Certo. Era preciso sair da ditadura militar. É essa a grande questão a partir de 1928. Sair da ditadura militar. Isto é, como é que se sai daqui? Há várias hipóteses. Voltando a 1926.
5: E a partidos?
4: Aos mesmos partidos, aos mesmos políticos. Agora isso, muita gente recusava isso. Bem, os tenentes de maio nem queriam ouvir falar disso.
5: Certo.
4: Mas também muitos outros políticos também receavam isso, porque receavam o quê? Regressar ao António Maria da Silva, quer dizer, mandar outra vez nisto tudo, quer dizer, ao António Maria da Silvismo. Portanto, não. Fazer o quê? Um regime novo. Mas que regime novo era esse? É que, à volta da ditadura militar, tinha-se reunido toda a gente. Isto é, todos os que estavam contra o PRP, tinham-se juntado à ditadura, católicos, monárquicos, a direita republicana, socialistas. Que regime é que podia satisfazer todos? Havia quem quisesse um regime autoritário e outros queriam um regime parlamentar. Havia quem quisesse satisfazer a Igreja Católica, outros queriam, não queriam. Havia quem quisesse manter a República, outros queriam restaurar a monarquia. Isto é, havia o risco de, logo que se definisse uma orientação política, o apoio à ditadura iria se desfazer e dividir. Uhum. Portanto, não era claro como é que se podia sair através de um novo regime. Mesmo assim, as coisas começaram a evoluir um bocadinho. A 25 de março de 1928, a ditadura militar fez as primeiras eleições, desde 1925.
5: Para eleger o quê?
4: Para eleger o Presidente da República. Uhum. Para eleger um Presidente da República. Carmona foi o único candidato. O general Carmona foi eleito, claro, e deixou a chefia do governo, para a qual nomeou um outro general. Portanto, a ideia era que Carmona agora é Presidente da República, deixa de ser chefe do governo. Não foi o princípio da estabilidade. Entre 1928 e 1932, em 4 anos, houve 4 governos com 3 diferentes chefes.
5: Mesmo assim, a média melhorou, vá lá.
4: Melhorou um bocadinho. O Vicente Freitas, o Ives Ferraz, Domingos Oliveira foram generais que foram sucedendo entre 1928 e 1932. De qualquer maneira, o ambiente ficou um bocadinho mais pacífico para que, tendo eles outra vez convidado o professor de Finanças da Faculdade de Direito da Universidade de Coimbra, Dr. António de Oliveira Salazar, para vir assumir a pasta das finanças, desta vez ele veio e ficou. Em abril de 1928, já falámos aliás aqui desse acontecimento, ele veio curiosamente com a ajuda da esquerda republicana, da esquerda mais esquerda, porque eles tinham feito um grande lobby para fazer falhar o empréstimo da Sociedade das Nações. Tinham muitos contactos através da maçonaria e portanto, na Suíça conseguiram fazer lobby para dificultar as condições da outorga de crédito à ditadura em Portugal.
5: E Salazar se
4: E o que é que isso fez? Fez falir o plano do general Sinal de Cortes, que era o ministro das Finanças, para restabelecer as finanças com base nesse empréstimo. Salazar estava contra esse empréstimo. Portanto, eles na prática abriram a porta a Salazar. Foi a oposição de esquerda que abriu a porta a Salazar, uma vez que Salazar vinha com um plano completamente diverso, que era a tentativa de equilibrar as contas com cortes de despesas e com aumentos de despesa e com aumentos de impostos sem empréstimo externo. É isso que Salazar fazer. Agora, nesta altura...
5: Este que eu vou te interromper aqui, porque o nosso tempo, para quem está a ouvir em direto, chegou ao fim. Nós ainda vamos, enfim, fazer um lançarote final em relação a este 28 de maio em podcast, mas para quem está a ouvir em direto, eu despeço-me até para a semana.
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8: 3:06, está com a Rádio Observador. Na próxima hora vamos ter Fora do Baralho. Seguimos agora com Margarida Campelo, musa de improviso. As notícias chegam-nos às 3 com Rui Casanova. Deixe-se ficar connosco. Boa viagem.

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5: Muito boa tarde, são quase 3 horas, está com a Rádio Observador. Vamos conhecer os títulos em destaque com Rui Casanova.
6: Boa tarde, Luís Montenegro e António José Segura em sintonia afirmam que se completam um ao outro declarações durante a visita oficial ao Luxemburgo que ouvimos neste jornal. São dos números mais elevados da Europa, 28 reclusos morreram nas prisões portuguesas desde o início do ano. Ouvimos já a seguir a reação do Sindicato dos Guardas Prisionais. Olhos postos também nas eleições do Real Madrid, que interessam ao Benfica, até agora votaram mais de 12.500 sócios.
5: São agora 3 horas, vamos às notícias. É o Jornal das 3, com a edição do jornalista Rui Casanova. E Rui, estão em sintonia. Sintonia entre Belém e São Bento. António José Segura e Luís Montenegro afirmam que se completam um ao outro.
6: O Presidente da República e o Primeiro-Ministro mostram-se unidos. Foi num momento protagonizado durante a visita oficial ao Luxemburgo, que está a decorrer. Luís Montenegro foi abordado pelo imigrante Pedro Teixeira, que tem uma bandeira de Portugal com uma coleção de autógrafos de personalidades portuguesas. António José Segura já tinha assinado na sexta-feira, dia em que começou esta visita ao Luxemburgo. Hoje foi a vez de Luís Montenegro, um momento em que ambos os líderes afirmaram que se completam, tal como é suposto. Vamos ouvir esse momento.
7: Onde é o melhor sítio?
8: Onde quiser. O Presidente escolheu no verde, que era esperança.
7: Então pronto, eu vou aqui para o lado do vermelho.
9: Assim completamos.
7: É assim que tem que ser.
6: António José Segura assinou do lado verde, Luís Montenegro do lado vermelho, da bandeira de Portugal, e ouvimos em fundo o Primeiro-Ministro dizer: assim completamo-nos, como é suposto. O Primeiro-Ministro e Presidente da República mostram-se assim em sintonia no âmbito desta visita oficial ao Luxemburgo.
5: E precisamente no Luxemburgo, o Presidente da República anuncia a intenção de alargar o ensino do português.
6: António José

0: seguro que alargar a opção de língua portuguesa no programa curricular do Luxemburgo, isto de forma a garantir que o português abre ainda mais portas lá fora.
1: Deixei os responsáveis luxemburgueses um apelo claro, que alarguem a disponibilização do português como língua de opção no programa curricular do nosso ensino, aqui, num país onde cerca de um terço de residentes é lusófono, onde o português é a segunda língua principal falada em casa pelos alunos do ensino público, e isso é relevante para o nosso país.
0: As declarações de António José Seguro numa sessão com alunos que aprendem português no Luxemburgo. Na mesma linha, o primeiro-ministro Luís Montenegro também promete continuar a dar condições aos professores para que a língua portuguesa chegue ainda mais longe.
2: Aqueles que continuam a querer ensinar português, que continuam a servir o interesse de Portugal, aquilo que eu também vos quero transmitir é que nós não deixaremos de tudo fazer para garantir as condições para que esse trabalho possa ser continuado e para garantir que este elo que liga a nossa comunidade, que liga a Portugalidade, tenha sempre como o veículo mais eficaz, mais eficiente e também mais emotivo a nossa língua.
0: A promessa deixada por Luís Montenegro, que se juntou a António José Seguro nesta viagem ao Luxemburgo. Hoje é o último dia de visita oficial dedicado à comunidade portuguesa. As comemorações oficiais do Dia de Portugal, do 10 de junho, prosseguem depois em território nacional, na Ilha Terceira, nos Açores.
3: E Rui, falamos também do número de mortos em prisões portugueses, que foi conhecido hoje. O Sindicato Nacional do Corpo da Guarda Prisional considera que é necessário um reforço de recursos humanos e uma alteração ao Código de Execução de Penas para reduzir este número.
0: Dados da Direção-Geral de Reinserção e Serviços Prisionais mostram que desde janeiro e até agora morreram 28 reclusos nas prisões portuguesas. Os números são avançados pelo Jornal Público. Ora, na reação, em declarações à Rádio Observador, o presidente do Sindicato Nacional do Corpo da Guarda Prisional, Frederico Moraes, explica que o consumo de drogas sintéticas no interior das prisões e a forma como essas drogas entram lá dentro é a principal causa destas mortes.
4: Isto poderia, se calhar, ser evitado com uma simples alteração ao Código de Execução de Penas, porque a maior parte destas mortes estão associadas ao consumo de K4 e K7. São as drogas sintéticas que estão a entrar nas cadeias e que estão a ser um problema muito grave para a segurança, porque nós não conseguimos controlar, não temos meios tecnológicos que nos permitam fazer um controle rigoroso deste problema, e também não vemos capacidade política, nem do governo, nem dos partidos políticos que assentam na Assembleia da República, para fazer uma simples alteração ao Código de Execução de Penas.
0: Uma alteração que passaria por impedir a entrada de objetos dentro das prisões. É a posição defendida por Frederico Moraes, que sublinha ainda o problema da falta de recursos humanos nas prisões portuguesas.
4: Não temos assistência médica nas cadeias, porque ninguém quer trabalhar com as cadeias portuguesas. Os enfermeiros vêm em contratos e vão-se embora porque não querem. Estão a ser subjugados aos dissabores dos seus diretores de cadeias, porque eles querem trabalhar para as estatísticas, os enfermeiros querem trabalhar para a saúde. Uhum. A nível de médicos continuamos a não ter, não temos qualquer vigilância sobre reclusos, que também facilita o consumo de substâncias e ao mesmo tempo a violência entre eles. Isto é tudo uma bola de neve que está a crescer nas cadeias portuguesas e um dia isto vai terminar muito mal. Para além destas 28, poderemos estar a falar daqui a uns dias de muitas mais.
0: Os alertas de Frederico Moraes, presidente do Sindicato Nacional do Corpo da Guarda Prisional, ouvido pela Rádio Observador, a propósito do número de mortes nas prisões portuguesas desde o início do ano. Já a Associação Portuguesa de Apoio ao Recluso está preocupada com estes valores e acusa o Estado de negligenciar os reclusos. Ouvido pela Rádio Observador, o secretário-geral da Associação, Vítor Manuel Ilharco, critica também as condições dos estabelecimentos prisionais em Portugal.
5: O problema é que, ao desespero de estar numa situação complicada, é gente com problemas, gente que sofre, muitos deles doentes, e não têm a mínima preocupação da parte do Estado, mas há longas décadas, que permita não só a sua reabilitação, mas até eles terem um tratamento digno. As nossas cadeias estão anquilosadas, são medievais, são uma vergonha a nível nacional.
0: Vítor Manuel Ilharco, secretário-geral da Associação Portuguesa de Apoio ao Recluso, em declarações à Rádio Observador, desde o início do ano, 20 reclusos faleceram devido à doença, 7 por suicídio e 1 por homicídio, números que mantêm a mortalidade prisional em Portugal entre as mais elevadas da Europa.
3: Atenções viradas também para o Real Madrid. Até agora votaram mais de 12.500 sócios nas eleições que decidem o futuro do clube espanhol.
0: A continuidade, Florentino Pérez ou um novo capítulo, Henrique Riquelme, os sócios do Real Madrid aptos para votar decidem hoje o futuro do clube. Eleições que interessam também ao Benfica por causa de José Mourinho. Ora, desde 2004 que Florentino Pérez não tinha oposição nas eleições do Real Madrid, Henrique Riquelme é o homem que desafia o atual presidente. O empresário espanhol diz que o objetivo desta candidatura é impedir aquilo que descreve como a venda do clube e devolver a democracia aos adeptos do Real Madrid.
6: Depois de 20 anos, se pode votar.
7: 20 anos depois pode-se votar novamente. O compromisso que fiz com todos os sócios do Real Madrid foi que apresentávamos para tentar parar a venda do clube, era a primeira linha vermelha. E depois criar um projeto profissional, sério e entusiasmante. Estou agradecido a todos os sócios do Real Madrid que vieram valorizar uma candidatura séria, que põe os sócios no centro de tudo depois de 20 anos de esquecimento.
0: Estas declarações de Henrique Riquelme foram feitas hoje aos jornalistas, depois de o empresário espanhol e candidato às eleições do Real Madrid ter ido votar. Florentino Pérez também já votou. Uma primeira sondagem à boca das urnas feita pela rádio COPE dá uma clara vantagem ao atual presidente. Se se confirmar esta vitória, José Mourinho vai sair do Benfica, rumar ao comando técnico do Real Madrid a troco de 15 milhões de euros. As urnas abriram esta manhã, fecham às 7 da tarde, hora de Lisboa. Os resultados destas eleições presidenciais devem ser conhecidos ao longo da noite.
3: E agora, com 8 minutos para lá das 3 da tarde, vamos ao noticiário local.
0: Começamos em Oeiras. O município assinala hoje 267 anos e celebra com várias inaugurações. Daqui a menos de uma hora, às 4 da tarde, o município vai fazer uma homenagem ao escultor Francisco Simões, que faleceu em janeiro. E às 5 da tarde é inaugurada a Oeiras Green Valley, uma academia municipal de golfe. A Câmara Municipal do Barreiro informa que a requalificação da Unidade de Saúde Familiar Essa de Queiroz vai implicar a ocupação da via pública do concelho amanhã. Os condicionamentos vão afetar o troço entre a rua Essa de Queiroz e a rua Professor Egas Muniz, também o segmento entre a rua Salvador Correia de Sá e a rua Henriqueta Gomes de Araújo. Estes condicionamentos vão durar entre as 10 da manhã e as 2 da tarde. A construção da linha de alta velocidade já destruiu 17 casas e obrigou a uma deslocalização de duas empresas em Estarreja. É o que avança o Jornal de Notícias. As obras arrancam em agosto, mas o concelho já sofre alterações devido às expropriações que afetam a população. No entanto, o processo é irreversível, é o que diz a presidente da Câmara de Estarreja. O Hospital da Luz Ribatejo deve iniciar atividade em Santarém no final do ano. São informações da autarquia avançadas pelo jornal O Mirante. O Hospital da Luz vai abrir apenas os primeiros serviços de consulta em Santarém este ano. O hospital entra em funcionamento pleno durante o primeiro trimestre de 2027. Entre Lisboa e o Porto, este novo hospital vai ser o maior hospital privado, de acordo com o presidente da Câmara de Santarém. Em Leiria, a construção de muros em pedra seca no maciço calcário de Sicó é agora património cultural e material em Portugal. O anúncio foi feito pela Associação Terras de Sicó. A arte dos muros integra-se no âmbito de processos e técnicas tradicionais na categoria arquitetura e construção. Terminamos em Matosinhos. As festas do Senhor chegam hoje ao fim com o Festival de Folclore às 3h30 da tarde. Já daqui a pouco sobem ao palco da festa 6 grupos de rancho local num concerto que é aberto ao público.
3: E assim fechamos o Jornal das 3 com sugestões culturais. Edição do jornalista Rui Casanova está de regresso às 3h30. Até já.
0: Até já.
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3: São agora 3h10. Daqui a pouco temos Fora do Baralho.
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3: São agora 3:11, está com a Rádio Observador. Fico com o mais recente episódio de Fora do Baralho. A moderação é de Sara Antunes Oliveira.
15: Uma polémica balnear, uma polémica autárquica, o problema da falta de casas e a revisão constitucional empurrada para 2027. Temas que marcaram uma semana, que teve também uma greve geral, a segunda em 6 meses. De tudo isto vão falar os nossos ases, Susana Peralta, Luís Aguiar Conraria, Jorge Fernandes e Nuno Garopa, que estão seguramente cheios de saudades da Vanessa Cruz, mas eu também já tinha saudades vossas, por isso hoje é mesmo comigo, Sara Antunes de Oliveira. Vamos aos naipes? Jorge, começamos por ti. Hoje queres falar sobre a revisão constitucional e tens espadas para alguém.
16: Sim, olá Sara, olá a todos. Tenho espadas para Aguiar Branco, Presidente da Assembleia da República. Bem, é difícil descrever o quão mal tudo isto está a ser. Eu, antes de mais, recomendo fortemente um artigo que António Filipe, deputado do PCP, escreveu no Público desta sexta-feira,
17: porque António Filipe...
16: Ex-deputado, perdão, exatamente, ex-deputado do PCP, em que ele esclarece de uma forma muito, ao mesmo tempo simples, mas ao mesmo tempo muito rigorosa. Para quem não sabe, António Filipe é doutorado em Ciência Política, Direito Constitucional, portanto, sabe exatamente aquilo que está a falar. Independentemente daquilo, isto é uma coisa que não tem nada a ver com ideologias, com o facto de António Filipe ser comunista, a proposta de revisão constitucional ser feita pelo Chega, isto é um problema de instituições. As instituições são sagradas e as regras são sagradas e aplicam-se a comunistas e a chiganos de igual maneira. E, portanto, é perfeitamente possível que o Dr. Ventura e até o Dr. Aguiar Branco queiram, em algum momento, alterar a Constituição para alterar a maneira como a revisão constitucional acontece. Mas, até lá, o que temos são as regras atuais. E as regras atuais são claríssimas. Ditam que, quando um projeto de revisão constitucional dá entrada na Assembleia, e o Chega fez entrar o seu projeto no último dia 7 de maio, o que acontece é que a Assembleia da República tem 30 dias para montar, digamos assim, uma comissão de acompanhamento, uma comissão eventual, portanto, uma comissão não permanente, uma comissão de acompanhamento da revisão constitucional para se começar o processo e depois, enfim, seguirá os seus trâmites normais, passando pela comissão, eventualmente chegando a plenário, depois dependendo se houver ou não apoio maioritário para a comissão. E a regra, portanto, é claríssima, não dá aso à interpretação. E o que é que fez o nosso querido Dr. Aguiar Branco, que de resto luta tanto contra os populismos e fez um discurso no 25 de Abril em que a dizer que havia um populismo porque havia um excesso de transparência? O que fez foi um veto de gaveta, admitiu o projeto do Chega, portanto disse que o projeto do Chega poderia ser admitido, digamos assim, e em vez de convocar imediatamente a comissão, digamos assim, que é o que a lei dita, disse que vai aguardar. Pelo tempo vai aguardar e que depois vai gerir um momento político em que, no fundo, dá início ao processo de revisão constitucional.
15: Diz que o prazo, portanto, ainda não está a contar.
16: Não, o prazo está, quer dizer, mas isto não é uma questão da minha opinião ou da opinião dele. É claríssimo pelos termos da própria Constituição, que tem, digamos assim, a Constituição enquanto documento elenca dentro de si mesma quais as regras e de resto os limites materiais e formais que para a sua própria alteração. Portanto, como enquanto documento jurídico, a Constituição contém em si mesma a maneira como pode ser alterada. E, portanto, isto não é a interpretação minha ou do Dr. Aguiar Branco, é claro. claríssimo. Pronto, ele escuda-se na ideia de que vai pedir um parecer a alguém, enfim, e que essa pessoa poderá ter uma interpretação, digamos, mais benéfica ou mais condicente com aquilo que o Aguiar Branco quer, mas de facto não pode ser. E, portanto, isto é uma coisa que, do ponto de vista das regras institucionais, é uma pouca vergonha e não há rigorosamente nenhuma justificação para que isto aconteça. E eu acho que António Filipe, de resto, no artigo no Público, toca no ponto certo. Uhum. António José Seguro não pode esperar. António José Seguro tem que vir a público imediatamente, ou tem que fazer sair um comunicado, quer dizer, não sei, de alguma maneira, o Presidente da República tem que garantir que as instituições estão a funcionar. Eu não estou de maneira nenhuma a sugerir que estejamos perante um caso de dissolução da Assembleia, nem nada certo. Disso, mas este é um caso em que o Presidente da República tem de intervir de forma pública, clara, inequívoca, para dizer que as regras existem, que a lei existe e que a lei é muito clara e que, das duas uma, ou o Chega retira o projeto de revisão constitucional ou então o Dr. Aguiar Branco tem que imediatamente dar início ao processo de revisão constitucional, tal como a lei determina, montando a comissão eventual e depois deixando as coisas seguir.
15: E daí o problema disto as tuas espadas.
16: É que Aguiar Branco sabe que muito provavelmente este projeto do Chega vai causar enormíssimos problemas ao PSD, porque obrigará o PSD a posicionar-se. E é isso que ele quer evitar, até porque, como sabemos, depois do verão teremos um orçamento de Estado para negociar.
15: Susana, o teu naipe é ouros para uma sugestão de Bruxelas.
18: Sim, é uma sugestão de Bruxelas que tem a ver com a tributação do património. Por isso, para recordar, nós temos duas formas de tributar o património, que é o IMT, o Imposto Municipal sobre a Transação Onerosa de Imóveis, ou seja, que no fundo ocorre no momento da venda ou da transmissão. Não vou entrar no detalhe, enfim, não é necessariamente um imposto sobre o património, é mais um imposto indireto, mas não interessa, mas de facto tem a ver com o valor das casas, por assim dizer. E depois há o IMI, que é o Imposto Municipal sobre Imóveis, que é um imposto recorrente sobre a propriedade. E o que a Comissão vem dizer é que, de facto, há um desequilíbrio entre os dois, por assim dizer, ou seja, há uma maior preponderância, se quiseres, há uma maior carga fiscal no momento da transação. Isso é mau no mercado, onde nós o que queríamos era que o mercado se tornasse mais líquido, isto é, que as pessoas tivessem mais vontade de vender casas. Por exemplo, imagina, uma pessoa como eu, que tem uma família numerosa, daqui a uns anos, quando voltarmos a ser uma família mais pequenina, poderíamos potencialmente vender aquela casa, libertá-la para outra família numerosa. Mas na verdade, se eu depois vender a casa, e depois também há as mais-valias, não é? Se eu vender a casa e para investir numa mais pequena, depois vou pagar mais-valias. Portanto, há aqui um problema relativamente à tributação da propriedade no momento da transação e um desequilíbrio relativamente à tributação da propriedade recorrente, ou seja, todos os anos. E o que a Comissão veio dizer, que é uma coisa bastante evidente, é que se o IMI fosse mais elevado, isso também dá vez os incentivos certos às pessoas que são proprietárias de casas. Já se falou aqui muito de pessoas, sei lá, como os vistos gold, que compram casas apenas como reservas de valor, ou outros não residentes, ou mesmo até portugueses, não é? Compram, enfim, residentes fiscais, que compram casas, porque de facto aquilo é um ativo relativamente seguro e que inclusive está a valorizar imenso e, portanto, é um bom investimento, por assim dizer. Mas isso em si não faz mal nenhum. Em vez de nós regularmos essas razões para as pessoas comprar casas, nós devíamos era garantir que elas depois colocam as casas no mercado para elas cumprirem a sua função social de habitação. E uma das maneiras de fazer isso é ter um IMI elevadíssimo. Se o IMI for realmente muito caro, as pessoas vão pensar duas vezes antes de ter as casas vazias. Mas há outras maneiras de fazer isto, talvez um pouco mais sofisticadas, que é termos um IMI mais agravado sobre as casas que estão vazias há muito tempo. Enfim, mas seja como for, a ideia é boa. E é bom também que venha a Comissão Europeia quebrar este tabu que há em Portugal acerca da legitimidade de interferir nas decisões das pessoas que são proprietárias de casas. De facto, nós temos esse direito porque as casas existem para cumprir uma função social importantíssima, que é a função social da habitação.
15: O Nuno Garopa hoje tem copas, e copas para Alexandra Leitão, Nuno, por duas razões.
19: Eu queria dar copas à Alexandra Leitão, com quem obviamente discordo imenso do ponto de vista ideológico, mas neste caso acho que ela esteve bem em defender um princípio ético de quem é constituído arguído se deve renunciar ao mandato ou deve suspender o mandato, recordar que essa posição era a posição do PS e do PSD há apenas 5 anos. Quem mudou não foi a Alexandra Leitão, foi o PSD com a Constituição de Arguídos na Câmara Municipal de Lisboa, um vereador de Cas Moedas que ele manteve a sua confiança política, e depois quando Luís Montenegro anunciou que se fosse constituído arguído na investigação da Suponi Viva não se demitiria, e o Partido Socialista que obviamente ao longo do consulado António Costa tem vindo a mudar de posição e chegou a este ponto. Agora, o que é curioso, e por isso as segundas copas, é que a posição de Alexandre Leitão, que é a posição do PS e do PSD há 5 anos, agora, segundo o aparelho do PS, numa entrevista ontem à Rádio Observador, é populismo. Portanto, agora, aquilo que o PS e o PSD diziam há 5 anos é populista. E porquê que é populista? É populista, segundo o Presidente da Câmara de Lourdes, porque era só o que faltava quem é constituído arguído suspender o seu mandato, porque há dezenas de arguídos em câmaras municipais, portanto, nesta altura já não deve haver uma única Câmara Municipal do país que não tenha tido, nos últimos 20 anos, algum autarca arguído, e depois, como ele diz, estes inquéritos acabam todos em águas de bacalhau, ninguém é condenado, ninguém é declarado culpado e, portanto, tudo isto é uma fantochada. Só que esse argumento, que é um argumento que, para quem está de fora, parece que é verdade, é uma falácia. Porquê? Porque esse argumento resulta do PS e do PSD não terem feito a reforma do Ministério Público. PS, que esteve 8 anos no governo a dizer que estava a fazer a reforma do Ministério Público e não fez. E a AD, que está há 2 anos no governo a dizer que está a fazer a reforma do Ministério Público, até foi buscar um reformado para PGR para fazer essa reforma e não fez. E, portanto, o que nós temos não é consequência de milhares ou centenas de autarcas arguídos que ninguém depois vai a julgamento e os julgamentos acabam em águas de bacalhau. É consequência de não haver reformas do Ministério Público. Portanto, vir dizer que temos que descer um nível de exigência ética porque o Ministério Público não produz resultados, os próprios partidos que não fizeram a reforma do Ministério Público para produzir resultados, isso é que me parece de uma falta de honestidade intelectual e não o alegado populismo da Alexandra Leitão.
15: De umas copas para outras copas, Luís Aguiar Conraria, hoje estão muito bondosos, as tuas vão para uma das polémicas das últimas 2 semanas, agora que nos preparamos para ir a banhos.
20: Eu diria que não é polémica nenhuma, portanto a APA, a Associação Portuguesa do Ambiente, penso que é assim, Agência Portuguesa do Ambiente, veio simplesmente esclarecer a lei relativamente ao acesso às praias e aqui concretamente relativamente àquela área em frente às concessões, entre as concessões e o mar, em que durante muitos anos e abusivamente os proprietários e os seus funcionários, portanto os proprietários dessas concessões impediam as pessoas de, entre as concessões e a zona do mar, de se instalarem. Basicamente era isso que acontecia, portanto era como se se privatizasse a área toda que vai da concessão até ao mar. E portanto a APA veio dizer que isso era, que não havia base nenhuma legal para fazer isso. E que, portanto, e acho que a partir deste ano, e com um esclarecimento tão claro como o fez agora, e já o tinha feito há uns meses, mas é bom relembrar, portanto, é bom que o tenham feito novamente agora, antes do verão, as coisas ficam claras. E ficando claras, aquilo que é importante é estabelecer o direito de propriedade e as regras serem claras. A partir do momento em que são claras, não há nenhum motivo para conflitos, nem nenhum motivo para polémicas. E pronto, eu gosto da decisão.
15: A verdade é que é uma espécie de quase direito adquirido, não é? Porque foi assim, apesar de estar na lei, durante muito, muito tempo. E a verdade é que significa que há uma zona da praia que é efetivamente privada, não é?
20: Mas não pode. Quer dizer, há uma parte que é privada e os concessionários pagam por isso.
15: Exatamente.
20: Ponto final. A parte que não pagam, que está por pagar, obviamente não lhes pertence. Quer dizer, não, nem consigo perceber muito bem quais é que são as dúvidas. E eu já agora... Eu sou das pessoas que usam quer as partes concessionadas, quer as outras. Portanto, eu dependendo da paciência com que estou para aturar crianças a correr à volta ou não, vou para uns sítios ou para outros. E, portanto, eu sou daquelas pessoas que está numa zona e noutra e, na verdade, quando eu escolho ir para a zona mais calma, portanto, para a zona concessionada, eu não estou propriamente preocupado com a vista até o mar, mas isso sou eu, não é? Estou preocupado é com o movimento à minha volta e não ter pessoas a tirarem-me areia para cima da toalha, esse tipo de coisas. Portanto, eu até acho que parte do choque que isto está a causar, isto nem sequer vai ter grande impacto na procura por estes espaços.
15: Agora, mas pode ter impacto no trabalho dos nadadores salvadores e da Polícia Marítima, já agora. Vamos ter...
20: Não percebi, gente... que impacto é que pode ter?
15: Porque, enfim, vão estar a ser chamados minuto a minuto para dizer eu quero pôr o guarda-sol aqui, não pode pôr o guarda-sol aqui, mas a lei diz que eu posso pôr o guarda-sol aqui.
20: Pois lá ver, isso, eles não têm nada a ser chamados para isso. Se chamarem para isso é porque as concessões não estão a usar, estão a ter um comportamento abusivo. Isso é um caso de polícia, quem tem de ser chamado é polícia, não é o nadador salvador. Se eu estou num espaço público, se eu estou no passeio em frente a uma esplanada e veio dono da esplanada e me tenta correr daquele sítio, isto não é um problema de quem quer que seja, isto é um problema de polícia, não é?
15: Certo, portanto, chama os nadadores para... salvadores são muitas vezes a autoridade imediata ali na praia, não é? O que vimos nestes dias de maior calor, desde que se percebeu isto da lei, foi que as pessoas recorriam de facto ao nadador salvador.
20: Olha, um bom sistema, mas que pessoas é que recorrem ao nadador salvador?
15: As pessoas queriam pôr o guarda-sol e que vinha alguém da concessionária dizer que não podiam.
20: Epá, olha, um bom sistema de multas para cima dessas concessionárias resolve o problema numa semana. Não é preciso meter aqui os nadadores salvadores, que o que eu saiba, nem sequer têm competências legais para fiscalizar espaço público. Isso parece mesmo um assunto de polícia.
15: É chamada a polícia marítima, portanto.
20: Não sei se é marítima, se é terra, seja quem for, mas claramente isto é uma questão é uma questão policial. Quer dizer, não, se eu estou num espaço público e alguém me quer impedir de estar num espaço público, que é que quer? Que, nem percebo muito bem qual é a questão aqui. Deixa-me só aqui...
15: muito rapidamente, por favor.
20: Porque eu queria aqui uma parte para mim importante, que é, olhando para vários países, nós vemos que há regras diferentes. O mar é, regras do mar é considerado um espaço público, a zona ali da praia há países com regulamentos diferentes. E, portanto, desse ponto de vista, do ponto de vista teórico, ambas as soluções são aceitáveis. Agora, ambas as soluções são aceitáveis, mas isso implica um debate e uma escolha do país. Nós temos uma legislação que assegura o acesso à praia ao público e considera a praia como um espaço público. Não se pode, subrepetitivamente, alterar os princípios da nossa legislação através de concessionários. Quer dizer, se queremos alterar isto, e se há pessoas que não gostam deste esclarecimento, o que têm de fazer é lobby e fazer com que mudem as leis. Não se pode mudar as leis subrepetitivamente na prática quando as leis são muito claras. E, nesse aspecto, este esclarecimento da APA foi muito útil.
15: E por isso, Copas, estão entregues os naipes desta semana. Se algum destes temas, ou qualquer outro, o deixou com dúvidas, já sabe que pode partilhá-las connosco e procuraremos responder no episódio de domingo. Basta enviar um e-mail para foradobaralho@observador.pt. Este fim de semana, as respostas serão do Jorge Fernandes. Agora, intervalo no Fora do Baralho. Quando voltarmos, vamos falar sobre a greve geral de quarta-feira na jogada da semana.

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4: São agora 3h30, está com a Rádio Observador. E vamos atualizar toda a informação com o jornalista Rui Casanova.
5: Os Estados Unidos vão trabalhar com o Irão para destruir o urânio enriquecido de Teherão, isto se ambas as partes chegarem a acordo, é o que avança Donald Trump numa entrevista à NBC News. O presidente dos Estados Unidos volta a ameaçar: se não houver acordo, as tropas norte-americanas vão destruir o Irão militarmente e depois disso entrar no país para destruir o urânio. O presidente norte-americano volta também a insistir que as duas partes estão muito perto de assinar um acordo, isto numa altura em que o cessar-fogo parece cada vez mais frágil no Médio Oriente. É um assunto que desenvolvemos já a seguir no Jornal das 4. António José Seguro e Luís Montenegro afirmam que se completam um ao outro, mostram-se assim em sintonia durante a visita ao Luxemburgo. Luís Montenegro foi abordado por um imigrante que tem uma bandeira de Portugal com uma coleção de autógrafos de personalidades portuguesas. António José Seguro já tinha assinado na sexta-feira. Hoje foi a vez de Luís Montenegro, o momento em que ambos os líderes afirmaram que se completam tal como é suposto. Foi o que disse Luís Montenegro, um momento que recuperamos também já a seguir no Jornal das 4. Desde janeiro e até agora morreram 28 reclusos nas prisões portuguesas. É um dos números mais elevados em toda a Europa. São dados da Direção-Geral de Reinserção e Serviços Prisionais, revelados hoje pelo Jornal Público. As famílias dos falecidos exigem transparência e justiça sobre estes casos. A Associação de Apoio ao Recluso acusa o Estado de negligência. Já o Sindicato dos Guardas Prisionais afirma que é preciso um reforço de recursos humanos. São declarações que também recuperamos no Jornal às 4 horas. No desporto, Marco Marquez venceu o Grande Prémio da Hungria de MotoGP, na 8ª ronda da temporada. O piloto espanhol aproveitou as desistências dos dois primeiros do campeonato para reentrar assim na luta pelo título mundial. Marquez somou também a vitória 100 da carreira. Bateu Pedro Acosta da KTM, que ficou em segundo, e Francesco Bagnaia da Ducati ficou em terceiro. A corrida ficou marcada pelo acidente que aconteceu logo na primeira curva e que deixou de fora 4 pilotos. Ainda no desporto, mas agora dentro das 4 linhas, destaque para as eleições do Real Madrid. Votaram até agora mais de 12.500 sócios. As urnas abriram esta manhã, fecham às 7 da tarde, hora de Lisboa. Os resultados devem ser conhecidos mais logo à noite. Florentino Pérez e Henrique Riquelme já votaram. Olhos postos nestas eleições, porque importam e muito ao Benfica, podem definir a continuidade de José Mourinho no comando técnico do clube encarnado.
4: E as notícias regressam à antena quando forem 4 horas, também com o Rui Casanova. Até já, Rui.
5: Até já.
4: E já a seguir temos segunda parte de Fora do Baralho.

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7: Segunda parte do Fora do Baralho, com Luís Aguiar Conraria, Jorge Fernandes, Susana Peralta e Nuno Garopa. Na jogada da semana olhamos para a greve geral desta quarta-feira, uma grande greve geral, até maior do que a última para a CGTP, um dia de atividade económica normal para o Governo, que garantiu que no privado a paralisação foi absolutamente residual. Susana, porquê esta tentativa de fazer uma distinção clara entre o setor público e o setor privado?
8: Bom, em primeiro lugar, essa guerra de números é absolutamente normal em greves e não há assim grande volta a dar. Portanto, quem organiza a greve quer dar a entender que a greve foi um grande sucesso e quem é o visado, por assim dizer, que é o governo, quer dizer que não quer desvalorizar. Portanto, isso faz todo sentido. Ou é expectável e não tem nada de novo. Porquê é que é esta distinção entre o setor público e o setor privado? Eu acho que isso faz parte do spin do governo de desvalorizar a greve, ou seja, esta conversa de que os trabalhadores do setor público não são afetados pela greve, o que aparentemente, segundo alguns juristas, nem é necessariamente 100% assim, e portanto, no fundo, deslegitimiza o facto dessas pessoas aderirem à greve. E depois há aqui outro problema, que é as pessoas não ficam a vida toda no setor público nem no setor privado. Portanto, eu posso estar, estou no setor público e posso decidir aderir à greve, porque não vou se calhar ficar toda a minha vida no setor público, ou até porque tenho amigos, familiares que estão no setor privado e que são mais afetados por esta alteração legislativa, ou também porque, quer dizer, de um ponto de vista de uma concepção da sociedade e do direito do trabalho e do equilíbrio de poderes entre empregadores e funcionários, etc., eu considero que isto é perfeitamente ilegítimo. E eu gostava de recordar aqui que houve uma sondagem do ICS que diz que 75% da população acreditava que, se houvesse alterações na lei do trabalho, deviam ser para proteger mais os direitos dos trabalhadores, e que acreditava, e havia dois terços que diziam que esta reforma laboral era claramente, sobretudo, para facilitar a vida às empresas. Portanto, quer dizer, perante isto, começar com essa dicotomia, setor público, setor privado, e sobretudo depois que os meios de comunicação social vão todos atrás dele, é fazer o jogo do spin do governo.
7: Mas isso também significa que o governo também já desistiu de convencer as pessoas de que é uma boa reforma laboral?
8: Eles nunca tentaram, o governo nunca tentou convencer ninguém de nada. Eles vieram em julho do ano passado com uma reforma laboral, um anteprojeto de reforma que disparava em todas as direções, sem explicarem a necessidade da reforma. E eu gostava de repetir aqui, mas quer dizer, as leis do trabalho não é possível dizer, nós temos uma lei muito flexível, ou muito rígida, ou temos uma lei que não é igual à dos outros. Não é assim. As leis do trabalho temos que ver no detalhe, é assim que se fazem os estudos, ou seja, o que é que nós sabemos acerca do outsourcing, o que é que sabemos acerca das regras para ter mais ou menos contratos temporários, para eles poderem repetir, não é, ao longo do tempo, o que é que sabemos acerca das regras sobre o despedimento, o que é que sabemos sobre qual é a indenização, há estudos sobre isso tudo, e é nestes detalhes, ou por exemplo o banco de horas, não é? Para que é que serve o banco de horas, quais é que são os seus potenciais custos, E portanto, quer dizer, era assim que era preciso fazer. E ora, claro que é muito difícil quando chegas com uma grande reforma de 140 medidas explicares isto, mas portanto, o governo nunca fez essa pedagogia, não quis fazer essa pedagogia, andou as famosas 900 horas na concertação social para depois ir para o Parlamento com um diploma deitando fora esse trabalho. E portanto eu acho que pronto, que isto é um nada, enfim, é uma história infeliz, que estamos a andar para aqui a perder tempo com isto tudo, mas que não vai dar em nada.
7: Nuno, uma segunda greve geral tão próxima da anterior, sabendo, enfim, que com maior ou menor adesão tem sempre impacto na vida das pessoas, logo a começar por causa dos transportes, desgasta mais o governo ou os sindicatos?
9: Eu penso que a reforma é uma espécie de reforma. As greves, em função desta suposta reforma, são sempre apenas parte do itinerário normal deste processo. Porque se não vejamos, do lado da CGTP, a CGTP quer mobilizar para mostrar que ainda mobiliza no meio sindical e de alguma forma mobiliza, porque a greve teve consequências para a vida de muitas pessoas, nos transportes, nos serviços públicos, etc. Mas na verdade o problema de fundo da, digamos, da CGTP, do PCP, não é a mobilização. O problema do PCP é que não tem votos nem deputados como tinha antes. Aliás, o problema geral da esquerda, neste momento, é que não mobiliza votos. Do lado do governo, fez o spin que fez e quer provar que o privado está a trabalhar, mas o governo tem o mesmo problema desde o princípio, que já aqui falámos várias vezes, é que também não tem votos, não tem maioria. Porque se o governo tivesse maioria na Assembleia da República, esta reforma estava assegurada. Ora, o governo, que governa como se tivesse maioria, mas não tem, está exatamente no mesmo problema depois da greve que tinha antes na greve. É, a reforma não vai passar na Assembleia da República, salvo se o Chega der outra pirueta qualquer e viabilizar essa reforma. E, portanto, eu, para mim, esta greve geral, como aliás a greve geral anterior, são apenas partes, digamos, da coreografia, do cenário típico da política portuguesa, que é quando a direita está no poder, a direita finge que faz reformas. E os sindicatos opõem-se a essas reformas fazendo greves gerais. Mas, na verdade, isso não resolve nenhum problema nem à direita, nem à esquerda. E, portanto, no dia a seguir à greve geral, estamos exatamente nos mesmos problemas que tínhamos no dia antes da greve geral.
7: Mas isso significa, então, que também não tem grande impacto eleitoral, por assim dizer? Porque
9: não, parece que tem grande impacto.
7: Também onde perceber-se
9: são que dão. Não, mas não tem impacto. O Partido Comunista neste momento tem entre 2% e 3% nas sondagens. É verdade que o Partido Socialista recuperou ligeiramente nas sondagens, mas não tem maioria para governar.
7: Mas o
9: não
7: governo não tem tido bons números nas últimas sondagens.
9: Não, o governo desceu ligeiramente nas sondagens, mas o governo teve 32% nas legislativas. Ao descer para 25% numas sondagens, está perfeitamente dentro da sua margem do eleitorado. Quer dizer, este governo é o governo de maior minoria de sempre. É que as pessoas olham e falam da AD como se tivessem falado da AD Cavaco Silva do Haddad de Sá Carneiro, em que tinham maiorias absolutas de 45% e 50%. Estamos a falar de um governo que é dos governos mais minoritários da história democrática portuguesa. Qualquer alteração de 1, 2, 3% nas sondagens, obviamente, tem uma repercussão imensa. Portanto, não podemos comparar isto com situações anteriores. Agora, é evidente, o governo pode querer mobilizar aqui um voto útil na IEL ou no Chega. Não digo que não. Não parece que essa seja a forma de o spin do privado seja a forma de mobilizar esse voto. Mas aí vamos ver as sondagens nos próximos meses, obviamente.
7: E Luís Montenegro tem razão, Luís Aguiar Conraria, quando diz que esta greve não acrescentou absolutamente nada à discussão do pacote laboral?
10: Sei lá, eu acho que se acrescentou, não sei se, quer dizer, não. Quer dizer, ou seja, ele tem razão, não acrescentou nada, mas isto não é para acrescentar nada, não é? Isto é uma demonstração de força. Portanto, eu concordo com a afirmação, mas a afirmação parece-me absolutamente irrelevante. Deixa-me só dizer aqui uma coisa na distinção do público e do privado.
11: E depois quero dizer só uma coisa sobre isso, Sara, mas Luís, que acaba.
10: Mas quer responder à pergunta da Sara?
11: Deixa-me só fazer só um comentário sobre esta formulação. Eu acho que a formulação de Montenegro, a ideia de que uma greve tem que acrescentar ou não acrescentar, quer dizer, isso é... Bem, eu acho que o doutor Montenegro, enfim, acho que é bem conhecido por toda a gente que ouve este programa, a minha opinião, sobre a craveira intelectual do senhor. Mas quer dizer, uma greve não tem como função acrescentar, tem como função protestar e tem como função pressionar, porque o acrescentar ou retirar tem acontecido na concertação social ao longo dos últimos meses. E, portanto, enfim, eu não consigo entender sequer isto. E eu percebo, eu acho que isto é aquele tipo de apelo de uma certa direita... Pá, um bocadinho bafiente, sinceramente, em Portugal. Às vezes custa-me um bocadinho dizer isto, porque, mas tem que ser. Que tenta mobilizar uma certa parte do eleitorado com a ideia de, bem, as regras, a greve existe, mas isto é uma chatice, vai incomodar as pessoas e não acrescenta nada, numa visão quase utilitária da greve, quando a greve não tem nada de utilitário nessa dimensão. Luís, desculpa, continua.
7: Luís, querias ir a esta questão do privado, este marcar...
10: Eu queria distinguir o público e o privado, porque, só para deixar, para dizer uma coisa, há muitas empresas públicas a quem, às quais o novo, o Código Laboral se vai aplicar na sua plenitude, quer dizer, TAPs, a Carris, por exemplo, foi dos setores onde a greve foi mais forte, e isto do pacote laboral, ou, portanto, essas regras aplicam-se na totalidade. Portanto, aquele spin de que aqueles que não são afetados por estas novas regras são os que fizeram greve, isso é verdade quando se fala dos funcionários públicos puros e duros, como eu, por exemplo, mas não se aplica, mas não é verdade, a muitas das empresas públicas que estiveram nas notícias pelo grande sucesso da greve nesses sítios. Portanto, o caso dos comboios que não funcionaram é apenas um exemplo. Ainda sobre...
7: Mas já agora essa distinção também não ajuda a cavar este... Enfim, esta distância que os funcionários públicos não têm muito boa imprensa, não é? E boa imprensa não no sentido literal, mas há um bocadinho a ideia de que choram por tudo, mas fazem muito pouco. Esta narrativa do governo não ajuda a aumentar essa percepção?
10: Epá, eu lamento, eu sou funcionário público e nunca tive a ideia de que tinham essa percepção sobre mim. Portanto, não te consigo responder a essa pergunta, só se mostrares alguma sondagem que mostre isso.
7: Então, se calhar...
10: O quê? Há a percepção de que os funcionários públicos em Portugal não trabalham? É isso?
7: Não houve a narrativa durante muito tempo que tínhamos funcionários públicos a mais, que a máquina era muito pesada, que não se conseguia
10: não, essa narrativa,
7: na administração pública.
10: Mas isso tem nada a ver com as pessoas deixarem de trabalhar. Eu posso achar que pode haver uma reafetação dos serviços, que os funcionários públicos estão mal distribuídos e por aí fora. Isso é uma coisa completamente diferente de achar que as pessoas não trabalham e que são, quer dizer, ou que são preguiçosas ou quer que seja, não... Não, portanto, eu, para responder essa pergunta, só tenho dados à minha frente para ter certeza de que isso é verdade. Deixa-me voltar. Eu já me esqueci o que eu queria dizer.
7: Desculpa, interrompi-te.
10: Esqueci-me. Faz outra pergunta, desculpa.
7: Não, podemos avançar, na verdade.
10: Avança.
7: Greve geral teve também uma manifestação, sei que também quer falar sobre isso. Já sabemos, a manifestação terminou em confrontos com a polícia. A CGTP, que organizou a manifestação, diz que os distúrbios foram causados por grupos infiltrados.
10: Olha, isso é um bom ponto, que acho que aí o governo esteve bem. Acho que o governo esteve bem a, entre aspas, inocentar a CGTP desses distúrbios, porque eu quando era novinho fazia parte da Juventude Comunista Portuguesa e portanto também organizei assim algumas manifestações, e uma das nossas preocupações constantes era de evitar que aqueles grupelhos de extrema esquerda ou de esquerda folclórica tomassem conta das manifestações e as tornassem em coisas violentas. Havia sempre um pequeno grupo de gente que queria ir para as televisões e queria que houvesse cassetetes a bater nas pessoas e por aí fora. E chegávamos a ter pessoas de plantão, em que logo alguém fosse ao microfone acirrar os ânimos, ia logo outro a seguir para acalmar os ânimos. E, portanto, eu não tenho dúvida que essas práticas não mudaram e que a CGTP, como sindical institucional que é, que obviamente fez tudo o que era possível para impedir esse tipo de distúrbios e pronto, e não conseguiram até ao fim, e portanto achei que gostei de ver o governo a impedir, não é impedir, a limpar imediatamente a imagem da CGTP relativamente a esse assunto.
7: Mas esta resposta, Jorge, da CGTP, a referência a grupos infiltrados, mostra que também há essa preocupação da Central Sindical com os impactos daquela violência que vimos na imagem do protesto.
11: Não, claro, claro que a CGTP se preocupa com isso, e bem, não é? Quer dizer, é a reputação da central que está em causa, e qualquer pessoa, vamos ver, uma pessoa que abrisse o telejornal das 8 da noite no dia da manifestação, a primeira notícia, em primeiro lugar, o facto da primeira notícia não ser sobre a greve, os impactos da greve, etc., prejudica, digamos, indiretamente a mensagem da CGTP, porque, enfim, naturalmente, em vez de estar a falar dos efeitos da greve, está-se a falar sobre violência. E, ao mesmo tempo, sabemos bem que há um eleitorado em Portugal, especialmente um belo eleitorado, não só do centro-direita, mas até mesmo do centro-esquerda, que preza muito a lei e ordem. A lei e ordem no sentido de ser contra qualquer tipo de... Enfim, ataques anarquistas, ataques de violências mais ou menos gratuita, e é evidente que a CGTP esteve bem, e eu concordo absolutamente com o Luís, a CGTP nestas coisas e o PCP, aquilo é um exército autêntico, não falha, quer dizer, pode haver uma falha se as coisas se descontrolarem, mas eles realmente mantêm aquilo tudo muito organizado, muito limpo, e esteve bem, tanto o governo imediatamente a legitimar, digamos assim, a CGTP ao dizer que, bem, nós sabemos perfeitamente distinguir quem fez, digamos, quem se envolveu em linha de violência e quem interveio de uma forma incorreta com a polícia e aqueles que foram muitos, não é? Que se manifestaram de forma absolutamente ordeira e pacífica, como é o apanágio das manifestações que são organizadas pelo PCP, na verdade. Enfim, porque isto é CGTP e nem only, na verdade. Isto é uma manifestação organizada pelo PCP e setores satélite. Portanto, sob esse ponto de vista, é o que acontece. Eu queria só fazer aqui uma avaliação um bocadinho mais geral, talvez, disto, é que de facto eu acho que Montenegro já percebeu que isto vai acabar mesmo assim e que, a não ser que haja realmente, não me estava a dizer isso, algum volto face de última hora do Chega, a reforma laboral está morta e enterrada, e quer dizer, e paz à sua alma, até porque aparentemente não era grandemente necessária, até porque nem foi anunciada nem escrutinada pelas eleições. Não é por acaso que Montenegro, de resto, marcou o debate parlamentar, o debate que vai apreciar precisamente esta reforma laboral, e que, se à partida se for chumbado logo ali na primeira votação, nem sequer deixa a especialidade e, portanto, acaba logo ali qualquer veleidade, pelo menos neste formato. Está perfeito. Em pleno Mundial de Futebol, Portugal joga no dia 17, no dia 18 faz-se a reforma laboral, faz-se o debate e tal, e, portanto, com um bocadinho de sorte, as televisões todas abrem com a ressaca do que se espera ser uma vitória portuguesa, passam meia hora a falar de bola, falam os jogadores, falou o selecionador, faz-se aquela velha corrida pelas capitais de distrito com gente a comemorar em todo lado, e depois aparecerá uma notícia, bem, e o governo hoje discutiu e tal, e aquilo foi chumbado, e pronto, e Luís Montenegro faz de conta que nunca se passou nada, que na verdade nem nunca pensou em nenhuma reforma laboral, e portanto as coisas seguem em frente, e portanto é ele, eu acho que o primeiro-ministro agora percebeu que capital político numa reforma que está, na minha opinião, e acho que é mais ou menos claro, condenada à partida, até porque o Chega, se há coisa que sabe surfar, veja-se, por exemplo, a questão das reformas e de como o Chega está a tentar usar uma questão que não tem nenhum sentido e que é completamente irrealista, mas percebe que é popular, mas, portanto, se há coisa que o Chega tem é conseguir, no fundo, cheirar a popularidade das leis e dos caminhos que toma. E é evidente que o Chega já percebeu que há uma fortíssima maioria social, vimos isso pelas sondagens, etc., mais até do que pela greve geral. Há uma fortíssima maioria social contra a greve e, portanto, eu penso que o Chega terá todos os incentivos para votar contra, e Montenegro terá aqui claramente uma derrota política.
7: Susana, querias acrescentar?
8: Eu queria só acrescentar aquele pormenor delicioso do governo ter começado por agendar a discussão parlamentar da reforma laboral, da grande reforma, absolutamente essencial. A ministra Palma Ramalho tem um carinho tão especial para esta reforma e tal, e depois achavam que isto discutia no Parlamento em 37 minutos.
7: Se calhar chegava. Ponto final neste Fora do Baralho. Até para a semana.
6: Fora do Baralho, disponível online em observador.pt e nas plataformas digitais, 8 minutos para as 4 da tarde.
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6: 3:53, está com a Rádio Observador e agora vamos recordar a vez em que Michael Knight esteve na Rádio Observador e dedicou uma música a todos os trabalhadores.
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11: Muito boa tarde, está com a Rádio Observador. Bom domingo, são 3h59, altura de escutarmos os títulos do Jornal das 4 com o Rui Casanova.
12: Sintonia entre Belém e São Bento, de visita ao Luxemburgo, António José Segura e Luís Montenegro afirmam que se completam um ao outro. Donald Trump garante que os Estados Unidos vão trabalhar com o Irão para destruir o urânio enriquecido de Teherão e repete que um acordo pode estar próximo. Eleições no Real Madrid também em destaque, até agora votaram quase 13 mil sócios nas presidenciais.
11: Quatro horas em ponto, vamos às notícias na Rádio Observador. Jornal das 4 com a edição de Rui Casanova. António José Seguro e Luís Montenegro mostram-se em sintonia e afirmam que se completam um ao outro. Esta mensagem política foi deixada hoje durante a visita oficial ao Luxemburgo.
12: O Presidente da República e o Primeiro-Ministro garantem que estão alinhados e sublinham que é assim que é suposto ser entre Belém e São Bento. Foi no momento protagonizado durante a visita oficial que está a decorrer ao Luxemburgo. Luís Montenegro foi abordado por um imigrante português que tem uma bandeira de Portugal com uma coleção de autógrafos de personalidades portuguesas. António José Seguro já a tinha assinado na sexta-feira. Hoje foi a vez de Luís Montenegro, o momento em que ambos aproveitaram para sublinhar a sintonia entre os dois.
13: Onde é o melhor sítio?
14: Onde quiser. O Presidente escolheu no verde, que era esperança.
13: Então pronto, eu vou aqui para o lado do vermelho.
15: Assim completamos.
13: É assim que tem que ser.
12: Primeiro-Ministro e Presidente da República mostram-se assim em sintonia nesta visita oficial ao Luxemburgo e a bandeira de Portugal serviu de mote para deixarem esta mensagem de sintonia, uma mensagem política. Os dois tiveram também hoje a participar numa sessão com professores e alunos no Luxemburgo. António José Seguro defendeu a intenção de alargar o ensino do português no país e Luís Montenegro, também alinhado, garantiu que vai dar condições aos professores no estrangeiro para que continuem a lecionar a língua portuguesa, isto de forma a garantir que o português chega mais longe. Os dois garantiram e deixaram a mensagem de que a língua portuguesa abre muitas portas lá fora.
11: O Sindicato Nacional do Corpo da Guarda Prisional considera que é necessário um reforço de recursos humanos e uma alteração ao Código de Execução de Penas para reduzir o número de mortes nas

0: prisões.
1: Desde o início do ano e até agora morreram 28 reclusos nas prisões portuguesas. Os dados são avançados pelo Jornal Público, que cita a Direção-Geral de Reinserção e Serviços Prisionais. Este número mantém a mortalidade prisional em Portugal entre as mais elevadas de toda a Europa. Ora, em declarações à Rádio Observador, o presidente do Sindicato Nacional do Corpo da Guarda Prisional diz que o consumo de drogas sintéticas e a forma como elas entram nas prisões é a principal causa destas mortes. Frederico Moraes sublinha ainda o problema da falta de recursos humanos nas prisões portuguesas.
2: Não temos assistência médica nas cadeias porque ninguém quer trabalhar com as cadeias portuguesas. Os enfermeiros vêm em contratos e vão-se embora porque não querem. Estão a ser subjugados aos dissabores dos seus diretores de cadeias porque eles querem trabalhar para as estatísticas, os enfermeiros querem trabalhar para a saúde. Uhum. A nível de médicos continuamos a não ter. Não temos qualquer vigilância sobre reclusos, que também facilita o consumo de substâncias e, ao mesmo tempo, a violência entre eles. Isto é tudo uma bola de neve que está a crescer nas cadeias portuguesas e um dia isto vai terminar muito mal. Para além destas 28, poderemos estar a falar daqui uns dias de muitas mais.
1: O alerta de Frederico Moraes, presidente do Sindicato Nacional do Corpo da Guarda Prisional, já a Associação Portuguesa de Apoio ao Recluso, também se mostra preocupada com este número e acusa o Estado de negligência. O secretário-geral, Vítor Manuel Ilhar, convido pela Rádio Observador, critica ainda a falta de condições dos estabelecimentos prisionais em Portugal.
3: O problema é que, ao desespero de estar numa situação complicada, é gente com problemas, gente que sofre, muitos deles doentes, e não têm a mínima preocupação da parte do Estado, mas há longas décadas, que permita não só a sua reabilitação, mas até eles terem um tratamento digno. As nossas cadeias estão anquilosadas, são medievais, são uma vergonha a nível nacional.
1: O secretário-geral da Associação Portuguesa de Apoio ao Recluso, em declarações à Rádio Observador, desde o início do ano morreram ao todo 28 reclusos nas cadeias portuguesas, 20 faleceram devido à doença, 7 por suicídio e 1 por homicídio. Os dados são avançados hoje pelo Jornal Público, com base em números da Direção-Geral de Reinserção e Serviços Prisionais.
0: Na atualidade internacional, Donald Trump afirma que os Estados Unidos vão trabalhar com o Irão para destruir o urânio enriquecido no Teerão.
1: Isto se ambas as partes chegarem a acordo, é o que diz Donald Trump numa entrevista à NBC News. O presidente dos Estados Unidos volta também a deixar uma ameaça. Se não houver acordo, as tropas norte-americanas vão destruir o Irão militarmente e depois disso entrar no país para destruir o urânio. O presidente norte-americano volta também a insistir que as duas partes estão muito perto de assinar um acordo, uma mensagem que tem sido repetida ao longo das últimas semanas por Donald Trump, isto numa altura em que o acordo de cessar-fogo entre Estados Unidos e Irão parece cada vez mais frágil. Nos últimos dias surgiram notícias de troca de ataques entre as duas partes, sobretudo no Estreito de Hormuz. Agora Donald Trump volta a repetir que pode estar para breve o anúncio desse acordo que ponha fim a este conflito no Médio Oriente.
0: E no desporto, Marc Márquez venceu o Grande Prémio da Hungria de MotoGP, oitava ronda da temporada.
1: O piloto espanhol aproveitou assim as desistências dos dois primeiros do campeonato para reentrar na luta pelo título mundial. Marc Márquez somou vitória 100 da carreira, bateu Pedro Acosta da KTM, que ficou em segundo, e Francesco Bagnaia da Ducati, que ficou em terceiro. A corrida ficou também marcada por um acidente que aconteceu logo na primeira curva e que deixou de fora quatro pilotos. Marc Márquez foi o grande vencedor do Grande Prémio da Hungria de MotoGP.
0: Atenções viradas também para o Real Madrid. Até ao início da tarde votaram quase 13 mil sócios nas eleições que decidem o futuro do clube espanhol.
1: Eleições que interessam também ao Benfica por causa de José Mourinho. Ora, os sócios do Real Madrid aptos para votar decidem hoje o futuro do clube. Optam pela continuidade com Florentino Pérez ou por um novo capítulo na história do Real Madrid com Henrique Riquelme. São eleições históricas desde 2004 que Florentino Pérez não tinha oposição. Henrique Riquelme avançou, vai desafiar o atual presidente. O empresário espanhol diz que o objetivo desta candidatura é impedir aquilo que descreve como a venda do Real Madrid.
4: Depois de 20 anos, se pode votar.
5: 20 anos depois pode-se votar novamente. O compromisso que fiz com todos os sócios do Real Madrid foi que apresentávamos para tentar parar a venda do clube, era a primeira linha vermelha. E depois criar um projeto profissional, sério e entusiasmante. Estou agradecido a todos os sócios do Real Madrid que vieram valorizar uma candidatura séria, que põe os sócios no centro de tudo depois de 20 anos de esquecimento.
4: Depois de 20 anos de olvido.
1: Henrique Riquelme, em declarações aos jornalistas depois de ter votado, Florentino Pérez também já foi às urnas. Uma primeira sondagem da Rádio Copa é feita à boca das urnas, dá uma clara vantagem ao atual presidente. Se se confirmar essa vitória de Florentino Pérez, José Mourinho vai sair do Benfica e rumar ao comando técnico do Real Madrid a troco de 15 milhões de euros. As urnas abriram esta manhã, fecham às 7 da tarde, hora de Lisboa. Já não falta muito, os resultados devem ser conhecidos mais logo à noite, com o Benfica à espera destes resultados das eleições presidenciais no Real Madrid, eleições históricas que importam também para definir uma continuidade ou não de José Mourinho no comando técnico do clube encarnado.
0: E assim que fechamos o Jornal das 4, edição do jornalista Rui Casanova.
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0: Daqui a pouco temos o episódio desta semana de Conversas do Fim do Mundo, mas vamos primeiro espreitar as temperaturas a esta hora. Braga está com 27 graus, Porto 21, Aveiro 20, Viseu com 29 graus esta hora, Leiria 23, Coimbra com 26, Lisboa também com 26 graus, o mesmo em Faro, Setúbal com 28.
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0: 11 minutos para lá das 4 da tarde. Bom domingo. Fique com Conversas do Fim do Mundo.

0: Sejam bem-vindos às Conversas do Fim do Mundo. A viajante desta semana vem do outro lado do Atlântico e está em Portugal a viajar e a produzir um conjunto de programas sobre Portugal. Hoje fez uma pausa para nos vir contar o que já viu até agora neste cantinho à beira-mar plantado e o que viu por aí noutros lugares por onde já andou. É atriz, é comunicadora, é historiadora de arte, é Lígia Vargas. Olá Lígia, bem-vinda.
1: Muito obrigada, João.
0: Até me enrolei aqui com o teu nome. Não há muitas Lígias brasileiras, não é um nome muito brasileiro, pois não?
1: É brasileiro, mas não é tão comum. E é curioso porque quando eu era criança eu detestava porque só tinha eu.
0: Ah, ok.
1: Eu queria me chamar Juliana, Maria.
0: Mas a tua mãe escolheu Lígia. E escolheu bem, ainda bem. Lígia, o que é que já descobriste sobre Portugal? Tu já conhecias o país, não é? Viveste aqui há 25 anos, não foi?
1: Exato. A primeira vez que estive cá foi há 25 anos atrás, quando pude passar um período de mais ou menos um ano.
0: Ah.
1: Estudando história da arte, inclusive.
0: Ah, boa.
1: E processos criativos. E foi uma experiência muito gira, como dizem por aqui.
0: Pois é, a palavra gira não é muito... Quer dizer, não é nada usada no Brasil.
1: Não é mais. Ah, tá. Achei que eu falava, não é mais usada, era só 25 anos atrás.
0: Não, continua. Sim, mas no Brasil não há giro, não é?
1: Não, no Brasil, dar um giro é dar uma volta, pode até ser usado, mas outro sentido. E depois disso, depois da pandemia, na verdade, voltei a Portugal.
0: Ok.
1: E a trabalho, dando alguns cursos de oratória, meu marido também dá aulas aqui. Então, nos últimos 5, 6 anos, estou em Portugal de 2 a 3 vezes ao ano.
0: Muito bem. Estás em Portugal, acabou agora, não é? A rodagem do teu programa que vai estrear brevemente lá no Brasil, não é?
1: Exato.
0: Basicamente, andaste por aqui a explorar o país e a contar histórias sobre Portugal. Portanto, também, em certa medida, és uma viajante por território nacional. Qual foi a coisa mais extraordinária que viste de Portugal e que vais contar aos brasileiros, Lígia?
1: Ai, que pergunta difícil, João.
0: Olá.
1: Mais extraordinária...
0: Do que a Rádio Observador.
1: Mais... posso falar que é a Rádio Observador, assim eu evito problemas maiores. Mas eu vou falar não uma coisa, eu vou falar que as pessoas...
0: É?
1: As pessoas, o contato com as pessoas foi o que mais me surpreendeu nisso tudo.
0: Por quê?
1: Dois motivos. Primeiro, pela paixão com a qual todas as pessoas defendem a sua região aqui. E...
0: Somos muito bairristas,
1: sim,
0: é isso?
1: Sim, sim, mas no sentido bom. E segundo, porque tudo que eu aprendi, por mais que eu tenha pesquisado e me preparado com esse roteiro, eu aprendi muitíssimo na troca com essas pessoas, exatamente sobre a tradição que elas trazem oralmente de suas famílias, de suas vivências, e que não está online disponível para quem, assim como eu, estava pesquisando. Não, eu não descobri,
0: por exemplo,
1: tão a fundo pesquisando. Por exemplo, tomates.
0: Ok.
1: O uso dos tomates na culinária portuguesa. Para mim não era tão óbvio que os tomates eram tão fundamentais. Mas eu conversei com um chefe no restaurante no Alentejo. E ele me falou sobre isso. Que o tomate está presente de várias formas e de muitas maneiras. E que tem gosto de casa, tem sabor de casa. E eu me dei conta que realmente eu fui jantar algumas vezes na casa de um amigo meu em Guimarães. Que eu considero a minha família portuguesa. E que a mãe dele sempre coloca tomates no feijão. E no Brasil eu nunca havia visto isso. E realmente tomate em Portugal, na culinária, tem um gosto de casa.
0: Muito bem. Portanto, é uma assinatura, não é?
1: É uma assinatura. E que nós, de fora, não sabemos.
0: E há muitas variedades de tomates, não é? Não há só uma, não é?
1: Sim, sim, sim.
0: E há muita aplicação na salada, no refogado, etc, etc, etc. Olha, por onde é que andaste, Lígia, em Portugal?
1: Uma coisa que eu acho importante dizer aos ouvintes aqui da rádio é que o programa se chama Fora do Mapa porque a gente busca exatamente o que está fora do óbvio do turismo.
0: O programa que gravaste aqui em Portugal.
1: Exato. O nome do meu programa é Fora do Mapa porque eu busco mostrar o que está fora do óbvio. Não os grandes monumentos, não o que a princípio o turista chega querendo ver. O meu objetivo é mostrar o que está por trás. É fazer com que aquela pessoa que já veio a Portugal, assim como eu, já estive várias vezes, continue descobrindo o motivo das tradições, a história dos monumentos, das cidades, entenda melhor a razão dos ingredientes gastronômicos. Então, o objetivo maior é esse.
0: Muito bem. Conta-nos um sítio que esteja completamente fora do mapa e que tu vais contar no teu programa, Lígia.
1: Citânia de Briteiros, por exemplo.
0: Ah, Citânia de Briteiros. Agora perdi-me...
1: Próximo a Guimarães.
0: Isso, exatamente.
1: Próximo a Guimarães, uns 20 minutinhos.
0: Estava a pensar noutra coisa. Estava a pensar Sentuncelas em Belmonte, mas é outra coisa. Conta,
1: esse Citânia... aí eu ainda preciso descobrir.
0: Pois conte.
1: A Citânia de Briteiros, uhum, é um sítio arqueológico que remonta à Era do Ferro. E muito bem preservado. Fica próximo a uma cidade que é tão turística e tão valorizada como Guimarães.
0: Uhum.
1: E eu conversei com pessoas que moram em Guimarães e que nunca foram até lá.
0: É incrível. E por quê?
1: Eu não sei. Talvez porque esteja fora do mapa. Não seja um local tão divulgado ou um destino tão apontado, né, como turístico. As pessoas normalmente desconhecem.
0: Uhum.
1: Então, me encanta entender como a maneira que aquelas pessoas viviam ali já influenciava na formação de Portugal. Porque, por exemplo, muitas pessoas imaginam que os banhos sociais, os banhos termais, tenham origem romana, sejam características árabes, né, turcas. Mas os moradores de Citânia tem seus banhos,
0: uhum,
1: remontados muito antes de todas essas outras sociedades.
0: Ok, portanto é uma longa tradição já.
1: Exato, e tá ali, tá em Portugal,
0: uhum,
1: não é uma novidade que veio com os romanos. E os banhos estão lá preservados, os locais onde eles tomavam os banhos, a forma como eles canalizavam a água das nascentes. E é muito interessante porque caminhando por lá...
0: Uhum.
1: A nascente, obviamente, eles usavam a gravidade, então a nascente era um ponto mais alto, e eles vinham canalizando pelas ruas da cidade. E tem uma curva onde eles fizeram propositalmente uma espécie de bacia, onde a água se acumulava para que os animais da cidade pudessem beber água ali, naquele,
0: okay,
1: ponto.
0: Uhum.
1: E depois ela continua a descer. E esse mesmo sistema funcionava para escoamento da chuva. Então, quando a gente pensa em épocas, em sociedades muito antigas, a gente tem uma ideia de primitivismo.
0: Isso.
1: Mas é uma ideia totalmente equivocada. E eu acho que isso é que a gente precisa aprender a olhar com outros olhos.
0: Uhum.
1: E o objetivo do programa é exatamente contar essas histórias.
0: Dos engenhos que se usavam no passado, é isso?
1: Dos engenhos, do conhecimento, do que foi se acumulando e foi se formando camadas para que a gente chegasse onde estamos hoje.
0: Uhum.
1: E aí, especificamente, Portugal. Né? Quais foram essas camadas que constituíram a cultura, a tradição, que hoje a gente chama de portuguesa?
0: Isso. Também sentiste que se perdeu muita coisa pelo caminho ou não?
1: Eu acho que as coisas vão se adaptando. Não, eu não sei precisar,
0: uhum,
1: o que se perdeu. O foco foi maior... No sentido oposto, do,
0: uhum,
1: que se manteve. Então, acho que eu não sei responder bem,
0: okay,
1: essa pergunta.
0: Muito bem. Então conta-nos lá rapidamente o teu itinerário por Portugal. Que regiões é que foste ver para o tal programa Fora do Mapa? Que vai estrear brevemente, não é?
1: A estreia está prevista para julho no,
0: okay,
1: Brasil.
0: No Brasil.
1: Uhum. Eu gostaria de ter visitado muito mais lugares, mas a logística de produção nem sempre é simples. Então eu tive que escolher. Nós fomos, cobrimos alguns locais aqui em Lisboa.
0: Sim.
1: Depois fomos para o Alentejo,
0: uhum,
1: especificamente Évora e arredores, Douro, que me encanta, e na sequência Guimarães e arredores,
0: uhum,
1: e Porto.
0: E Porto, muito bem. Tu estiveste em Portugal, viveste em Portugal há 25 anos, estás de regresso agora para um conhecimento, enfim, mais diverso, direi eu, mais aprofundado do país. O que é que sentiste nestes 25 anos de Portugal?
1: Muita mudança.
0: É?
1: Muita mudança. Eu sinto que agora as pessoas estão mais abertas.
0: Uhum.
1: Como eu era uma jovem brasileira na ocasião, eu sentia um pouco... As pessoas, principalmente as mulheres, um pouco reticentes com a minha presença na época. Hoje eu me sinto muito mais acolhida e abraçada. Tenho muitos amigos portugueses, muito, muito. Como falei já anteriormente, tenho famílias aqui que considero como minhas.
0: Uhum.
1: E Acho que a globalização, a internet facilitou muito tudo isso, né, João? Antigamente eu ia num orelhão para poder ligar para minha família no Brasil.
0: Ok.
1: Hoje em dia a gente...
0: Orelhão é a cabine telefônica.
1: É, exato. Desculpa o português brasileiro. Hoje em dia não, hoje em dia a troca cultural é muito maior e eu percebo isso nitidamente aqui também.
0: Uhum.
1: Até no sentido...
0: Também há mais brasileiros aqui,
1: exato,
0: não é? Isso também ajuda, não é?
1: Exato, isso que eu falo. Até no sentido da presença de outras nacionalidades, porque não são só brasileiros, né? Mas isso, sim, é nitidamente um fator que me marcou.
0: Aqui em Portugal, em relação
1: ao passado,
0: há 25 anos, sim.
1: Mas ao mesmo tempo...
0: Sim.
1: Me chama muita atenção a permanência das tradições, a forma como vocês fazem questão. E eu acho isso, assim, poético. Acho muito, porque eu acho que no Brasil a gente tem pouco isso. Eu, como historiadora da arte, percebo o quanto nós temos questões, hábitos culturais no Brasil e que são pouco valorizados. Agora, aqui não. Aqui, talvez esse bairrismo que você mencionou,
0: sim,
1: faça com que a permanência... seja maior e a presença, vamos dizer, que dessas tradições no dia a dia aconteçam de uma forma mais intensa. E eu particularmente acho poético.
0: Muito bem, olha, ninguém diria. Eu acho exatamente o contrário, mas posso
1: Jura?
0: Estar enganado. Sim, acho que há muita coisa que se está a perder, mas pronto.
1: Mas aí acho que vale a gente pontuar que
0: sim,
1: você está dentro e eu estou fora.
0: Isso.
1: Então talvez pormenores que você conhece eu desconheço, né? Então
0: Mas sim, eu concordo que ultimamente tem havido um esforço para recuperar algumas tradições.
1: E aí eu posso...
0: E uma certa portugalidade, não
1: sim.
0: é? Sentiste isso também?
1: Sim, é isso que eu quero mostrar. Essa
0: okay.
1: portugalidade, como você muito bem disse. Mas para exemplificar o que eu falei.
0: Diz.
1: Existe no Museu de Lisboa,
0: uhum,
1: no Teatro Romano, tantas ações inclusivas para trazer as pessoas, para trazer o público para dentro do museu, que eu fiquei encantada. Eles têm uma quinta-feira, um happy hour dedicado a Baco, onde servem vinhos, dentro do Teatro Romano. Então, é isso, é tornar os ambientes vivos, é trazer as pessoas para dentro de lugares que, teoricamente,
0: uhum,
1: são monótonos, são chatos, que a maioria das pessoas não tem interesse,
0: uhum,
1: através de... situações como essa, de atividades integrativas, eu acho que isso é que faz com que a tradição tenha sentido.
0: Muito bem. Isto os portugueses falavam com um copo de vinho, não é? E um croquete. Tem que haver sempre comida, não é?
1: Eu acho delicioso. Eu, como taurina, adoro.
0: Como taurina?
1: Porque eu não sei como é isso no Brasil. É como isso aqui.
0: Sim.
1: Mas no Brasil temos um horóscopo,
0: ah,
1: né?
0: Ah, ok.
1: E eu...
0: És do signo Touro.
1: Touro. Exato.
0: Ah, então estás algures a fazer anos por agora.
1: Já
0: por
1: fiz,
0: dias.
1: Passei aqui em Lisboa.
0: Okay.
1: Meu aniversário, dia 2 de maio.
0: Muito bem. Pronto. Parabéns, atrasados.
1: Obrigada.
0: Olha, Lígia, portanto, foi uma bela viagem esta que fizeste por Portugal. Quantas semanas durou?
1: Eu cheguei aqui no dia... dia 30, então... Mas 3 semanas?
0: Três
1: eu já
0: estou
1: perdida no tempo, porque durante esse processo de gravação a gente
0: sim,
1: pouco dorme.
0: Uhum.
1: Então eu já não sei mais que dia é hoje, o que é que eu tenho para fazer, eu já estou no fluxo, como diria.
0: Muito bem. Estamos à conversa com Lígia Vargas. Lígia, estamos a chegar ao final da primeira parte. Vamos abrir o álbum de viagem?
1: Claro.
0: Vamos lá. Então, guardas contigo algum objeto que tenhas trazido das tuas viagens e que seja muito especial?
1: Olha, eu amo viajar.
0: Sim.
1: Viajo há muito tempo, desde que sempre pude.
0: Vamos falar sobre algumas dessas viagens na segunda parte.
1: Tá bom. E eu digo isso porque sempre que possível eu quero comprar alguma coisa para me lembrar daquela viagem. Então,
0: uhum,
1: na minha casa eu tenho um cantinho com muitas coisas. Mas quando penso nisso, o que mais... A primeira coisa que me vem à cabeça são algumas pedras que eu recolhi de alguns lugares.
0: Ok.
1: E que não estão no cantinho de viagem, mas ficam no meu escritório, na minha mesa, junto comigo.
0: Uhum.
1: Então talvez eu possa dizer que os objetos que mais têm um significado para mim de viagem sejam as pedras. Uma que eu peguei, não sei se eu vou ser presa porque peguei essas pedras, mas em Nice, quando fui ao Festival de Cannes.
0: Ok.
1: Uma que eu tenho do Atlas, no Marrocos.
0: Uhum.
1: E uma que eu tenho de Los Angeles, numa situação em que estive lá, que foi muito especial também.
0: Ok, vamos falar dessa, Denise. Roubaste a calçada? Como é que foi?
1: Eu posso ser presa? Me diz o que é que eu...
0: Não, não, ninguém te vai prender à Rádio Observador.
1: Na praia.
0: Ah, na praia?
1: É uma pedrinha pequenininha que
0: tinha. Ah, ninguém te prende. E a do Atlas, trouxeste lá do Atlas de Marrocos?
1: Do Atlas, no Rio.
0: E a de Los Angeles, qual é a história? Disseste que era
1: também,
0: especial.
1: Foi uma viagem especial, uhum. Porque eu também estudei uma época em Los Angeles, História da Arte, e estava há 20 e tantos anos também sem ir a Los Angeles, uhum. Assim como tinha acontecido em Portugal. E fui com meu filho, meu marido, então foi uma viagem.

0: Particularmente emocionante para mim nesse sentido. E aí, passando, caminhando pela praia, uma pedrinha me chamou a atenção e eu levei comigo.
1: Muito bem, e guardas essas pedras todas contigo, não é? Há
0: Sim.
1: um poema do Fernando Pessoa que mete pedras, sugiro que faz ler. Fazemos aqui uma pausa nas conversas do Fim do Mundo, esta semana com Lígia Vargas. Regressamos já a seguir, até já.
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5: Daqui a um minuto e meio temos síntese informativa e as conversas do fim do mundo. A segunda parte regressa depois.
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5: Bom domingo, está com a Rádio Observador. Está na hora de notícias com o jornalista Rui Casanova.
10: António José Segura e Luís Montenegro apelam ao regresso de imigrantes e lusodescendentes. Uma mensagem transmitida durante a visita oficial ao Luxemburgo, o Presidente da República defende que Portugal é hoje um país moderno que quer de volta os seus. O Primeiro-Ministro também destacou o potencial de desenvolvimento de Portugal e deixou um pedido aos imigrantes e lusodescendentes para que voltem ao país de origem. Declarações esta tarde numa cerimónia com a comunidade portuguesa no Luxemburgo, no âmbito da visita oficial por ocasião das celebrações do Dia de Portugal. São declarações de António José Segura e Luís Montenegro que ouvimos já a seguir no Jornal das 5. Destaque também para o conflito no Médio Oriente. Donald Trump afirma que os Estados Unidos vão trabalhar com o Irão para destruir o urânio enriquecido de Teherão, isto se ambas as partes chegarem a acordo. O presidente dos Estados Unidos volta também a ameaçar o Irão. Se não houver acordo, as tropas norte-americanas vão destruir o Irão militarmente e depois disso entrar no país para destruir o urânio. São declarações de Donald Trump numa entrevista à NBC News. Volodymyr Zelensky já está em Londres. Ainda esta tarde vai encontrar-se com Emmanuel Macron, Friedrich Merz e Keir Starmer. A reunião vai servir para discutir o apoio à Ucrânia. Numa publicação na rede social X, o presidente ucraniano destaca a importância de garantir uma melhor cooperação entre aliados para a segurança de toda a Europa. No desporto, Marc Márquez venceu o Grande Prémio da Hungria de MotoGP, oitava ronda da temporada, somou a vitória 100 da carreira. Pedro Acosta ficou em segundo e Francesco Bagnaia ficou em terceiro. A corrida fica também marcada pelo acidente que aconteceu logo na primeira curva e que deixou de fora quatro pilotos. Ainda no desporto, mas agora no futebol, atenções viradas para as eleições no Real Madrid. As urnas fecham às 7 da tarde. Até ao início da tarde, votaram cerca de 12.600 sócios. É o que dá conta a mais recente atualização, avançada pela imprensa espanhola. Agora, ao final da tarde, é esperada uma nova atualização do número de sócios do Real Madrid que foram às urnas votar. Entre Florentino Pérez e Enrique Riquelme, os dois já votaram. O desfecho do ato eleitoral importa também ao Benfica, isto porque pode definir a continuidade de José Mourinho no comando técnico do Clube da Luz.
5: E é o ponto final na síntese informativa das 4h30 com o Rui Casanova, já a seguir, segunda parte de Conversas do Fim do Mundo.

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2: Kyoto é considerada a cidade mais bonita do Japão. Foi retirada da lista de cidades-alvo da bomba atómica devido ao seu património histórico, escapando assim à destruição da Segunda Guerra Mundial. A cidade foi capital do país até 1868 e serviu de residência aos imperadores durante mais de 1000 anos.
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3: 4h34, segunda parte de Conversas do Fim do Mundo, para ouvir agora.

0: Estamos de regresso para a segunda parte das conversas do Fim do Mundo, esta semana com a comunicadora Lígia Vargas. A Lígia veio do Brasil, está em Portugal a gravar um conjunto de programas sobre o que melhor se pode ver, fazer e provar por cá. Mas Lígia, tu, para além de já teres vivido em Portugal há 25 anos, para além de teres andado por aqui nas últimas semanas a ver Portugal fora do mapa, também gostas de viajar. Por onde tens andado? Conta-me lá. Aliás, antes de me contares isso, explica-me aqui uma coisa. Tu gravaste também, tiveste um programa no Brasil sobre a cultura carioca.
1: Exato.
0: Ou seja, sobre o Rio de Janeiro. E eu li que os cariocas são pessoas particulares. São...
1: Somos.
0: Ah, somos.
1: Somos.
0: Porquê?
1: Olha, eu tenho muito orgulho de ser carioca.
0: Sim.
1: E é... É até...
0: Faz parte do particular ser orgulhoso, é isso? Do quão particular são
1: nós
0: os cariocas?
1: Somos bairristas.
0: Ah!
1: E nós sabemos de todas as problemáticas que envolvem a cidade.
0: Aham.
1: E, enfim...
0: Mas vivem em negação, é isso?
1: Mas nós não permitimos que ninguém fale mal da nossa cidade. Então, e fora isso, eu acho que o povo carioca é um povo acolhedor.
0: Uhum.
1: É um povo que ele tenta facilitar a vida do outro sempre.
0: Ok, portanto há o povo brasileiro e há o povo carioca.
1: Com certeza.
0: É isso? Com certeza, claro.
1: Com certeza.
0: What else?
1: E tenho muita segurança em lhe dizer. Não
0: sim.
1: Que as outras pessoas não
0: uhum.
1: sejam tão boas quantas, mas temos características distintas.
0: Muito bem, então sabes tudo sobre a cidade Rio de Janeiro, certo?
1: A parte boa sempre.
0: A parte boa sempre. Olha, o que é que podes sugerir aos nossos ouvintes, que são também viajantes curiosos?
1: Sempre que puderem, estejam no Rio de Janeiro. Sempre que estiverem ao Rio de Janeiro, confiram o pôr do sol na Pedra do Arpoador. Na Pedra da Gávea, que tem visuais incríveis. No Forte de Copacabana tem cafeterias como a Colombo, que é uma cafeteria super tradicional, que você pode tomar um café, um drink, uma cerveja na beira da praia. Na verdade, é um forte que adentra o mar, então você fica com o mar batendo ao seu lado. Caminhar pelo calçadão. O Rio de Janeiro tem a maior floresta tropical do mundo dentro da cidade.
0: Uau!
1: Então, você estando na cidade, você pode fazer caminhadas na floresta. Você tem cachoeiras muito acessíveis.
0: Ok. E então, a pergunta que todos fazem, e é seguro?
1: Eu nunca sofri nada no Rio de Janeiro. E já sofri duas situações perigosas em Lisboa.
0: Ui!
1: Então... Eu acho que agora falando sério, como qualquer grande cidade, existem umas seguranças básicas, né? O Rio de Janeiro é muito grande, então perifericamente, sim, existem algumas situações mais violentas. Mas a zona turística, o que se vê quando acontece são pequenos furtos. Mas fora isso, não é um lugar onde você vai ver assalto com arma, onde você vai estar em perigo iminente, como as pessoas dizem. Ou que...
0: Isso é em São Paulo, não é? Porque há uma grande rivalidade
1: Porque
0: há uma grande rivalidade entre os paulistas e os cariocas,
1: eu
0: não é?
1: Eu não faço muito parte disso,
0: sim.
1: Porque como comunicadora nacional, não...
0: Tens de apelar ao consenso.
1: Exato.
0: Ok.
1: Mas não dá para comparar, né, João? Rio de Janeiro tem as vistas mais bonitas do mundo. Como é que você vai comparar com São Paulo? São Paulo é maravilhoso, o serviço é incrível, tem oferta de tudo... Mas se a gente estiver falando de beleza, de carisma, de acolhimento, aí a gente tem que falar sobre Rio de Janeiro.
0: Muito bem. Tu já andaste por Portugal, por Espanha, Estados Unidos, Marrocos, sul de França, Holanda, Andorra, enfim, muitas partes da Europa. Disseste-me que fizeste uma semana a navegar nas ilhas San Blas, perto do Panamá. Como é que foste parar estas ilhas? O que é que há lá para ver e para fazer?
1: A verdade Lígia. Verdadeira é... Eu tenho uma amiga que é uma atriz famosa, que provavelmente todo mundo conhece, se chama Sharon Menezes, e é uma atriz brasileira.
0: Sim.
1: E ela tem um marido que adora desvendar esses lugares.
0: Okay.
1: Então, os lugares mais diferentes que eu já fui, sempre com eles, que foi Galápagos, há uns 5 anos atrás, e agora, em fevereiro, estivemos nas Ilhas San Blas. E eu digo que é o único momento... em que eu não sou a pessoa que programa a viagem. É quando eu viajo com eles, porque é o marido dela que organiza tudo. Então, ele só me liga e fala... Eu, inclusive, estava aqui em Portugal, em janeiro.
0: Sim.
1: Ele me ligou e falou assim: vamos para San Blas. Aí eu falei: onde fica? Aí ele falou: são, se eu não me engano, 360 ilhas.
0: São muitas.
1: Ilhotes, ilhas.
0: Sim.
1: Que ficam no Caribe panamenho.
0: Uhum. E o que se faz e o que se vê,
1: então,
0: Lígia?
1: Nós ficamos hospedados num barco porque todas as ilhas ainda estão sob domínio ou fazem parte, pertencem aos indígenas da região.
0: Ah, ok.
1: Não são consideradas. Eu não posso dizer que não sejam consideradas porque eu não tenho essa informação exata.
0: Uhum.
1: Mas o governo panamenho não administra essas ilhas.
0: Ok.
1: Diretamente. Uhum. São os indígenas. Então, você paga para eles para entrar nas ilhas e, enfim. Então, não tem rede hoteleira, você não tem pousadas, você tem alguns quartos feitos por esses indígenas em algumas ilhas maiores e barco. Então, você se hospeda no barco. Nós ficamos uma semana viajando entre as ilhas, conhecemos algumas, então a gente navegava, parava numa ilha, descia, passava o dia ali ou meio dia, navegava para outra, fazíamos as refeições e dormíamos no barco, mas assim, é aquele mar do Caribe, quente, translúcido.
0: Come-se bem, vive-se bem em San Blas?
1: No barco em que eu estive, sim. Tínhamos uma pessoa que cozinhava, comidas típicas. E era uma coisa curiosa, porque vinha uma pessoa local num barquinho daqueles que... tem um nome específico que eu não vou me recordar, mas um tronco de árvore que eles cavam e fazem um barquinho. E aí vem a pessoa que pescou, vendendo no mar para os barcos que estão com os turistas.
0: Por ali?
1: Por ali. Então é tudo fresco, assim, se tiver... Ah, quero comer camarão. Não, é se alguém tiver conseguido pescar camarão. Ah, quero comer lagosta. Não, é se alguém... Aí você come o que tem, o que a natureza forneceu naquele dia. Entendeu?
0: Muito bem. Portanto, é uma semana só de puro...
1: Off.
0: Off. Por ócio marítimo,
1: exato,
0: é isso.
1: Exato.
0: Muito bem, Europa é muito diferente do Brasil, não é?
1: Muito, muito. Tem alguns lugares.
0: Ao ponto de, Lígia, desculpa ter interrompido, ao ponto de ser um choque para um brasileiro ou não?
1: Essa é uma pergunta muito difícil, porque brasileiros são muitos.
0: É verdade.
1: E eu sou uma pessoa muito curiosa, João.
0: Uh-huh.
1: Então, eu busco coisas diferentes.
0: Ok, por exemplo.
1: Por exemplo, ir ao Marrocos. Por exemplo...
0: Marrocos é África, não é?
1: É, Norte África. É, sim. Mas, por exemplo, aqui
0: apesar
1: na Europa...
0: de ser aqui ao lado,
1: aqui
0: não é?
1: Aqui na Europa, o que se come tipicamente em Praga é o que eu quero comer. Eu não quero ir num restaurante que venda comida brasileira.
0: Uhum.
1: Eu quero entender qual é a bebida típica. Estive uma vez na Feira Medieval de Guimarães.
0: Ok.
1: Como é que é? O que tem de diferente? Hidromel. Ah, é hidromel que tem... eu nunca tinha tomado. Então é isso que eu vou provar. E eu só bebi hidromel aquele dia. Foi uma maravilha.
0: Pois imagino. deve ter corrido bem o dia.
1: Correu
0: bem. Acabou foi mal, se calhar.
1: não, porque eu sou contida. Mas eu adorei.
0: Sim.
1: E assim, eu gosto de experimentar.
0: Uh-huh.
1: Então é difícil falar o que choca, porque a mim não me choca.
0: Nada te choca?
1: Ah, mas eu posso dizer. Pensei em uma coisa.
0: Vamos lá.
1: Não sei se eu vou apanhar também.
0: Não, aqui ninguém julga ninguém. Anda lá, diz tudo.
1: Nós brasileiros somos muito calorosos e receptivos.
0: Uhum.
1: E nós temos uma diferença muito grande entre vocês. Entre nós e vocês portugueses.
0: Portugueses, sim.
1: Os portugueses são muito diretos e objetivos. Então, por exemplo, eu tenho um amigo português que fala pra mim assim: vocês brasileiros não sabem falar não. Realmente, pra gente, falar não é como se a gente tivesse... fazendo uma coisa errada. Então a gente tem essa dificuldade que eu não acho positiva, não. Mas quando alguém vira pra gente e fala não, simples e direto, a nós nos choca. Então essa objetividade e essa... como posso dizer?
0: Assertividade
1: é uma coisa que às vezes me chocava no início. Que eu não sabia se a pessoa tava brigando comigo, se a pessoa... Ou se não, se era só o jeito dela. Isso às vezes é uma coisa que me...
0: Nós somos muito ríspidos, não é?
1: Isso é uma outra coisa que eu percebo tão diferente. Hoje em dia encontro pessoas tão menos rígidas do que há 25 anos atrás. Eu acho que A globalização trouxe um pouco mais de malemolência aos portugueses mais jovens.
0: Ah, ok, muito bem. Aprendemos a suavizar.
1: Eu acredito que sim. Pela minha experiência, é claro.
0: Ok, olha, Marrocos, fala-me, quantas vezes já estiveste em Marrocos?
1: Só uma.
0: Foste ao Atlas,
1: fui,
0: certo?
1: Marrakech, e no deserto.
0: E o deserto? Dormiste no deserto?
1: Não. Não me atrevi, só fui passar o dia.
0: Então, não, ir ao deserto e não dormir no deserto?
1: Fiquei com medo. Eu tenho um pavor de cobra, de certos bichos. Fiquei com medo. Achei que só passar o dia já estava bom. Jantei, participei das experiências, mas sim, voltei pro hotel. E aí é curioso, que aí eu não quis também ficar num hotel de rede na parte... Eu fiquei dentro da Medina.
0: Ok.
1: Numa casa típica, tradicional.
0: Uhum.
1: Tentando entender como aquelas pessoas viviam. Entender o porquê daquela arquitetura.
0: E conseguiste?
1: Sim, descobri.
0: É porque Marrakech é uma cidade muito caótica, não é?
1: Muito caótica.
0: Muito exigente do ponto de vista dos sentidos.
1: Sim, sim.
0: Para já circular não é fácil, não é?
1: Foi a primeira vez que eu viajei, assim, foi o primeiro lugar para o qual eu viajei. Não viajei para muitos lugares diferentes, assim, no Oriente.
0: Uhum.
1: Mas foi o primeiro lugar que eu estive em que... Talvez se eu estivesse sem o meu marido, eu não me sentisse segura.
0: Por quê?
1: Porque é uma tradição muito diferente da nossa, né? Então, eu tive o cuidado de sempre estar com os ombros cobertos, com as pernas cobertas, essas coisas. Mas ainda assim, nós somos muito... Nós, mulheres, da maneira como estamos ocidentais, apesar de Marrocos já ser também muito turístico, ainda somos muito diferentes para eles. Então provoca olhares, nós chamamos atenção. Então às vezes eu passava e eu ouvia gritos assim: ô, italiana, italiana, Itália, Itália. Aqui na Europa normalmente acham que eu sou italiana. Eu realmente sou descendente. Eu realmente sou descendente, então faz algum sentido.
0: Sim.
1: E acho que o Brasil não deve ser o primeiro lugar que passa pela cabeça do europeu, com exceção do português, né? Então eu ouvia muito assim chamados de homem quando eu por acaso ia a algum lugar e me afastava um pouco do meu marido. E talvez eu não me sentisse tão segura se eu estivesse sozinha.
0: Ok. É muito agora falta-me aqui a palavra.
1: Enquanto você lembra, mas
0: sim,
1: não me aconteceu nada, não.
0: Okay.
1: Foi só uma questão de sensação, talvez até pelo que a gente ouve falar, né?
0: Pois, porque muitas vezes vamos para os sítios já...
1: Com alguma ideia preconcebida.
0: É isso.
1: Igual você me perguntou da violência do Rio.
0: Isso.
1: E é uma coisa que, para mim, enquanto moradora carioca, que nunca sofri nada, que nunca vi nada, que meus graças a Deus, meus familiares...
0: Mas compreendes, não é?
1: Com certeza.
0: Claro, não é?
1: Até
0: somos
1: porque...
0: humanos, não é?
1: Até porque...
0: Transportamos todos nós um passado, uns mais comprido, outros menos curtos, mais curto, mas toda a gente transporta um passado. Já houve algum sítio onde tu, Lígia, tivesses desfeito uma ideia pré-concebida, negativa, que tivesses sobre um determinado lugar?
1: Nossa, deixa eu pensar. Desfazer uma ideia pré-concebida.
0: Chegaste lá e disseste: caramba, andei eu tantos anos enganada.
1: É uma pergunta difícil. Assim de cabeça não me ocorre.
0: Uhum.
1: Se eu lembrar até o final, eu te falo.
0: É porque não és uma pessoa preconceituosa.
1: Zero.
0: Ok.
1: Zero preconceituosa. E sou uma pessoa curiosa. Eu
0: sim,
1: quero descobrir. Então, talvez.
0: Curiosa e otimista, é?
1: Sou curiosa e otimista.
0: Ok, muito
1: sempre
0: bem.
1: Sempre tento ver o lado bom das coisas. Até quando dá errado.
0: Ok. Já tiveste alguma viagem falhada?
1: Já.
0: Vamos,
1: já tive.
0: Partilha.
1: Já tive.
0: São vários programas, tens pela frente, é isso.
1: Já tive passagem comprada para o Canadá e não pude ir, porque eu li.
0: Sim.
1: Eu comprei uma passagem por oportunidade,
0: okay,
1: assim, para duas semanas depois.
0: Uhum.
1: Falei pro meu marido: vamos pro Canadá. Ah, tá. Da onde você tirou? É sempre assim, tá? Em duas semanas eu resolvo uma viagem. Já fiz várias vezes isso. Só que existe um documento que brasileiros que têm visto americano podem tirar online para entrar no Canadá sem precisar do visto canadense.
0: Uhum.
1: Tirei do meu marido, fui tirar o meu. Não pude tirar porque o meu nome do passaporte já estava de casada e o meu nome do visto ainda era o de solteira, do visto americano.
0: Ok.
1: Então, dava algum conflito no sistema.
0: Não batia a bota com o perdigota, como se diz.
1: Exatamente. Aqui. Eu perdi a passagem, não pude fazer o voo. Aí fiquei pensando, bom, não era para ser, talvez fosse acontecer alguma coisa. Prefiro pensar por esse lado.
0: Ok. O teu marido foi? E tu ficaste em terra? Não,
1: não, ele não foi, né?
0: Ah, não foi.
1: Ah, queria ser em mim.
0: Fantástico, muito bem. Lígia, haveria muito mais para dizer sobre as tuas viagens, muito mais, mas isto do tempo...
1: Mas eu aceito voltar, João, quando eu estiver com você.
0: Isso é muito brasileiro.
1: Isso é muito brasileiro.
0: É, não é?
1: E eu já ia falar, ó.
0: Os brasileiros,
1: aceito...
0: já agora diz-me, os brasileiros são um bocadinho oferecidos, não são? Oferecidos somos. Num bom sentido.
1: Somos, somos. Ao mesmo tempo, eu já vou lhe convidar para ir no meu programa no Rio de Janeiro.
0: Irei com todo gosto. Lígia, estamos a ficar com pouco tempo. Vamos fazer check-out?
1: Vamos.
0: Vamos embora. Então, vou pedir-te para completares as habituais frases. Na minha mala vai sempre... O que é que não falha?
1: Nunca falha. Uhum. Perfume, maquiagem, ui, óculos escuros, mas acima de tudo curiosidade.
0: Ok. A viagem com mais peripécias que realizei até hoje?
1: Não sou uma pessoa que faz peripécias, mas diria que essa agora fora do mapa. Buscando, sem tempo para dormir, tendo que enfrentar qualquer adversidade, sem poder me dar o luxo de querer... parar numa lojinha ou me sentir cansada ou demorar mais tempo apreciando um vinho porque estava nessa produção.
0: Produção portuguesa que os brasileiros vão poder ver brevemente fora do mapa.
1: Exato.
0: O carimbo de passaporte ou o visto mais difícil de obter?
1: Nossa. Ai!
0: Tu não viajas para países estranhos, pois não?
1: Pois é.
0: Portanto, não tens esse problema.
1: Não.
0: A recordação de viagem mais cara?
1: Eu vou usar aí a palavra cara, não no sentido financeiro.
0: Ok.
1: Vou usar no sentido afetuoso.
0: Muito bem.
1: Eu amo viajar, tento viajar 2 a 3 vezes ao ano para fora do Brasil. E durante a gravidez eu fiz uma viagem de compras para o meu filho.
0: Uhum.
1: E depois fiquei 1 ano e meio sem viajar. Então quando eu pude retomar, voltei à Europa com os meus pais, o meu marido e o meu filho. E essa é uma viagem que eu tenho muito especialmente guardada, é muito cara para mim, porque foi a primeira vez que eu estive com meu pai, que é pintor. Meu pai é engenheiro, mas também é artista, porque gosta e tem um talento para pintar. E nós estivemos em museus como o Louvre, sabe, admirando coisas que nós só falávamos sobre in loco. Então, e com meu filho, minha mãe, meu marido, foi realmente uma viagem cara.
0: Muito bem. Nós aqui em Portugal temos a ideia de que a Europa exerce sobre os brasileiros um enorme fascínio. Exerce?
1: A mim particularmente, sim. A mim, que sou historiadora da arte, que encontro aqui lugares, sítios, obras, monumentos, que eu só estudei em livros, para mim exerce um fascínio enorme.
0: Muito bem. A refeição mais estranha, qual foi, Lígia?
1: Ah, em Buenos Aires tem um restaurante 2 estrelas Michelin. Não sei se eu faço propaganda e falo o nome, mas que chama Aramburu.
0: Aramburu.
1: É incrível. Uhum. São 18 passos, se eu não me engano. E eu estava lá num jantar com meu marido de aniversário dele e trouxeram um dos passos e era uma carne. E aí o chefe veio à mesa e falou. Ai, como era o nome? Molejas. São molejas. Não sabia o que era molejas. Provei. Achei um pouco gorduroso e não me agrada esse paladar mais gorduroso. Aí meu marido comeu o dele. Falou, você não vai comer? Eu falei, não. Eu não gostei muito. Aí ele falou, então me dá que eu vou comer, que eu achei uma delícia. E eram pâncreas.
0: Oh.
1: Eram pâncreas. Foi a refeição mais diferente que eu já fiz.
0: E chegaste a provar?
1: Provei. Eu não comi tudo, porque eu achei um pouco gorduroso.
0: Okay.
1: Mas era saboroso, mas eu particularmente não gosto desse... Nada que tenha a sensação da gordura junto.
0: Sim.
1: Eu sou a pessoa que tira a gordura da picanha.
0: Olha, gostava de viajar com?
1: Com muito dinheiro para fazer tudo o que eu quisesse, sem limitação. Com tempo para fazer tudo o que eu quisesse, sem limitação. E com pessoas que sempre tivessem a mesma curiosidade que eu.
0: Muito bem. E qual era o primeiro destino onde ias? Se reunisses essas 3 condições?
1: Acho que Turquia. Que é um lugar que ainda não consegui estar.
0: Istambul, não é?
1: Não só, mas também Capadócia. Eu assisto algumas séries turcas.
0: Sim.
1: E me surpreendo com coisas que vejo nas séries. Porque é isso, Turquia está tão distante do Brasil e nós conhecemos tão pouco da cultura de modo geral que a gente cria ideias pré-concebidas.
0: É verdade.
1: E aí, conforme a gente vê que não era bem assim, isso nos surpreende.
0: Muito bem. Lígia, chegamos ao fim. Qual foi a música que escolheste para fechar a nossa conversa?
1: João, quero agradecer.
0: Nada?
1: Quero falar para as pessoas que quiserem acompanhar e saber mais um pouquinho do Fora do Mapa.
0: Uhum.
1: Que quiserem me acompanhar no meu Instagram, Lígia Vargas RJ. Lá a gente vai dar todas as notícias. E como uma boa carioca que sou e uma viajante assídua, eu entendo que viajar é muito bom, mas voltar para casa também é uma delícia e também tem os seus prazeres.
0: Muito bem.
1: Então,
0: música.
1: Aquele abraço.
0: Aquele abraço. Do Gilberto Gil, não é?
1: Exatamente.
0: Fantástico. Música muito melosa, não é?
1: O Rio de Janeiro.
0: Ah! Lígia, muito obrigado. Foi um gosto.
1: Obrigada a você. Um prazer.
0: Gilberto Gil a fechar a conversa do Fim do Mundo desta semana. Estamos de regresso de hoje a 8 dias, já sabem. Sejam bons e boas viagens.

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5: Muito boa tarde, são 4h59, altura de ouvirmos os títulos do jornal com Rui Casanova.
6: António José Segura e Luís Montenegro apelam ao regresso de imigrantes e lusodescendentes, um apelo feito esta tarde no Luxemburgo. Donald Trump afirma que os Estados Unidos vão trabalhar com o Irão para destruir o urânio enriquecido. E na Fórmula 1, Kimi Antonelli soma e segue, venceu o Grande Prémio do Mónaco.
5: Horas em ponto, vamos às notícias. Jornal das 5, edição do jornalista Rui Casanova. E Rui, mantém-se a sintonia entre o Primeiro-Ministro e o Presidente da República, no Luxemburgo. O Presidente da República e o Primeiro-Ministro fazem um apelo conjunto para o regresso de imigrantes e lusodescendentes.
6: Numa cerimónia esta tarde com a comunidade portuguesa no Luxemburgo, integrada nas comemorações do 10 de junho, Luís Montenegro destacou Portugal como um país competitivo, com potencial e uma cultura cívica e de trabalho muito fortes, elogiou os imigrantes e lusodescendentes presentes e reforça que Portugal conta com todos eles para o futuro do país, estejam onde estiverem.
7: Portugal precisa de todos vós. Nós contamos muito convosco para o nosso futuro. Seja esse futuro construído aqui no Luxemburgo, no regresso que ambicionamos muitos possam ter a Portugal, seja esse futuro construído com as famílias que partilham uma presença, quer em Portugal, quer no Luxemburgo. O vosso talento, generosidade, sentido de Portugalidade, esperança, perseverança, o vosso exemplo são inspiradores para podermos todos juntos fazer um Portugal melhor, um Portugal mais próspero, um Portugal mais próximo das pessoas.
6: As declarações de Luís Montenegro nas comemorações do Dia de Portugal, de Camões e das comunidades portuguesas no Luxemburgo esta tarde, o Presidente da República foi ainda mais longe ao afirmar que Portugal é um país que quer receber de volta os portugueses. Seguro terminou o discurso com uma promessa, a de tornar Portugal não só um grande país para se viver, mas também para se trabalhar.
8: É um país que quer receber de volta os seus, os que emigraram e os que nasceram fora, mas que sentem Portugal como uma parte de si. Portugal é um extraordinário país para viver e deve ser também um país extraordinário para se trabalhar. É um compromisso que assumimos perante vós. Precisamos de vós, não apenas como embaixadores de Portugal no mundo, mas como parte integrante do inconfundível ser português. Obrigado por continuarem a manter este vínculo a Portugal. De ser portugueses, à vossa maneira, com a nossa história, um povo que nunca deixou de ser família.
6: As declarações de António José Seguro e Luís Montenegro nas comemorações do 10 de junho no Luxemburgo, os dois voltam a elogiar as relações

0: de amizade entre Portugal e Luxemburgo e a reforçar também a importância da língua portuguesa nas comunidades no estrangeiro.
1: Seguimos com as notícias. Antes já tinham protagonizado um momento de sintonia, afirmam que se completam um ao outro, tal como é suposto entre Belém e São Bento.
0: Foi num momento protagonizado durante esta visita oficial ao Luxemburgo. Luís Montenegro foi abordado por um imigrante que tem uma bandeira de Portugal com uma coleção de autógrafos de várias personalidades portuguesas. António José Seguro já tinha assinado na sexta-feira, hoje foi a vez de Luís Montenegro, um momento em que ambos aproveitaram para sublinhar a sintonia que existe entre os dois.
2: Onde é o melhor sítio?
3: O presidente escolheu no verde, que era esperança.
2: Então pronto, eu vou aqui para o lado do vermelho.
4: Assim completamos.
2: É assim que tem que ser.
0: Primeiro-Ministro e Presidente da República mostram-se assim alinhados e em sintonia nesta visita oficial ao Luxemburgo. Os dois participaram também esta tarde numa sessão com professores e alunos e defenderam a intenção de alargar o ensino do português no Luxemburgo. O Primeiro-Ministro disse também que vai continuar a dar condições aos professores no estrangeiro para que continuem a lecionar a língua portuguesa. Afirma que é uma forma de garantir que o português chega ainda mais longe.
1: O Sindicato Nacional do Corpo da Guarda Prisional volta a pedir um reforço de recursos humanos e uma alteração ao Código de Execução de Penas, isto de forma a reduzir o número de mortes nas prisões.
0: É a reação do presidente deste sindicato aos números divulgados hoje pelo Jornal Público. Desde o início do ano morreram 28 reclusos nas prisões portuguesas. São dados da Direção-Geral de Reinserção e Serviços Prisionais e mostram que Portugal se mantém com um nível elevado de mortalidade prisional, um dos níveis mais elevados em toda a Europa. Ora, em declarações à Rádio Observador, o presidente do Sindicato Nacional do Corpo da Guarda Prisional diz que o consumo de drogas sintéticas no interior das prisões e a forma como elas entram nos estabelecimentos prisionais é uma das principais causas das mortes de reclusos. Sublinha também Frederico Moraes que o problema da falta de recursos humanos se mantém nos estabelecimentos prisionais em Portugal.
5: Não temos assistência médica nas cadeias porque ninguém quer trabalhar com as cadeias portuguesas. Os enfermeiros vêm em contratos e vão-se embora porque não querem. Estão a ser subjugados aos dissabores dos seus diretores de cadeias porque eles querem trabalhar para as estatísticas, os enfermeiros querem trabalhar para a saúde. Uhum. A nível de médicos continuamos a não ter. Não temos qualquer vigilância sobre reclusos, que também facilita o consumo de substâncias e ao mesmo tempo a violência entre eles. Isto é tudo uma bola de neve que está a crescer nas cadeias portuguesas e um dia isto vai terminar muito mal. Para além destas 28... poderíamos estar a falar daqui uns dias de muitas mais.
0: Os alertas de Frederico Moraes, presidente do Sindicato Nacional do Corpo da Guarda Prisional, também ouvido pela Rádio Observador, o secretário-geral da Associação Portuguesa de Apoio ao Recluso, mostra-se igualmente preocupado com este número de mortos nas prisões portuguesas. Vítor Manuel Ilharco acusa também o Estado de negligenciar as prisões e os próprios reclusos.
6: O problema é que, ao desespero de estar numa situação complicada, é gente com problemas, gente que sofre, muitos deles doentes, e não têm a mínima preocupação da parte do Estado, mas há longas décadas, que permita não só a sua reabilitação, mas até eles terem um tratamento digno. As nossas cadeias estão anquilosadas, são medievais, são uma vergonha a nível nacional.
0: Os alertas e as críticas do secretário-geral da Associação Portuguesa de Apoio ao Recluso, ouvido pela Rádio Observador. Entre os 28 mortos, 20 faleceram devido à doença, 7 reclusos morreram por suicídio e 1 por homicídio, dados divulgados hoje pelo Jornal Público com base em números da Direção-Geral de Reinserção e Serviços Prisionais.
1: Na atualidade internacional, Donald Trump afirma que os Estados Unidos vão trabalhar com o Irão para destruir o urânio enriquecido de Teherão.
0: Isto se ambos os países chegarem a acordo em breve, é o que avança Donald Trump numa entrevista à NBC News. O presidente dos Estados Unidos volta também a ameaçar, se não houver acordo, as tropas norte-americanas vão destruir o Irão militarmente e depois disso entrar em Teherão para destruir o urânio. O presidente norte-americano volta também a insistir que as duas partes estão muito perto de assinar um acordo, isto apesar da recente troca de ataques entre os dois países, sobretudo no Estreito de Hormuz.
1: E Rui, hoje é também dia de eleições geoestratégicas na Europa e na América do Sul.
0: E abriram há poucas urnas no Peru, após 33 candidaturas caírem na primeira volta das eleições presidenciais. Os peruanos decidem agora se o país vai ser liderado por uma força pró-Trump. À frente na corrida presidencial está Keiko Fujimori, a candidata pró-Trump, filha do ex-presidente autocrata condenado Alberto Fujimori. Segue-se Roberto Sánchez, um aliado do ex-líder peruano, esquerdista, também condenado, Pedro Castillo. No leste da Europa, atenções viradas para a Arménia. As urnas fecham daqui a pouco. O país decide entre uma liderança do governo pró-Putin ou pró-Europa, uma vez que a Rússia é o principal parceiro comercial da Arménia. O atual primeiro-ministro pró-União Europeia, Nikol Pashinyan, procura um terceiro mandato contra o principal adversário, o opositor, o multimilionário pró-Putin Samvel Karapetyan, que está em prisão domiciliária. São eleições lá por fora que mexem um pouco com toda a geopolítica face aos conflitos internacionais que o mundo enfrenta.
1: E agora no desporto, na Fórmula 1, Kimi Antonelli venceu o Grande Prémio do Mónaco.
0: O italiano da Mercedes, de apenas 19 anos, vence mais uma corrida na temporada. É a quinta vitória em 6 provas. Kimi Antonelli partiu da pole position, segurou o lugar até ao fim, beneficiou também de um abandono precoce de Max Verstappen, logo na primeira volta, devido a problemas mecânicos. Lewis Hamilton e Isaac Hadjer fecham o pódio da 6ª prova da temporada. Foi uma corrida algo caótica, ao todo desistiram 7 pilotos, com destaque também para Lando Norris e Charles Leclerc. Já na MotoGP, Marc Marquez venceu o Grande Prémio da Hungria, a 8ª ronda da temporada, somou a vitória 100 da carreira, bateu o Pedro Acosta, que ficou em segundo, e Francesco Bagnaia, da Ducati, ficou em terceiro.
1: E assim que fechamos o Jornal das 5, edição do jornalista Rui Casanova, que está de regresso às 5h30. Até já.
0: Até já.
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1: E já a seguir temos Realpolitik.
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1: 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Bom domingo. Fica agora com Realpolitik.
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0: Bem-vindos ao Realpolitik, uma conversa sobre política e atualidade todas as semanas aqui na Rádio Observador e em podcast também. Eu sou o Miguel Pinheiro.
1: Eu sou o Sérgio Sousa Pinto.
0: E hoje nós vamos falar sobre a polémica à volta da nova prestação social única. Quem recebe subsídios deve ter de fazer trabalhos sociais ou não. E vamos também conversar sobre os efeitos da operação emergente, que investiga autarquias do PS. Mas antes, Sérgio, alta política, algum dia havia de ser, Portugal continua a debater de forma interminável o pacote laboral. Esta semana, Aníbal Cavaco Silva escreveu um artigo no Observador sobre o poder dos burocratas que tentam impedir os governos de fazerem reformas, e a dúvida lancinante é esta: é possível fazer reformas em Portugal ou não vale a pena, mas vale desistir?
1: Olá, bom, claro que não podemos desistir, é indispensável fazer reformas. O sistema tem que ser compatível com essa capacidade de autorregeneração e atualização, porque senão as consequências serão um empobrecimento coletivo que, por sua vez, terá efeitos políticos indesejáveis, para além de assistirmos ao êxodo daqueles que ainda estão em idade e que adquiriram as competências para fugirem para países funcionais e, portanto, e que remunerem o trabalho, que remunerem o esforço, que remunerem os anos passados em formação e, portanto, e até o país não tem futuro. Nós temos que ser reformistas e acreditar que o país pode ser reformado. Agora, o país resiste a ser reformado por várias razões, nunca mais saímos daqui. Aníbal Cavaco Silva fala do poder burocrático.
0: A propósito do Tribunal de Contas, das mudanças no Tribunal de Contas.
1: Sim, Aníbal Cavaco Silva começa por citar um estudo, e muitos estudos foram feitos, nos anos, sobretudo nos anos 70 e 80, sobre por sociólogos e economistas, sobre o poder burocrático. Uhum. O que é o poder burocrático? O poder burocrático é quando ocorre ou manifesta-se quando as burocracias, que têm uma determinada missão, começam a confundir a sua missão com o seu interesse próprio enquanto entidades burocráticas. Uhum. Tá? E, portanto, deixam de prosseguir eficientemente os seus objetivos de servir o interesse geral, um interesse qualquer particular atendível, e começam a servir-se a si próprios. Portanto, tudo o que toque, imagine-se, tirar um organismo competências, uhum, equivale a tirar-lhe funcionários, ou a possibilidade de exigir mais contratações, e de se expandir, e de crescer, e de se agigantar, que é uma espécie de bacilo que está em qualquer organização democrática. Uhum. É a organização burocrática. E não, isto não é só no Estado. É no Estado, é nos partidos, é nas organizações da sociedade civil. Uhum. Quer dizer, o bacilo burocrático, ou seja, o desvio da ação de uma qualquer entidade para servir a si própria e ao seu aparelho organizativo, em detrimento da sua função, seja ela cumprir missões públicas, ou gerar lucro, ou servir o interesse geral, está estudado há muitos anos. E, portanto, faz todo o sentido. Aliás, não sei se posso contar uma história e chamar aqui a...
0: Então não.
1: Então, o... Comecemos pelo William F. Buckley, uma figura, uhum, que tu certamente conheces apaixonadamente.
0: Sim, senhor.
1: E que é um grande... Aquilo que nós hoje chamamos um public intellectual.
0: Certo.
1: Um intelectual público, ou seja, uma figura influente e um pensador, não é? E que refundou a direita americana. E que, entre refundar e não refundar a direita americana, teve durante anos um programa de televisão que hoje, enfim, é lendário. Era o Fireline. Uhum. O Fireline, no Fireline, William F. Buckley confrontava personalidades de todos os quadrantes. Gente de direita, gente de esquerda. Era um espaço de debate livre, uhum, e sempre interessante. Os Firelines, imensos Firelines, estão disponíveis no YouTube. Qualquer pessoa pode espreitar um Fireline qualquer que goste, com o Chomsky, com seja quem for. Com grandes figuras, sobretudo dos anos 70, americanos. Há um que eu acho que é muito interessante, em que o William F. Buckley entrevista um jovem, que se viria a tornar um dos maiores e mais influentes economistas. Hoje tem 90 e tal anos, Bill Buckley já morreu, mas o outro não. É o Thomas Sowell. Thomas Sowell, jovem Thomas Sowell, que é um economista, julgo eu, de origem, que é negro, e tem opiniões muito controversas, que expõe no Fireline. Diz coisas controversas do género: o welfare state foi devastador para a comunidade negra nos Estados Unidos, depois explica as suas razões. Mas o que é interessante a respeito do Thomas Sowell, que é uma figura extraordinária, que não posso recomendar mais, porque, enfim, é um economista liberal, não está muito longe, não é um socialista, certamente, mas é um homem cuja integridade de pensamento e cuja inteligência é verdadeiramente brilhante, recomenda que o conheçamos do seu pensamento. E também há imensas coisas do Thomas Sowell. Ele faz parte da como é que ela chama? Bem, de um think tank conservador americano, da Hoover Institute. E ele é um jovem marxista, jovem economista marxista, e vai trabalhar para o Estado, para o Departamento de Habitação. E ele apercebe-se do tal desvio burocrático. Ele certo. Diz: este departamento está aqui para servir as suas próprias finalidades e já há muitos anos que perdeu de vista a razão pela qual foi criado. E, portanto, ele assistiu à ineficiência, à incapacidade daquele serviço fazer o que lhe competia, à despesa e tempo com matérias que só interessavam ao próprio Instituto. E ele, é essa experiência que o faz mudar radicalmente. Deixa de ser um pensador marxista, um jovem marxista, um intelectual, naqueles anos 70, tão ricos, essa ebulição de ideias que fervilha por todo o lado, e ele torna-se um economista liberal e é um dos grandes denunciantes do tal desvio burocrático. Ele diz realmente: não, as burocracias tendem a prazo e cada vez mais a servir-se a si próprias e perdem de vista a missão pela qual foram criadas. Portanto, quem quiser aprofundar estes temas, tem aqui esta sugestão. Também até outro livro muito interessante, chamado O Poder das Oligarquias, que quem tiver interesse, não sei se existe em português, O Poder das Oligarquias, que também reflete sobre estes temas. Portanto, a questão que Cavaco Silva traz à discussão é uma questão clássica do pensamento político, económico e da sociologia.
0: Sim, sendo que tu estás a descrever... estás a descrever, e Cavaco Silva também está a falar disso, de situações em que as organizações do Estado já não estão a agir em nome de boas políticas públicas, mas em nome da sua própria sobrevivência e expansão. Mas é interessante porque quando Trump foi eleito pela segunda vez, houve um artigo de opinião no New York Times de um colunista que esteve a falar com altos dirigentes do Partido Democrata que se queixavam de uma coisa que é ainda mais perversa do que essa. Queixavam-se daquilo que acontece mesmo quando o Estado está preocupado em ter boas políticas públicas. E o que eles descrevem é o aparelho de Estado que foi construído à volta deste fim de ter boas políticas públicas. É preciso ouvir as partes interessadas, é preciso que haja prazos relativamente longos para a tomada de decisão, para não existirem precipitações, é preciso termos estudos, é preciso termos reflexões, é preciso termos grupos de trabalho. E o ponto deles, desses altos dirigentes democratas, era: tornou-se impossível tomar decisões compatíveis com os ciclos eleitorais. É tomada uma decisão hoje e ela só vai ter efeitos daqui a 20 anos. E isso cria uma frustração nos eleitores. E cria um curto-circuito em que as pessoas acham que nunca nada é feito. Uma das pessoas com quem ele falou foi com o Jake Sullivan, que era o responsável pela Segurança Nacional, conselheiro de Segurança Nacional, e ele dizia: não, isto, parte disto são leis e regulamentos, parte disto é uma autolimitação resultante da cautela, parte disto é o contencioso, que acontece sempre, parte disto é burocracia, mas a verdade é que todo o Estado moderno está construído para impedir que se façam coisas rapidamente.
1: Tendo para a inércia.
0: tende para a inércia. E para, vamos pensar muito bem sobre isto. E o ponto de um outro alto dirigente do Partido Democrático, o que ele dizia era: fazer alguma coisa rapidamente que resolva pelo menos uma parte do problema é melhor do que passar anos à espera da solução perfeita, que nunca vai chegar a acontecer. E de facto nós estamos nesta armadilha em que, em tese, nós temos todos os instrumentos para fazer políticas públicas perfeitas, e que ouçam as pessoas, que ouçam as partes interessadas e que deem espaço para que as companhias ou os indivíduos possam, através do contencioso, impedir que o Estado tome decisões, eu não direi arbitrárias, mas prejudiciais para os interesses deles, e, portanto, está calculado o interesse de toda a gente, menos o interesse de tomar decisões. Eu já nem digo com rapidez, mas pelo menos que sejam perceptíveis pelas pessoas. E, portanto, existe um bloqueio. O Estado moderno está num bloqueio. É. E depois o que é que acontece? Surge alguém como Donald Trump que não liga às leis, não liga aos regulamentos, não liga aos parceiros, não liga a nada e toma medidas que as pessoas pensam. Ele até pode estar a tomar 5 em cada 10 medidas podem ser erradas, mas pelo menos está a fazer alguma coisa. Não é? Este era o ponto deles, não é? Por isso é que eu estou a falar do ponto. Trump. Não é?
1: E depois também há a preferência pela não decisão. Quer dizer, para além da decisão ser difícil, tomá-la é uma grande responsabilidade, porque as pessoas também já respondem pessoalmente pelas suas decisões, portanto o seu património pode ser chamado, uma qualquer medida é considerada errada ou não sei o quê, quer dizer, a separação entre a legalidade e o mérito deixou de ser tão clarinha como antigamente era, não é? E as pessoas têm medo das consequências. Quantas decisões não são tomadas pelas pessoas que têm o menor nível de responsabilidade, certo. E dali até ao topo ninguém tem coragem de as pôr em causa.
0: Sim. Vemos isso, fala-se muito, enfim, com técnicos em câmaras, por exemplo. Só para as pessoas terem uma... Há um técnico numa câmara, um arquiteto que veta um determinado projeto, não há ninguém num nível mais elevado de responsabilidade política que vá dizer não, eu vou contra isso porque há aqui uma questão de interesse público.
1: Claro.
0: Porque teme, claro, que daí a um ano, dois anos, três anos lhe digam, peraí, o senhor estava a favorecer este empreendimento, este empreiteiro, este...
1: Ninguém precisa disso na vida.
0: Agora, como é que nós saímos disto? Isto tudo se liga com estas conversas que...
1: Mas, Miguel, diz. Posso contar uma história?
0: Força.
1: A seguir, em 1945, como toda a gente sabe, Winston Churchill perde as eleições. Como é que é possível... aquela figura mítica e heroica
0: depois da guerra
1: vai a votos e perde as eleições para o Labour, porque de facto depois da guerra, dos sacrifícios, das provações porque aquele povo passou, cria uma sociedade diferente, e os conservadores não eram o partido que ia tentar construir um país diferente. Mas o que é preciso, eu estou a chamar isto à nossa conversa, porquê? Porque naquele tempo o serviço, o civil servant, portanto, o serviço dos funcionários públicos, o serviço público inglês, era altamente elitista. Ou seja, como nós hoje ainda notamos em certos territórios bem delimitados, em certas áreas, como por exemplo na diplomacia, continua a ser uma área muito elitista. Agora, o civil service era muito elitista. Uhum. Ora, foi este serviço público de elite, ou seja, fortemente classista, que colaborou lealmente com o governo trabalhista e construiu o welfare state. Foi a burocracia do establishment, foi a elite de um serviço público de excelência que permitiu e ajudou o Partido Trabalhista a revirar a Inglaterra e a construir o Serviço Nacional de Saúde, o sistema de segurança social com proteção dos riscos, caso das invalidez, morte, doença, desemprego. Quer dizer, o Estado como nós hoje o pensamos, eu não gosto de lhe chamar Estado Social, porque o Estado Social é uma designação que o Marcelo Caetano inventou para não chamar Estado Novo já nos anos 70, aquela coisa cadavérica herdada dos anos 30, e chamava-lhe Estado Social. Por isso eu continuo a chamar, ou chamo em inglês Welfare State, ou chamo Estado de Providência, que é o verdadeiro nome que se deve aplicar a este modelo que está hoje em crise. Mas isto para dizer que as burocracias também podem funcionar e também podem cumprir.
0: Sim, mas nós em Portugal, neste momento, há várias pessoas, nomeadamente Pedro Passos Coelho, que está sempre a chamar a atenção para isso, está sempre a chamar a atenção de Luís Montenegro, para o facto de que o tempo está a passar. Este governo, que quer ser reformista, que diz que é reformista, está na prática há 2 anos no poder. Com certeza houve umas eleições no meio, as eleições podem sempre provocar pausas, mas está há 2 anos no poder. Aliás, o próprio Montenegro comemorou os 2 anos no poder aqui há pouco tempo. E o tempo passa. E Cavaco Silva tinha esta estratégia, enfim, não era de Cavaco Silva, é de vários, é de todos os governos que querem fazer reformas e tentar fazer as reformas na primeira parte das legislaturas para que as pessoas possam ver os resultados dessas reformas antes de terem de ir a votos, para perceberem que aquilo teve bons efeitos. E por isso já passaram 2 anos e não houve nenhuma grande reforma. E aquela que poderia ser a grande reforma deste governo, que é a reforma laboral, hoje é dia de greve geral, não se está a ver um caminho muito evidente para ela ser aprovada. Sérgio, temos só que parar aqui um bocadinho, desculpa lá, perdi-me aqui com o tempo, mas podemos já dar um toque, podes dar um toque nisto se quiseres, e vamos falar também sobre a nova prestação social única, que também se liga um bocadinho com isto tudo. Voltamos já!

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17: Os japoneses têm uma mutação genética que lhes dificulta a digestão do álcool. Muitos nativos da Ásia Oriental possuem uma variante inativa da enzima ALDH2 e não conseguem decompor uma toxina que é libertada pelo álcool, o que faz com que fiquem corados e com os batimentos cardíacos acelerados apenas com um copo de vinho.
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19: E começamos com um apelo conjunto de António José Seguro e Luís Montenegro, Presidente da República e o Primeiro-Ministro, pedem o regresso de imigrantes e lusodescendentes. Uma mensagem transmitida esta tarde durante a visita oficial ao Luxemburgo foi numa sessão com a comunidade portuguesa neste país. O Presidente da República defende que Portugal é hoje um país moderno que quer de volta os seus e o Primeiro-Ministro, alinhado, também destaca o potencial de desenvolvimento de Portugal. Declarações esta tarde nesta cerimónia com a comunidade lusodescendente no Luxemburgo. Declarações que ouvimos novamente já a seguir no Jornal das 6. Destaque também para o conflito no Médio Oriente. Os Estados Unidos vão trabalhar com o Irão para destruir o urânio enriquecido. Isto se ambas as partes chegarem a acordo em breve, é o que diz Donald Trump numa entrevista à NBC News. O presidente dos Estados Unidos volta a ameaçar. Se não houver acordo, as tropas norte-americanas vão destruir o Irão militarmente. Ainda assim, o presidente dos Estados Unidos diz nesta entrevista que Estados Unidos e Irão estão perto desse acordo, um acordo que pode pôr fim à guerra no Médio Oriente, apesar de o acordo de cessar-fogo parecer cada vez mais frágil face às recentes trocas de ataques, sobretudo no Estreito de Hormuz. É um assunto que também desenvolvemos já a seguir no Jornal das 6. Destaque também para o desporto. Na Fórmula 1, Kimi Antonelli venceu o Grande Prémio do Mónaco. O italiano da Mercedes, de 19 anos, venceu mais uma corrida na temporada. É a quinta vitória em 6 provas. Partiu da pole position, segurou o lugar até ao fim. Beneficiou também de um abandono precoce de Max Verstappen logo na primeira volta, devido a problemas mecânicos. Lewis Hamilton e Isaac Hadjer fecham o pódio da 6ª prova da temporada. Foi uma corrida com vários problemas. Ao todo, desistiram 7 pilotos, entre eles Lando Norris e Charles Leclerc. No MotoGP, Marc Marquez venceu o Grande Prémio da Hungria, a 8ª ronda da temporada, somou a vitória 100 da carreira. Pedro Acosta, da KTM, ficou em segundo e Francesco Bagnaia, da Ducati, ficou em terceiro nesta prova.
18: Mais notícias no Jornal das 6, também com o Rui Casanova. Até já!

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1: 5:32, fique com a segunda parte de Realpolitik.
2: Bem-vindos de volta ao Realpolitik. Estamos a falar de reformas ou tentativas de reforma. Sérgio, não sei se queres ir já para a prestação social única, que também é uma tentativa de reforma, neste caso, em certo sentido, imposta de fora, porque nós somos obrigados para recebermos o dinheiro do PRR, comprometemos, ainda no tempo do governo de António Costa, comprometemos com a União Europeia que iríamos fazer esta reforma, não é? Pronto.
3: Aliás, é extraordinário a quantidade de reformas que somos obrigados a fazer por imposição externa. Quer dizer, sozinhos...
2: Não vamos lá.
3: Não conseguimos, por exemplo.
2: E mesmo assim ficou para a última, desculpa. Está para a última, estamos já em cima da hora.
3: Lembras-te do episódio das ordens profissionais, que também foi a Comissão Europeia, que aproveitou a oportunidade para explicar que em Portugal existia um fechamento de mercado organizado pelas ordens profissionais, que fundamentalmente existiam para bloquear o acesso às profissões. Uma série de regras foram alteradas. Vamos, não sei neste momento o que é que aconteceu, ou se as ordens já encontraram forma de voltar a obstaculizar o mais possível a liberalização do mercado de trabalho no que respeita às profissões.
2: Sim.
3: Não por acaso chamadas liberais. Quer dizer, é assim. E agora vem mais um tema importantíssimo que é preciso se enfrentar porque somos obrigados pela Comissão Europeia.
2: E vamos ver o que é que acontece, porque o Parlamento vai discutir o assunto de urgência, claro, porque ficou para o fim do prazo. O Chega votou contra esse debate de urgência. Ele vai acontecer. Agora, independentemente disso, como é que tu olhas para este, para tudo isto, para esta polémica? Enfim, há aqui dois pontos. Um é o juntar as prestações todas, não é? Esse é um dos pontos. O outro ponto que tem dado debate tem a ver com esta questão de passar a ser obrigatório a realização de trabalho voluntário, trabalho social, chamemos-lhe assim, não é? Para ter acesso a prestações, com as exceções todas, com tudo, enfim. Mas já lá vamos aos detalhes. Como é que tu olhas para isto?
3: Bem, em primeiro lugar, começo por dizer que realmente, tendo em conta a importância da questão, ou seja, reformar todo o sistema de prestações sociais, não se devia tratar a correr, porque isto requer uma discussão que dê tempo às pessoas de ponderar, falar com especialistas, com pessoas que têm conhecimento específico nesta matéria, para formarmos uma opinião informada.
2: Mas se calhar a ideia é não dar tempo.
3: Pois, mas é uma má ideia. Isso é uma má ideia. Vamos lá ver o que é que vai sair. Bom, eu devo dizer que a minha atitude inicial em relação a este objetivo é positiva, completamente positiva. Eu acho que é indispensável. Era indispensável. Vamos lá ver se alguma coisa vai ser feita. Mexer no atual sistema de apoios sociais, por várias razões, e não é só em Portugal. Isto é muito interessante, porque este debate, eu fui surpreendido com a chegada desta PSU, que eu nem sabia que estava no PRR, mas há muito que venho acompanhando, sobretudo na Inglaterra, esta discussão, porque basicamente o problema é o seguinte: os modelos do Estado de Previdência não conseguem financiar e sustentar todos aqueles que, ao abrigo da legislação em vigor, estão fora da economia, objetivamente estão fora da economia. É impossível. E quando uma coisa é impossível, temos que ver como é que vamos resolvê-la. E, portanto, muitos dos objetivos que são enunciados pelo Governo são louváveis e os mecanismos até criados, à falta de melhor, são os possíveis. Quer dizer, é preciso que trabalhar compense. Portanto, é preciso que aqueles que trabalham continuem a beneficiar durante algum tempo dos apoios sociais para terem um incentivo para trabalhar. É preciso tentar diminuir a ocorrência de situações de abuso e de fraude no sistema. E, portanto, eu diria que o problema não é português, o problema é generalizado na Europa. Agora há uma série de questões que eu fico estupefacto.
4: Então,
3: por exemplo, vejo uma notícia que dizia que quem for o feliz proprietário de um carro já não pode ter direito a este tipo de apoios sociais.
4: Uhum. Penso que é um carro a partir de um determinado valor.
3: Ah, sim?
4: Sim, penso que sim.
3: Não, eu pensei que o governo ia organizar assim uma espécie de umas excursões das pessoas beneficiárias destes apoios sociais. Iam todos, tipo, instalar, sei lá, e num autocarro, porque não podem ter carro, não é? Iam todos de autocarro, por exemplo, instalar linhas de caminho de ferro, ou coisas assim. Eu não sei qual é que é, quando o governo imagina este exército de pessoas carenciadas a terem que trabalhar e a não terem carro, o que é que elas fazem, basicamente? Que tipo de funções? Vão para as Forças Armadas fazer? Que é pintar o portão, pintar os rodapés?
4: Não, mas acho que é um valor X de património. E também de carro, ou seja, um carro até o valor, eu não sei o valor de cor, não é? Até um valor, a partir de um determinado valor, imagino que a lógica seja, se as pessoas têm património, a primeira coisa que devem fazer antes de recorrer ao Estado é recorrer ao seu património. E, portanto, se têm dinheiro, ou se têm algum tipo de recursos, ou se têm um carro com um valor considerado elevado, a primeira coisa que devem fazer é diminuir esse património e só depois, se isso não for suficiente, se entretanto não conseguirem arranjar um emprego que lhes permita reconstruir a sua vida, só aí é que recorrerão ao Estado. Imagino que o ponto seja esse.
3: Vamos ver, esta história do carro acho que nos vai dar muitas oportunidades de meditar sobre a maneira como este governo considera que os pobres e os destituídos e os mais frágeis devem ser tratados. Bem, depois, penso a questão de saber, relativamente às atividades sociais e solidariedade, que atividades sociais e solidariedade são estas. E depois elas são muito distintas. E uma pessoa que desempenha uma atividade social ou de solidariedade, sendo elas tão distintas entre si, e sendo a PSU, neste caso, uma espécie de contrapartida, portanto uma remuneração, como é que é possível situações tão distintas serem todas remuneradas através da PSU? Uhum. Imaginar de serviços completamente diferentes em termos de penosidade, de esforço, de trabalho, de dedicação. Agora, há outros aspectos que são positivos. E uma coisa é certa, isto como está não pode continuar. Há um fenómeno, não conheço os indicadores em Portugal, conheço no Reino Unido, são aterradores, relativamente ao número de pessoas que estão fora da atividade económica, sobretudo desde o Covid. Também não está inteiramente esclarecida esta relação, mas foi um período em que muita gente viveu assistida e muita gente não saiu, certo, dessa situação. E não é possível. Há uma espécie de epidemia de problemas de saúde, sobretudo de natureza mental, uma incidência da depressão que, em alguns casos, será fraudulenta. Na esmagadora maioria, estou convencido que não é. E, portanto, eu pergunto onde é que está a resposta do Estado a estas pessoas que não conseguem trabalhar porque estão doentes. E se atirar dinheiro para cima delas é a solução para resolver problemas desta natureza, ou se isto está a ser ponderado. Eu estou a falar de coisas que são neste momento objeto da reflexão que, certo, em Portugal não pode haver, porque isso é de urgência. Como é de urgência, não se pode falar de nada, não se fala disto, não é? Depois também apareceu uma ideia, que não sei se é verdadeira ou falsa, da famosa caixinha das denúncias. Vem sempre um aspecto repulsivo à tona, portanto já vamos poder denunciar o vizinho do lado que... como é que é possível? Está beneficiado do subsídio social e, no entanto, tem ali um Renault Megane que está pristino. Aquele Renault Megane está muito melhor do que o meu Fiat Punto. E eu trabalho aqui e ele anda de prestação social, encheu o depósito do Renault Megane. Quer dizer, o que é isto? O meu vizinho acho que tem prestação social, no entanto, ainda ontem vi comer um bife do lombo. Mas que é isto? Que é isto? Quer dizer, do ponto de vista moral e da sanidade, num país como o nosso, de vinganças pessoais, de ajustes de contas, de... quer dizer, enfim, entre vizinhos, não é? Que são aquelas comunidades que, no caso português, são balcânicas, não é? Vizinhanças. Eu, quando isso, os anglo-saxónicos falarem na nossa comunidade, a nossa comunidade, eu penso logo, mas o que é em Portugal uma comunidade? É os condomínios, É o combate, é o vizinho a tentar infernizar o outro, é a maldade pura, é a mesquinhez, é o velhote tem tempo a mais e, portanto, tortura num raio de 2 quilómetros. Somos o que somos, somos o nosso feitio, também temos que também não nos faltam qualidades. Agora, uma caixa de denúncias. Imagine-se, um tipo bombardeado, flagelado através da caixa de denúncias. Uma pessoa já cheia de dificuldades a tentar viver com estes míseros patacos. E depois, quer dizer, a história do carro, a caixa de denúncias, esta história do trabalho. Quer dizer, eu não acho mal que as pessoas tenham que dar uma contrapartida qualquer pelo apoio que recebem. Não acho mal. Porque, por exemplo, se forem fazer o que lhes compete, têm idade de estudar. Qual é que é a tua contrapartida? Estuda. Têm idade de trabalhar. Qual é que é a formação? Tem que haver. Isto tem que existir, não é? Porque nós sabemos aquelas situações do fulano que finge que anda à procura de emprego, mas não anda. Do fulano que finge que arranjou um emprego, mas depois não aparece. A gente sabe que estas situações também ocorrem. Portanto, louvo a iniciativa do governo. Há aspectos aqui que eu acho que permanecem obscuros. E vamos lá ver como é que eles vão ser aclarados a este regime de toque caixa. Qual era a necessidade de virmos agora debater isto desta maneira?
4: Eu espero que o governo não cometa aqui o erro que cometeu na reforma laboral. Até hoje o governo, e quando eu digo até hoje, até é hoje, que dia é hoje? 3, não é? Greve geral. Ainda hoje, dia de greve geral, por causa do pacote laboral, o governo não consegue explicar porque é que quer fazer essa reforma laboral. Não é? O governo pôs ainda há minutos a ministra do Trabalho desastradamente, desastrosamente, desgraçadamente a falar em dia de greve geral, sem saber o que é que havia de dizer, só dizer coisas que não fazem muito sentido. Mas eu espero que o governo perceba que quando quer introduzir reformas, deve explicá-las. E nesta questão da PSU, deve explicar pelo menos duas coisas. A primeira, deve explicar que, nomeadamente, esta questão do chamado trabalho social, estamos a usar essa expressão à falta de melhor nome, não é uma originalidade, não é uma invenção, como tu dizias. Deve explicar, olhem, no país X, no país Y e no país Z, isto já existe. Nós não estamos a inventar nada. Eles já fizeram a experiência, já têm algum tempo disto, os resultados são estes e, portanto, sendo um bom resultado, nós estamos a pensar a adotar. Sim. Não me venham a dizer agora que estes países são países fascistas, que perseguem as pessoas, que querem... fascistas não estava a dizer no sentido da caixa de denúncias, mas no sentido de odiar os pobres, não é? Não. A primeira coisa era explicar que isto não é uma invenção deste governo nem de Luís Montenegro. É, espera-se, a aplicação de uma política pública que resultou lá fora. Esse era o primeiro ponto. E o segundo ponto, se calhar, explicar também que estas contrapartidas não são para punir quem precisa. O objetivo não é punir quem precisa. O objetivo é punir quem não precisa e tentar apanhar. Apanhar no sentido... Estou a usar aqui uma expressão
3: detetar,
4: mais
3: pronto,
4: vulgar.
3: Detetar, pronto.
4: Certo. Detetar quem se está a aproveitar do sistema, e é preciso ir tendo vários mecanismos que ajudem a perceber quem é que está a fintar o sistema e punir essas pessoas e ajudar as pessoas que estão aqui de boa fé. E uma das formas de ajudar as pessoas que estão em tudo isto de boa fé é impedir que involuntariamente caiam numa espiral que os afaste cada vez mais da reinserção no mercado de trabalho.
3: É verdade.
4: E fazer coisas, ter atividade, ajuda as pessoas a voltarem a entrar no mercado de trabalho. Há várias formas de fazer isso. Tu falavas na formação, claro, na procura ativa de emprego, também tivemos isso. Mas tudo isto são coisas que ajudam a evitar que as pessoas tropecem ainda mais. E, claro, há a questão também mais filosófica de uma contrapartida. Mas eu até nem ia entrar aí, não é? De uma contrapartida por uma ajuda do Estado. Mas eu, honestamente, nem ia entrar aí. Acho que os
3: outros... Como acho que isso não vai funcionar nada?
4: Pois, certo.
3: A não ser educação e formação. Isso parece-me absolutamente crucial. Portanto, se uma pessoa... Não, em primeiro lugar, é preciso esclarecer as pessoas. Isto é muito importante. Estamos a falar de prestações sociais não contributivas. Ou seja, isso não tem nada a ver com as pessoas, que, com os desempregados, que têm direito ao seu subsídio de desemprego nos termos da lei. Não tem nada a ver com isso. Estamos a falar de prestações sociais não contributivas. Não é? Demonstração de uma sociedade civilizada e solidária, que não encara a pobreza e a destituição como expressão de uma debilidade moral, um problema moral, não é? como acontecia no século XIX. Nós não queremos voltar a esses tempos, mas estamos a falar de prestações que exprimem os valores de uma sociedade solidária e decente. E essa solidariedade solidária sempre tem que estar orientada para quê? Para a reintrodução daqueles que podem na atividade económica do país. Pura e simplesmente porque não é possível financiar os encargos com uma percentagem tão importante das pessoas em idade de trabalharem e de contribuírem para a prosperidade nacional e pessoal delas, viverem encostadas a um sistema de subsídios, como acontece no Reino Unido, às vezes há duas e três gerações que nunca conheceram uma vida profissional.
4: Certo.
3: Porque naquelas zonas devastadas de ferrugem do norte da Inglaterra, não é? Um país flagelado pela desindustrialização, e mesmo assim continua a ser um país muito rico. Mas a verdade é que essas pessoas têm que ser amparadas. Agora, sobre, além da educação e da formação profissional, eu realmente acho que este trabalho é a favor da comunidade. Eu não sei o que é que isto vai ser, com toda a franqueza. Não tenho imaginação, não estou a ver estas multidões sem carro. Eu não estou a ver. Como é que é que vão fazer o quê? Vão desmatar o país? Vão limpar o país? Vão cortar lenha? Limpar os terrenos? Que é isto?
4: Mais uma vez, Sérgio, acho que temos a sorte no sentido de podermos beneficiar daquilo que já foi feito noutros países. Acho que eu imagino que o governo tenha olhado para isso. E já agora só uma coisa. Não. As viúvas de 97 anos não vão ser obrigadas a ir trabalhar. Claro, pronto, só porque eu já... Sim. Enfim, é o de sempre também que
3: às vezes
4: mas convém que o governo repita e insista nesses pontos. O governo tem a mania de achar que, pronto, toda a gente já sabe. Não, quer dizer, expliquem-se. Sérgio, temos 5 curtos ou longos minutos, depende da forma como encararmos isto. Tivemos uma grande operação de investigação a autarquias do PS, nomeadamente em Lisboa. Tivemos buscas no Largo do Rato. Voltámos também ao debate sempre sobre a proporcionalidade das investigações judiciais e sobre o que é que está em causa aqui. Tu, quando olhas para isto, enfim, eu a mim o que me mete confusão nisto é a surpresa. Eu acho que tanto o PS como o PSD, para afastar aqui um bocadinho a lente, não é? Tanto o PS como o PSD não podem reclamar ignorância sobre aquilo que se passa nas juntas de freguesia de Lisboa, que são riquíssimas, têm muito dinheiro para distribuir. Estão carecas de saber, as lideranças dos partidos estão carecas de saber o que é que se passa. Se não tentaram corrigir e punir o que se passa, é porque não quiseram, ou é porque entendem que são máquinas demasiado complexas, e a verdade é que abriram para serem combatidas, e a verdade é que abriram o caminho para que seja o Ministério Público a resolver. Pois se os partidos não resolvem, tem que ser a polícia a resolver. De qualquer maneira, isto é um problema mais global do sistema democrático, ou o que é que te inquieta aqui?
3: A mim não me inquieta muito, porque em bom rigor acho que as instituições estão a fazer o que lhes compete. Acho que a investigação está a fazer o que lhe compete. Não acredito neste caso. Enfim, já há situações que já me fazem levantar um pouco o sobreolho, não é o caso. Não me parece que haja aqui as famosas motivações da ordem política que eu tenho lido. O PS sobe nas sondagens, vem logo uma operação. Não acredito nessas fantasias, do meu ponto de vista. Gostaria de ver um pouco de autoridade no Ministério Público, mas neste caso que tu trazes à discussão, o que me interessa é que as instituições funcionam, que nós devemos ter todos noção de que as pessoas, até que se prove a sua culpabilidade, devem se presumir inocentes, e reconhecer que a Polícia Judiciária e o Ministério Público estão a fazer o seu trabalho. Portanto, nós não podemos ficar incomodados
5: porque o país funciona, uhum. O país está a funcionar, uhum. É isto que se espera deles, uhum. É que se identificam. Agora, espero que os indícios sejam fortes, porque não, estes episódios, como é que uma pessoa se moralmente sobrevive a estas ações, não é? Quer dizer, uhum. Há um custo que inevitavelmente há uma mancha que é difícil de remover, uma vez que o bom nome de uma pessoa é afetado com uma intervenção desta natureza. E o bom nome das pessoas é das coisas mais preciosas que elas têm, sobretudo uhum. Aquelas de que há pouco falávamos, que nem sequer um carro tem, às vezes só tem um bom nome.
4: Sim, sim, claro. Agora, apesar de tudo, nomeadamente nos últimos meses, tem havido condenações em tribunal, na sequência de investigações do Ministério Público no poder local. Ou seja, também esta ideia de que depois nunca nada acontece, as coisas começam com um estrondo e desaparecem assim, num suspiro vago, não é assim. Claro que há casos que se prolongam durante anos e anos e anos de forma inexplicável e inexplicada. É que nem sequer há uma tentativa de explicar o que é que se está a passar. Isso não.
3: Agora eu vou dizer uma coisa que vou parecer um membro do governo. Atenção.
4: É melhor expor a gravata, Sérgio.
3: Tu não me deixas usar a gravata aqui. Que é o seguinte. Há alguma responsabilidade da comunicação social? Uhum. Diz-me lá se isto não foi uma afirmação digna de um homem de Estado.
4: Bolas. Vais receber um telefonema do Luís Montenegro.
3: Há alguma responsabilidade.
4: Vais a embaixador.
3: Sabes porquê que há uma certa responsabilidade da comunicação social? Porque a comunicação social trata da mesma maneira histórias que são bagatelas, ridículas, e histórias que são gravíssimas. E, portanto, gera-se um ambiente insalubre e deletério, não é? Em que coisas que não têm importância nenhuma, insignificantes, são tratadas com o mesmo estardalhaço e ênfase com que redes montadas de extração de recursos do Estado e coisas diferentes, não é? Porque o Ministério tem que também é preciso ter um bocadinho o sentido das proporções e fazer essa distinção entre coisas sem interesse nenhum e coisas que são graves. Agora, no essencial, e sendo, como diria Tucídides, para acabar grandiosamente, a natureza humana, aquilo que é, eu acho que entre todos, comunicação social, polícias, Ministério Público, tribunais, enfim, com a imperfeição inerente à natureza humana, as coisas não correm mal todo. Não vale a pena estar aqui sempre a gemer pelo regime democrático, só porque não somos todos belos e probos. Não, nós somos humanos. Temos lados de luz, lados de sombra, e estamos a construir uma sociedade onde, apesar de tudo, se pode viver.
4: Olha, e enfim, é com Tucídides que nos despedimos. Até à próxima quarta-feira, cá estaremos em direto ao meio-dia e em podcast. Quando nos quiserem ouvir, é indiferente, vocês é que decidem. É para isso que servem as plataformas de podcast e também o site do Observador. Até para a semana, Sérgio.
3: Até para a semana, Miguel.
1: 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E agora, com 5 minutos para as 6 da tarde, temos música Gladys Knight and the Pips, Midnight Train to Georgia.

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3: Muito boa tarde, está com a Rádio Observador. São quase 6 horas. Vamos conhecer os títulos com o jornalista Rui Casanova.
4: António José Segura e Luís Montenegro mantêm a sintonia, fazem um apelo conjunto para o regresso de imigrantes e lusodescendentes. Donald Trump defende ataques mais cirúrgicos contra o Hezbollah no Líbano e atenções viradas também para as eleições no Real Madrid. Até meia da tarde, votaram cerca de 23.500 sócios.
3: São agora 6 horas, vamos às notícias. Jornal das 6 da Rádio Observador, com edição de Rui Casanova. António José Seguro e Luís Montenegro apelam ao regresso de emigrantes e lusodescendentes.
4: Este apelo conjunto foi feito esta tarde numa cerimónia com a comunidade portuguesa no Luxemburgo, isto no âmbito das comemorações do 10 de junho, Dia de Portugal. Luís Montenegro destaca Portugal como um país competitivo, com potencial e uma cultura cívica e de trabalho muito fortes, elogia os emigrantes e lusodescendentes presentes nesta cerimónia e reforça que Portugal conta com todos eles para o futuro do país.
5: Portugal precisa de todos vós. Nós contamos muito convosco para o nosso futuro. Seja esse futuro construído aqui no Luxemburgo, no regresso que ambicionamos muitos possam ter a Portugal, seja esse futuro construído com as famílias que partilham uma presença, quer em Portugal, quer no Luxemburgo. O vosso talento, generosidade, sentido de Portugalidade, esperança, perseverança, o vosso exemplo são inspiradores para podermos todos juntos fazer um Portugal melhor, um Portugal mais próspero, um Portugal mais próximo das pessoas.
4: Luís Montenegro promete também um Estado mais próximo dos emigrantes. O Presidente da República, alinhado, também afirma que Portugal quer receber de volta os portugueses. António José Seguro terminou o discurso com uma promessa de tornar o nosso país não só um grande país para se viver, mas também para se trabalhar.
6: É um país que quer receber de volta os seus, os que emigraram e os que nasceram fora, mas que sentem Portugal como uma parte de si. Portugal é um extraordinário país para viver e deve ser também um país extraordinário para se trabalhar. É um compromisso que assumimos perante vós. Precisamos de vós, não apenas como embaixadores de Portugal no mundo, mas como parte integrante do inconfundível ser português. Obrigado por continuarem a manter este vínculo a Portugal. De ser portugueses, à vossa maneira, com a nossa história, um povo que nunca deixou de ser família.
4: As declarações de António José Seguro nas comemorações do 10 de junho no Luxemburgo voltou também a elogiar as relações de amizade entre os dois países e a reforçar a importância da língua portuguesa na comunidade no estrangeiro.
3: E antes, António José Seguro e Luís Montenegro já tinham protagonizado um momento de sintonia, afirmam que se completam um ao outro, tal como é suposto entre Belém e São Bento.
4: Luís Montenegro foi abordado por um imigrante português que tem uma bandeira de Portugal, com uma coleção de autógrafos de personalidades portuguesas. António José Seguro já a tinha assinado na sexta-feira, escolheu o lado verde da bandeira. Hoje foi a vez de Luís Montenegro, que escolheu fazer a assinatura no lado vermelho, um momento em que ambos aproveitaram para sublinhar a sintonia e alinhamento entre Belém e São Bento. Vamos aqui ouvir esse momento.
7: Onde é o melhor sítio?
8: Onde quiser. O Presidente escolheu no verde, que era esperança.
7: Então pronto, eu vou

0: aqui para o lado do vermelho.
1: Assim como voltamos.
0: É assim que tem que ser.
2: Primeiro-Ministro e Presidente da República alinhados mostram-se em sintonia nesta visita oficial ao Luxemburgo. Também hoje defenderam a intenção de alargar o ensino do português no Luxemburgo. Foi durante uma sessão com professores e alunos que vivem neste território.
3: E o Sindicato Nacional do Corpo da Guarda Prisional volta a pedir um reforço de recursos humanos e uma alteração ao Código de Execução de Penas, isto de forma a reduzir o número de mortes nas prisões.
2: Desde o início de janeiro e até agora morreram ao todo 28 reclusos em prisões portuguesas. São dados da Direção-Geral de Reinserção e Serviços Prisionais avançados hoje pelo Jornal Público, números que mantêm a mortalidade prisional em Portugal entre as mais elevadas da Europa. O Presidente do Sindicato Nacional do Corpo da Guarda Prisional diz que o consumo de drogas sintéticas é a principal causa destas mortes. Frederico Moraes, ouvido pela Rádio Observador, sublinha também e alerta para a falta de recursos humanos nas prisões portuguesas.
4: Não temos assistência médica nas cadeias porque ninguém quer trabalhar com as cadeias portuguesas. Os enfermeiros vêm em contratos e vão-se embora porque não querem. Estão a ser subjugados aos dissabores dos seus diretores de cadeias porque eles querem trabalhar para as estatísticas, os enfermeiros querem trabalhar para a saúde. Uhum. A nível de médicos continuamos a não ter, não temos qualquer vigilância sobre reclusos, que também facilita o consumo de substâncias e ao mesmo tempo a violência entre eles. Isto é tudo uma bola de neve que está a crescer nas cadeias portuguesas e um dia isto vai terminar muito mal. Para além destas 28, poderemos estar a falar daqui uns dias de muitas mais.
2: Frederico Moraes, Presidente do Sindicato Nacional do Corpo da Guarda Prisional, ouvido pela Rádio Observador aqui sobre o número de mortes nas prisões portuguesas desde o início do ano. A Associação Portuguesa de Apoio ao Recluso também está preocupada com estes dados e acusa o Estado de negligenciar os reclusos. Ouvido pela Rádio Observador, o secretário-geral da APAR, Vítor Manuel Ilharco, critica ainda a falta de condições dos estabelecimentos prisionais em Portugal e acusa o Governo e o Estado de não estarem devidamente atentos a estes problemas.
5: O problema é que ao desespero de estar numa situação complicada, é gente com problemas, gente que sofre, muitos deles doentes, e não têm a mínima preocupação da parte do Estado, mas há longas décadas, que permita não só a sua reabilitação, mas até eles terem um tratamento digno. As nossas cadeias estão anquilosadas, são medievais, são uma vergonha a nível nacional.
2: Vítor Manuel Ilharco, secretário-geral da Associação Portuguesa de Apoio ao Recluso, em declarações à Rádio Observador esta tarde, numa reação a estes dados. Desde o início do ano e até agora morreram ao todo 28 reclusos nas prisões portuguesas. Destes, 20 faleceram devido à doença, 7 por suicídio e 1 por homicídio.
3: E na atualidade internacional, Donald Trump afirma que os Estados Unidos vão trabalhar com o Irão para destruir o urânio enriquecido de Teherão.
2: Isto se Estados Unidos e Irão chegarem a acordo em breve, é o que avança Donald Trump numa entrevista à NBC News divulgada esta tarde. Donald Trump defende também mais ataques cirúrgicos contra o Hezbollah no Líbano e reitera que não exige a inclusão do país num acordo para pôr fim à guerra com o Irão. Ainda na atualidade internacional, destaque para a guerra na Ucrânia. Volodymyr Zelensky chegou esta tarde a Londres, onde vai reunir-se com Emmanuel Macron, Friedrich Merz e Keir Starmer. A reunião vai servir para discutir o apoio à Ucrânia. Numa publicação na rede social X, o presidente da Ucrânia destaca a importância de garantir uma melhor cooperação para a segurança de toda a Europa.
3: E no desporto, atenções viradas também para o Real Madrid. Até a meia da tarde votaram 23.500 sócios nas eleições que decidem o futuro do clube espanhol. As urnas fecham daqui a uma hora.
2: Votaram 23.593 sócios até meio da tarde, é o que indicam os números mais recentes divulgados pela imprensa espanhola. Ora, este número corresponde a cerca de 31% dos sócios aptos para votar, são cerca de 70 mil. As urnas, como dizíamos, fecham daqui a uma hora. Os sócios optam pela continuidade, Florentino Pérez ou por um novo capítulo, Henrique Riquelme. São eleições históricas. Desde 2004 que Florentino Pérez não tinha oposição em eleições no Real Madrid. Henrique Riquelme, empresário espanhol, foi o homem que decidiu desafiar o atual presidente. Diz que o objetivo desta candidatura é impedir a venda do clube e devolver a democracia ao Real Madrid. Uma primeira sondagem feita esta manhã à boca das urnas da Rádio feita pela Rádio Cope, dá uma clara vantagem ao atual presidente, Florentino Pérez. Se confirmar esta vitória, José Mourinho vai sair do Benfica e rumar ao comando técnico do Real Madrid, a troca palco de 15 milhões de euros. As urnas, como diziam, fecham às 7 da tarde, hora de Lisboa, falta menos de uma hora. Os resultados destas eleições presidenciais devem ser conhecidos esta noite.
3: E na Fórmula 1, Kimi Antonelli venceu o Grande Prémio de Mónaco.
2: O italiano da Mercedes, de apenas 19 anos, vence assim mais uma corrida da temporada. É a quinta vitória em 6 provas. Partiu da pole position, segurou lugar até ao final. Beneficiou também de um abandono precoce de Max Verstappen logo na primeira volta, devido a problemas mecânicos. Lewis Hamilton e Isaac Hadjar fecham o pódio da 6ª prova da temporada. Foi uma corrida com vários problemas. Ao todo desistiram 7 pilotos, com destaque para Lando Norris e Charles Leclerc. No MotoGP, Marco Marquez venceu o Grande Prémio da Hungria, 8ª ronda da temporada, somou a vitória 100 da carreira, relança a luta pelo título, bateu Pedro Acosta, que ficou em segundo, e Francesco Bagnaia, que ficou em terceiro.
3: E foram as notícias das 6 com o jornalista Rui Casanova, que está de regresso às 6h30. Até já?
2: Até já.
3: Já não será comigo, será com o Vicente Figueira.
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3: Tenha um bom domingo na companhia da Rádio Observador. Nesta hora temos Adivinha Quem Vem Jantar. O convidado é Manuel Luís Gocha.
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14: Mas vou fazer-te hoje aqui um desafio.
15: Ok, força.
14: Ouves esta música e diz-me o que é que isto te sugere.
16: 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Sebastião come e sabe o que quer.
15: Então isto é uma música de crianças.
14: É uma música de crianças, mas alguma coisa?
15: Não, uma música que eu associo provavelmente à minha infância, que canto às minhas filhas, mas só isso.
14: Mas não tens ideia nenhuma referência de onde é que ela vem, não é?
15: Não.
14: Pois, porque dá-se aqui o caso de tu seres bastante mais novo do que eu. Claro que para mim e para as pessoas da minha geração esta música tem um rosto associado, não só o próprio do Sebastião, que é o boneco de que a canção fala, mas do apresentador do programa de crianças onde esta música dava, que é um apresentador muito conhecido e que ficou muito marcado com este programa e com esta música, sobretudo para aquilo que hoje, enfim, na altura também já se chamava, mas que é conhecido como a geração X, da qual eu faço parte com algum orgulho. E de facto, para as crianças que cresceram na década de 80, isto foi assim uma espécie de marco, não só para o mundo da cozinha, mas também para conhecermos este apresentador que ainda hoje está no ativo.
15: E que será nosso convidado hoje.
14: Precisamente.
15: Né? Que entrou na televisão, pela porta da cozinha, como ele próprio costuma dizer. E é um dos mais conhecidos apresentadores portugueses. Ele escreveu livros de receitas, teve um restaurante e continua a cozinhar para mais de 1 milhão de seguidores nas redes sociais.
14: É isso, e nós vamos querer perceber como é que se fez esta viagem, onde é que ele aprendeu a cozinhar, como é que transformou um estúdio de televisão numa cozinha e porque é que isso era uma espécie de extensão da mesa de jantar.
15: E como isso o transformou na estrela que é hoje. embora ele não se veja assim.
14: Sim.
15: E vamos falar do que correu bem, do que correu mal durante esta viagem, não é? E até como é que a cozinha foi e é uma dimensão importante na vida pessoal dele.
14: Portanto, eu imagino que quem nos esteja a ouvir já adivinhou que provavelmente quem vem cá jantar hoje é o Manuel Luís Goxa.
15: Eu sou o Tomás Toscano, sou formado em gestão e produção de cozinha, embora já não cozinhe profissionalmente.
14: Eu sou o Pedro Benevides, sou jornalista, cozinho amadoramente, não tenho formação em cozinha, gosto muito de cozinhar e este é o Adivinha Quem Vai Jantar.
15: Um podcast para quem acredita que o mundo também se pode explicar através da cozinha e que a mesa é o maior palco de partilha que existe.
14: E já está a chegar o nosso convidado, vamos abrir.

0: Manuel Luís, bem-vindo.
1: Muito obrigado, bem-vindo. Pedro.
0: É um gosto obrigado, estar Tomás. Aqui contigo e ouvir as tuas histórias ligadas à cozinha, que é uma coisa que tu já não... à qual não estás assim tão ligado, ou pelo menos como estavas inicialmente.
1: Nas redes sociais vou estando, fazendo receitas, mas claro que eu costumo dizer que entrei na televisão pela porta da cozinha, justamente.
0: E é verdade, e é verdade. Mas não é por aí que nós vamos começar, porque nós temos sempre aqui um desafio aos nossos convidados quando começamos esta conversa.
2: É porque nós convidamos... mas pedimos que sejam sempre os nossos convidados a trazer o jantar. Por isso, a primeira pergunta que te vamos fazer é: o que é que trazes para jantar?
1: Almôndegas. Seria a minha última refeição, porque eu adoro almôndegas.
0: A sério?
1: A sério, é uma coisa inusitada, mas se eu tivesse direito a uma última refeição, eu queria almôndegas. Adoro almôndegas. Sempre que há almôndegas em qualquer sítio, eu peço almôndegas.
0: Mas almôndegas simples ou almôndegas com...
1: Almôndegas simples em molho de tomate. É uma receita muito simples. Eu que gosto muito de cozinha de autor, eu que gosto muito de cozinha sofisticada e elaborada, depois perco-me por umas simples almôndegas num belíssimo molho de tomate. É cozinha de conforto.
0: Muito bem, então é isso que vamos jantar hoje. Almôndegas com molho de tomate, acho ótimo.
2: Acho ótimo, eu adoro.
1: E depois ou com puré de batata ou com arroz. É uma coisa muito simples.
0: Muito simples e muito boa, e é isso mesmo que queremos, até porque nós hoje vamos dar aqui destaque, sobretudo, à conversa. Vamos ter contigo, já falaste de dizeres que a cozinha foi a tua porta de entrada. Não é rigoroso dizer que tu entraste na televisão com um programa de cozinha, não é? Porque tu fizeste outras coisas antes disso, mas foi de facto... como apresentador de programas de cozinha, normalmente
1: para
0: até para crianças, sim, que tu...
1: apresentador e autor, porque aqueles programas tinham a minha autoria.
0: Exatamente, eras tu que os criavas e tudo. Para fazer isso, tu tinhas de perceber alguma coisa de cozinha e, de facto, tu percebias. Onde é que tu aprendeste? Estudaste?
1: Não, aprendi por mim próprio. Portanto, a cozinha, sobretudo a parte dos doces. Eu estou muito ligado à doçaria. É talvez aquilo que mais me encanta na cozinha.
0: Ainda hoje?
1: Ainda hoje, sim, ainda hoje. Até porque eu vivo com uma pessoa que... Eu vivo com o Rui, e o Rui é belíssimo a cozinhar salgados. Portanto, é perfeito.
0: É uma combinação perfeita.
1: É uma parceria perfeita. Eu acho que isto tem muito a ver, não só com a infância, porque eu gostava de ver a minha avó. A cozinha, em termos familiares, é muito matriarcal, é sempre a figura da mulher que está presente. Eu gostava de ver a minha avó fazer coisas na cozinha, mas depois, quando eu começo a viver muito cedo sozinho, aos 17, eu tive que me desenvencilhar, não é? E, portanto, eu comecei a cozinhar e a gostar daquilo que fazia. Mas, mais do que isso, eu queria entender porque é que as coisas se chamavam assim e não assado. E, portanto, aí já entro no domínio da gastronomia, que é tentar perceber porque é que o bacalhau à brás se chama bacalhau à brás e não outro nome qualquer. E, portanto, é um conjunto de fatores que faz com que eu me interesse pela cozinha.
0: A pesquisa, científica quase, porque é que isto funciona, e também porque, histórica e cultural.
1: Exatamente, portanto, há toda essa dimensão ligada à cozinha que me interessava. E é assim que eu entro no mundo dos jornais, num jornal chamado Sete, que existia, já não existe há muitos anos, que tinha uma secção chamada O Petisco, e essa secção inicialmente era feita pelo Luís de Tal Monteiro, por um escritor, astrónomo também, sabedor dos prazeres da mesa, e eu sou convidado para fazer receitas para esse espaço. Depois passo para o jornal para fazer crítica de restaurantes, e portanto há um conjunto de situações, não é, que se entrelaçam e que depois vão derivar num programa de cozinha chamado Gustos, Uras e Travessuras,
0: que
1: para
0: é o
1: miúdos.
0: Primeiro, certo?
1: Sim, são os dois primeiros, as duas primeiras séries. Depois há uma série de programas, Sebastião Come Tudo. E nessa altura eu era ator de teatro, e portanto eu já havia feito na televisão coisas, figurações especiais ligadas ao teatro, mas o meu começo na televisão é com um programa chamado Bota das Sete Léguas, onde António Costa era repórter.
0: Exatamente.
1: Tem graça, não tem? Eu só ia perceber isto muito mais tarde, através da internet, se não me engano. E portanto, aí era um programa magazinesco onde eu dava sugestões aos jovens. Eu era muito jovem na altura, teria 17, 18, talvez 20 no máximo. Dava sugestões aos jovens de espetáculos de teatro. E portanto, mas isto coincide com a minha entrada depois no mundo da televisão, com os programas de cozinha para crianças.
0: Numa altura, esse programa em particular, em que eras ainda um Manuel Luís muito sério, muito sisudo,
1: muito rígido,
0: mesmo a falar
1: muito velho,
0: para crianças,
1: muito velho, muito velho.
0: Eras mais velho do que és hoje, sem dúvida.
1: Não, não, é... Não sei se me levava a sério. Eu era. Atenção, quando eu entro para a televisão, eu ainda entro para a televisão numa altura em que eu lembro-me quando fiz com o Júlio Magalhães e começo aí nos programas de daytime, como se diz, programa da manhã. Eu lembro-me que na RTP Porto, o Bom Dia, eu lembro-me que ainda estávamos a falar de uma televisão muito espartilhada. Aquela coisa de eu me levantar e de ir para o outro lado do estúdio, muitas vezes acontecia não ser seguido pela câmara, porque ainda havia aquela ideia, jamais esbatida, mas ainda existia a ideia de que eu não me poderia deslocar assim.
0: O enquadramento era assim.
1: Porque me apetecia. Eu hoje sigam-me, quer dizer, venham atrás de mim, não é? Portanto, mas para além disso, eu seria velho aos 20 anos, sim. Eu tinha uma postura mais rígida, sim. É curioso porque quando as pessoas me dizem, já não me dizem isso, mas houve um tempo em que me diziam, você hoje está muito mais jovem, muito mais leve. Eu dizia, não, eu sempre fui assim. E depois, quando começo a ver imagens na RTP Memória, certo, que eu já sou peça de museu, quando começo a ver imagens na RTP Memória, eu começo a perceber, não, eu era muito, muito sisudo, muito rígido, muito sério.
2: Porquê programas com crianças?
1: Eu gosto muito de trabalhar com crianças, e aliás, foi assim que eu comecei na televisão durante anos, não é? A trabalhar com crianças, e ainda hoje tenho uma belíssima... Melhor dizendo, ainda hoje as crianças gostam de mim, talvez agora com aquela ideia do tio Gocha, eu fiz muitos programas de crianças, nomeadamente até a nível de música. Uma Canção para Ti era com crianças e foram para aí umas 6 séries. Eu tenho uma boa relação com os miúdos e fico muito surpreendido porque há muitas crianças que gostam de mim, não sei se é pelas cores que eu uso, pela garridez da minha roupa, não sei porquê, mas o que é certo é que ainda hoje, até mesmo no programa Fantástico, por vezes eu tenho crianças que aguentam ali 6 horas, eu não entendo como, e agarram-se a mim. Não, mas agarram-se a mim. Há dias aconteceu uma miúda, para aí, com 5 anos, que me abraçou, que quis ir para o meu colo, e eu fico muito surpreendido com isso, porque
0: é muito... Isso é um ótimo sinal.
1: Para ti,
0: enfim.
1: É muito simpático, não é? Ser gostado é muito simpático. É muito bom.
0: E por gerações diversas. Mais novas. Antes disso, tu já tinhas publicado livros de cozinha, o teu primeiro
1: livro.
0: Bem,
1: Manel.
0: É publicado em 1983. E tens o prefácio da Maria de Lourdes Modesto, que já era uma figura, obviamente, incontornável, obrigatória.
1: Era a figura incontornável.
0: Era a figura,
1: da
0: ainda hoje, é muito referenciada
1: claro,
0: por chefes portugueses. Tinha a ver com isso, com esse trabalho que tu fazias no jornal, que te deu já essa credibilidade para ela te escrever um prefácio?
1: Não, eu acho que ela foi de uma grande generosidade, porque ela não me conhecia de lado algum. Eu telefono-lhe a perguntar se ela poderia prefaciar, fazer um textinho para o meu livro. O livro Em Bem Manel resulta de receitas que eu fazia, mas também resulta de muitas receitas de figuras do teatro, da representação, com as quais eu já tinha trabalhado, a Irmelinda Duarte, a Ana Paula, etc, etc. E ela não só acedeu a este meu convite, pediu para ver o livro, não é? Dactilografado ainda, eram outros tempos. Claro. Convida-me para ir à casa dela, na Avenida Infante Santo, lembro-me perfeitamente, e fez-me uns ovos estrelados.
0: E que tal?
1: Maravilhosos, porque o ovo estrelado tem ciência, que é deixar a gema crua e deixar a clara até nos bordos tostadinha. Exatamente. E eu lembro perfeitamente que ela, portanto, conversou comigo, estive durante a tarde com ela e terminei o final de tarde com uns ovos estrelados saborosíssimos, fritos em manteiga.
2: Nós vimos uma entrevista tua, penso que de 88.
1: Isso é que é dramático.
2: com bigode
1: muito sério. Com um grande bigode nessa altura.
0: Sério, porque era no contexto daquela entrevista, que aquilo era entrevistas há anos 80 na RTP, que era, começa com o estúdio de escuro e depois de repente a luz acende, e estão
2: sim,
0: dois
2: público,
0: frente a frente.
2: Muito intimista,
0: sim.
2: Não era assim.
1: Mas ainda hoje se faz isso, eu fiz isso durante anos. Agora.
0: Mas um bocadinho mais informal.
1: Sim, claro.
2: Sim. Mas na altura eras entrevistado quase como um especialista em saber e pensar da cozinha.
1: Um exagero.
2: Mas é verdade, de quase de um ponto de vista cultural. E tu tinhas esse estatuto na altura?
1: Não, eu acho que nunca tive esse estatuto. Eu não me levo a sério, atenção. Eu podia ter um ar sisudo, mas nunca me levei muito a sério. Eu certamente fui convidado na altura, portanto estamos a falar em que ano?
2: 88.
1: Cá está, portanto,
0: Natal de 88.
1: Década de 80, portanto aí já eu fazia programas de televisão para crianças.
0: É
1: nessa qualidade que eu sou convidado.
0: Aliás, grande parte comunhão. Da entrevista era a perguntar sobre o que é que se come na Beira Baixa, o que é que se come, não sei o que.
1: Mas isso também resulta de um programa muito interessante que eu fiz. Hoje em dia nós temos acesso a isso tudo através da internet e através dos arquivos da RTP, uhum. que são, uhum. sei, quer queiramos, quer não, são o melhor arquivo do audiovisual em Portugal, que se chamava Portugal de Faca e Garfo. Uhum. E foi uma série muito interessante em que eu era o apresentador. Os textos eram escritos por um notável jornalista ligado também à gastronomia. E Afonso Praça, do O Jornal, e percorri o país de norte a sul, e por isso eu aprendi muito indo aos solares do Minho, indo às herdades no Alentejo, indo às pousadas que então nessa altura uhum. ainda eram muito aconselháveis em termos de património culinário, as pousadas, sobretudo as melhores pousadas que estavam em castelos ou em palácios ou portanto em edifícios históricos, e portanto o que eu aprendi muito à conta desse programa, dessa série de programas Portugal de Faca e Garfo.
2: E gostas de aprender e gostas de estudar e gostas de partilhar isso?
1: Eu gosto muito de pesquisar, eu gosto muito uhum. de aprender, mas isso acho que se nota na minha função de apresentador nas mais diversas áreas. E sim, aliás, eu acho que esse é que é o único segredo que me faz estar há 40 e tal anos em televisão. Portanto, a minha segurança é-me dada porque sou eu que pesquiso, sou eu que me preparo, uhum. sou eu que pesquiso, sou eu que procuro. E isso eu acho que a curiosidade é capaz de ser a minha única qualidade que eu quero manter até ao último dos meus dias, desde que eu esteja lúcido.
0: Mas uma das coisas curiosas dessa entrevista é o teu ponto de vista crítico, porque tu olhavas criticamente para a cozinha portuguesa nessa altura e não compravas nada à ideia de que a cozinha portuguesa era muito elogiada lá fora. Davas até o exemplo de que ainda agora uma revista francesa vai dizer que a cozinha portuguesa é uma porcaria, cheia de gordura, cheia de não sei o quê, e apresentavas argumentos. Portanto, dizias que não tinha havido a adaptação à vida sedentária como, por exemplo, a cozinha francesa tinha feito. Falavas do excesso de refogados, do excesso de sal, do excesso de gordura, do excesso de açúcar, do excesso em geral, até da quantidade de coisas que as pessoas tinham no prato. E o que eu acho curioso é que 40 anos depois, praticamente, nós falamos muito disso, embora se calhar hoje se leve isso mais a sério. Tu achas que tiveste algum papel nesta mudança?
1: Não acho de todo. De qualquer das maneiras, eu parti de algumas opiniões, não seria tão radical hoje em dia. Eu acho que a cozinha portuguesa tem várias qualidades, nomeadamente a variedade. Aquilo que se come tradicionalmente em Trás-os-Montes é diferente daquilo que se come no Alentejo ou no Algarve. Tem muito a ver com a maneira das pessoas viverem, tem muito a ver com os produtos da terra, e portanto eu acho que nós temos uma cozinha tradicional muito rica, muito diversa, e não se confunda a cozinha minhota com a cozinha do Algarve. Poderei ter falado do refogado, sim, mas é o refogado que dá sabor à cozinha portuguesa. Portanto, depende da maneira como temos um refogado mais ou menos puxado, e isto é a linguagem culinária. Poderei ter falado na gordura, sim, mas a gordura que nós usamos, que é o azeite, tradicionalmente o azeite ou a banha, são gorduras saudáveis. O azeite, então, é a melhor das gorduras porque, portanto, depois as coisas também...
0: Tem que se dar contexto, não é?
1: E há 40 anos eu também diria coisas que hoje possivelmente já não diria. A gordura, o azeite é a gordura que menos se compõe quando elevado a uma uhum. temperatura alta. Continuo a achar que comer bem não é comer com o prato atulhado de comida. Claro, portanto, aquela ideia do prato cheio de comida que é muito característica, que era muito usual, até nos restaurantes, por exemplo, que misturam, o restaurante menos exigente que mistura a batata com o arroz, e há pessoas que adoram, quando vão ao restaurante, querem batata frita e arroz, isto não faz sentido, são dois hidratos de carbono. Claro que esses são pequenos excessos que ainda hoje se podem cometer em alguns restaurantes menos exigentes e em algumas mesas.
2: E já voltamos à conversa com o Manuel Irgocha.
3: Segunda parte de Adivinha Quem Vai Jantar, para ouvir já daqui a pouco na Rádio Observador. Antes disso, vamos também passar pelas notícias. Síntese informativa para ouvir já a seguir com o Rui Casanova.
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3: Rádio Observador, um bom domingo, boa viagem, se for caso disso. Já daqui a pouco vamos ter a segunda parte de Adivinha Quem Vem Jantar. Não precisa adivinhar o convidado, já ouvimos a primeira parte. É Manuel Luís Goxa, que vai regressar já daqui a pouco. Primeiro, e porque são 6:30... O essencial das notícias que estão a marcar este domingo para ouvir com o jornalista Rui Casanova.
13: E começamos com António José Seguro e Luís Montenegro, que apelam ao regresso de imigrantes e lusodescendentes a Portugal. Uma mensagem transmitida durante a visita oficial ao Luxemburgo. O Presidente da República defende que Portugal é hoje um país moderno que quer de volta os seus e que tem capacidade para os receber. O Primeiro-Ministro também destaca o potencial de desenvolvimento de Portugal e promete igualmente um Estado mais próximo dos imigrantes. Declarações esta tarde foi numa cerimónia com a comunidade portuguesa no Luxemburgo. Os dois defenderam também a importância do ensino da língua portuguesa no estrangeiro. Na atualidade internacional, destaque para o conflito no Médio Oriente. Os Estados Unidos vão trabalhar com o Irão para destruir o urânio enriquecido de Teherão. Isto se os dois lados chegarem a acordo, é o que avança Donald Trump numa entrevista à NBC News. Nesta entrevista, o presidente dos Estados Unidos falou também sobre outra frente de guerra, o conflito entre Israel e o Hezbollah no Líbano. O presidente norte-americano defende ataques mais cirúrgicos ao Hezbollah no Líbano. São declarações de Donald Trump numa entrevista à NBC News que foi divulgada esta tarde. Votaram 23.500 sócios nas eleições que decidem o futuro do Real Madrid até meio da tarde. Corresponde a pouco mais de 30% dos sócios aptos para votar. São cerca de 70 mil. Ora, as urnas fecham daqui a meia hora. Os resultados devem ser conhecidos mais logo à noite. São eleições históricas, desde 2004 que Florentino Pérez não tinha oposição. Henrique Riquelme é o homem que desafia o atual presidente. O empresário espanhol afirma que concorre para devolver a democracia aos adeptos do Real Madrid. São eleições às quais o Benfica está seguramente atento por causa de José Mourinho. Se Florentino Pérez vencer, o técnico deixa o Benfica e vai para Madrid a troco de 15 milhões de euros. Ainda no desporto, na Fórmula 1, Kimi Antonelli é o vencedor do Grande Prémio do Mónaco. O italiano da Mercedes, de apenas 19 anos, volta a vencer numa corrida na temporada. É a quinta vitória em 6 provas. Lewis Hamilton e Isaac Hadjar fecham o pódio da 6ª prova da temporada. Destaque ainda para o MotoGP. Marc Marquez venceu o Grande Prémio da Hungria. Somou a vitória 100 da carreira nesta 8ª ronda da temporada. Pedro Acosta ficou em segundo. Francesco Bagnaia, piloto da Ducati, fechou o pódio. Ficou em 3º lugar.
3: E fica também por aqui esta síntese de notícias das 6:30, edição do Rui Casanova, a quem desejo um bom descanso. Rui, muito obrigado.
13: Bom trabalho, Vicente.
3: A informação está de regresso às 7:00, já com a edição da jornalista Beatriz Félix. Agora sim, Rui, um grande abraço e até à próxima.
13: Até à próxima.

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5: Para depois das 7, vamos ter o episódio desta semana do Pop-Up, até lá bem perto. A segunda parte de Adivinha Quem Vem Jantar, com Manuel Luís Goxa.
6: Estamos de volta ao Adivinha Quem Vai Jantar com o nosso convidado de hoje, o Manuel Luís Goxa. Tu hoje em dia ainda escreverias aquela quantidade de livros sobre receitas sem açúcar, em que utilizavas até muitas
7: o candrel,
6: vezes...
7: Mas isso servia a um produto, isso já era marketing de um produto, de um adoçante, não é? De um adoçante que na altura
6: revolucionário,
7: estava na moda, portanto eu fiz uma série de livros para eles, mas atenção que o meu primeiro livro de doces não se chama coisas, não se chama Doces Sem Açúcar, chama-se Coisas de Açúcar, é uma homenagem à doçaria portuguesa, até porque eu gosto muito, eu sou muito lambareiro, eu gosto verdadeiramente de doces, e apesar de gostar de comer bem. E portanto, hoje em dia não se justifica isso, mas naquela altura justificava-se. Porque foi uma série de livros que serviu um produto específico.
8: Ah, isso, e é isso que justifica aquela produção literária que tu tens, que as pessoas talvez não tenham ideia, estamos a falar.
6: De 30 livros.
8: São dezenas de livros. Dezenas de livros, quer dizer, 30 livros.
7: Aliás, continuo a fazê-los, mas agora com receitas da minha casa, portanto.
8: Não, isso eu sei, mas a questão é, olhando para a tua obra, podemos dizer.
7: Não falo desses termos que eu até fico incomodado, disparado.
8: Sabes, não pode
7: qual
8: vir
7: obra?
8: Em um prémio Nobel,
7: qual
8: não sabes.
7: Obra? Qual
8: Manuel
7: obra?
8: Diz, não
7: qual
8: sabes.
7: Obra? Qual obra? Não tem importância alguma.
8: Mas é engraçado ver que, independentemente de algumas coisas estarem ligadas a produtos, imagino que sim.
7: Só mesmo esses livros sem açúcar é que estavam ligados a produtos.
8: Mas tu contas, para além das modas, nomeadamente a questão de sem açúcar foi uma coisa, uma tendência de saúde que houve numa altura.
7: Quando o açúcar passa a ser diabolizado.
8: Exatamente.
7: Não é?
8: Mas ao mesmo tempo tu também dás conta das evoluções tecnológicas, porque tu tens um livro só de receitas para micro-ondas, que é uma coisa que eu acho deliciosa. Hoje em dia as pessoas usam micro-ondas essencialmente para aquecer.
7: Para aquecer, sim.
8: Mas tu tens um livro até para. Porquê que tu escreveste tantos livros? Quer dizer, às vezes mais do que um livro por ano.
7: Não sei se mais do que um livro por ano, mas alguns servindo produtos específicos. Por exemplo, toda a gama de livros sem açúcar tinham a ver com o adoçante que estava muito na moda e que havia surgido em Portugal. O micro-ondas, se eu tenho um livro, já nem me lembro se tenho um livro de receitas de micro-ondas. Então, possivelmente também para uma marca. E agora estou a associar. Posso dizer marcas?
8: Podes, claro.
7: É porque eu aí trabalhei. É porque agora estou a fazer aqui exercícios de memória, como nunca viajo ao passado. Às vezes fico surpreendido com coisas que me dizem ter feito. Eu associei-me à Molinex, portanto, possivelmente esse livro tem patrocínio da Molinex.
8: Ah,
7: e por isso os livros também foram surgindo. Alguns porque me apeteceu fazê-los, não é? Como ainda hoje faço livros de receitas, mas outros serviram especificamente um produto, ou um adoçante, ou um eletrodoméstico.
6: E voltando aqui um bocadinho atrás na conversa, porque já falámos disto. Quando tu apresentavas programas para crianças, era porque já tinhas a preocupação de lhes transmitir hábitos de alimentação saudável?
7: Nessa altura talvez não tivesse, até
8: era
7: porque...
8: Mais conhecimento?
7: E a ideia de festa à volta da mesa, porque a maior parte das receitas, estou-me aqui a lembrar das séries Sebastião Come Tudo, eram receitas de doces. Até porque nós temos uma belíssima doçaria, sobretudo a doçaria conventual. Mas também temos depois doces populares, sei lá, os doces, aqueles doces mais secos que acompanham muitas vezes as festas e romarias, que também são interessantes e que também eram abordados. Mas, por exemplo, eu lembro-me de ter feito uma das séries do Sebastião Come Tudo, que era Sebastião na CEE. Nós havíamos entrado na CEE e aí o que é que eu fiz? Aí procurei fazer em cada programa uma receita dos países que faziam parte da CEE, nomeadamente com jovens, crianças, que até eram filhos de ou ditos culturais ou embaixadores que estavam
8: de cada
7: cá.
8: Um desses países.
7: Exatamente.
8: Descobri, confesso-te com alguma surpresa, foi que tu não és pessoa de receber em casa. Tu não gostas de receber em casa.
7: Não, eu.
8: Que, eu fiquei assim muito surpreendido.
7: E vivo com uma pessoa que é justamente o contrário.
8: Que adora isso.
7: Então, o Rui nasceu em Luanda, portanto, repara bem, tem uma infância vivida em Angola. Isto quer dizer, onde as pessoas acham que era porta
8: as
7: aberta.
8: São abertas,
7: exatamente.
8: Claro.
7: Ele gosta muito de receber, ele gosta de estar à alentejana, um almoço começa à 1 da tarde, eu às vezes ligo aí às 7 da tarde, então como é que correu o almoço? Não, ainda cá estamos. Ainda cá estamos, a cantar, a beber e agora vamos jantar. Isto é uma coisa impensável para mim, eu não aguento mais que 2 horas à mesa. Não, atenção. Eu gosto de receber quando estou preparado para receber. Porque para mim, eu gosto muito de almoço. Eu hoje em dia não janto praticamente, porque tenho 71 anos e não é pela idade, mas não janto, mas almoço bem. Mas, e depois lanches também. Mas eu gosto, quando eu recebo para almoçar, eu gosto de fazer outra coisa. Não é só os doces ou a cozinha em si, mas de pôr belíssimas mesas. Portanto, é por isso que eu tenho que estar predisposto a ter tempo. Eu não faço mesas iguais, eu não uso serviços iguais, eu não faço decorações iguais e, portanto, quando eu recebo, eu tenho que fazer todo um cenário, digamos assim. Eu tenho que vestir a mesa de acordo com o ato de receber. E, portanto, nem sempre estou com tempo ou com disposição para o fazer. Quando eu me predisponho a ter esse trabalho, isso é um gozo inexcedível.
8: Pois é,
7: não é?
8: Isso agora já faz sentido, porque pois das coisas que eu me lembro. Eu lembro, não é difícil.
7: Eu explico sempre isso.
8: Tu, quando pões a tua árvore de Natal, aquilo concorre com as decorações de Natal, sei lá, das Amoreiras, não é? É uma coisa elaboradíssima.
7: Não, é elaborado, aliás.
8: Lindo, tudo incrível.
7: Eu passo um ano, eu já sei como é que vai ser a árvore. Aliás, eu no dia que estou a fazer a árvore de Natal, já estou a pensar na outra árvore.
8: Pronto, vou talvez fazer isto e vou experimentar. Pronto, então isso já faz sentido, porque olhando para aquilo, a ideia que eu tinha é assim, isto é uma pessoa que tem, para já tem o dom, tem o conhecimento, tem a experiência e quer dizer, e sabe como receber, mas já percebi, para ti é um trabalho que exige
7: porque eu gosto de receber, mas é receber bem, em bom.
8: Isso quer dizer que, tendo esse trabalho, tendo essa dedicação, essa preparação, ser convidado para a tua mesa é uma lista de pessoas que têm esse privilégio, porque não é toda a gente para quem tu vais dedicar-te a esse trabalho. Ou é porque, bom, esta quarta-feira está-me a apetecer, deixa ver quem é que está disponível, não é assim?
7: Não, mas eu não tenho muitos. Vamos lá ver. Não são muitas as pessoas que vão à minha casa, não é? Portanto, é um grupo restrito. Mas eu até gosto mais de receber quando estou no Alentejo. E aí vão pessoas que são ligadas ao mundo dos cavalos. São amigos também, ligados também aos negócios ligados, portanto, às herdades. E, portanto, é um outro tipo de pessoas. Mas são habitualmente as mesmas pessoas que vão aos meus jantares ou aos meus almoços.
8: Ou seja, já estão habituadas, já estão preparadas, sim, não vão ficar espantadas, vão ficar
9: só. E realmente a exigência, porque não, já conheço.
8: Imagino.
9: Outras mesas, portanto não se pode mesmo repetir.
7: Não, não repito mesas,
9: mesmo.
7: Eu não repito.
8: Este ano já é vaquinhas e porquinhos na mesa, muito bem. Estou a ver
7: este ano há de haver uma refeição só com vacas, cavalos e porcos e palha.
8: Espero que ponhas no Instagram para nós vermos.
7: Eu ponho, eu habitualmente ponho.
9: Eu já fiz uma mesa, por acaso, modéstia à parte, e não terá de certeza concorrência com as do Manuel Luís, mas...
7: Vocês exageram, vocês fazem muito melhor do que sou, vocês exageram muito em relação a...
8: Nós recebemos bem os convidados, a mesa não está pronto, está uma mesa simples esta onde
7: muito
8: estamos a falar,
7: simples, mas, é bonito.
8: Mas gostamos de receber bem os convidados,
9: tratá-los
8: bem.
9: Já fiz no batizado da minha filha mais nova, eu fiz uma mesa com uma tábua de queijos enorme, com 2 metros e qualquer coisa, e depois decorei aquilo com couve roxa, com berinjelas,
7: claro,
9: com alcaparras, com aquilo, depois umas flores ali no meio, que tornou...
7: Eu tenho uma história hilariante com a tábua de queijos. Eu fiz uma tábua de queijos maravilhosa para um jantar, eu acho até que foi para o José Condessa, para a Bárbara Branco, que ainda estava, portanto, que eram namorados ainda na altura, e para a Rita Carrilo, que é a agente, e com a Isabel. Acho que foi esse jantar. Mas no tábua de queijos. Tábua de queijos, porque vários queijos. Mas comprámos os queijos de acordo com uns animaizinhos que eu tenho em metal, a vaca, a ovelha, portanto, de acordo com o rebanho, com a proveniência,
8: queijo.
7: Eu tinha uma tábua de queijos com a indicação: este é de vaca, este é de cabra, este é de ovelha, este é. Pronto. Mas uma tábua maravilhosa. Temperatura de 40 tal graus, 40 graus no Alentejo. Portanto, quando vamos para a mesa, já lá estava a tábua de queijo, que era, portanto, tábua de queijo, os presuntos. Quando vamos para a mesa, eu tinha uma raclete, porque o rebanho estava desmaiado. Não, eu tinha uma mistura, uma papa de queijo. É a história mais divertida. Nunca mais servi tábua de queijos no verão.
8: Mas no verão. Risto ou ficaste...
7: Não, eu perante essas... Vou colocar entre aspas, não me surge palavra melhor. Essa adversidadezinha. Que remédio? Eu tenho que me divertir. Eu vejo sempre o copo meio cheio. Portanto, perante uma pasta de queijo... Toca a barrar o pão alentejano com aquela mistura de queijo de cabra, de ovelha, tudo, estava tudo misturado com os respectivos animais desmaiados.
10: Há muitos desastres destes, não é?
7: Oh, então não. Os crepes. A tartatã, sim, e os crepes e o Zete também, porque o mordomo que estava a fazer os crepes e o Zete para Eduardo VII e a sua amante, chamada Suzete, deixa cair o álcool na frigideira. E é assim que se dá o flamejar, sim, sim, do crepe.
8: E ele disfarçou a fingir que era suposto? Ou...
7: Não sei que eu na altura ainda não, eu na altura não estava lá. Mas... Eu sou velho, mas não tanto.
10: Ainda não tinha nascido.
7: Não tanto.
8: A cozinha, nós já falámos aqui sobre isso. Tu, que foste um homem da cozinha durante muito tempo, foi isso também que deu a entrada para a televisão e para seres quem és?
7: Contudo, nunca fui o cozinheiro, porque as pessoas confundem as coisas. Eu não sou o cozinheiro, porque isto é ofender os verdadeiros cozinheiros. Eu sou o dono de casa que gosta de cozinhar e, essencialmente, doces. E isso tem muito a ver com a minha infância, porque se a que é que sabe a minha infância? A doces.
8: E tu fazes isso literalmente nas redes sociais, é isso que tu fazes, estás na tua casa e estás a fazer as receitas que vais servir para o almoço, tu e o Rui, ou que vais
7: ou para mim
8: jantar,
7: próprio, ou apenas que, para mim, ou apenas para mim, sim.
8: Isso é uma forma de manter esta ligação com a cozinha, é uma forma também de te dares de outra forma ao público que te vê na televisão e que, portanto, não tem ali aquele, digamos, um pequeno acesso à tua intimidade.
7: Se eu vou cozinhar, habitualmente são doces, mas às vezes são pratos de salgados, mas se eu vou cozinhar para mim, ou se o Rui, eu muitas vezes estou a filmar o Rui, porque o Rui é brilhante a cozinhar, porque o Rui é capaz de abrir o frigorífico e com o que está no frigorífico
8: eu adorava ter
7: faz...
8: Esse
7: não, isso é uma coisa incrível, portanto, enquanto eu, e a doçaria não exige esse, a doçaria não é compatível com esse improviso, na minha opinião, porque a doçaria é uma coisa muito mais... Não, exatamente, a doçaria é muito mais a dosagem certa, nós podemos fazer um bolo até com menos açúcar e com menos ovos, mas já não é o bolo que eu quero fazer, pois portanto, e portanto, eu é muito mais rígida a doçaria, a linguagem da cozinha salgada é muito mais descontraída. O Rui abre o frigorífico, pega nos ingredientes e sai uma receita de autor, saborosa.
8: Ele aprendeu onde?
7: Apelativa. Ele tem curso tirado na Bélgica, ele foi cozinheiro na Bélgica, em Bruxelas, e portanto num grande restaurante, num bom restaurante da época, da altura, não sei agora precisar o nome, e portanto ele tem muita prática. E sobretudo tem esse dom de pegar nas coisas e rapidamente, porque a cozinha, a doçaria também não tem essa rapidez. As coisas têm que ter o seu vagar. Rapidamente faz-te um prato apelativo ao olhar, bonito, e eu partilho muitas receitas do Rui. Pois é, quando eu faço isso nas redes sociais, é porque o meu Instagram, o Facebook pertence à TV, o Instagram é meu. O meu Instagram serve para muita coisa, tanto pode servir para partilhar uma receita, cá está a partilha, como partilhar as minhas leituras, eu também faço vídeos disso, como para partilhar viagens, como para partilhar...
8: Desabafos, às vezes?
7: Por acaso já não faço...
8: Pequenos recados.
7: Sim, por acaso gosto de fazer isso, já não faço há muito tempo. Portanto, acho interessante partilhar de vez em quando, habitualmente ao sábado, já não faço para aí há duas semanas, receitas que eu vou fazer para mim, se for um bolo, por exemplo, aguenta ali 4 dias, e eu acho que essa partilha é interessante, sim.
9: Nessa entrevista que nós vimos
7: na década de 80,
8: nós vimos mais,
7: José Cândido de Sousa, onde foi?
8: Foi, sim, senhor. Já Cândido Sousa.
7: Já sei que está no Algarve.
8: Está no Algarve,
7: para ele.
8: Foi o meu primeiro coordenador.
9: Nessa entrevista.
7: Também tinha bigode, não tinha?
8: Tinha bigode.
9: Tinha.
8: Tinha bigode, mas meias brancas, por acaso. Tu não usavas?
7: Não,
8: mas
7: eu usava. Eu odeio meias brancas.
8: Eu usava, agora voltava.
7: Não, mas eu continuo, eu esconjuro meia branca.
9: Mas
7: hoje estou com umas meias cremes. Atenção, é
8: muito
7: creme,
8: bem,
7: não
8: muito
7: é
8: bem, mas com disco com o fato de ninguém não, está a ver.
7: Eu sou o homem do pandan,
8: é? É verdade.
7: Irritantemente.
9: Mas estava a dizer que nessa entrevista de 88 dizias que a cozinha portuguesa era um reflexo daquilo que somos.
7: Sim.
9: Agora, quase passados 40 anos, quem é que nós somos? Que pois, país é que nós somos?
7: Isso
9: com esta evolução toda gastronómica que houve?
7: Essa questão é muito interessante, porque olhando para a oferta que temos hoje em dia, nós hoje somos, eu acho que na essência continuamos a ser aquilo que sempre fomos, mas depois levamos todo um tipo de informação culinária, agora estamos a falar de cozinha, que só nos enriquece, não é? Portanto, hoje somos o somatório de tudo aquilo que vem de trás, com todas as influências que nos chegam hoje em dia através da cozinha e não só.
8: Manuel, tu dizes, já disseste aqui também, que a tua porta de entrada na televisão foi a cozinha. Se não houvesse a cozinha, tu achas que hoje serias apresentador de televisão ou serias outra coisa qualquer?
7: Não faço a mínima ideia. Eu, se não fosse apresentador de televisão, adoraria ter sido diretor de um museu. Até mais, diretor do Palácio Nacional da Ajuda.
8: Especificamente.
7: Sim, porque eu acho que fico bem em qualquer palácio. E pois é o único, é o nosso maior museu de artes decorativas.
8: Olha, Manuel, disse, as almôndegas estavam ótimas. E acho que a conversa foi boa também.
7: Já acabou. Então agora é um prato da loteria.
8: Vamos a isso, vamos para a sobremesa.
7: Perfumada com a canela.
8: Que maravilha. Não lhes obrigado.
9: Muito obrigado.
7: E regado com bom vinho tinto. Do Alentejo. Casta Sirá. Obrigado eu. Obrigado Tomás, obrigado Pedro.
8: É sempre um gosto ouvir o Manuel Luís Goxa, porque ele é conhecido como entrevistador, sobretudo teve aqui uma longa carreira a fazer entrevistas a pessoas, a perguntar coisas a pessoas, mas é um ótimo contador de histórias.
9: Não, e conhece mesmo, ele tem imensa cultura, ele estuda imenso e depois é ótimo a partilhar essas histórias todas.
8: Ele conhece o prato, conhece a
9: o
8: cozinha.
9: O porquê do nome do prato.
8: O cenário onde o prato está a ser servido, quem era o rei desse palácio onde o prato foi servido, é incrível.
9: É
8: um gosto, podíamos ter ficado aqui muito mais tempo à conversa com o Manuel Luís Goxa, mas pronto,
9: não dá. Mas saímos, de certeza, que saímos mais ricos.
8: É isso, sem dúvida. Foi mesmo um gosto. Vamos despedir-nos.
9: Até para a semana.
8: Até para a semana.

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3: Rádio Observador, a caminho da edição das 7. Estamos a 10 minutos da hora certa. As notícias vão chegar com a Beatriz Félix. Para depois do Jornal das 7, Pop-Up, a edição desta semana. E para depois das 8, Casões Casamenteiras. Canções, aliás. No Isto Não Passa na Rádio. Para já, Os Ganso.

Agora, 6 minutos das notícias das 7 na Rádio Observador Música Nacional com os Ganso. Sorte a minha. Para depois do Jornal das 7, o episódio desta semana do Pop-Up dedicado a uma questão muito pertinente. Será que os remakes são uma boa coisa para a cultura pop? Temos também, para depois das 8, canções casamenteiras em mais uma edição de Isto Não Passa na Rádio. Para já até às notícias das 7, que vão chegar daqui a 5 minutos com a Beatriz Félix. Seguimos também em Música Nacional com Janeiro e Paulo Novaes. Tem vida lá fora. Boa viagem, bom domingo.

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1: O Jornal das 7 está quase a chegar à Rádio Observador. Os principais destaques para conhecer agora mesmo, Beatriz Félix.
2: Boa tarde, António José Seguro e Luís Montenegro estão em sintonia. Ambos apelam ao regresso de imigrantes e dos lusodescendentes a Portugal. O Governo quer mais zonas com limite máximo de velocidade de 30 km para combater a sinistralidade rodoviária. Vamos também à Espanha. Aqui é dia de eleições no Real Madrid. As urnas já fecharam e o futuro do clube vai ser decidido também o de José Mourinho.

0: Rádio Observador, muito boa tarde, são 7 em ponto. Vamos às notícias, uma edição da Beatriz Félix. Boa tarde, Beatriz. Começamos pela política e com sintonia entre Luís Montenegro e António José Seguro, apelam ao regresso de imigrantes e lusodescendentes.
1: Este apelo conjunto foi feito esta tarde numa cerimónia com a comunidade portuguesa no Luxemburgo, isto no âmbito das comemorações do 10 de junho. Ora, Luís Montenegro descreve Portugal como um país competitivo, com potencial e com uma cultura cívica e de trabalho muito fortes. Elogia também os imigrantes e lusodescendentes presentes nesta cerimónia e reforça que Portugal conta com todos eles para o futuro do país.
2: Portugal precisa de todos vós. Nós contamos muito convosco para o nosso futuro. Seja esse futuro construído aqui no Luxemburgo, no regresso que ambicionamos muitos possam ter a Portugal, seja esse futuro construído com as famílias que partilham uma presença, quer em Portugal, quer no Luxemburgo. O vosso talento, generosidade, sentido de Portugalidade, esperança, perseverança, o vosso exemplo são inspiradores para podermos todos juntos fazer um Portugal melhor, um Portugal mais próspero, um Portugal mais próximo das pessoas.
1: O Presidente da República também afirma que Portugal quer receber de volta os portugueses. Seguro terminou o discurso com uma promessa de tornar Portugal não só um grande país para se viver, mas também para trabalhar.
3: É um país que quer receber de volta os seus, os que emigraram e os que nasceram fora, mas que sentem Portugal como uma parte de si. Portugal é um extraordinário país para viver e deve ser também um país extraordinário para se trabalhar. É um compromisso que assumimos perante vós. Precisamos de vós, não apenas como embaixadores de Portugal no mundo, mas como parte integrante do inconfundível ser português. Obrigado por continuarem a manter este vínculo a Portugal. De ser portugueses, à vossa maneira, com a nossa história, um povo que nunca deixou de ser família.
1: Foram as declarações de António José Seguro nas comemorações do 10 de junho no Luxemburgo, onde volta também a elogiar as relações de amizade entre os dois países e a reforçar a importância da língua portuguesa nas comunidades no estrangeiro.
0: Mudamos de tema nesta edição das 7 para falar do Sindicato Nacional do Corpo da Guarda Prisional, que volta, Beatriz, a pedir um reforço de recursos humanos e uma alteração ao Código de Execução de Penas, isto de forma a reduzir o número de mortes nas prisões.
1: Desde o início do ano morreram 28 pessoas em prisões portuguesas. São dados da Direção-Geral de Reinserção e Serviços Prisionais que foram revelados ao Jornal Público. Números estes que mantêm a mortalidade prisional em Portugal entre as mais elevadas da Europa. Em declarações à Rádio Observador, o presidente do Sindicato Nacional do Corpo da Guarda Prisional, Frederico Moraes, diz que o consumo de drogas sintéticas é a principal causa destas mortes e sublinha ainda que o problema da falta de recursos humanos é real nas prisões portuguesas.
4: Não temos assistência médica nas cadeias porque ninguém quer trabalhar com as cadeias portuguesas. Os enfermeiros vêm em contratos e vão-se embora porque não querem. Estão a ser subjugados aos dissabores dos seus diretores de cadeias porque eles querem trabalhar para as estatísticas, os enfermeiros querem trabalhar para a saúde. Uhum. A nível de médicos continuamos a não ter. Não temos qualquer vigilância sobre reclusos, que também facilita o consumo de substâncias e, ao mesmo tempo, a violência entre eles. Isto é tudo uma bola de neve que está a crescer nas cadeias portuguesas e um dia isto vai terminar muito mal. Para além destas 28, poderemos estar a falar daqui a uns dias de muitas mais.

0: Frederico Moraes, o presidente do Sindicato Nacional do Corpo da Guarda Prisional, ouvido sobre o número de mortes nas prisões portuguesas desde o início do ano. Já a Associação Portuguesa de Apoio ao Recluso está preocupada com este número e acusou o Estado de negligenciar os reclusos. O secretário-geral Vítor Manuel Ilharco critica também as condições dos estabelecimentos prisionais.
1: O problema é que, ao desespero de estar numa situação complicada, é gente com problemas, gente que sofre, muitos deles doentes, e não têm a mínima preocupação da parte do Estado, mas há longas décadas, que permita não só a sua reabilitação, mas até eles terem um tratamento digno. As nossas cadeias estão anquilosadas, são medievais, são uma vergonha a nível nacional.
0: Vítor Manuel Ilharco, o secretário-geral da Associação Portuguesa de Apoio ao Recluso, em declarações à Rádio Observadores. Desde o início do ano, 20 reclusos faleceram devido à doença, 7 por suicídio e 1 por homicídio.
2: E seguimos nesta edição das 7 com o Governo, que quer mais zonas com limite máximo de velocidade de 30 km por hora. Isto para combater, Beatriz, a sinistralidade rodoviária.
0: Precisamente esta aqui é uma informação avançada pelo Jornal de Notícias. Fala das chamadas Zonas 30. Esta aqui é uma medida que está relacionada com a nova Estratégia Nacional de Segurança Rodoviária e que já foi aprovada em Conselho de Ministros. Tem como objetivo reduzir em 50% as mortes e feridos graves na estrada até 2030 e conseguir reduzir este número a zero até 2050. Estas novas zonas, com limite de velocidade até 30 km por hora, vão ser alargadas a locais com a presença de peões, também ciclistas e outros utilizadores. É um projeto que vai implicar a redefinição de estradas, ruas e outras áreas adjacentes.
2: E saímos de Portugal, mas mantemos chovidos na Península. Atenções giradas para o Real Madrid. Fecham esta hora, Beatriz, as urnas de voto nas eleições que decidem o futuro do clube espanhol.
0: E futuro esse que pode ser de continuidade ou com Florentino Pérez ou um novo capítulo com Henrique Riquelme. Até às 5 da tarde tinham votado apenas cerca de 31% dos votantes autorizados, o que corresponde a cerca de 23.500 sócios que acabaram por se deslocar às urnas para poder participar na decisão sobre o futuro do Real Madrid. Eleições que também têm especial interesse para o Benfica por causa de José Mourinho. Se se vier a confirmar a vitória de Florentino Pérez, Mourinho faz as malas e rumo à Espanha para assumir o comando técnico do Real Madrid. As urnas já fecharam para já. Aguarda-se pelos resultados que ainda vão ser conhecidos esta noite.
2: E ainda no desporto, mas para lá dos Pirineus, terminou há pouco a final do Roland Garros.
0: Zverev vence Coboli por 3-2 num jogo a 5 sets e que durou mais de 3 horas. Sem Sinas, Alcaraz e Djokovic pelo caminho, o tenista alemão conquista assim o primeiro Grand Slam da carreira.
2: Ponto final na edição das 7 da Beatriz Félix, aqui na Rádio Observador. A Beatriz está de regresso às 7h30 com as notícias atualizadas, mas em formato simples. Até já, Beatriz.
0: Até já.
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2: 8 minutos para lá das 7 da tarde. Um bom domingo na companhia da Rádio Observador. Eu sou o Vicente Figueiredo e estou por aqui até pouco depois das 11. Temos para lá das 8. Isto não passa na rádio, episódio desta semana que, em tempos de Santo António, se dedica a trazer-nos canções casamenteiras, mas já daqui a pouco temos o episódio desta semana do Pop-Up.
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2: Nove minutos para lá das sete. Notícias de regresso às 7:30. Até lá bem perto, a primeira parte de um Pop-Up dedicado a pensar sobre remakes.
10: Sejam muito bem-vindos a mais um Pop-Up, o programa de cultura popular da Rádio Observador que nunca se repete, mesmo que estes três regressem sempre, uma semana após a outra. Maria Ramos Silva, Bruno Vieira Amaral e Pedro Buxerimendes. Esta semana vamos precisamente falar de repetições, daquelas que nunca são iguais, não necessariamente melhores, e fazemos isto tudo por causa do Cabo do Medo. Chega esta sexta-feira, dia 5 de junho, à Apple TV Plus, a série Cabo do Medo. Eu estou a dizer Cabo do Medo, nem estou certo que em Portugal tenha tradução oficial Cabo do Medo, mas foi este o nome que em Portugal teve o filme do Scorsese, certo? Uhum. Se bem podem ajudar, exatamente.
11: E o outro era A Barreira do Medo.
10: Exatamente. Ah, ok. Esse dos anos 60, não é? Portanto, a série no original chama-se Cape Fear, que é como se diz em inglês, e é um remake de um filme dos anos 90, que já era um remake de um filme dos anos 60, que já era uma adaptação de um livro dos anos 50. Pedro Buxerimendes, tu que és o original, vamos começar por ti. Não sei se viste um episódio, o primeiro desta nova série.
12: Sim, vi depois da insistência do...
13: Remédio.
10: Menino Pedro, faça o trabalho de casa.
12: Tive que arranjar tempo para ver, né?
10: Exato.
11: Não foste o único, Pedro, não foste o único.
10: Olha, então diz-me uma coisa, é para vermos até ao fim ou vamos ficar-nos pelo início? O que é que te parece?
12: São 10 episódios, não é?
10: São 10 episódios, não. É preciso ter isso em conta.
12: Eu pertenço àquele grupo de pessoas que vê sempre. Eu não sei, eu diria que vejo 70% das séries que começo, vejo até ao fim, ou talvez mais do que 70%, sim.
11: 71.
10: Mas é porque te custa deixar depois uma série a meio? Achas que vais ser surpreendido?
12: É uma mistura de culpabilidade com...
10: Exigência profissional?
12: Não.
11: Transtorno obsessivo compulsivo?
12: Sim, talvez. É uma espécie de... Eu chamo culpabilidade, mas é uma espécie de... Pronto, tenho que fazer, não é?
10: É o que é, exatamente.
12: Também como as maçãs até ao fim, vá.
10: Mas isso eu também.
12: Mas há pessoas que não apeteceu mais. Não, isso tipo ofende a minha psique.
10: Epá, sim. Não, é aí estou contigo. É. Já agora, vamos só recordar esta história. É a história de um homem que esteve preso vários anos e que depois é libertado e vai, como é que podemos dizer, amedrontar...
12: Se me tivesse deixado... Sim.
10: Ah, ias fazer a sinopse, muito bem. Então vai em frente.
12: Esta versão de Cape Fear, que seria... Cabo do Medo, não é bem Cabo do Medo, é Cabo Medo, não é? Uhum. Isso é Cabo Spichel ou...
10: Exato.
12: E não Cabo da Roca.
10: Muito bem.
11: Ou Cabo Roca.
12: Okay, exato. Somos apresentados a um casal afluente, rico, americano. Ela é
10: rico e bem rico, sim, aquela casa.
12: Sim. Amy Adams e o ator que eu nunca me lembro do nome. Mas...
11: Patrick Wilson. Eu também não me lembrei, tive de ir com... Sim.
10: É assim, aquele ator grande que nunca ninguém se lembra
11: do Fargo, da primeira temporada.
12: É assim, um giro que nunca ninguém se lembra do nome, sim, e sim. Que parece ter passado ao lado de uma grande carreira. Amy Adams tem dois filhos, acho que o casting péssimo dos filhos, mas pronto, a filha é invulgarmente mais feia do que a mãe, o que normalmente não é o caso. não, nas séries, não é? Normalmente há um match, não é? Há uma derivação. Obviamente eu acho a Amy Adams muito uma morena bacarina.
10: Mas atenção, é, nós, no primeiro episódio não vemos, e não sei se no resto da série vamos ver, a cara do pai.
12: Espera, pronto. Então percebemos que são advogados, depois vamos perceber que são advogados famosos, que dão entrevistas para a televisão e tal. E depois, a dada altura, já bem dentro do episódio, já quase na parte final, percebemos que há um tipo que vai ser libertado da prisão, porque afinal era inocente. E quem é que o encarcerou foi o marido, não é? O advogado que conhecemos no início do episódio. Exato. Que entretanto se casou com a advogada de defesa deste tipo que sai da prisão, que é a Amy Adams. Portanto, advogada de defesa e prosecutor e procurador casaram. O tipo ficou a apodrecer na prisão 20 e tal anos, não é?
10: 17 anos.
12: 17 anos. E agora sai. E o tipo é o Javier Bardem.
10: E vemo-lo
12: em grande estilo. Sempre com aquele sotaque, com aquela cara feia e meio sotaque meio espanhol, Que arrebata corações, eu vi-o recentemente no documentário dos Iron Maiden.
13: Ah, eu por momentos pensei.
10: Eu vi-o num jogo de ténis ou na casita do Bad Bunny.
12: Ele é um fã dos Iron Maiden e participa neste documentário.
10: Ah, ainda não vi, tenho que ver isso.
12: Pronto, é isso. Os dados estão lançados. A série
10: já era mais ou menos esta a história do.
12: Sim.
13: Mas não é bem, não é? Isto tem aqui uma.
10: Há derivações.
12: Sim, tem aquela atmosfera Southern Gothic, aquela.
10: Exato.
12: Que é Savannah, Amy Adams, é? Sim, é Amy Adams, dos livros do John Grisham também, e de uma série que a Amy Adams também protagonizou, que agora não me lembro do nome, mas foi uma das primeiras que é na HBO.
10: Sharp Objects?
12: Sim, acho que sim. Sim,
10: e, tem essa, e muito bem, gostei muito dessa série. Sim,
12: tem essa atmosfera. Uhum. Tem aquele dinheiro todo que os americanos têm para fazer séries.
10: Ora,
12: obviamente.
10: Bem.
12: E bem, e abençoados sejam. Eu acho que vai ser uma daquelas séries que nós nos almoços de amigos agora no verão vamos dizer que estamos a ver ou que começamos a ver ou que, ah, pois, tenho que ver isso. Uhum. Vai ser uma dessas séries. Mas para dizer que este episódio do Pop-Up não é apenas sobre o...
10: Não.
12: Pronto. E que pergunto-vos, se não acham que a cena das séries, falando com um jovem, não está a passar um pouco de moda?
10: Já me perguntei isso.
11: Não está a passar das marcas.
10: Até porque,
11: não.
10: Sabes essa tua pista de... vamos falar desta série no almoço e tal, e não sei o quê. Eu tenho dúvidas que as séries ainda sejam tema de conversa, como já falei.
12: Agora é mais o Bad Bunny e a casita e o não sei o quê.
10: Sim,
12: e bem.
10: Se bem que esse é efêmero, não é? Pronto, daqui uma semana já...
12: Não, mas foi a Rosalía, o Bad Bunny, se calhar vai ser o não sei o quê do Super Bowl.
11: A Carol G.
10: Sim, esse tipo de eventos,
13: aqui
10: não é?
13: Parece haver uma certa tentativa de fazer render uma coisa que inicialmente começa por ser um filme numa série, não é? Uhum. Ou seja, não
10: aliás,
13: será um jogada
10: a própria
13: separada,
10: série, quando começa, diz... o filme é inspirado... no livro e nos filmes que vieram antes.
13: Precisamente.
10: Eles dizem, eles assumem tudo isso.
12: O livro é dos anos 50.
10: Exato.
12: Eu lembro-me perfeitamente, porque era um moçoilo de 21 anos, do remake com o Robert De Niro. Lembro-me que foi uma coisa grande.
10: Ele metia mais medo.
12: Mas lembro-me que na altura, quando estreou, porque o primeiro é com o primeiro, acho que é com o Robert Mitchum, não é?
13: Uhum.
12: É aquele que tem o. Não é aquele que tem
13: não,
12: o Robert Mitchum.
13: Isso é do
11: Night of the Hunter.
12: Que tem nas mãos o Hate e Love. Uhum. Ou seja, nós andávamos a levar com o Robert Mitchum nos filmes. Na RTP passava muitos filmes de preto e branco, enfim. E nós sabíamos quem era o Robert Mitchum.
11: Era o mau.
13: É o mau.
12: Sim, era sempre o mau e fazia westerns. E depois o Robert De Niro, também sabíamos quem ele era, não é? Do Palheirinho e essas coisas, naquela altura. E lembro-me que esse filme teve, teve impacto. Enfim, falávamos disso, ia-se ao cinema ver. Eu fui ver ao cinema Escape Fear. Lembro-me perfeitamente da cena.
10: Já vamos falar
11: eu
10: sobre...
11: fui ver no VHS.
10: Maria Ramos Silva, obviamente a tua impressão sobre o início da série, mas também uma coisa que tu dizias, ainda antes de veres alguma coisa...
13: Eu não vou reproduzir aquilo que disse.
10: Não, mas era algo como... não serão demasiados episódios para contar esta história, mas de uma forma um pouco mais...
13: São 10, não é?
10: Enfim, são 10 episódios. E pergunto também se o mercado das séries não está a levar isto longe demais quando adapta... vamos lá transformar este filme em 10 episódios.
13: Pois, esta questão do Pedro, eu acho que é pertinente, porque de facto aquilo que é tema de conversa, não sei se manter-se-á, mas esta história dos remakes na verdade não é exclusiva da ficção, é uma coisa que por acaso eu tenho sentido que se vai estendendo a outras áreas da nossa vida, do lifestyle em particular. Vou-te dar um caso muito concreto, a moda, por exemplo. Tu não calculas a quantidade de designers hoje que estão mergulhados no arquivo e, por um lado, na nostalgia barra tributo, e todas as semanas nós temos estrelas a vestirem exatamente os mesmos vestidos que outras estrelas vestiram nos anos 50 e 60 e não vemos coisas novas. E, portanto, há aqui, se quiseres, alguma preguiça, alguma incapacidade de já forjar coisas novas. Eu reconheço, já há muita coisa para trás. Dinâmicas novas e depois também esta nossa sangria que foi muito alimentada pelas plataformas de ter conteúdos novos todos os dias. Ora, não é possível, a não ser que tu tenhas mil IAs a fabricarem conteúdos em permanência, que, enfim, visualmente qualquer dia podes ter, não é?
10: Exato.
13: Mas se queres de facto uma coisa com um cunho mais autoral, às tantas tens mesmo que ir a esse arquivo e buscar coisas que já foram feitas. Acho que tens sempre uma virtude também aí, não é? Imagina, nós já aqui sem querer em muito pouco tempo falámos de pelo menos três, agora já quatro versões, se contarmos com o livro, não é? de geração em geração vais tendo referências diferentes. Um e o dois não faz ideia que era o Robert Mitchum, não se lembra de nada disso. Ele era de facto
10: o Robert De Niro.
13: Lá está, portanto, é aí que eu queria chegar. É que esta, o próprio Robert De Niro já é para, se calhar, os filhos do Pedro, os netos do Pedro, Robert Mitchum era para nós, não é? E portanto, eu acho que, sobretudo quando as histórias são interessantes como esta é, porque a base, o ponto de partida, que é o...
10: É interessante,
13: os Executioners, não é? Que é o título original.
10: Sim, exato.
13: Acho que, na verdade, depois o Gregory Peck, que tem a produtora ali por trás do primeiro filme, é que decide, epá, não gostava do nome, e então decidi escolher o nome de uma localidade na Carolina do Norte, Cape Fear, lá está, podia ter sido o Cabo da Roca. Ficou este Cabo do Medo, que, enfim, que resulta muito bem. Portanto, eu entendo que faça sentido para as novas gerações ir reciclando e dando nova vida, não é? As histórias antigas que correram bem e que continuam a fazer sentido. Sobre esta em particular, eu de facto olho para isto com alguma reserva, porque pensei bem, até admito que seja um formato mais longo, mas 10 episódios, será que precisamos mesmo contar esta história em 10 episódios? Tenho alguma curiosidade para ver o resto.
10: Ou nas tuas palavras, nem com o Brad Pitt.
13: Se bem que pronto, eu aí depois recuei e pensei, espera, não sei.
10: Calma, não te precipites.
13: Eu não me vou precipitar. Agora, isto para dizer o quê? E não falando de Brad Pitt, mas falando de Bardem, eu acho que não é ele que aguenta aquilo. Eu tive vontade de continuar a ver, por causa da Amy Adams, que eu acho que é extraordinária, de facto. E mesmo quando tu entras naquele enredo sem saber nada sobre a história, tu tens vontade de conseguir acompanhar aquilo e ver o que é que ela vai fazer.
10: Certo.
13: Porque ela, de facto, ela própria é uma figura muito enigmática, tem esse ar muito misterioso, não é? Há ali qualquer coisa nela.
10: E também acho que tens vontade de ver, pá, deixa-me lá ver a vida destes.
13: E entrares em casa, exato, o que é que vai acontecer? Não é? Eu acho que tu nem precisas chegar.
12: O ódio aos ricos.
10: Não é ódio, é curiosidade.
13: Pronto, ele aqui neste caso teve preso injustamente.
10: Mas eu não tenho ódio, eu adoro ricos. Venham.
13: Mas eu acho que é mesmo isso, ou seja, mesmo que não houvesse um tipo a sair da prisão, não é?
10: Sim.
13: Com todo este plot por trás, tu querias de facto continuar, deixa cá ver depois os animais mortos na piscina, não? O que é que vai, o barbecue, o que é que vai acontecer a seguir, não é? Pronto, eu acho que é uma telenovela que tu queres seguir.
10: Exato.
13: Dito isto, quando aparece o Bardem, pá, meu rico Robert Mitchum,
10: já vamos ao Bardem. Já vamos ao Bardem. Bruno Vieira Amaral.
11: Vamos lá então, arrasar com isto.
10: Vamos lá, qual é a tua... Diz-me lá, o que é que tu achaste disto tudo? Viste dois episódios,
11: vi dois episódios.
10: Dois episódios, que é aquilo que as pessoas vão poder ver, as pessoas normais, não nós. Peço desculpa. Vão poder ver a partir desta sexta-feira.
11: A partir desta semana, portanto, eu quis estar na pele de uma pessoa normal, uma vez na vida.
10: E conseguiste.
11: E consegui, com um grande sacrifício.
13: Na ótica do utilizador.
11: Na ótica do utilizador, precisamente. Bom, a minha pergunta é a pergunta que faço tantas vezes em que há um remake, anuncio um remake, é para quê? Para quê?
10: E achas que a pergunta se aplica, visto os dois episódios?
11: Sim, claro, a Amy Adams, eu adoro a Amy Adams, acho que é tremendamente injustiçada por ainda não ter recebido um Oscar do papel dela no Arrival. É extraordinário, não sei se perdeu para a Emma Stone nesse ano, que eu também adoro a Emma Stone, mas Hollywood já lhe está a dever uma boa estante cheia de Oscars, e aqui está a ser maravilhosa, como ainda está melhor, porque ela agora ela tem 51 anos, eu fui confirmar. Está ali no auge da maturidade. E é extraordinário. E também no desempenho da atuação.
10: Isto realmente é uma tristeza.
12: Ela foi mãe do Super-Homem ou namorada do Super-Homem? Não me lembro, acho que foi mãe do Super-Homem.
10: Não, namorada.
12: Num dos filmes do Super-Homem, ela foi qualquer coisa
10: namorada.
12: Ao Super-Homem, foi?
10: Sim.
12: Vem aí na net depois.
10: Vou já ver.
12: Desculpa.
11: Bom, então, para quê? A minha pergunta é para quê? Porque eu consigo perceber. Porque é que em 1990 foi feito o Cape Fear. Se tu olhares para... tinham passado menos de 30 anos e agora já passaram mais anos entre o remake do Scorsese e esta série do que tinham passado entre o filme do
13: Jay Lee
11: Thompson e o do Scorsese. Mas o abismo entre 1962 e 1990 é muito maior em termos técnicos,
10: claro.
11: Em termos daquilo que se podia mostrar na altura no cinema e aquilo que depois se podia mostrar em 1990 do que é agora. Eu acho que não há nada que tu possas mostrar agora que não pudesses mostrar em 1990. E aliás, o filme de 1990 tem cenas particularmente violentas e que na altura mesmo assim sim, sim. foram
10: curiosamente o Scorsese volta a estar envolvido, né? É um dos produtores.
13: Acho que é o primeiro filme de grande bilheteira. Ele faz um balúrdio de bilheteira.
11: Ora, e essa é uma das razões.
10: Eu não estou a lembrar. Isto é antes ou depois do Goodfellas?
11: É depois. Exatamente depois. Ele tinha feito o Goodfellas e logo de seguida vem esse, que parte de um desafio do Steven Spielberg, que esteve para ser o realizador deste, porque eu acho que os direitos do filme estavam com a Universal, e então era o Spielberg que ia fazer, mas de facto o Spielberg nunca fez nada tão negro como aquele filme. Aliás, se ele fizesse, aquele filme provavelmente transformava, fazia daquilo menos negro.
10: Era uma criança, aparecia uma nave.
11: Pronto, assim, alguém a chorar, que não cresce com a família, não sei o quê, que tem problemas com o pai.
10: Auschwitz, talvez.
11: Também há ali, no Cape Fear do Scorsese. Bem, mas o Spielberg desafiou o Scorsese, eles já se conheciam há muitos anos, para fazer aquele filme, e disse: pai, isto é a tua cara, e eu prometo que se tu fizeres isto, vais ter o maior sucesso de bilheteira da tua carreira. E o Scorsese, que tinha estado a ler, leu duas versões do argumento, do guião, enquanto estava a fazer o Goodfellas, achou aquilo mau e disse que não queria fazer. Mas essas coisas acontecem com o Scorsese, que também não tinha vontade nenhuma de fazer o Touro Enraivecido, que foi um desafio do Robert De Niro.
10: Eu vou lá agora fazer
11: isso. O que é que eu tenho a ver com o boxe, não sei o quê, agora essa porcaria, agora algum gajo do Cape Fear, aquele maluco. E acabou mesmo por ser o maior sucesso de bilheteira da carreira do Scorsese. Agora creio que já terá sido ultrapassado pelo Departed e pelo Lobo de Wall Street, pelo menos.
10: Qualquer coisa com o DiCaprio.
13: Departed também é um remake, não é?
11: Que é um remake e para quê? Mas pronto, toda a gente acha. Bem, quem acha que o Scorsese começou a filmar com o DiCaprio, acha que o Departed é uma coisa extraordinária. Eu acho que é inferior ao original de Hong Kong. Bem, mas em relação a este remake de 1990, aproveita a banda sonora do Bernard Herrmann do primeiro filme, mas um pouco alterada pelo Elmer Bernstein, também outro dos grandes compositores de Hollywood, e é um dos pontos fortes do filme. E outro dos pontos fortes do filme é, claro, o Robert De Niro, que eu acho que vai ali quase ao ponto barroco da atuação. É assim, o expoente máximo da loucura do Robert De Niro, que noutros filmes, como o Touro Enraivecido e o Taxi Driver, a loucura dele está ali um bocadinho contida, e ali ele, no fundo... É uma atuação barroca que está nos limites do grotesco da caricatura, mas funciona muito bem, e todo o filme é muito ameaçador, que coisa que eu não senti nada nesta série. Mesmo aquela coisa de ser no sul dos Estados Unidos e aquela coisa opressiva, tu no filme do Scorsese sentes essa atmosfera quase sufocante, em que eles estão sempre cheios de calor. E depois há uma ambiguidade moral que eu não vi nestes dois primeiros episódios, que é, para já, o Nick Nolte no filme é uma personagem muito manhosa, não é muito simpática, e é curioso que para esse papel pensaram primeiro no Harrison Ford, que seria, é um pouco o Patrick Wilson deste filme, e acabaram, o Harrison Ford não quis, e acabaram por ir para o Nick Nolte, que é muito sleazy, não é?
10: E aquela... causa mais reação.
11: É uma coisa um pouco manhosa, não é? É um tipo que traiçoeiro, não confias totalmente nele. E depois há toda uma atmosfera sexual, mesmo da relação do Nick Nolte com a Jessica Lange, que é maravilhosa também nesse filme, que eu acho que não está presente, pelo menos nestes dois primeiros episódios da série. Portanto, acho que fica muito abaixo do
13: Juliette
11: filme.
13: Lewis,
11: e claro, Juliette Lewis.
12: Já tenho um minuto? Não,
10: não, guarda para o início da segunda parte. Deixa-me só dizer-te que, como dizia Amy Adams, foi Lois Lane para o super-homem daquele grandalhão do Henry Cavill.
11: Do bonitão. Exato. A palavra que tu usas sempre.
10: Grandalhão. Não, porque ele é grande. Ele de facto é muito grande. Muito bem. Final da primeira parte do pop-up. Voltamos depois de um curto intervalo. Até já.
2: segunda parte do Pop-Up desta semana é para ouvir já a seguir na Rádio Observador. Recordo que depois das 8 vamos voltar a ouvir Tiago Pereira, desta feita na companhia de Nelson Ferreira, em mais uma edição de Isto Não Passa na Rádio, esta semana quase a chegar ao dia de Santo António, dedicado a canções casamenteiras. Já a seguir temos notícias das 7:30 para ouvir com a Beatriz Félix.
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2: Segunda parte do Pop-Up vai ser para escutar já daqui a pouco e vai fazer-nos companhia até bem perto das 8, mas primeiro, e porque são 7:30... Síntese de notícias na Rádio Observador com edição da Beatriz Félix.
0: Boa tarde. O Governo quer mais zonas com limite máximo de velocidade de 30 km por hora para combater a sinistralidade rodoviária. Uma informação que é avançada pelo Jornal de Notícias a falar das chamadas Zonas 30. Trata-se de uma medida que está relacionada com a nova Estratégia Nacional de Segurança Rodoviária e que já foi aprovada em Conselho de Ministros. Tem como objetivo reduzir em 50% as mortes e feridos graves na estrada até 2030 e conseguir uma redução a zero até 2050. Estas novas zonas com limite de velocidade até 30 km por hora vão ser alargadas a locais com presença de peões, ciclistas e outros utilizadores. Este é um projeto que implica a redefinição de estradas, ruas e áreas adjacentes. Seguimos com a atualidade internacional. Os Estados Unidos vão trabalhar com o Irão para destruir o urânio enriquecido de Teherão. Isto se ambas as partes chegarem a acordo, é o que diz Donald Trump numa entrevista à NBC News. O presidente dos Estados Unidos defende também ataques mais cirúrgicos ao Hezbollah no Líbano. E continuamos a falar da guerra. O Irão promete entrar em confronto direto com Israel depois de um ataque a Beirute. Quem avisa é o presidente do parlamento iraniano. Promete que vai suspender o caminho das negociações e entrar em confronto direto com o inimigo. Estas foram declarações feitas na sequência de novos ataques israelitas a Beirute. Através de uma publicação na rede social X, o presidente do parlamento iraniano acusa ainda os Estados Unidos de não acreditar no diálogo e de falta de compromisso com o cessar-fogo, visíveis através do bloqueio aos portos iranianos e as sucessivas violações do cessar-fogo. Passamos agora nesta síntese ao desporto, com especial atenção para o Real Madrid. Já estão fechadas as urnas de voto nas eleições que vão decidir o futuro do clube espanhol. Até às 5 da tarde tinham votado apenas cerca de 31% dos votantes, o que corresponde a cerca de 23.500 sócios que se deslocaram às urnas para participar na decisão sobre o futuro do Real Madrid. Eleições que interessam também ao Benfica, por causa de José Mourinho. O futuro pode chamar-se Henrique Riquelme ou Florentino Pérez. Se confirmar a vitória de Florentino Pérez, Mourinho faz as malas e voa para a Espanha para assumir o comando técnico do Real Madrid. As urnas estão fechadas, aguarda-se os resultados, que devem ser conhecidos ainda esta noite. E também já terminou a final do Roland Garros. Zverev vence Cobolli por 3-2 num jogo a 5 sets e que durou mais de 3 horas. Sem Sinner, Alcaraz e Djokovic pelo caminho, o tenista alemão conquista assim o primeiro Grand Slam da carreira. E fechamos com o Benfica, que conquistou a taça feminina de handball. Foi esta tarde em Alcobaça que a equipa encarnada venceu o campeonato pela 10ª vez, agora frente ao Almeida Garrete. No final do jogo, o contador marcava 34 pontos para o Benfica e 25 para a equipa que saiu derrotada. Assim, as encarnadas somaram a taça de Portugal às conquistas do pentacampeonato e da supertaça.
2: Ficam por aqui as notícias das 7:30. Beatriz Félix, de regresso às 8 em ponto, com a informação desenvolvida e atualizada. Contamos contigo, Beatriz. Até já.
0: Até já.

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4: 34 minutos para lá das 7 da tarde, até bem perto das 8, vamos seguir com a segunda parte do Pop-Up.
5: Estamos de regresso ao Pop-Up com Maria Ramos Silva, Bruno Vieira Amaral e Pedro Buxeri Mendes. Esta semana começámos com a nova série Cabo do Medo na Apple TV Plus. Havemos de voltar aos remakes, mas entretanto, e também ainda a propósito desta série, Pedro Buxeri Mendes, trazes conversa da primeira parte, naturalmente, podes terminá-la, mas eu pergunto já que é um dos temas mais importantes do programa de hoje, que é: e que tal Javier Bardem? Eu quero saber a tua opinião neste papel e no geral.
6: Bom,
5: além da história dele ser um tipo porreiro que gosta de Iron Maiden, claro.
6: Eu tenho um filho chamado Javier.
5: E bem?
6: Sim. Que já tem 20 e tal anos.
5: É um bom nome.
6: Javier.
5: Olha, um abraço
7: não
5: para
7: é
5: o Xavier.
7: Mesma coisa.
5: Um abraço
7: não
5: para
7: é
5: o Xavier.
7: Coisa, por acaso, ele faz anos agora em junho.
5: Bom, é. Não vou dar os parabéns.
6: E é um nome que irrita muito as outras pessoas, porque entretanto há muita gente a dar o nome Xavier aos miúdos, achando que é original, e eu, mãe, já tenho um filho. Fica aqui a nota.
5: Fica aqui o aviso para o país inteiro.
6: Um abraço para o meu filho, que eu gosto muito dele e também gosto do outro. A Apple tem vindo a ser elogiada pelo pipeline de séries que.
5: Sim.
6: A Apple está com mais.
5: Sim, senhor.
6: E está. Uhum. Está. Esta série tem uma velatura parecida com a da Euphoria. Euphoria é HBO, uhum. Não é? Esta
5: terminou agora, não é?
6: Esta temporada da Euphoria não falámos. É um esquisitíssima, porque é desnecessariamente carregada de sexualidade, na minha opinião, apesar de ter a Sydney Sweeney de todos os ângulos e mais alguns, e supostamente ela é muito atraente, essas coisas, mas...
5: E venderá, em princípio, não é?
6: Mas esta série também tem assim uma velatura, mas o Bruno tem razão, há qualquer coisa na série que parece que é um trabalho de faculdade. Por exemplo, tem aqueles efeitos musicais tipo tchan, tchan, tão, que é uma coisa que se ouvia muito, não é?
5: Sim,
6: e que deixou de tem esse sublinhado sonoro de orquestra, de orquestração das cenas.
5: Para enfatizar o drama, não é?
6: Assim, é tudo muito. Pronto, ok. E tem uma cena.
7: É o seguro o tchan. Agarro o tchan.
6: Tem uma cena, quanto a mim, muito mal conseguida no início, de uma jovem que está desesperada e uma pistola e não sei o quê. Não sei se...
5: Ah, sim, logo no arranque, sim.
6: O que é isto? Pronto, o meu cérebro depois apagou, não vou spoiler, é assim que se diz.
5: É isso mesmo.
7: Começar a ver o spoiler é logo.
6: Não, mas
7: os 10 primeiros minutos.
6: Sim, mas
7: sim,
6: não,
7: claro,
6: não,
7: claro.
6: Essa cena não é. Não pareceu bem. Uma coisa que eu chamo a atenção das pessoas que às vezes estão comigo para lhes ocupar o cérebro é estas séries que têm mais investimento e, portanto, têm um Spielberg e têm um Scorsese associados, portanto, têm muita massa, vão ao ponto de ter um código de cor. Como se calhar a decoração da nossa casa tem, ou
5: exato,
6: deveria ter, ou não sei, mas tem um código de cor, e isso é interessante, ver o azul da piscina com a roupa dela. Pronto, fica
5: nada
6: a dica,
5: é por acaso.
6: Fica a dica para os espectadores. Agora, essas profissões de production design estão muito em alta e há muita falta de mão de obra. Ou seja, eu escrevo uma série, tenho uns atores, mas depois entra em campo todo um lado artístico que se destina a criar uma identidade e que consegue ou não consegue. Pronto. O Javier Bardem, finalmente. O Javier Bardem é sempre excessivo, creio eu, não é?
5: Certo.
6: Eu, por mera coincidência, revi há pouco tempo aquele filme dos irmãos Coen.
7: Este País Não É Para Ver.
6: Este País Não É Para Ver. Que é um filme ótimo. Quer dizer... Não há nada a dizer de errado sobre o filme, mas o personagem já é um tipo excessivo, não é? Quer dizer, muito excessivo, é um louco, é um psicopata. Ele aqui aparece no fim do primeiro episódio, que foi o único que eu vi, e em vez de fazer de gajo de tipo que é libertado da prisão, faz de Javier Bardem.
8: Sim.
6: Portanto, eu fiquei um pouco desapontado.
8: Verdade. Pronto,
6: fiquei um pouco desapontado.
8: E no filme dos Coen, ele também tem uma vantagem, ele quase não fala, não é?
6: Sim, mas isso está de acordo com a personagem, mesmo do livro.
8: Claro, claro.
6: Ou então, a primeira cena em que ele aparece, estão numa cerimónia, imagina, estão a atribuir uns prémios ou não sei o quê, portanto tem muita gente, é uma sala grande, um auditório, e ele aparece, ou a cena está mal dirigida.
0: Essa cena é péssima.
6: Mas é a primeira cena em que ela aparece.
0: Sim,
6: mas
0: é péssima.
7: E corta todo aquilo que eu dizia na primeira parte, todo aquele lado da ameaça do Robert De Niro no filme.
0: Eles vaziam.
7: Que é precisamente aquela ideia de bem, ele está aí, não está, anda atrás de nós, não anda. Aqui isso praticamente não existe, o que corta logo toda a atenção.
6: Estou para ver como é que o ator principal, o tal Patrick Wilson, o tal bonitão, vai contracenar com ele, porque o enfim, não parece que vá funcionar bem, mas ainda não vi. Mas, mas pronto, o Javier Bardem é daqueles atores, creio eu, que qualquer coisa que ele entre, nós queremos ir ver, espreitar. Isso. Só isso é um grande elogio, creio eu.
8: Maria Ramos Silva.
0: Eu acho que o bonito ainda nos pode surpreender.
8: Achas?
0: Ele parece assim meio. Na volta acrescenta mais
7: tem
0: camadas.
7: Pois, tem que ter aqui outra coisa qualquer, porque
8: ele vai muito bem naquele filme do com a Kate Winslet, como é que se chama? Pecados Íntimos, será?
7: Sim, é do Tom Perrotta, baseado no livro do Tom Perrotta.
8: Sim.
6: Ele vai tão bem que nós nem nos lembramos do nome dele, mas pronto.
0: Não, mas
8: isso é outra coisa, pá. Sim. Ah, e é o filme com a Jennifer Connelly, que é amiga do Bruno. Mas, Maria...
0: Mas, sim, o Bardem, ele então quando aparece ali ao pé da piscina, ele é o jardineiro. Pronto, ele podia ser o jardineiro. Não é? Ele tipo não assusta ninguém, pá, está ali...
8: Mas diz-me uma coisa, até o Javier Bardem é melhor ator ou é a melhor estrela? É porque enquanto estrela, eu acho que ele funciona bem.
0: Sim, mas repara, eu acho que há aqui um ponto mais importante antes de chegarmos a isso que o Pedro falava, e eu também sentia isso, e acho que na verdade acaba por ser o mais relevante aqui nesta nossa reação à série. O terror psicológico em particular, enfim, cinema de uma maneira geral, mas o terror psicológico acho eu aqui de uma maneira particular, eu acho que precisa um pouco de grão. Grão no sentido... tu tens hoje todos os meios, lá está, para fazer uma coisa muito mais clean e com esse pantone predominante, não é? Dentro também dos padrões das séries. Mas, na verdade, aquilo que eu sinto quando vi aquele arranque de série, que me faz continuar a ver, mas numa outra onda, e faz-me continuar a ver numa outra onda, porque há ali uma espécie de película gloss, como se tu tivesses tirado uma série de fotos e de repente escolhes o filtro Pine, não é? E aquilo fica tudo muito bonitinho. E eu sinto isso quando estou a ver a série. É por isso que quando aparece alguém como o Bardem, que para mim já tem ali uma série de handicaps sobre os quais nós já aqui falámos, não convence. E mesmo a questão de não falar, eu acho que ele de facto, o papel, até agora, pelo menos enquanto vilão, é o de facto do No Country for Old Men. Acho que não precisa de fazer mais, não é? Da mesma forma que o Heath Ledger teve o seu Joker e não precisa de fazer mais, também não, coitado, não poderia fazer. Pronto, mas... Não, mas de facto não precisa. Por exemplo, eu acho que já no Bond, eu acho que já no James Bond, o vilão já resvala, aquilo já não é uma coisa que te arrebate. O Bardem.
8: Sim, eu acho que ele aí já vai um bocadinho à gravilha.
0: E não tem tanto a ver com o facto de tu falares muito ou pouco, porque o Mitchum de facto entrava em cena e ele é assustador calado todos os dias. Quer dizer, só o olhar dele tem, não é? Portanto, acho de facto que não tem a ver só com isso.
7: Não, pois... até porque, desculpa, o Robert De Niro no filme tem uma atuação mesmo um bocadinho over
0: também.
7: The top,
0: sim.
7: E é assustador.
0: Exatamente. E amedronta-te, e aquilo de facto incomoda. Aqui não, eu ainda não consegui sentir isso e acho que o Bardem vai ter muita dificuldade em continuar a fazer vilões, honestamente. Em termos de estrela, também sou-te sincera, não é das que mais adoro.
8: Não te arrebata.
0: Não me arrebata. Dito isto, não me espantaria que de facto para a frente das duas uma, ou haja aqui uma grande mudança que nós não estamos à espera, ou então que estas personagens aparentemente mais discretas, mais apagadas, até consigam surpreender com alguma relevância, nomeadamente que o nosso marido pequeno.
6: São
0: é verdade. Sim.
7: E a própria história, no filme, se bem me lembro, quando o Max Cady sai da prisão, ele vai atrás do seu antigo advogado, porque o advogado teria ocultado provas da sua culpabilidade, da sua inocência. Ou seja,
6: que poderiam, seriam provas que o poderiam inocentar. E ele teria escondido porque acreditava que ele era culpado e, uhum. e era um crime tão grave que ele queria que ele fosse para a prisão. E isso criava ali uma tensão de tu teres feito alguma coisa de errada, aquela personagem ter feito alguma coisa errada.
8: Em consciência.
6: E estares com medo, ok, ele agora vem atrás de mim. E aqui, não conheço o livro, não li o livro, portanto não sei exatamente quem é que está a ser mais fiel ao livro, mas aqui há logo uma associação de justiça em que trabalha a Amy Adams, que procura tirar pessoas inocentes da prisão e que acham que ele é inocente, que o Max Cady, o personagem, é inocente. O que tira...
9: O Max Cady é o Javier Bardem.
6: O Javier Bardem, sim. Que tira logo aqui, mais tensão.
10: Há outro detalhe que talvez vazie um pouco da tensão, é que se tu reparares bem, pelo menos eu também não conheço o livro, mas o primeiro filme trabalha muito, e na altura isso foi também um certo fracasso e polémico, eram os anos 60, obviamente, a questão da violência sexual, que é uma coisa que, pelo menos até agora, não está presente.
11: Sim.
10: Não é? Eu acho que tu ali tens um tipo de crime, porque ele é acusado de violação, não é? Aquilo ali é uma agressão muito forte. A própria versão com o De Niro é também muito tensional desse ponto de vista. Aqui nós ainda não vimos nada. Nós temos, supostamente, o caso de não ter sido ele a matar alguém, não é? Simplesmente isto. Simplesmente, pronto, entre aspas. Mas acho que, de alguma forma, também esvazia este nosso incómodo mais visceral. Pelo menos lá está, até agora, do que vimos.
6: Não, e tinha o Robert De Niro tinha essa no filme, tinha essa capacidade de te incomodar, além da questão da transformação física. De te assustar e de assustar no seu comportamento em cena. E aqui, a certa altura, o Javier Bardem, logo na cena inicial em que ele aparece, parece que está a fazer um número de, sei lá, vaudeville.
9: Esse Cape Fear era daqueles para ir ver com uma miúda que tivéssemos interessado, que ela agarrava-se a nós quando aparecesse o dinheiro.
11: Para ela sentir-se segura, não é? Sim,
9: não, claro. No meu caso, mas
8: claro, imagino. Não. Mas, Bruno, diz-me lá, tu e o Bardem, como é que é essa relação?
6: Pá, eu gosto do Bardem, não em todos os filmes, mas ele representa, e eu acho que está aí a razão do sucesso dele, até em Hollywood, mas antes disso, nos filmes em que ele se revelou em Espanha, eu creio que ele entra já nas idades de Lulu, do Bigas Luna, e no Ramón, e também no Em Carne Viva do Almodóvar. Eu acho que lhe fazia bem, se calhar, voltar a trabalhar com o Almodóvar. Para fazer o que o Bandeiras fez no Dor e Glória.
11: Sim.
10: Foi extraordinário.
6: Eu acho que lhe fazia falta, assim, back to basics, voltar assim, um bocadinho às raízes, que é para se libertar um pouco desta coisa, porque ele acaba por encarnar a figura um pouco como o Clive Owen no início dos anos 2000. Tu tens os bonitinhos do cinema e depois tens aqueles machos, pá, de certa forma, rudes. Com aquelas barbas ásperas que
8: não saem
6: de lixa,
8: nem com a maior das lâminas, aquilo
6: são um bocadinho perigosos, não é? E eu acho que ele se está a cristalizar um pouco nesses papéis, o que, por paradoxal que pareça, acaba por retirar precisamente essa carga.
9: Fica typecast, não é?
6: Mais rude e mais violenta. Talvez se lhe fizesse assim, uma coisa. Ah, ele tem. Estou aqui a saltar alguns filmes. Ele tem aquele sobre o Reinaldo Arenas, do Julian Schnabel, que aliás ele foi nomeado para o Oscar, creio que por assim, e por outro pelo Mar Adentro, do Amenábar. Portanto, ele é um ator muito versátil, mas à medida que foi trabalhando cada vez mais dentro do sistema de Hollywood, e isto das séries agora também
11: é o Antes que Anoiteça, estava aqui a tentar lembrar-me do nome.
6: Acaba por também ser atualmente as séries estar dentro desse sistema, está a ficar, contra mim, um pouco cristalizado, mas talvez, não sei, os restantes 8 episódios da série o redimam.
8: Exato. Estás muito otimista. Pedro Buxari Mendes, vamos falar aqui de negócio. Esta coisa dos remakes, um remake acontece só por dinheiro, não é que seja uma má razão, atenção, não é isso que eu estou a dizer, mas É possível encontrar uma razão criativa para voltar a contar uma história que já foi contada?
7: Intellectual property, não é assim?
9: Sim, e não só. E o pitch? O pitch, como se diz, é mais fácil, não é?
8: Sim, se fizermos a falar de um caso de sucesso, talvez. Mas mesmo, pois, sim, percebo o que queres dizer.
9: Tens que ver que muitas das coisas, mesmo em Los Angeles, em Hollywood, se resolvem em mesa de restaurante, não é? Não... Tiago, e se fizéssemos um remake de Riscos? Sim, é mais fácil do
8: acontece
9: que...
8: Acontece mesmo assim, achas?
9: Acontece, não
7: do
9: sei.
7: Estar a contar, sei, olha, sei. Agora tenho aqui uma ideia de que... um casal e não sei o quê, é mais difícil.
9: Sim.
7: Eu acho que tu gostaste da série, eu não gostei muito do presumível inocente.
9: Sim.
7: Eu tive a mesma sensação para quê, mas eu acho que é isso que estás a dizer, que é muito mais fácil, se calhar, convencer quem põe o dinheiro a produzir aquilo.
9: Sim, resolve-se assim em almoços e jantares e agentes que vão almoçar. Às vezes vemos algumas séries onde isso ecoa.
8: Sim.
9: Por exemplo, a série House of Cards, que é uma série que funda a Netflix, não é? Que é a primeira série que é disponibilizada toda de uma vez. Era um argumento que andava por Hollywood, não é? Ah, eu hoje tenho uma reunião com a HBO, ah, eu hoje tenho uma reunião com a CBS, ah, eu hoje tenho uma reunião.
8: E ninguém pegava naquilo.
9: Pronto. E supostamente foi recusada pela HBO. Vê bem que essa decisão significou que depois a Netflix cresceu até esta dimensão que.
8: Foi um bocadinho como os Beatles quando foram recusados pela Decca.
9: Pronto. Esse tipo de dinâmicas. Existe uma também, e aqui apelo à opinião do Bruno, que é, epá, eu vou conseguir fazer melhor do que a versão original, ou vou conseguir fazer melhor do que a outra versão.
8: É preciso...
9: Eu vou melhorar aquilo. Porque eu tenho o ator tal, eu tenho o Kevin Spacey, o House of Cards também é uma versão de uma coisa da BBC, não é? E a mistura, se eu depois... andar à procura de atores e telefonar ao Robert De Niro ou telefonar ao Javier Bardem, epá, lembras-te de um filme com o Nick Nolte e a Jessica Lange, com o Robert De Niro? Epá, lembro-me perfeitamente. Olha, queres fazer o papel do Robert De Niro? Eu acho que é mais fácil convencer os atores e os agentes, sobretudo quando são, porque em princípio só fazes remakes de coisas muito fortes ou de coisas que são segredos bem guardados.
8: Coisas obscuras, não é?
9: Não, porque vendo o original,
8: por exemplo, o original asiático, por exemplo.
9: Se eu for o Kevin Spacey e for ver o original do House of Cards inglês, aquilo de facto é um desafio, não é? Aquilo está bem feito, o texto é bom e pronto. E não quer dizer com isto que todos os remakes sejam bons. Nós tivemos recentemente dois que passaram completamente ao lado, pelo menos aqui em Portugal, o Scrubs e o Malcolm in the Middle. Que de facto não há qualquer necessidade de haver um remake nem de um nem do outro. Quer dizer, não há menor necessidade, mas no entanto existe.
8: Exato. Maria, lembras-te de bons remakes? Ficaste contente, ainda bem que fizeram isto outra vez.
9: Parece que o Scarface é um remake, não sabia.
10: Sim, o Power Dogs.
7: Mas é muito.
10: E também esse já por si baseado num livro de uns anos.
9: Antes que me esqueça, há um episódio dos Simpsons do Cape Fear, supostamente é o melhor episódio de sempre, não é?
8: Pois é, com
9: o palhaço, não é?
8: Sim.
9: Kirsty.
8: Não, é o empregado. Outro.
9: O Bob,
7: Sideshow
8: Bob.
9: Exato. Construtor, sim.
8: Sideshow Bob, exato, que ele vai perseguir.
9: Só para os ouvintes não mandarem um mail a dizer que havia um episódio.
8: O objetivo do Sideshow Bob é matar o Bart Simpson. Porque foi por causa dele que ele foi despedido.
7: Sideshow Bob tem o cabelo como o do David Luiz, não é?
8: Bom,
10: sim, eu acho que o Scarface, talvez para citar um exemplo popular, não é? Mas lá está, por exemplo, é um filme de início dos anos 80, não é? Portanto, a brincar ou encarar, é um filme com 40 anos. Eu não tenho a certeza que os miúdos hoje façam ideia e, portanto, não sei se não faria sentido dentro desta lógica teres, sei lá, um novo Scarface. Não sei.
9: O remake do Blade Runner é uma coisa, é um vómito.
10: Mas olha, por exemplo, o Oceans, eu acho que o Oceans não foi mal conseguido e também Oceans. É um remake dos Red Pack ali dos anos 60. Portanto, há momentos em que de facto consegues atualizar, lá está, indo buscar essas referências mais contemporâneas, não é? Dos bonitões, dos vilões.
8: E o Dune, correu bem?
10: Não sei, porque eu não tenho referência do.
8: Epá, mas eu também não gostava do primeiro.
9: Viste o filme todo, este com o Chalamet?
8: Eu gostei do primeiro, não gostei do segundo.
9: Mas conseguiste ver até ao fim?
8: Sim.
9: Vi alguém com uma pistola apontada à
8: cabeça. Não, mas o primeiro eu não acho mau, eu não gostei foi do segundo. Acho que é muito mal resolvido.
9: E há uma série, sabes? Podes ver mais.
8: Não, isso eu não quero. Já chega.
10: Quantos episódios?
8: Bruno Vernal,
10: episódios?
8: Para terminar, péssimos remakes.
7: Daqueles
8: que nunca deviam ter existido.
7: Não, claro, eu vou falar de dois que são assim, dois dos meus ódios de estimação. Porque lá está, são estas coisas que tu não percebes porque é que as pessoas se metem nisto.
10: Também tens o True Grit, desculpa, lembra-me agora.
7: Ah, exatamente.
11: Ah, esse é muito bom.
10: É um remake do com o John
7: Wayne. E há muitos nos westerns.
11: As cowboyadas.
7: Também, sim, desde o. Como é que é aquele? Os Sete Magníficos, que é também um remake
9: do japonês.
7: Do japonês, de filme japonês, mas assim, nos últimos anos. Aquela ideia de refazerem ou fazerem os remakes do Desafio Total e do Robocop deve ter sido as piores ideias de sempre. E alguém pensou, bem, as histórias são boas, é fácil, os filmes foram grandes sucessos, então vamos pegar nestas histórias e em filmes que foram um grande sucesso e vamos pôr-lhes efeitos especiais modernos, vamos conseguir ainda levar isto mais longe. Ora, esses dois filmes do Paul Verhoeven foram um sucesso porque eram filmes do Paul Verhoeven. Uhum. Ele conseguiu fazer daquilo filmes pessoais, apesar de serem feitos dentro da indústria e de terem orçamentos, sobretudo o Desafio Total, esmagadores. Tu vês os filmes e percebes que a graça que os filmes têm, o encanto dos filmes, tem a ver com o que o Paul Verhoeven conseguiu pôr lá da sua visão pessoal. E esses filmes não têm nada disso. E quando tu fazes um filme... Aliás, os filmes foram feitos por tarefeiros de Hollywood. Nem é por artistas, por autores. Não têm nada para acrescentar. Eu acredito que alguns partam para os filmes, para os remakes, a pensar eu de facto tenho aqui alguma coisa a acrescentar, mas na verdade não têm. Se calhar só descobrem depois aquilo estar feito. Esses são dois exemplos que eu acho que têm uma virtude. Mostram o quão bons eram os originais.
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4: Estamos a 4 minutos das 8 da noite. A hora certa, notícias para ouvir com a Beatriz Félix. Logo depois, isto não passa na rádio. Até lá, Harry Nilsson, Gotta Get Up.

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0: Rádio Observador, muito boa noite. São 8 em ponto. Vamos às notícias, uma edição da Beatriz Félix. Boa noite, Beatriz. Começamos esta edição das 8 com o Ministério das Finanças, que afirma que a liquidação das declarações de IRS e os reembolsos do IRS estão a decorrer com toda a normalidade.
1: É uma informação que vem contradizer as declarações da bastonária da Ordem dos Contabilistas, que numa entrevista ao Jornal de Negócios, também à Antena 1, vai denunciar as demoras na liquidação do IRS, referente a 2025. Ora, Paulo Franco chegou mesmo a afirmar que há muitos milhares de declarações que estão por liquidar, mas num comunicado enviado ao Observador, fonte oficial do Ministério das Finanças, revela que até ao dia 3 de junho já foram liquidadas mais de 200 mil declarações e na mesma data de 2025. Esta mesma fonte sublinha ainda que os prazos médios de reembolsos são inferiores aos do ano passado.
0: E seguimos com sintonia entre Belém e São Bento. António José Seguro e Luís Montenegro, Beatriz, apelam ao regresso de imigrantes e lusodescendentes.
1: Um apelo conjunto que foi feito esta tarde numa cerimónia com a comunidade portuguesa no Luxemburgo, isto no âmbito das comemorações do 10 de junho. Ora, Luís Montenegro descreve Portugal como um país competitivo, com potencial e uma cultura cívica de trabalho muito forte, elogia os imigrantes e lusodescendentes presentes nesta cerimónia e reforça que Portugal conta com todos eles para o futuro do país.
2: Portugal precisa de todos vós. Nós contamos muito convosco para o nosso futuro. Seja esse futuro construído aqui no Luxemburgo, no regresso que ambicionamos muitos possam ter a Portugal, seja esse futuro construído com as famílias que partilham uma presença quer em Portugal, quer no Luxemburgo. O vosso talento, generosidade, sentido de Portugalidade, esperança, perseverança, o vosso exemplo são inspiradores para podermos todos juntos fazer um Portugal melhor, um Portugal mais próspero, um Portugal mais próximo das pessoas.
1: O Presidente da República também afirma que Portugal quer receber de volta os portugueses. Seguro terminou o discurso com uma promessa de tornar Portugal não só um grande país para se viver, mas também para trabalhar.
3: É um país que quer receber de volta os seus, os que emigraram e os que nasceram fora, mas que sentem Portugal como uma parte de si. Portugal é um extraordinário país para viver e deve ser também um país extraordinário para se trabalhar. É um compromisso que assumimos perante vós. Precisamos de vós. Não apenas como embaixadores de Portugal no mundo, mas como parte integrante do inconfundível ser português. Obrigado por continuarem a manter este vínculo a Portugal. De ser portugueses, à vossa maneira, com a nossa história, um povo que nunca deixou de ser família.
1: Foram as declarações de António José Seguro nas comemorações do 10 de junho. Estão a acontecer no Luxemburgo, onde volta também a elogiar as relações de amizade entre os dois países e também a reforçar a importância da língua portuguesa nas comunidades no estrangeiro.
0: E antes, António José Seguro e Luís Montenegro já tinham protagonizado um momento de sintonia, afirmam que se completam um ao outro, tal como é suposto entre Belém e São Bento.
1: Precisamente, Luís Montenegro foi abordado por um imigrante português que tem uma bandeira de Portugal com uma coleção de autógrafos de personalidades portuguesas. António José Seguro já tinha assinado na sexta-feira. Hoje foi a vez de Luís Montenegro. Este é um momento em que ambos aproveitaram para sublinhar a sintonia e alinhamento entre Belém e São Bento.
4: Onde é o melhor sítio?
5: Onde quiser. O presidente escolheu no verde, que era esperança.
4: Então pronto, eu vou aqui para o lado do vermelho.
6: Assim completamos.
4: É assim que tem que ser.
1: Primeiro-Ministro e Presidente da República mostram-se assim em sintonia nesta visita oficial ao Luxemburgo. Ainda hoje defenderam também a intenção de alargar o ensino do português no Luxemburgo.
0: E falamos agora do Governo, que quer reduzir, Beatriz, a sinistralidade rodoviária e para isso vai passar a haver mais zonas com limite máximo de velocidade de 30 km por hora.
1: É precisamente aquilo que conta o Jornal de Notícias, fala das chamadas Zonas 30. Esta que é uma medida que está relacionada com a nova Estratégia Nacional de Segurança Rodoviária, que já foi aprovada em Conselho de Ministros. Uma medida que tem como objetivo reduzir em 50% as mortes e feridos graves na estrada até 2030 e conseguir reduzir

0: vir este valor a zeros, uma redução total até 2050. Estas novas zonas com limite de velocidade de até 30 km por hora vão ser alargadas a locais com bastante presença de peões, de ciclistas e também de outro tipo de utilizadores da via. Este é um projeto que acaba por implicar a redefinição de estradas, ruas e áreas adjacentes.
1: E abrimos agora espaço nesta edição das 8 para a atualidade internacional. Os Estados Unidos vão trabalhar com Irão, Beatriz, para destruir o urânio enriquecido de Irão.
0: Isto, se ambas as partes chegarem a acordo, é o que diz Donald Trump numa entrevista à NBC News. O presidente dos Estados Unidos defende também ataques mais cirúrgicos ao Hezbollah, no Líbano.
1: E, entretanto, o Irão promete entrar em confronto direto com Israel depois de mais um ataque a Beirute.
0: E quem avisa é o presidente do Parlamento iraniano, que promete que vai suspender o caminho das negociações e entrar em confronto direto com o inimigo. Foram declarações feitas na sequência de novos ataques por parte de Israel a Beirute, através de uma publicação na rede social X. O presidente do Parlamento iraniano acusa ainda os Estados Unidos de não acreditar no diálogo, também de falta de compromisso do cessar-fogo, fatores visíveis através do bloqueio aos portos iranianos e as sucessivas violações de cessar-fogo.
1: E a fechar esta edição das 8, tempo ainda para falar de desporto, primeiro com atenções também viradas para o Real Madrid, já fecharam as urnas de voto nas eleições que decidem o futuro do clube espanhol.
0: Um futuro que pode ser tanto de continuidade com Florentino Pérez ou a marcar um novo capítulo com Henrique Riquelme. Até às 5 da tarde tinham votado apenas cerca de 31% dos votantes, a corresponder a cerca de 23.500 sócios que se deslocaram às urnas para participar nesta decisão sobre o futuro de Real Madrid. Eleições que interessam também ao Benfica, clube de português. Isto, aliás, por causa de José Mourinho, porque se confirmar a vitória de Florentino Pérez, Mourinho faz as malas e ruma até Espanha para assumir o comando técnico do Real Madrid. As urnas estão fechadas, resta aguardar pelos resultados que vão ser conhecidos ainda esta noite.
1: Tempo ainda para passar por Paris, porque já terminou e foi há pouco a final de Roland Garros.
0: E em que Zverev venceu o Cobolli por 3-2 num jogo a 5 sets que durou mais de 3 horas. E sem Sinner, Alcaraz e Djokovic pelo caminho, o tenista alemão conquista assim o primeiro Grand Slam da carreira.
1: E a fechar esta edição das 8, o Benfica, que conquistou a Taça Feminina de Handball.
0: Foi esta tarde em Alcobaça que a equipa encarnada venceu o campeonato pela 10ª vez, agora frente ao Almeida Garrett. No final deste jogo, o contador marcava 34 pontos para o Benfica, 25 para o Almeida Garrett, a equipa que saiu derrotada desta final. Se assim, as encarnadas somam a Taça de Portugal às conquistas do Pentacampeonato e da Supertaça.
1: Fica porque esta edição das 8, a Beatriz Félix está de regresso às 8h30 com a informação resumida e também atualizada. Um abraço, até já.
0: Até já.
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1: 8 minutos para lá das 8 da noite. Seja muito bem-vindo, Rádio Observador. Um bom domingo. As notícias estão de regresso às 8h30, numa noite informativa que conta com as edições da Beatriz Félix. Eu sou o Vicente Figueira, fico por aqui até pouco depois do Jornal das 11. Vamos ter muita e boa música para ouvir na hora das 9 e também na hora das 10, como vamos tê-la agora, nesta hora das 8. Seleção musical de Isto Não Passa na Rádio. Esta semana, Nelson Ferreira e Tiago Pereira entram no espírito de Santo António, dos casamentos de Santo António. Mais não posso dizer. Fico com a primeira parte.
3: Esta semana, no Isto Não Passa na Rádio, o tema é... canções casamenteiras.

0: Owen Paulen, na abertura do Isto Não Passa na Rádio, esta semana com canções casamenteiras. Estamos aí a chegar à época dos santos. De resto, este fim de semana, aliás, desde terça-feira, quarta-feira,
1: a partir
0: do dia 3... 3 de junho,
1: já,
0: aquilo começou...
1: Já houve arraiais desde a partir do dia 29.
0: Ok, pois sim, namoraria.
1: E não só.
0: Creio que me cruzei com um. Eu sou o Nelson Ferreira, comigo está o Tiago Pereira e vamos olhar para o Santo António, casamenteiro, canções de amor, canções para casamentos. Casavas nos casamentos de Santo António?
1: Não, havia... E houve pai famosos a casar.
0: Podia ter ido procurar se algum era do mundo da música para trazer uma das canções.
1: Então a Dua Lipa casou.
0: Ah, mas não foi nos casamentos de Santo António.
1: Não, não é disso, então, não é disso que estou a falar.
0: Toda uma outra tradição.
1: Não, certo.
0: Alfacinha.
1: Sim, senhor.
0: Owen Paulet, This is the Dream of... como é que é? Win and Regine? Acho que é assim, não é?
1: É, eram os amigos dele.
0: Os amigos Win Butler e Regine Sagan. Espero que seja assim que se diz o nome da senhora. De resto já não são um casal, mas foram durante algum tempo.
1: Pois é.
0: Também há notícias de que o Win... portou-se um bocadinho mal, não é?
1: Achas?
0: Não, não deve ter ajudado muito àquela relação. Constou-se.
1: Sim, sim.
0: Diz a internet. O Owen Paulet, nesta altura, assinava como Final Fantasy, era colaborador dos próprios Arcade Fire, banda fundada por Win Butler e Regine Sagan. Espero que seja assim que se diz.
1: Sim, ele fazia parte daquela armada canadiana, não é? Ali daquela primeira...
0: E esta,
1: do início do século XXI.
0: E esta parece ser assim uma canção de homenagem ao casal, não é? Que fundou os Arcade Fire. This is the Dream of Win and Regine.
1: Este disco sai quando os Arcade Fire rebentam.
0: 2005, creio. Has a Good Home é o disco de estreia do Owen Paulet.
1: Isto aqui foi na altura em que o Funeral já tinha feito dos Arcade Fire...
0: The Next Big Thing.
1: Não, já era a banda mais amada do indie, não é?
0: É verdade. O Owen Paulet é um tipo super talentoso, domina bem o violino. Tive o prazer de o ver nesta altura, num longínquo dia, creio que na Casa das Artes de Vila Nova de Famalicão, ou no Teatro Circo em Braga, um dos sítios, aconteceu de certeza. E é espetacular, isto ao vivo. É muito bonito. Talvez por causa do violino, não
1: é,
0: sei, mas ele é um homem talentoso. E tu escolheste uma outra dupla que não são um casal.
1: Eu escolhi uma dupla que é muito talentosa.
0: Super.
1: E que às vezes é mal amada porque, enfim, preconceitos e etc. Mas tem canções ótimas. A dupla Daryl Hall e John Oates, que trabalharam como muito poucos conseguem essa matéria-prima extraordinária, tão perigosa como preciosa, chamada azeite.
0: Ah, eu pensei que ia dizer o soft rock.
1: Não, azeite. Sim.
0: Yet rock também.
1: E são um dos símbolos dessa onda, não é? De como rockar
0: com estilo.
1: Com um calção, uma camisa aberta e um copo na mão.
0: E a maior parte das vezes um blazer.
1: Epá, seja
0: era
1: o que
0: malta
1: for.
0: Que usava blazers.
1: Esta, eu escolhi esta canção porque é obviamente casamenteira.
0: Mas olha que eles têm uma história também como casal, porque entretanto ficaram assim um pouco desavindos, o que acontece também a alguns casais.
1: É, okay.
0: E acho que andaram aí em tribunal recentemente.
1: E o que é perfeitamente normal em bandas.
0: Foi o dinheiro a superar o amor.
1: Sobretudo em bandas que fazem muito dinheiro, não é?
0: Sim.
1: John Oates, aliás, um dos portadores de um dos melhores bigodes da história pop rock.
0: E agora dedicado ao reggae, não sei se tens a
1: Ah, é? Sabes que eu e o reggae.
0: Pois, a gente,
1: bom, esta canção chama-se You Make My Dreams, portanto está tudo no título. Isto é um hino, à cara metade ou à cara metade desejada, e é também uma canção que dá, em caso de casamentice, para quem nos esteja a ouvir, é uma canção que é bom baile naquela altura em que já há uns quantos com a gravata na cabeça e perdidos.

0: Sim, é uma música de amor, temos que concordar.
1: Mas
0: eu adoro estes tipos, atenção.
1: É uma, de uma festa amorosa.
0: Podias ter posto também a Man Heater.
2: Sim.
0: Também
2: mas
0: é
2: casamenteira. Eu achei que esta era mais assim para as pessoas. Esta é aquela boa música de dança de copo d'água para não teres que dançar com ninguém. É para as pessoas dançarem sozinhas.
0: Sim.
2: Tudo embriagado. Altamente. Não sei
0: alto cenário.
2: Alto cenário.
0: Olha, lembrei-me de Rita Lee e Roberto de Carvalho, porque juntos são um casal e
2: juntos eram mais fortes.
0: E juntos eram mais fortes. De resto, um casal que durou até à morte da Rita Lee, uma história bonita.
1: Mas que fica para sempre com as canções.
0: Claro que sim. E principalmente com este álbum de 1982, é mais conhecido como o álbum do Flagra, não é? Mas acho que o título do disco é Rita Lee e Roberto de Carvalho. Fui buscar o Cor de Rosa Choque, porque acho que é uma música de mulheres, para as mulheres, sobre as mulheres, e elas são as estrelas nos casamentos, há que dizê-lo, não é? Tipo, ninguém se veste daquela maneira e quer passar-se despercebido. Por isso, aqui fica a minha dedicatória a todas as noivas de todos os casamentos, e a Rita Lee é também um símbolo feminino, bem como esta canção, a letra é bem elucidativa. Cor de Rosa Choque.

0: Cor-de-Rosa Choque, Rita Lee e Roberto Carvalho em 1982, um dos casais mais sólidos da música brasileira. De resto há alguns na música brasileira, mas também me lembrei de trazer a Banda do Mar, com o Marcelo Camelo e a Malu Magalhães, até porque é um disco feito em Portugal, com o Fred Ferreira, produzido em Portugal, mas fiquei-me aqui pela Rita Lee. E a Azul, Only You, escolha do Tiago Pereira.
1: Sim, é uma belíssima canção escrita pelo Vince Clarke, que é um gênio.
0: E que pertence a uma das melhores bandas do mundo?
1: Sim, foi. Ele fez parte.
0: Não falo dos Erasure, atenção.
1: Ele fez parte dos Depeche Mode, aliás, é um dos compositores de quase todas as canções do primeiro álbum. Fez parte dos Erasure, enfim, ele sabe bem como é que se faz uma cantiga pop. E esta é um. Isto é meloso. É romance.
0: Então é casamento,
1: é? Isto é para dançar agarradinho. Mesmo que seja triste, funciona.

0: Já daqui a pouco vamos ter a segunda parte de Isto Não Passa na Rádio. Esta semana, Nelson Ferreira e Tiago Pereira à volta de canções que podem muito bem caber na playlist de casamento. A segunda parte é para ouvir já a seguir, e com promessa de bola de cristal, não vou dizer mais que isto, no final deste programa. Já a seguir, primeiro vamos ter notícias, é para ouvir às 8h30 com a Beatriz Félix.
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3: Kyoto é conhecida como a cidade das geixas. Depois de um período de declínio, nos últimos anos o número de raparigas que opta por esta ocupação tradicional japonesa voltou a subir e atualmente vivem em Kyoto cerca de 200 geixas.
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0: Rádio Observador, muito boa noite, um bom domingo. Já daqui a pouco vamos continuar a ter canções casamenteiras na segunda parte do Isto Não Passa na Rádio, mas primeiro, e porque são 8h30... O essencial das notícias que estão a marcar esta noite de domingo para ouvir em formato síntese com a Beatriz Félix.
4: Boa noite. O Ministério das Finanças afirma que a liquidação das declarações de IRS e os reembolsos estão a decorrer com toda a normalidade, uma informação que contradiz as declarações da bastonária da Ordem dos Contabilistas, que numa entrevista ao Jornal de Negócios e também à Antena 1 anunciou demoras na liquidação do IRS referente a 2025. Paula Franco chegou mesmo a afirmar que há muitos milhares de declarações por liquidar, mas num comunicado enviado ao Observador, fonte oficial do Ministério das Finanças revela que até ao dia 3 de junho já foram liquidadas mais de 200 mil declarações do que na mesma data em 2025. A mesma fonte sublinha ainda que os prazos médios de reembolsos são inferiores aos do ano passado. E o Governo quer mais zonas com limite máximo de velocidade de 30 km/h para combater a sinistralidade rodoviária. Uma informação avançada pelo Jornal de Notícias a falar das chamadas Zonas 30. Falam de uma medida que está relacionada com a nova Estratégia Nacional de Segurança Rodoviária, já aprovada em Conselho de Ministros e que tem como objetivo reduzir em metade as mortes e feridos graves na estrada até 2030 e conseguir uma redução total até 2050. Estas novas zonas vão ser alargadas a locais com a presença de peões, ciclistas e outros utilizadores da via. Este é um projeto que implica a redefinição de estradas, ruas e outras áreas adjacentes. Seguimos com a atualidade internacional. Os Estados Unidos vão trabalhar com o Irão para destruir o urânio enriquecido de Teherão. Isto se ambas as partes chegarem a acordo, é o que diz Donald Trump numa entrevista à NBC News. O presidente dos Estados Unidos defende também ataques mais cirúrgicos ao Hezbollah no Líbano. O Irão promete entrar em confronto direto com Israel depois de um ataque a Beirute. O aviso é deixado pelo presidente do parlamento iraniano. Promete que vai suspender o caminho das negociações e entrar então em confronto direto com o inimigo. São declarações feitas na sequência de novos ataques israelitas a Beirute e através de uma publicação na rede social X, o presidente do parlamento iraniano acusa ainda os Estados Unidos de não acreditar no diálogo e de falta de compromisso com o cessar-fogo, fatores visíveis através tanto do bloqueio dos portos iranianos como das sucessivas violações do cessar-fogo parte dos Estados Unidos. Passamos ao desporto. Esta noite fica decidido o futuro do Real Madrid. Há eleições internas, as urnas já fecharam e as primeiras sondagens, aliás, apontam para uma vitória de Florentino Pérez e com quase 66% dos votos face aos 34% de Henrique Riquelme, mas estes dados ainda não são oficiais. A contagem dos votos ainda está a decorrer. Resultados finais mais tarde, mas vão ser conhecidos ainda esta noite. São eleições que ditam o futuro do clube espanhol, mas também do treinador português José Mourinho. Se for confirmada a vitória de Florentino Pérez, Mourinho deve ter malas feitas para sair do Benfica e voar até Espanha. Terminamos a falar precisamente do Benfica, mas noutra modalidade. Conquistou a Taça Feminina de Handball, foi esta tarde em Alcobaça, que a equipa encarnada venceu o campeonato, mas pela décima vez, já não é uma novidade, agora sim, frente ao Almeida Garrete. No final do jogo, o contador marcava 34-25 a favor do Benfica e em detrimento da equipa que saiu derrotada. As encarnadas somam assim a Taça de Portugal às conquistas do pentacampeonato e da supertaça.
0: Notícias de regresso às 9 em ponto, também com edição da Beatriz Félix. Beatriz, um abraço, até já.
4: Até já.

0: 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Informação de regresso às 9 em ponto com a edição da Beatriz Félix. É com ela a noite informativa deste domingo por aqui na Rádio Observador. Eu sou o Vicente Figueira e fico por aqui até pouco depois das 11, até bem perto do Jornal das 9. A segunda parte de um Isto Não Passa na Rádio, na antecâmara da Semana de Santo António, dedicado a canções casamenteiras.
1: Já não tarda o dia de Santo António e por isso esta semana no Isto Não Passa na Rádio temos canções casamenteiras, como o próprio Santo, padroeiro de Lisboa, que tem animado já aí muito a cidade com vários arraiais aí um pouco por toda a parte. Cheiro a sardinha. Já comeste sardinhas este ano?
2: Não.
1: Não sabes se
2: é
1: são
2: muito
1: boas,
2: cedo.
1: Então.
2: É muito cedo, meu amigo.
1: É?
2: Okay. Eu não desperdiço...
1: E caracóis?
2: Sim, mas aí está ok. Mas a sardinha não é para desperdiçar e depois banalizar e agora vou comer só. Não é assim que se trata a melhor coisa do mundo.
1: Ok, muito bem. Deus. Olha, a propósito de canções casamenteiras, lembrei-me de I Wanna Dance With Somebody, de Whitney Houston.
2: E bem.
1: Porque não? Acho que é uma canção que também bomba em qualquer cerimónia de casamento. Só que eu fui aqui buscar uma versão que é bem mais melosa e de uma banda chamada Illuminati Hotties. Já te vou contar um bocadinho melhor quem são, mas para já tentem Whitney Houston de uma maneira diferente.

0: Música das Illuminati Hotties a recriar I Wanna Dance With Somebody de Whitney Houston. As Illuminati Hotties é um projeto de Los Angeles, fundado por Sarah Tudzin. Ela é uma espécie de líder da banda, produtora, engenheira de som, tudo o que tu quiseres. Eles têm assim umas coisas bem mais rockadas, mas gostei desta interpretação desse clássico, mais ou menos casamenteiro também, do I Wanna Dance With Somebody. É uma canção para alguém que quer dançar, não é? E casar, se calhar está a chamar alguém para ver se consegue, para ver se chega lá. E agora o Tiago Pereira vai dizer-me quem é Lou Rawls, ou quem são, ou o que
1: Rawls
0: é.
1: Lou Rawls foi um grande de Philly Soul. Okay. Não é? E não há casamentice sem um pouco de smooth soul, aquela voz quente. Lou Rawls tem uma voz quente, grave, sabes? É aquela voz mesmo do Sexy Time, entendes?
0: O barítono, não é?
1: Aquela coisa meio
0: Barry White?
1: Isaac Hayes. Okay. Mas o Isaac Hayes tinha aquela coisa mais
0: ginga.
1: Sim, e como é que eu ia dizer? Chamava mais a atenção, não é? Ele também era grande, assim. Era mais fogo de artifício. E este, o Lou Rawls, tinha aquela coisa mais
0: parece-me sempre de fato e gravata, um senhor muito bem apessoado.
1: Então, mas ouve lá, se há alguma dúvida, isto é, este será porventura a canção de maior sucesso que ele gravou. Olha, e sabes que foi lançada, fez agora 50 anos, no fim de maio, foi lançada em 1976. E é uma grande canção, é ele sozinho, mas isto, uma pessoa sozinha às vezes faz a festa.

0: 1976, Lou Rawls, You'll Never Find Another Love Like Mine. Parece mais uma canção de divórcio.
1: Achas?
0: Então, mas
1: para haver divórcio tem que haver casamento.
0: Ele está a dizer, tu não vais chegar lá.
1: Errado não está.
0: Tu não vais encontrar nenhum igual a mim. É o que ele está a dizer.
1: Olha, não, mas também pode ser uma espécie de ritual de acasalamento.
0: Ah, ok, tipo...
1: Tu não vais encontrar outro como eu.
0: É,
1: portanto,
0: fica
1: anda,
0: por aqui.
1: Anda. O que é que estás aí? Anda.
0: Olha, tenho uma canção que...
1: Larga.
0: Vai de encontro ao que estás a descrever. A canção de engate de António Variações.
1: Ah.
0: Porquê? Porque, bem, se isto não é um ritual também...
1: Epá!
0: Quem está à procura de alguém...
1: Agora, se casam ou não, isso agora não interessa.
0: Mas que está à procura de alguém está, não é?
1: Claro.
0: Estás só e eu mais só estou e há uma noite para passar. António Variações, também o trago porque deixou-nos precisamente num dia de Santo António, a 13 de junho de 1984, uma vida curta mas intensa, de um homem nascido em Fiscal, onde eu já estive, e é bonito, a caminho das Termas de Caldelas... Nos arrelóis de Braga. Saudades agora.
1: Mas não começa a chorar.
0: De beber umas águas às Termas de Caldelas.
1: Imagina, deves ter bebido água.
0: Esse é um António Variações. É um tipo que eu associo também por causa desta data da sua morte, sempre um bocadinho ao Santo António. Ele é um próprio de um Santo António, não é? Alguém que foi assim tipo cometa na música nacional. Com um ar assim também muito, muito excêntrico, e isso ajudou também ao carisma. Mas esta canção de engate não é uma das melhores canções de amor de sempre, não sei quais mais serão.
1: Pois é.

0: canção de engate, António Variações, um homem que morreu no dia de Santo António, 13 de junho, e a propósito destas canções casamenteiras que escolhemos para esta semana, lembrei-me dele e desta canção de engate, acho que faz sentido. Vamos fechar também em português com José Pinhal e uma canção chamada Magia. É magia que acontece quando as pessoas casam,
1: Tiago? Magia, bola de cristal mentia entre parênteses. A canção em que José Pinhal pergunta à bola de cristal porque é que a vida lhe corria mal, e a verdade é que a vida de José Pinhal estava presa na magia de alguém, e daí saiu uma belíssima canção de
0: bailarico,
1: baile de casamento, okay, mas com um toque alternativo, se é que é possível. É daquelas coisas que só esta, a canção deste compositor e intérprete português, muito apreciado por algumas individualidades indie alternativas portuguesas, consegue explicar. E é uma belíssima canção.
0: Até para a semana, Tiago.
1: Vamos a isso, Nelson.

Magia de José Pinhal a fechar o Isto Não Passa na rádio desta semana, dedicado a canções casamenteiras. Notícias para ouvir já daqui a 5 minutos com a Beatriz Félix. Até lá, bem perto, vai passar por aqui Marta Lima com Maré Cheia. Boa viagem, bom domingo.

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9: Jornal das 9 é para ouvir já a seguir na Rádio Observador. Os principais destaques chegam agora. Bem-vinda de volta, Beatriz Félix.
10: Boa noite. O Ministério das Finanças nega atraso nos reembolsos do IRS. Diz que o processo está a correr com normalidade. Também na política, o secretário-geral do PCP considera que o governo está aflito e sabe que está derrotado no pacote laboral. Falamos também de desporto nesta edição. O futuro do Real Madrid fica decidido esta noite. José Mourinho pode estar mais perto de se mudar para a Espanha.

0: Boa noite, Beatriz. Começamos esta edição com o Ministério das Finanças, que nega atrasos nos reembolsos do IRS e assegura que o processo está a decorrer com toda a normalidade.
1: É um esclarecimento que vem em sentido contrário às declarações da bastonária da Ordem dos Contabilistas, que numa entrevista ao Jornal de Notícias, também à Antena 1, denunciou alegadas demoras na liquidação do IRS referente ao ano 2025. Ora, Paulo Franco chegou mesmo a afirmar que há muitos milhares de declarações ainda por liquidar, mas agora, num comunicado enviado ao Observador, fonte oficial do Ministério das Finanças revela que até ao dia 3 de junho já foram liquidadas mais de 200 mil declarações do que na mesma data de 2025. Esta mesma fonte sublinha ainda que os prazos médios de reembolso são inferiores aos do ano passado.
0: Luís Montenegro e António José Seguro em sintonia de visita ao Luxemburgo. Beatriz, o Presidente da República e o Primeiro-Ministro afirmam que se completam um ao outro.
1: Luís Montenegro foi abordado por um imigrante português que tem uma bandeira de Portugal com uma coleção de autógrafos de várias personalidades portuguesas. António José Seguro já tinha assinado na sexta-feira e hoje foi a vez de Luís Montenegro fazer. Um momento em que ambos aproveitaram para sublinhar a sintonia e alinhamento entre Belém e São Bento.
2: Onde é o melhor sítio?
3: Onde quiser. O Presidente escolheu no verde, que era Esperança.
2: Então pronto, eu vou aqui para o lado do vermelho.
4: Assim completamos.
2: Tenho.
1: Primeiro-Ministro e Presidente da República mostram-se assim em sintonia nesta visita oficial ao Luxemburgo e hoje defenderam também a intenção de alargar o ensino do português no Luxemburgo.
0: Uma sintonia que se prolongou no tempo. António José Seguro e Luís Montenegro apelam também ao regresso de imigrantes e, Beatriz, luso-descendentes.
1: Um apelo conjunto que foi feito esta tarde numa cerimónia com a comunidade portuguesa no Luxemburgo, lá está, nas comemorações do 10 de junho. Luís Montenegro descreve Portugal como um país competitivo, com potencial e uma cultura cívica e de trabalho muito fortes. Elogia os imigrantes e os descendentes presentes nesta cerimónia e reforça também que Portugal conta com todos eles para fomentar o futuro do país.
5: Portugal precisa de todos vós. Nós contamos muito convosco para o nosso futuro. Seja esse futuro construído aqui no Luxemburgo, no regresso que ambicionamos muitos possam ter a Portugal, seja esse futuro construído com as famílias que partilham uma presença, quer em Portugal, quer no Luxemburgo. O vosso talento, generosidade, sentido de Portugalidade, esperança, perseverança, o vosso exemplo são inspiradores para podermos todos juntos fazer um Portugal melhor, um Portugal mais próspero, um Portugal mais próximo das pessoas.
1: O Presidente da República também afirma que Portugal quer receber de volta os portugueses. Seguro termina o discurso com uma promessa de tornar Portugal não só um país grande para se viver, mas também um país para trabalhar.
6: É um país que quer receber de volta os seus, os que emigraram e os que nasceram fora, mas que sentem Portugal como uma parte de si. Portugal é um extraordinário país para viver e deve ser também um país extraordinário para se trabalhar. É um compromisso que assumimos perante vós. Precisamos de vós, não apenas como embaixadores de Portugal no mundo, mas como parte integrante do inconfundível ser português. Obrigado por continuarem a manter este vínculo a Portugal. De ser portugueses, à vossa maneira, com a nossa história, um povo que nunca deixou de ser família.
1: Foram as declarações de António José Seguro nas comemorações do 10 de junho, este ano, no Luxemburgo, onde voltou também a elogiar as relações de amizade entre os dois países e também a reforçar a importância da língua portuguesa nas comunidades no estrangeiro.
0: E agora, de regresso a Portugal, o governo quer reduzir a sinistralidade rodoviária e vai, por isso, passar a haver mais zonas com limite máximo de velocidade de, Beatriz, 30 km por hora.
1: Foi aquilo que avançou o Jornal de Notícias a falar das chamadas Zonas 30. Trata-se então de uma medida que está inserida na nova Estratégia Nacional de Segurança Rodoviária, já foi aprovada em Conselho de Ministros. É um projeto que tem como objetivo reduzir para metade as mortes e feridos graves na estrada até 2030, fazer com que este número deixe até ao nível zero em 2050. Estas novas zonas com limite de velocidade até aos 30 km por hora vão ser alargadas a locais com presença de peões e ciclistas. É um projeto que vai implicar no futuro a redefinição de estradas, ruas e áreas adjacentes.
0: E seguimos agora com o secretário-geral do PCP, que considera que o governo, quanto ao pacote laboral, sabe estar derrotado e diz que está também aflito.
1: Paulo Raimundo diz que a greve geral de

0: quarta-feira isolou o governo na defesa das alterações à lei laboral. Numa intervenção no encerramento da Assembleia da Organização Regional de Beja, o secretário-geral comunista defendeu que quanto mais ataca os sindicatos, mais gente se vai sindicalizar e quanto mais atacarem o partido, mais trabalhadores vão militar no PCP. Raimundo acusou também o governo de fraude e de ter peito feito com os mais fracos, mas estar vergado perante os mais fortes. O secretário-geral do PCP remata o discurso com apelo à presença de todos na Assembleia da República no dia 18 de junho para pressionar e para derrotar o pacote laboral para não permitir manobras, cambalhotas e outras golpadas institucionais.
1: Tempo ainda nesta edição das 9 para falar de desporto. Esta noite vai ficar decidido o futuro do Real Madrid. Há eleições internas, as urnas já fecharam e as primeiras sondagens, Beatriz, apontam para uma vitória de Florentino Pérez.
0: Precisamente, Vicente, e uma vitória expressiva de quase 66% face aos 34% de Henrique Riquelme, mas ainda assim, estes são dados não oficiais, a contagem de votos ainda está a decorrer, os resultados finais vão ser conhecidos esta noite, ainda não se sabe quando, mas estas são eleições que ditam o futuro do clube espanhol, mas também do treinador português José Mourinho. São eleições com grande interesse para o Benfica, porque se for confirmada a vitória de Florentino Pérez, Mourinho fica de malas feitas para sair do Benfica e voar até Espanha.
1: A troco de 15 milhões de euros, é pelo menos esse o valor expectável da mudança de Mourinho para Madrid. Para já, com 7 minutos para lá das 9 da noite, Beatriz Félix, vamos atualizar a informação de âmbito local que está a marcar este domingo.
0: E começamos na Câmara Municipal do Barreiro, que informa que a requalificação da Unidade de Saúde Familiar Essa de Queiroz vai implicar a ocupação da via pública do concelho amanhã. Os condicionamentos vão afetar o troço entre a Rua Essa de Queiroz e a Rua Professor Egas Muniz, o segmento entre a Rua Salvador Correia de Sá e a Rua Henriqueta Gomes de Araújo, entre as 10 da manhã e as 2 da tarde. A construção da linha de alta velocidade já destruiu 17 casas e obrigou a deslocalização de 2 empresas em Estarreja, ao que avança o Jornal de Notícias. As obras arrancam em agosto, mas o concelho já sofre alterações devido às expropriações que afetam a população. No entanto, o processo é irreversível, segundo o presidente da Câmara de Estarreja. E termina amanhã o prazo de pré-inscrição para a edição deste ano da tradicional colónia de férias da União de Freguesias de Sintra. O programa Tempos Livres é dirigido a crianças e jovens com idades compreendidas entre os 6 e os 14 anos. A participação tem um custo de 35 euros por semana. As inscrições devem ser formalizadas diretamente no portal oficial da Junta de Freguesia. Seguimos para o município de Salvaterra de Macos, que celebra amanhã o Dia do Município no recinto da Feira Nacional da Agricultura. O evento, que decorre no Centro Nacional de Exposições e Mercados Agrícolas, em Santarém, conta com um dia de entrada gratuita. A programação especial inclui provas de azeite local, show cookings gastronómicos integrados no mês da enguia e degustação de doces tradicionais, para além de vários artesãos a trabalhar ao vivo com demonstrações de arte local. O projeto pedagógico Laboratório Nómado do Brincar iniciou hoje uma nova fase experimental especificamente desenhada para os adultos. O laboratório andou por escolas de Leiria, Batalha, Marinha Grande a perceber qual se a faísca que leva à brincadeira. Agora, o coletivo TIL, responsável pela iniciativa, leva a fórmula a outras idades, a começar pelo Festival A Porta, já a partir deste domingo, dia 7 de junho. É uma iniciativa que desafia as diferentes gerações a redescobrirem os benefícios associados ao ato de brincar em qualquer idade. E a fechar, a Escola de Música da Póvoa de Varzim promove mais uma edição da Semana Cultural. A partir de amanhã e até à próxima sexta-feira, a escola abre portas a diversas atividades, com um programa aberto a toda a comunidade, que inclui mostras literárias, sessões de cinema, demonstrações de instrumentos e workshops pedagógicos. O primeiro dia conta com uma audição pública no Auditório Municipal e com a inauguração da exposição de pintura Música e Cor na Casa da Juventude.
1: E nós voltamos a contar com a Beatriz Félix na Rádio Observador às 9h30 com a informação atualizada e resumida na síntese das 9h30. Precisamente, passe a redundância, Beatriz. Até já.
0: Até já.
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1: 10 minutos para lá das 9 e já a seguir muita boa música para ouvir nesta hora das 9.
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1: 11 minutos para lá das 9 da noite. Informação de regresso às 9h30 com a edição da Beatriz Félix. Até lá bem perto passam por aqui Rosalía, Curtis Mayfield, também música nacional com Yolanda. E já daqui a pouco vamos ter Ray com Close Your Mouth. Primeiro, amanhã, segunda-feira, em Semana de Santo António, São Pedro concede ao continente um dia de céu pouco nublado ou limpo, ainda assim no litoral centro. O final do dia pode trazer algumas nuvens e a poucos dias dos casamentos de Santo António, a semana arranca com bons ventos que, ainda assim, podem soprar com maior intensidade na faixa costeira ocidental e também bem nas terras altas. Já quanto às temperaturas, descem ligeiramente, ainda assim mantém-se em plano de verão. Há 33 graus de máxima previstos para Faro, Évora e Castelo Branco chegam aos 31, há ainda 30 graus de máxima previstos em Beja, 29 em Bragança e 28 em Porto Alegre, Braga, Vila Real, Santarém e Setúbal devem chegar aos 26, Lisboa aos 25, 24 graus é a máxima prevista em Coimbra e Viseu, Leiria chega aos 23, Aguarda aos 22 e Viana do Castelo, Porto e Aveiro ficam-se pelos 21. Para já seguimos em Jornada Musical na Rádio Observador, 12 minutos para lá das 9. Para já seguimos ao som de Ray com Close Your Mouth. Eu já vou calar a minha boca antes de que temos Yolanda para ouvir, Curtis Mayfield e também Rosalía. Boa viagem, bom domingo.

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E depois de Memória, tema que junta Rosalía a Carminho, vamos seguir com Yasmin Lacey da Fils até às notícias das 9h30, que chegam daqui a 3 minutos, com a edição de Beatriz Félix. Logo depois vamos também ouvir Heróis do Mar, Milhanas e muito mais. Boa viagem!

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3: Rádio Observador, muito boa noite, bom domingo. Já daqui a pouco vão passar por aqui Heróis do Mar, Milhanas, Barry White, Gorillaz, Rubel e Marina Sena e também Ana Moura em parceria com Pedro Mafama. Mas primeiro, e porque são 9:30, o essencial das notícias que estão a marcar esta noite de domingo para ouvir com a edição da Beatriz Félix.
4: Boa noite e com um especial destaque para o Médio Oriente, o Irã lançou uma vaga de mísseis contra o território israelita esta noite, ao que avançam as Forças Armadas de Israel. Esta é a primeira ofensiva nos últimos dois meses, desde o início do cessar-fogo. Foram cerca de 10 os mísseis lançados. Os ataques surgem como resposta ao bombardeamento de Beirute por parte de Israel. O presidente do Parlamento iraniano já se tinha pronunciado esta tarde, a adiantar que o país poderia entrar em confronto direto com o inimigo. As IDF adiantam ainda que até ao momento todos os mísseis lançados por Teherão foram interceptados. Também o Iraque já anunciou o encerramento temporário do espaço aéreo. Donald Trump também já se pronunciou sobre esta nova vaga de ataques. Citado pela Fox News, o presidente dos Estados Unidos terá dito que vai aconselhar o Irão a retomar as negociações de paz. Disparar os mísseis já chega, voltem à mesa de negociações e cheguem a um acordo, é o que diz Donald Trump, que vai também pedir a Netanyahu para não retaliar. Por cá, no Ministério das Finanças afirma que a liquidação das declarações de IRS e reembolsos estão a decorrer com toda a normalidade, informação que contradiz as declarações da bastonária da Ordem dos Contabilistas, que numa entrevista ao Jornal de Negócios e também à Antena 1 denunciou alegadas demoras na liquidação do IRS referente ao ano de 2025. Paulo Franco chegou mesmo a afirmar que há muitos milhares de declarações por liquidar, mas num comunicado enviado ao Observador, fonte oficial do Ministério das Finanças, esclarece a situação. Revela que até ao dia 3 de junho já foram liquidadas mais de 200 mil declarações do que na mesma data de 2025. Esta mesma fonte sublinha também que os prazos médios de reembolsos são inferiores aos do ano passado. E o Governo quer mais zonas com o limite máximo de velocidade, fixar nos 30 km por hora, com o objetivo de combater a sinistralidade rodoviária. São as chamadas zonas 30, têm como objetivo reduzir em 50% as mortes e feridos graves na estrada até 2030, levar este número até ao zero até 2050. Estas novas zonas vão ser alargadas a locais com presença de peões, ciclistas e outros utilizadores vulneráveis. É um projeto que vai implicar a redefinição de estradas, ruas e áreas adjacentes. Tempo ainda para recordar a Fórmula 1, que Kimi Antonelli venceu o Grande Prémio do Mónaco. O italiano da Mercedes, com apenas 19 anos, venceu mais uma corrida na temporada. É a quinta vitória em 6 provas. Lewis Hamilton e Isaac Hadjar fechou o pódio da 6ª prova da temporada. Foi uma corrida caótica. Ao todo, desistiram 7 pilotos, com destaque também para Lando Norris e Charles Leclerc. Fechamos com o Benfica no handball. A equipa conquistou a taça feminina. Foi esta tarde em Alcobaça que a equipa encarnada venceu o campeonato. Já é a 10ª vez que o consegue, desta vez frente ao Almeida Garrete. No final deste jogo, o contador marcava 34-25 pontos a favor do Benfica, face à equipa que saiu derrotada. Assim, nas encarnadas somaram a taça de Portugal às conquistas do pentacampeonato e da supertaça.
3: Beatriz Félix, de regresso à antena da Rádio Observador, às 10 em ponto para atualizar as notícias. Edição é desenvolvida e atualizada. Até já, Beatriz.
4: Até já.
3: Nove horas, 34 minutos. Boa viagem, bom domingo na companhia da Rádio Observador. E já a seguir, muita e boa música para nos conduzir até à hora das 10.
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3: Nove horas, 35 minutos. As notícias estão de regresso à antena da Rádio Observador às 10 em ponto, com a edição da Beatriz Félix. Até lá bem perto passam por aqui Ana Moura e Pedro Mafama, Rubel, Marina Sena, também Gorillaz, Barry White. E já a seguir aos Heróis do Mar vamos ter Milhanas com o novo tema Deserto. Para já, enquanto escutamos Heróis do Mar, digo-lhe que na quarta-feira, dia 10, é dia de Portugal e não fosse o futebol parte do nosso fato coletivo, não teríamos o prazer de anunciar que vai ser também dia de Seleção Nacional Portugal-Nigéria. É o último dos testes dos comandados de Roberto Martínez antes da partida para os Estados Unidos para jogar o Mundial. O jogo vai ter lugar em Leiria e vai marcar a reabertura do estádio Doutor Magalhães Pessoa, devastado pelas tempestades do início do ano. É já na quarta-feira o derradeiro teste da Seleção Nacional frente à Nigéria. Apito inicial marcado para as 8h45 e aqui na Rádio Observador vamos ter emissão especial com relato em direto. Acaso para dizer que é uma enorme alegria. Música também dos Heróis do Mar. Boa viagem!

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1: E depois do novo single de Milhanas, Deserto, vamos seguir com Barry White, Never, Never Gonna Give You Up.

Rádio Observador, 13 minutos das 10 da noite. Barry White com Never, Never Gonna Give You Up. Temos também Rubel e Marina Sena para ouvir até às notícias. Vão chegar antes de Ana Moura e Pedro Má Fama, que vão fechar esta hora das 9. Mas para já a pensar na próxima sexta-feira, dia 12, no Porto. Temos concerto dos britânicos Gorillaz, liderados por Damon Albarn. E ficamos também aqui na Rádio Observador agora com o Rehash, tema que nos vai fazer companhia nos próximos minutos. Se tiver a oportunidade de ver os Gorillaz no Porto, manda um vídeo para a Rádio Observador. Um grande abraço!

0: Gorillaz, o conjunto britânico liderado por Damon Albarn, aqui na Rádio Observador, com o tema Rehash de 2001, aliás. Os Gorillaz vão atuar no próximo sexta-feira, cerca das 11h10 da noite, no Primavera Sound do Porto. Vale muito a pena, com toda a certeza, seguir até à Cidade Invicta para os escutar. Já a seguir temos Rubel e Marina Sena.
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Dois nomes muito em voga da música brasileira, Rubel e Marina Sena, na Rádio Observador com Carta de Maria. Estamos a 5 minutos da edição das 10, que vai chegar com a Beatriz Félix. Até lá, bem perto, vamos seguir com um dos temas que marcou o disco Casa Guilhermina, de Ana Moura, e que é um tema de celebração do amor, acredito. Chama-se Agarra em Mim e junta, como lhe dizia, Ana Moura, a Pedro Má Fama. Boa viagem, bom domingo, e já sabe, é a velha máxima, deixe-se ficar.

0: Garrimi, música que junta a namorar ao seu parceiro Pedro Mafama, foi um dos singles de avanço para o disco Casa Guilhermina e fica muitíssimo bem nesta noite aqui na Rádio Observador, onde também já escutámos canções casamenteiras no episódio de Isto Não Passa na Rádio, que pode ouvir em observador.pt. Já daqui a pouco, notícias para ouvir com a Beatriz Félix.
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0: O Jornal das 10 é para ouvir já a seguir na Rádio Observador. Primeiro ficamos a conhecer os principais destaques e por isso já aqui está a Beatriz Félix.
5: E falamos sobretudo do Médio Oriente. O Irão lançou uma nova vaga de mísseis contra o território israelita esta noite. É o que estão a avançar as forças de defesa de Israel. Falamos também de política nacional. Paulo Raimundo diz que o governo está aflito e sabe que está derrotado no pacote laboral. Falamos também de desporto, das eleições do Real Madrid, que acontecem esta noite e vão decidir o futuro do clube espanhol.

Rádio Observador, muito boa noite. São 10 em ponto. Vamos às notícias Jornal das 10, com a edição da Beatriz Félix. Jornal das 10 na Rádio Observador. Beatriz, boa noite. Começamos com uma nova escalada no conflito no Médio Oriente. O Irão lançou uma vaga de mísseis contra território israelita esta noite.

0: confronto direto com o inimigo. As IDF intentam ainda que até ao momento todos os mísseis lançados por Teherão foram interceptados, ainda assim causaram cerca de 3 incêndios em território israelita. Também o Iraque e a Síria apostaram no encerramento temporário do espaço aéreo por um período de 72 horas. O espaço aéreo israelita vai ainda assim continuar aberto apesar destes ataques.
1: E a Beatriz, Donald Trump já teve conhecimento e já se pronunciou sobre esta nova vaga de ataques.
0: Citado pela Fox News, o presidente dos Estados Unidos terá dito que vai aconselhar o Irão a retomar as negociações. Dispararam os mísseis, já chega, voltem à mesa de negociações e cheguem a um acordo. É o que diz Donald Trump, que já informou também que vai de imediato ligar a Benjamin Netanyahu para que não haja uma retaliação.
1: E quase em simultâneo ao apelo de Trump a Israel para a não retaliação, a porta-voz das Forças de Defesa de Israel afirmou que o país está, minha Beatriz, a avaliar uma resposta.
0: Precisamente em conferência de imprensa citada pelo Times of Israel, o Brigadeiro-General Efi Defrin afirmou que está a fazer uma avaliação e também a aprovar planos para futuro. Diz que o regime terrorista iraniano cometeu um grave erro e assegura que as Forças de Defesa de Israel estão preparadas para repelir novos disparos de mísseis por parte do Irã.
1: Seguimos nesta edição das 10 agora com a atualidade nacional e com o Ministério das Finanças, Beatriz, que nega atrasos nos reembolsos do IRS e assegura que o processo está a decorrer com toda a normalidade.
0: Foi um esclarecimento que o Ministério emitiu e que vem em sentido contrário às declarações da bastonária da Ordem dos Contabilistas. Numa entrevista ao Jornal de Negócios, também à Antena 1, anunciou alegadas demoras na liquidação do IRS referente ao ano 2025. A bastonária, Paula Franco, chegou mesmo a afirmar que há muitos milhares de declarações que ainda estão por liquidar. Ora, num comunicado enviado ao Observador, fonte do oficial do Ministério das Finanças, desmente e revela que até ao dia 3 de junho já foram liquidadas mais de 200 mil declarações do que na mesma data em 2025. Esta mesma fonte sublinha ainda que os prazos médios de reembolsos são inferiores aos do ano passado.
1: E também marcar este domingo, António José Seguro e Luís Montenegro mostram-se em sintonia e afirmam que se completam um ao outro. Beatriz, esta mensagem política foi deixada hoje durante a visita oficial dos dois ao Luxemburgo.
0: Luís Montenegro foi abordado por um imigrante português com uma bandeira de Portugal e uma coleção de autógrafos de personalidades portuguesas. António José Seguro já tinha assinado na sexta-feira e hoje foi a vez de Luís Montenegro, um momento em que ambos aproveitaram para sublinhar a sintonia e alinhamento entre Belém e São Bento.
2: Onde é o melhor sítio?
3: Onde quiser. O presidente escolheu no verde, que era esperança.
2: Então pronto, eu vou aqui para o lado do vermelho.
4: Assim completamos.
2: É assim que tem que ser.
0: Primeiro-Ministro e Presidente da República mostram-se assim em sintonia nesta visita oficial a Luxemburgo e hoje defenderão também a intenção de alargar o ensino do português neste país.
1: Sintonia que não se cingiu apenas a um momento. António José Seguro e Luís Montenegro apelam também em conjunto ao regresso de imigrantes e Beatriz de Lusodescendentes.
0: Um apelo conjunto que foi feito esta tarde na cerimónia com a comunidade portuguesa para comemorar o 10 de junho. Luís Montenegro descreve Portugal como um país competitivo e com potencial, mas também cultura cívica e de trabalhos muito vincado. Elogia os imigrantes e os lusodescendentes que estavam presentes nesta cerimónia e aproveita para reforçar que Portugal conta com todos eles para construir o futuro do país.
5: Portugal precisa de todos vós. Nós contamos muito convosco para o nosso futuro. Seja esse futuro construído aqui no Luxemburgo, no regresso que ambicionamos muitos possam ter a Portugal, seja esse futuro construído com as famílias que partilham uma presença, quer em Portugal, quer no Luxemburgo. O vosso talento, generosidade, sentido de Portugalidade, esperança, perseverança, o vosso exemplo são inspiradores para podermos todos juntos fazer um Portugal melhor, um Portugal mais próspero, um Portugal mais próximo das pessoas.
0: O Presidente da República também afirma que Portugal quer receber de volta os portugueses que são imigrados no estrangeiro. Seguro terminou o discurso com uma promessa de tornar Portugal um país grande para se viver, mas também para trabalhar.
6: É um país que quer receber de volta os seus, os que emigraram e os que nasceram fora, mas que sentem Portugal como uma parte de si. Portugal é um extraordinário país para viver e deve ser também um país extraordinário para se trabalhar. É um compromisso que assumimos perante vós. Precisamos de vós, não apenas como embaixadores de Portugal no mundo,

0: mas como parte integrante do inconfundível ser português. Obrigado por continuarem a manter este vínculo a Portugal. De ser portugueses, à vossa maneira, com a nossa história, um povo que nunca deixou de ser família.
1: Foram as declarações de António José Seguro nas comemorações do 10 de junho, estão a decorrer no Luxemburgo. Voltou também a elogiar as relações de amizade entre Portugal e Luxemburgo, também a reforçar a importância da língua portuguesa nas comunidades no estrangeiro.
2: E voltamos a centrar atenções em Portugal e no território nacional, isto porque o governo, aliás, quer reduzir a sinistralidade rodoviária e vai passar, por isso, a haver mais zonas com limite máximo de velocidade de Beatriz 30 km/h.
1: E é isso precisamente aquilo que conta o Jornal de Notícias, que fala das chamadas Zonas 30. Trata-se de uma medida que está relacionada com a nova Estratégia Nacional de Segurança Rodoviária. Já foi aprovada em Conselho de Ministros. Tem como objetivo reduzir em 50% as mortes e feridos graves na estrada até 2030. O objetivo final é conseguir uma redução até ao nível zero em 2050. Estas novas zonas, com limite de velocidade até 30 km/h, vão ser alargadas a locais com a presença de peões, ciclistas e outros utilizadores vulneráveis da via. É um projeto que vai implicar também a reformulação de estradas e ruas.
2: E seguimos com Paulo Raimundo, o secretário-geral do Partido Comunista, considera que o governo está aflito e sabe que está derrotado no que concerne ao pacote laboral.
1: Paulo Raimundo diz que a greve geral de quarta-feira isolou o governo na defesa das alterações à lei laboral. Numa intervenção no encerramento da Assembleia da Organização Regional de Beja, o secretário-geral comunista defendeu que quanto mais ataca os sindicatos, mais gente se vai sindicalizar e, por outro lado, quanto mais atacarem o partido, mais trabalhadores se vão militar no PCP. Raimundo acusou também o governo de fraude e de ter peito feito com os mais fortes, com os mais fracos, aliás, mas estar vergado perante os mais fortes. O secretário-geral do PCP rematou este discurso com um apelo à presença de todos na Assembleia da República no dia 18 de junho, dia em que vai ser discutida a reforma laboral, e também para pressionar e derrotar este pacote para não permitir manobras, cambalhotas e golpadas institucionais.
2: Tempo ainda nesta edição das 10, Beatriz, para falar de desporto, e vamos falar mais concretamente das eleições no Real Madrid. As urnas fecharam às 7 da tarde de Portugal. As primeiras sondagens apontam para uma vitória de Florentino Pérez e de quase 66% face aos 34% do concorrente Henrique Riquelme.
1: E são dados provisórios, porque a contagem de votos ainda está a decorrer. Os resultados finais ainda demoram, vão ser conhecidos esta noite. Ainda assim, as urnas encerraram já há cerca de 3 horas, porém o tempo da contagem dos votos é sempre uma incógnita. Estas são as primeiras eleições em 20 anos. Fontes do clube indicaram esta manhã que poderá levar cerca de 5 horas até à contagem final.
2: E algo que poderá estar a atrasar os resultados é a mais recente atualização do El País, que avança que 400 votos por correspondência da candidatura de Florentino Pérez foram anulados durante a contagem.
1: A informação é dada ao Jornal Espanhol por fontes de Henrique Riquelme, o candidato rival à presidência, e que acrescentaram que a equipa do atual presidente não levantou objeções. De acordo com as mesmas fontes, o motivo da anulação foi o facto de esses votos apresentarem dois carimbos. Estas eleições ditam também o futuro do clube espanhol, mas o de José Mourinho, treinador atual do Benfica. Se for confirmada a vitória de Florentino Pérez, Mourinho faz as malas e voa até Madrid.
2: E continuamos pelo desporto e agora mesmo pela prática. O Benfica foi o vencedor da Taça Feminina de Handball.
1: Uma vitória que não é novidade para esta equipa, que vence o campeonato pela décima vez, desta vez em Alcobaça e frente ao Almeida Garrett por 34-25. Foi este o resultado final no jogo, no final do tempo. Assim, as águias somaram a Taça de Portugal às conquistas, do pentacampeonato e da supertaça.
2: Ainda no handball, mas desta feita no handball masculino, o Sporting venceu o Benfica por uma diferença de 2 golos, conquistando assim a Taça de Portugal.
1: Os Leões alcançam este feito pela 5ª vez consecutiva. Frente ao principal rival, o Benfica, chegaram aos 55 jogos em casa e sem perder. O Sporting confirma assim o domínio no handball nacional com a 3ª dobradinha consecutiva, após terem conseguido também o campeonato nacional só com vitórias.
2: Ponto final nesta edição das 10 da noite com a Beatriz Félix, que está de regresso às 10h30 com informação atualizada e resumida nesta noite de domingo aqui na Rádio Observador. Até já, Beatriz.
1: Até já.
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2: 11 minutos para lá das 10 da noite. Olhamos para o tempo para esta segunda-feira. Vai ser de céu pouco nublado ou limpo em todo o continente. Ainda assim, no litoral centro, o final do dia pode trazer algumas nuvens e também atenção ao vento que pode soprar por vezes forte na faixa costeira ocidental e também nas terras altas. Já quanto às temperaturas, descem ligeiramente, mas nem por isso dizem adeus ao registro de verão. Há 33 graus de máxima previstos em Faro, há também 31 graus em Évora e Castelo Branco, há ainda 30 graus de máxima previstos em Beja, 29 em Bragança e 28 em Porto Alegre. Braga, Vila Real, Santarém e Setúbal devem chegar aos 26. Temos também Lisboa, capital, que chega aos 25. 24 graus é a máxima prevista em Coimbra e Viseu. Leiria chega aos 23. Guarda aos 22. E Viana do Castelo, Porto e Aveiro ficam-se pelos 21. 12 minutos para lá das 10 da noite. Começamos esta jornada musical da Hora das 10 ao som dos franceses Air. Esta chama-se Surfing on a Rocket.

os franceses Zero na Rádio Observador. Esta pertence ao disco Tokyo Hawk, que é de 2004 e chama-se Surfing on a Rocket. Britânico. Aliás, os franceses era que passaram na última edição do Paredes de Coura para um concerto de apresentação dos 20 anos do disco Moon Safari. You'll never see me again. E para já vamos seguir na companhia, aqui na Rádio Observador, de Música Nacional de Bruno Pernadas. Até às notícias das 10h30 passam também por aqui Cat Power. É logo depois de Turuimá com Onda Loop. Mas para já, atenções e ouvidos voltados para esta Steady Grace. Boa viagem, bom domingo.

Bruno Pernadas com a Steady Grace, um dos presentes deste ano de 2026, pertence ao disco Unlikely Maybe. Minutos para lá das 10, às 10h30 notícias em formato síntese para ouvir com a Beatriz Félix. Até lá bem perto passam por aqui Cat Power, é logo a seguir a Toro e Moá. Esta chama-se The Loop e vai ser nossa companhia nos próximos minutos. Rádio Observador, bom domingo e já sabe, é a velha máxima, eu não me canso de dizer, deixe-se ficar.

10 horas 23 minutos. Seguimos com Cat Power, Ballad of a Thin Man, ao vivo no Royal Albert Hall.

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3: O comboio bala japonês, o Shinkansen, circula desde outubro de 1964 e é um símbolo da recuperação económica do pós-guerra. Atualmente, a velocidade máxima é de 320 km por hora, mas está prevista uma linha com tecnologia de levitação magnética para que os comboios não toquem nos carris, flutuando através de ímãs supercondutores a mais de 500 km por hora.
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4: Rádio Observador, muito boa noite. São 10h30, tempo de fazer uma síntese de notícias. A edição é da Beatriz Félix.
5: E começamos com o Médio Oriente. O Irã lançou uma nova vaga de mísseis contra o território israelita esta noite. É a primeira ofensiva nos últimos meses desde o cessar-fogo, há cerca de 2 meses, e foram cerca de 10 os mísseis lançados. São ataques que surgem como resposta ao bombardeamento de Beirute por parte de Israel. Esta tarde também o presidente do Parlamento iraniano já se tinha pronunciado a adiantar que o país poderia entrar em confronto direto com o inimigo. As IDF adiantam ainda que até ao momento todos os mísseis lançados por Teherão foram interceptados. O Iraque e a Síria anunciaram o encerramento temporário do espaço aéreo durante 72 horas. Já Israel vai manter o espaço aéreo aberto, apesar dos ataques. Donald Trump também já se pronunciou sobre esta nova vaga. Citado pela Fox News, o presidente dos Estados Unidos terá dito que vai aconselhar o Irã a retomar as negociações de paz. Pede que voltem então à mesa das negociações e cheguem a um acordo. É o que diz Donald Trump, que já informou que vai pedir a Netanyahu para não retaliar. Os dois líderes estão a falar ao telefone, em que Trump vai então fazer esse apelo para uma não retaliação. E por cá, o Ministério das Finanças afirma que a liquidação das declarações de IRS e os reembolsos estão a decorrer com toda a normalidade, uma informação que contradiz as declarações da bastonária da Ordem dos Contabilistas. Numa entrevista ao JN, à Antena 1, anunciou demoras na liquidação do IRS referente a 2025. Paula Franco chegou mesmo a afirmar que há muitos milhares de declarações ainda por liquidar. Num comunicado enviado ao Observador, fonte oficial do Ministério das Finanças, revela que até ao dia 3 de junho foram já liquidadas mais de 200 mil declarações do que na mesma data de 2025. Espaço agora para o desporto, destaque para as eleições do Real Madrid. As urnas fecharam às 7 da tarde de Portugal. As primeiras sondagens apontam para uma vitória de Florentino Pérez e de quase 66% face aos 34% de Henrique Riquelme. A contagem dos votos ainda está a decorrer. Os resultados finais ainda vão ser conhecidos esta noite. As urnas encerraram há cerca de 3 horas, porém o tempo da contagem dos votos é sempre incerto. São as primeiras eleições em 20 anos e fontes do clube indicaram esta manhã que poderá levar cerca de 5 horas até que os votos estejam todos contados. Podem sim atrasar ainda mais por causa da mais recente atualização do El País, que avança que 400 votos por correspondência da candidatura de Florentino Pérez foram anulados durante esta contagem. Uma informação que foi dada ao jornal espanhol por fontes de Henrique Riquelme, o candidato rival na presidência, e que acrescentaram que a equipa do atual presidente não levantou objeções. De acordo com estas mesmas fontes, o motivo da anulação foi o facto de esses votos apresentarem 2 carimbos. Estas são eleições que ditam não só o futuro do clube espanhol, mas também do treinador do Benfica, José Mourinho. Isto porque, se Florentino Pérez ganhar, Mourinho segue para treinar o Real Madrid.
4: Estas e outras notícias para ouvir desenvolvidas e atualizadas na edição das 11 nesta noite de domingo, que vai ser também com a Beatriz Félix. Contamos contigo à hora certa, Beatriz. Até já.
5: Até já.
4: Horas 34 minutos e até bem perto do Jornal das 11. Vão passar por aqui os belgas Overphonic, também Tiago Bittencourt em representação da música nacional, Gal Costa em parceria com Caetano Veloso, Marvin Gaye, Tom Misch, mas primeiro Gilberto Gil, é para ouvir, já a seguir.
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4: 10 horas 35 minutos na Rádio Observador. Até às notícias das 11 vão passar por aqui os belga Overphonic, uma belíssima versão ao vivo de Mad About You. Passa também por aqui Tiago Bittencourt com Nem Tudo É Mágoa. Gal Costa e Caetano Veloso vão trazer-nos Baby em conjunto. Também Marvin Gaye passa por aqui com Inner City Blues. E temos Tom Misch para ouvir com Slow Tonight. Mas primeiro... regressamos aos célebres anos 80 brasileiros para escutar Gilberto Gil ao som desta belíssima palco. Vale muito a pena, boa viagem e já sabe, é a velha máxima. Deixe-se ficar.

O Brasil e o bom espírito da Tropicália vão voltar já daqui a pouco com Gal Costa e também a Caetano Veloso, que vão trazer Baby. Mas primeiro vai passar por aqui Marvin Gaye, que chega logo depois de Tom Misch. A 20 minutos das 11 da noite, o britânico está Slow Tonight, à noite da Rádio Observador. Boa viagem!

Marvin Gaye na Rádio Observador. Inner City Blues, Make Me Wanna Holler. Recordo que na quarta-feira, dia 10, é dia de Portugal e não fosse o futebol parte do nosso fado coletivo e não teríamos o prazer de anunciar que vai também ser dia de seleção nacional Portugal-Nigéria. É o último teste dos comandados de Roberto Martínez antes da partida para os Estados Unidos. Para jogar o Mundial, o jogo vai ter lugar em Leiria e vai marcar a reabertura do estádio Dr. Magalhães Pessoa, devastado pelas tempestades do início do ano. É já na quarta-feira o derradeiro teste da seleção das esquinas antes do Mundial, frente à Nigéria, e pito inicial marcado para as 8h45. E aqui na Rádio Observador vamos ter emissão especial com um relato em direto. Estamos a 13 minutos da edição das 11 e aqui na Rádio Observador vamos ter Uverphonic. Os belgas vão passar por aqui logo depois de Tiago Bettencourt, que chega depois de Gal Costa, em parceria com Caetano Veloso. E esta é uma das mais célebres da música brasileira. Chama-se Baby. Boa viagem.

música nacional na Rádio Observador com Tiago Bettencourt. Esta pertence ao disco Foz, lançado em 2025. Estamos a 5 minutos do Jornal das 11. Vai chegar a hora certa com a Beatriz Félix. Até lá, e no fecho desta hora das 10 aqui na Rádio Observador, vamos a seguir na companhia de uma belíssima versão ao vivo da canção Mad About You. Pertence aos belgas Uberphonic e vai ser a nossa companhia até bem perto das notícias. Eu sou Vicente Figueira, por aqui até pouco depois do Jornal das 11. Bom viagem, bom domingo, Rádio Observador. Deixe-se ficar.

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5: Jornal das 11 é para ouvir já a seguir na Rádio Observador os principais destaques para conhecer agora mesmo. Bem-vinda de volta, Beatriz Félix.
6: Boa noite. E falamos do Médio Oriente. O chefe das Forças de Defesa de Israel diz que o país vai reagir ao Irão e responder aos ataques desta noite. Eu espaço também para falar de política nacional. Paulo Raimundo diz que o governo está aflito e sabe que está derrotado no que diz respeito ao pacote laboral. Falamos também do desporto, das eleições do Real Madrid, eleições que podem ditar uma viagem de Mourinho para Madrid.

0: Rádio Observador, muito boa noite. São 11 em ponto. Vamos às notícias. Uma edição da Beatriz Félix. Beatriz, boa noite. Mais uma vez, começamos com o chefe das Forças de Defesa de Israel, que afirma que Israel vai reagir ao Irão e responder aos ataques desta noite.
1: Em causa estão cerca de 10 mísseis lançados pelo Irã contra Israel. Esta que foi a primeira ofensiva nos últimos dois meses, desde o cessar-fogo, e surgem como resposta ao bombardeamento de Beirute por parte de Israel. Segundo um comunicado divulgado pelo exército israelita, o chefe de Estado-Maior das Forças de Defesa de Israel afirmou durante uma reunião de avaliação desta noite com os altos militares do país que as IDF atacarão o inimigo com força assim que for dada luz verde e prometem uma resposta esmagadora. As IDF adiantam ainda que até ao momento todos os mísseis lançados por Teherão foram interceptados, mas ainda assim provocaram três incêndios já controlados em solo israelita.

0: Sobre o ataque iraniano, a Axios avança que o presidente norte-americano está a pedir ao homólogo israelita para não retaliar. O presidente norte-americano terá dito também que vai aconselhar o Irão a retomar as negociações de paz.
1: E mudamos de tema nesta edição das 11 para falar de atualidade nacional, isto porque o Ministério das Finanças desmente, Beatriz, as acusações de bastonária da ordem dos contabilistas e nega atrasos nos reembolsos do IRS e assegura que o processo está a decorrer com toda a normalidade.
0: E foi numa entrevista ao Jornal de Negócios, também à Antena 1, que foram feitas estas declarações e acusações da bastonária da Ordem dos Contabilistas, que denunciou alegadas demoras na liquidação do IRS referente a 2025. Paulo Franco chegou mesmo a dizer que ainda havia muitos milhares de declarações por liquidar, mas num comunicado enviado ao Observador, o Ministério esclarece, fonte oficial, revela que até ao dia 3 de junho já foram liquidadas mais de 200 mil declarações, do que na mesma data de 2025.
1: E falamos também nesta edição de Paulo Raimundo, que considera que o governo está aflito e sabe que está derrotado no que concerne, Beatriz, ao pacote laboral.
0: Paulo Raimundo diz que a greve geral de quarta-feira isolou o governo na defesa das alterações à lei laboral. Numa intervenção no encerramento da Assembleia da Organização Regional de Beja, o secretário-geral comunista defendeu que quanto mais atacam os sindicatos, mais gente se vai sindicalizar e quanto mais atacarem o partido, mais trabalhadores se vão militar no PCP. Paulo Raimundo lança também acusações ao governo, diz tratar-se de uma fraude e de ter peito feito com os mais fracos, mas estar vergado perante os mais fortes. O secretário-geral do PCP remata esta intervenção com um apelo à presença de todos na Assembleia da República no dia 18 de junho para pressionar e derrotar o pacote laboral. É a data em que vai ser discutida e também para não permitir manobras ou golpadas institucionais.
1: Vamos agora ao desporto, mais concretamente na modalidade da contagem dos votos, porque há eleições no Real Madrid. As urnas fecharam de às 7 da tarde de Portugal. As primeiras sondagens apontam para uma vitória de Florentino Pérez e uma vitória de quase 66% face aos 34% previstos para o adversário Henrique Riquelme.
0: Mesmo assim, são dados provisórios. A contagem de votos ainda está a decorrer. Os resultados finais ainda vão ser conhecidos esta noite. Neste momento, os dados mais recentes apontam para que 25 das 60 mesas apuradas até ao momento dão um resultado provisório de 62% dos votos a favor de Florentino Pérez, já contra 38% do candidato Henrique Riquelme. Portanto, são dados que vão flutuando um pouco. As urnas, aliás, já encerraram há algumas horas, porém o tempo da contagem é sempre incerto. São estas as primeiras eleições em 20 anos e fontes do clube indicaram esta manhã que pode levar até cerca de 5 horas.
1: E algo que poderá estar a atrasar os resultados e também a contagem é a mais recente atualização do El País, que avança, Beatriz, que 400 votos por correspondência da candidatura de Florentino Pérez foram anulados durante a contagem.
0: Uma informação que foi dada ao Jornal Espanhol por fontes de Henrique Riquelme, o candidato rival à presidência, que acrescentaram também que a equipa do atual presidente, Florentino Pérez, não levantou objeções. De acordo com estas fontes, o motivo da anulação foi o facto de esses votos terem dois carimbos em vez de um. Estas eleições são importantes não só para o clube espanhol, o Real Madrid, mas também para Portugal, para o Benfica e sobretudo para o treinador José Mourinho. Se for confirmada a vitória de Florentino Pérez, Mourinho deve fazer malas e rumar a Madrid, despedir-se do Benfica.
1: 5 minutos para lá das 11 da noite, tempo ainda para atualizar a informação de âmbito local que está a marcar, Beatriz, esta noite de domingo.
0: E começamos com a construção da linha de alta velocidade, que já destruiu 17 casas e obrigou a deslocalização de duas empresas em Estarreja, uma notícia avançada pelo Jornal de Notícias. As obras, que tiveram início em agosto, já afetaram o concelho e a população devido às expropriações. No entanto, de acordo com a Presidente da Câmara de Estarreja, o processo é irreversível. O serviço de proximidade do Balcão Único Móvel da Câmara Municipal do Barreiro está suspenso ao longo do dia da manhã por motivos de natureza operacional. A autarquia barreirense indicou o dia 12 de junho como a próxima data de paragem programada. O serviço deve retomar o funcionamento habitual no dia 15 de junho. Durante este período, os municípios poderão recorrer aos restantes canais de atendimento municipal disponíveis. E termina amanhã o prazo de pré-inscrição para a edição deste ano da tradicional colónia de férias da União das Freguesias de Sintra. O programa de Tempos Livres é dirigido a crianças e jovens com idades compreendidas entre os 6 e os 14 anos. A participação nestas atividades

0: Unidades têm um custo de 35€ por semana. As inscrições devem ser formalizadas diretamente no portal oficial da Junta de Freguesia. Seguimos com o município de Salvaterra de Macos, que celebra amanhã o Dia do Município no recinto da Feira Nacional da Agricultura. O evento decorre no Centro Nacional de Exposições e Mercados Agrícolas, em Santarém, e conta com um dia de entrada gratuita. A programação especial inclui provas de aceite local, show cookings gastronómicos integrados no mês da enguia e a degustação de doces tradicionais, para além de vários artesãos a trabalhar ao vivo e com demonstrações da arte local. Falamos também do projeto pedagógico Laboratório Nómado do Brincar. Iniciou hoje uma nova fase experimental especificamente desenhada para os adultos. O laboratório andou por escolas de Leiria, da Batalha, também da Marinha Grande, a perceber qual a faísca que leva à brincadeira. Agora, o coletivo TIL, responsável pela iniciativa, leva a fórmula a outra as idades e a começar já pelo Festival A Porta, a partir deste domingo, dia 7 de junho. A iniciativa desafia as diferentes gerações a redescobrirem os benefícios associados ao ato de brincar em qualquer idade. E fechamos com o Centro de Monitorização e Interpretação Ambiental de Vila do Conde, que organiza amanhã uma ação voluntária de limpeza de praia. O evento, que assinala o Dia Mundial do Oceano, pretende sensibilizar a população para a conservação marinha e a redução do plástico. A participação é aberta ao público em geral. Basta preencher um formulário de inscrição online disponibilizado pela autarquia. O ponto de encontro é às 10h30 da manhã no Centro de Monitorização e Interpretação Ambiental de Vila do Conde.
1: Ponto final nesta edição das 11 com a Beatriz Félix, que está de regresso às 11h30 para atualizar as notícias. Já não vou estar deste lado aqui, pelo menos, mas Beatriz Félix, talvez vá ouvir a tua síntese para casa, com toda a certeza. Um abraço, até já.
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1: Rádio Observador, muito boa noite. Informação está de regresso às 11h30 com a Beatriz Félix. É com ela o que resta também desta noite informativa por aqui na Rádio Observador. Eu sou o Vicente Figueira, estou de saída, mas não me despeço de olhar o tempo para esta segunda-feira. Em Semana de Santo António, São Pedro vai conceder ao continente um dia céu pouco nublado ou limpo. Ainda assim, no litoral centro, o final do dia pode trazer algumas nuvens e a poucos dias dos casamentos de Santo António, a semana arranca com bons ventos, que ainda assim pedem que precauções na faixa costeira ocidental e também nas terras altas, onde o vento pode soprar com um pouco mais de intensidade. Já quanto às temperaturas, vão descer ligeiramente, ainda assim mantém-se em registro de pleno verão. Há 33 graus de máxima previstos para Faro, Évora e Castelo Branco chegam aos 31, há ainda 30 graus de máxima previstos em Beja, 29 em Bragança e 28 em Porto Alegre, Braga, Vila Real, Santarém e Setúbal devem chegar aos 26, Lisboa vai aos 25, há também 24 graus de máxima previstos em Coimbra e Viseu, Leiria chega aos 23, Aguarda aos 22 e Viana do Castelo, Porto e Aveiro devem ficar pelos 21 graus de máxima. Meu nome é Vicente Figueira, despeço-me por aqui. Estou de regresso já na próxima quarta-feira, a partir das 6 da tarde, com a promessa de que a partir das 8h45 temos emissão especial de desporto para acompanhar o último teste da Seleção das Quinas antes do Mundial. Portugal-Nigéria, para ouvir com relato em direto aqui. Nas despedidas, os portuenses Best Youth com Mirrorball. Boa viagem!

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1: Boa noite, sim, notícias das 11h30 na Rádio Observadores. A chamada com Trump terminou. Netanyahu está a reunir-se com o Conselho de Segurança. De acordo com o Times of Israel, Benjamin Netanyahu encontra-se neste momento numa reunião com altos responsáveis pela segurança do país. Por um lado, Trump tem avisado Netanyahu para não retaliar após o ataque iraniano. No entanto, por outro, o primeiro-ministro israelita está a ser altamente pressionado do lado de Israel para não mostrar sinais de fraqueza. Também o chefe das Forças de Defesa de Israel afirma que o país vai reagir ao Irão e responder aos ataques desta noite. Em causa estão cerca de 10 mísseis lançados pelo Irão contra Israel. Foi a primeira ofensiva nos últimos dois meses desde o cessar-fogo. Surgem como resposta ao bombardeamento de Beirute por parte de Israel. Segundo um comunicado divulgado pelo exército israelita, o chefe de Estado-Maior das Forças de Defesa de Israel afirma durante uma reunião de avaliação desta noite com os altos comandos militares do país que as IDF vão atacar o inimigo com força assim que for dada luz verde e prometem uma resposta esmagadora. As IDF adiantam ainda que até ao momento todos os mísseis lançados por Teherão foram interceptados, mas provocaram 3 incêndios controlados em solo israelita. O Iraque e a Síria apostaram no encerramento temporário do espaço aéreo por um período de pelo menos 72 horas. Já Israel não optou por esta decisão. O espaço aéreo vai continuar aberto apesar dos ataques. E mudamos agora de tema. O Ministério das Finanças desmente as acusações da bastonária da Ordem dos Contabilistas, nega o atraso nos reembolsos do IRS e assegura que o processo está a decorrer com toda a normalidade. A bastonária, que em entrevista ao Jornal de Negócios e também à Antena 1, anunciou alegadas demoras na liquidação do IRS referente a 2025. Paulo Franco chegou mesmo a afirmar que há muitos milhares de declarações ainda por liquidar, mas num comunicado enviado ao Observador, fonte oficial do Ministério das Finanças, revela que até ao dia 3 de junho foram já liquidadas mais de 200 mil declarações do que na mesma data em 2025. E falamos também de política nacional. Paulo Raimundo considera que o governo está aflito e sabe que está derrotado. Aliás, naquilo que concerne ao pacote laboral, Paulo Raimundo diz que a greve geral de quarta-feira isolou o governo na defesa das alterações à lei laboral. Foi numa intervenção no encerramento da Assembleia da Organização Regional de Beja que o secretário-geral comunista defendeu que quanto mais atacam os sindicatos, mais gente se vai sindicalizar e quanto mais atacarem o partido, mais trabalhadores se vão militar no PCP. Raimundo acusou também de fraude o governo e de ter peito feito contra os mais fracos e estar vergado perante os mais fortes. O secretário-geral do PCP remata este discurso com um apelo à presença de todos na Assembleia da República no dia 18 de junho para pressionar e derrotar o pacote laboral e para não permitir manobras, cambalhotas e outras golpadas institucionais. E assim fechamos esta síntese informativa das 11h30 na Rádio Observadores. A informação está de regresso à antena já daqui a pouco, à meia-noite, com o noticiário. Até já!

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2: O Monte Fuji é o ponto mais alto do país e um vulcão ativo. O que certamente não saberá é que esta montanha é sagrada para os japoneses, que veem nela um ser vivo com poderes espirituais. Durante séculos, as mulheres foram proibidas de subir ao cume por receio de que a presença feminina causasse ciúmes à deusa da montanha e a enfurecesse.
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1: Boa noite, vamos conhecer as notícias em destaque. A esta hora, Donald Trump e Benjamin Netanyahu já falaram ao telefone. Netanyahu está agora reunido com o Conselho de Segurança de Israel. No desporto, já terminaram a contagem de votos do Real Madrid. Florentino Pérez foi reeleito presidente. Há ainda espaço para falar da política nacional.

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1: Boa noite, vamos às notícias na Rádio Observador e a começar pela atualidade internacional. Donald Trump e Benjamin Netanyahu já falaram ao telefone. Netanyahu está agora reunido com o Conselho de Segurança de Israel. De um lado, Trump tem avisado Netanyahu para não retaliar após o ataque iraniano. No entanto, por outro, o primeiro-ministro está a ser altamente pressionado do lado israelita para não mostrar sinais de fraqueza. Mas Trump aproveitou também a ocasião para deixar um aviso a Netanyahu. Diz que é ele que manda e que o presidente israelita não terá outra escolha se não aceitar um cessar-fogo com o Irão. Entretanto, o chefe das Forças de Defesa de Israel afirma que o país vai reagir ao Irão e responder aos ataques desta noite. Em causa, os cerca de 10 mísseis que foram lançados pelo Irão contra Israel, nesta que foi a primeira ofensiva nos últimos dois meses desde o cessar-fogo, e surgem como uma resposta ao bombardeamento de Beirute por parte de Israel. Também, segundo um comunicado divulgado pelo exército israelita, o chefe de Estado-Maior das Forças de Defesa de Israel afirma durante uma reunião de avaliação desta noite com os altos comandos militares do país que as IDF vão atacar o inimigo com força assim que for dada a luz verde e prometem uma resposta esmagadora. As IDF adiantam também que até ao momento todos os mísseis lançados por Teherão foram interceptados, mas provocaram 3 incêndios controlados em solo israelita. O Iraque e a Síria apostaram no encerramento temporário do espaço aéreo por um período de 72 horas. Já o espaço aéreo israelita, aliás, vai continuar aberto apesar dos

0: todas as mesas de voto. Apesar das polémicas a envolver votos anulados para Florentino Pérez, o candidato acabou mesmo por vencer nestas que eram eleições importantes para o futuro do clube espanhol, mas também para José Mourinho. Agora, o treinador português já pode fazer as malas. Em breve, vai assumir o comando técnico do Real Madrid. E continuamos no desporto a falar do Benfica, que foi o vencedor da Taça Feminina de Handball, uma vitória que já não é novidade para esta equipa, que vence o campeonato pela 10ª vez, agora em Alcobaça, frente ao Almeida Garrete, por 34-25. Assim, as Águias somaram a Taça de Portugal às conquistas do pentacampeonato e da Supertaça. E ainda no handball, mas agora no masculino, o Sporting venceu o Benfica por uma diferença de 2 golos e conquistou a Taça de Portugal. Os Leões alcançaram este feito pela 5ª vez consecutiva, foi frente ao principal rival, o Benfica. Chegaram aos 55 jogos em casa sem uma única derrota. O Sporting confirma assim o domínio no handball nacional com a 3ª dobradinha consecutiva, após terem conseguido também o campeonato nacional apenas com vitórias. E mudamos agora de tema, passamos à atualidade nacional. O Ministério das Finanças desmente as acusações da bastonária da Ordem dos Contabilistas e nega atrasos nos reembolsos do IRS e assegura que o processo está a decorrer com toda a normalidade. Paula Franco, a bastonária, em entrevista ao Jornal de Negócios e Antena 1, denunciou alegadas demoras na liquidação do IRS referente a 2025 e chegou mesmo a afirmar que há muitos milhares de declarações por liquidar, mas no comunicado enviado ao Observador, fonte oficial do Ministério das Finanças, revelou que até ao dia 3 de junho já tinham sido liquidadas mais de 200 mil declarações do que em igual período em 2025. E há sintonia em Belém e São Bento. António José Seguro e Luís Montenegro apelam ao regresso de imigrantes e lusodescendentes. Um apelo conjunto feito esta tarde numa cerimónia com a comunidade portuguesa no Luxemburgo, isto no âmbito das comemorações do 10 de junho. Luís Montenegro descreve Portugal como um país competitivo, com potencial e uma cultura cívica e de trabalho muito vincadas. Elogia os imigrantes e lusodescendentes presentes nesta cerimónia e reforça que Portugal conta com todos eles para o futuro do país.
1: Portugal precisa de todos vós. Nós contamos muito convosco para o nosso futuro. Seja esse futuro construído aqui no Luxemburgo, no regresso que ambicionamos muitos possam ter a Portugal, seja esse futuro construído com as famílias que partilham uma presença quer em Portugal, quer no Luxemburgo. O vosso talento, generosidade, sentido de Portugalidade, esperança, perseverança, o vosso exemplo são inspiradores para podermos todos juntos fazer um Portugal melhor, um Portugal mais próspero, um Portugal mais próximo das pessoas.
0: O Presidente da República também afirma que Portugal quer receber de volta os portugueses. Seguro terminou o discurso com uma promessa, a de tornar Portugal não só um grande país para viver, mas também para trabalhar.
2: É um país que quer receber de volta os seus, os que emigraram e os que nasceram fora, mas que sentem Portugal como uma parte de si. Portugal é um extraordinário país para viver e deve ser também um país extraordinário para se trabalhar. É um compromisso que assumimos perante vós. Precisamos de vós, não apenas como embaixadores de Portugal no mundo, mas como parte integrante do inconfundível ser português. Obrigado por continuarem a manter este vínculo a Portugal. De ser portugueses, à vossa maneira, com a nossa história, um povo que nunca deixou de ser família.
0: Foram as declarações de António José Seguro nas comemorações do 10 de junho no Luxemburgo, onde voltou também a elogiar as relações de amizade entre os dois países e a reforçar a importância da língua portuguesa nas comunidades nos estrangeiros. Ainda antes disto, António José Seguro e Luís Montenegro já tinham protagonizado um momento de sintonia. Afirmam que se completam um ao outro, como é suposto, entre Belém e São Bento. Luís Montenegro foi abordado por um imigrante português com uma bandeira de Portugal e uma coleção de autógrafos de personalidades portuguesas. António José Seguro já tinha assinado na sexta-feira e este domingo foi a vez de Luís Montenegro. Este que foi um momento em que ambos aproveitaram para sublinhar a sintonia e alinhamento entre Belém e São Bento.
3: Onde é o melhor sítio?
4: Onde quiser. O Presidente escolheu no verde, que era esperança.
3: Então pronto, eu vou aqui para o lado do vermelho.

0: Assim completamos.
1: É assim que tem que ser.
2: Primeiro-Ministro e Presidente da República em sintonia nesta visita oficial a Luxemburgo defenderão também a intenção de alargar o ensino do português neste país. E fechamos esta edição com Paulo Raimundo, que considera que o governo está aflito e sabe que está derrotado no âmbito do pacote laboral. O secretário-geral do PCP diz que a greve de quarta-feira isolou o governo na defesa das alterações da lei laboral. Numa intervenção no encerramento da Assembleia da Organização Regional de Beja, o secretário-geral comunista defendeu que quanto mais atacam os sindicatos, mais gente se vai sindicalizar e quanto mais atacarem o partido, mais trabalhadores vão militar no PCP. Raimundo acusou também o governo de fraude e de ter peito feito com os mais fracos, mas estar vergado perante os mais fortes. O secretário-geral do PCP remata este discurso, esta intervenção, com apelo à presença de todos na Assembleia da República no dia 18 de junho para pressionar e derrotar o pacote laboral no dia em que vai ser discutido e ainda para não permitir manobras ou outras golpadas institucionais. E é com esta notícia que fechamos este jornal, edição da meia-noite na Rádio Observadores. A informação fica por aqui, mas está de regresso à antena já à meia-noite e meia, com mais uma síntese de notícias, já com edição do jornalista João Lourenço, ele que vai ficar a cargo desta madrugada. Da minha parte é tudo. Tenham uma boa noite. Até lá, fique na companhia da Rádio Observadores.
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Muito boa noite, meu nome é João Lourenço. Vamos atualizar as notícias aqui na Rádio Observador. No Médio Oriente decorre neste momento uma reunião do Conselho Nacional de Segurança de Israel. Os últimos desenvolvimentos após um ataque do Irão sobre solo israelita. Em causa estão cerca de 10 mísseis lançados por Irão contra solo israelita. Não há registro de vítimas mortais nem feridos, apenas 3 incêndios já controlados. Esta é a primeira ofensiva nos últimos 2 meses, desde o cessar-fogo, surgem como resposta ao bombardeamento de Beirute por parte de Israel. Segundo um comunicado divulgado pelo exército israelita, o chefe do Estado-Maior das Forças de Defesa de Israelitas afirmam que durante a reunião de avaliação desta noite com os altos comandos militares do país, que as IDFs vão atacar o inimigo com força assim que for dada luz verde. É o que prometem numa resposta esmagadora. Entretanto, Donald Trump e Benjamin Netanyahu já falaram ao telefone. O líder norte-americano tem avisado o primeiro-ministro israelita para não retaliar após esta ofensiva iraniana. Trump aproveitou a ocasião para deixar um aviso a Netanyahu. Diz que é ele quem manda e que o presidente israelita não terá outra escolha senão aceitar um cessar-fogo no Irão. O Ministério das Finanças contraria as acusações de bastonar e da Ordem dos Contabilistas. O gabinete liderado por Joaquim Miranda Sarmento nega atrasos nos reembolsos do IRS e assegura que o processo está a decorrer com toda a normalidade. Numa entrevista ao Jornal de Negócios e à RTP Antena 1, a bastonária da Ordem dos Contabilistas denunciou alegadas demoras na liquidação da devolução do imposto referente a 2025. Paula Franco chegou mesmo a afirmar que há muitos milhares de declarações por liquidar. Num comunicado enviado ao Observador, fonte oficial do Ministério das Finanças revela que até ao dia 3 de junho já foram liquidadas mais de 200 mil declarações do que na mesma data de 2025. E as comemorações do 10 de junho já começaram este fim de semana no Luxemburgo. António José Seguro e Luís Montenegro apelam ao regresso de imigrantes e lusodescendentes. O primeiro-ministro descreve Portugal como um país competitivo, com potencial e uma cultura cívica e de trabalho muito fortes, e elogia também os imigrantes e lusodescendentes presentes na cerimónia. Já o chefe de Estado português também afirma que Portugal quer receber de volta estes imigrantes e lusodescendentes. António José Seguro terminou o discurso com uma promessa a tornar Portugal não só um grande país para se viver, mas também para trabalhar. Paulo Raimundo considera que o governo está finito e sabe que está derrotado no pacote laboral. Paulo Raimundo diz que a greve geral de quarta-feira isolou o governo na defesa das alterações à lei laboral. Raimundo acusou também o governo de fraude e de ter peito feito com os mais fracos, mas estar vergado perante os mais fortes. Para terminar, digo-lhe que há luz verde em Madrid. José Mourinho vai voltar a ser treinador do Real. O técnico português era o escolhido do candidato Florentino Pérez para liderar o banco da formação merengue. Há minutos, Florentino Pérez já fez o discurso de vitória. Promete essa apresentação de José Mourinho nos próximos dias. A contagem de votos terminou. À meia-noite, o candidato de Florentino Pérez foi reeleito. Derrotou Henrique Riquelme. Foi o segundo resultado mais forte da história do Real Madrid. Tudo dito nesta síntese de notícias. A informação regressa à 1 da manhã.

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4: O cruzamento terrestre mais movimentado do mundo é em Tóquio. A cada 2 minutos, o trânsito automóvel para e mais de 1000 pessoas atravessam o cruzamento de Shibuya. Este é talvez o local mais icónico da capital japonesa, uma mega metrópole com 37 milhões de habitantes que faz dela a cidade mais populosa do mundo.
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5: Mais uma vez, muito boa noite. O meu nome é João Lourenço. Vamos aos destaques deste noticiário da 1 da manhã. O Irão lançou uma vaga de mísseis contra território israelita nesta noite. Decorre neste momento uma reunião no Conselho de Segurança de Tel Aviv. Os trabalhadores dos registros e notariado iniciam esta segunda-feira uma greve de uma semana. E no desporto, José Mourinho está de regresso ao comando técnico do Real Madrid.

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1: Boa noite. Começamos este noticiário com as últimas notícias no Médio Oriente, onde decorre neste momento uma reunião do Conselho de Segurança Nacional de Segurança de Israel. Os últimos desenvolvimentos após um ataque do Irão sobre solo israelita. Em causa estão cerca de 10 mísseis lançados pelo Irão contra Israel. Não há registro de vítimas mortais nem feridos. Há três incêndios que já foram controlados pelas autoridades. É a primeira ofensiva nos últimos dois meses, desde o cessar-fogo, e surgem como resposta ao bombardeamento de Beirute, no Líbano, por parte de Israel. Segundo um comunicado divulgado pelo exército israelita, o chefe do Estado-Maior das Forças de Defesa de Israel afirmou durante a reunião de avaliação desta noite com os altos comandos militares do país que as IDF vão atacar o inimigo com força assim que for dada luz verde e prometem assim uma resposta esmagadora. Entretanto, Donald Trump e Benjamin Netanyahu já falaram ao telefone. O líder norte-americano tem avisado Netanyahu para não retaliar após o ataque iraniano. Trump aproveitou esta ocasião para deixar um aviso ao primeiro-ministro israelita. Diz que é ele que manda e que Netanyahu não terá outra escolha senão aceitar um cessar-fogo com o Irão. Vamos ao desporto. José Mourinho vai voltar a ser treinador do Real Madrid. O técnico português era o escolhido do candidato Florentino Pérez para liderar o banco da formação merengue já na próxima temporada. Há minutos, Florentino Pérez confirmou a realização no cargo de líder do Real Madrid e confirmou-a através de um vídeo do próprio José Mourinho.
2: Sim, por supuesto.
1: Um pequeno vídeo de cerca de 4 segundos que foi realizado pelo técnico.